0: parecer um pouco Pedro? Mexendo, relatos da vida também do irmão X. Ele passou, Humberto de Campos, como a família estava vendendo muitos livros de Humberto de Campos, psicografado por Chico, a família dele decidiu abrir um processo contra o Chico porque queriam os direitos
1: autorais.
0: E Chico, imagina, teve que ir até o juiz, e o juiz disse assim: olha, até o presente momento, nada comprova que morto pode escrever. Então, não tem por que ter direitos autorais. Mas aí Humberto de Campos, para proteger o Chico, deixou de assinar Humberto de Campos e passou a assinar Irmão X. Relatos da Vida. Tempos depois do regresso de Jesus às esferas superiores, então ele já tinha desencarnado, transformara-se Pedro, o apóstolo, em Jerusalém, no esteio firme da causa evangélica. Todos os dias, a faina difícil, os necessitados de todas as procedências, e com os necessitados, os perseguidores, os adversários, os donos do sarcasmo, os campeões da galhofa e quantos compunham a multidão de obsessos e infelizes. Simão, ora brando, ora enérgico, servia sempre. A afeição humana do amigo de Jesus era, porém, examinada sem qualquer compaixão pelos críticos intransigentes. Era Pedro, fraco ou forte, vaidoso ou humilde, compreensivo ou intolerante? Nesse clima de diz que diz, achava-se Eliaquim, filho de Josias, à procura de ervilhas em pequeno mercado de verdura, quando se viu à frente de Natã, fariseu letrado e rico da cidade, que passou a inquiri-lo de maneira direta.
2: Então, é você agora um cliente daqueles que seguem o Messias?
3: Sim.
0: Confirmou interpelado.
2: Vi-me doente de um dia para o outro, e além de tudo, despojado de todos os meus bens pela ambição de parentes ingratos. Em terrível penúrias, recorri a Simão, que me acolheu.
3: Simão Pedro?
2: Ele mesmo.
3: E, porventura, você se sente tranquilo?
2: Como não? Tenho hoje com ele um novo lar.
0: Natan repousou a mão no ombro do amigo e murmurou:
3: Eliaquim, francamente não entendo a razão pela qual tantos compatriotas se deixam embair pelas manhas do pescador que se faz de santo. Tenho lido e ouvido algo acerca do profeta Nazareno e não lhe regatei a admiração. Mas, Pedro...
0: Olha o que eles vão falar. Olha a fofoca em relação a Pedro.
3: Um brutamontes mascarado de mestre. Descansei por várias semanas na Galileia, junto ao lago, em cujas bordas andou Jesus ensinando a nova doutrina. E, em torno de Simão, apenas recolhi apontamentos escabrosos. É um poço de prepotência e brutalidade, na forma de um homem. Contam-se dele coisas incríveis. Não se trata unicamente da negação em que se fez conhecido por traidor do próprio Jesus.
0: Você vê que essa fofoca correu solto. Todo mundo comentava que Pedro... Olha a situação de Pedro. Era um pescador ignorante, todo mundo chamava de brutamonte, de grosseiro, exatamente, traidor. E ele, de repente, se colocar na posição de um trabalhador fiel, bondoso, amoroso. Representante, olha o que esse homem enfrentou.
3: Não se trata unicamente da negação em que se fez conhecido por traidor do próprio Jesus, a quem diz reverenciar. Dizem que foi sempre um modelo completo de crueldade e ingratidão. Mau filho, mau amigo. Alguns companheiros, que pude ouvir mais intimamente, declaram-no viciado e vaidoso. Além de tudo isso, é notório em Jerusalém que ele não tem cultura alguma.
0: Olha essa informação.
3: Arrasa com as nossas tradições e ensinamentos quando se expõe a falar em público. O homem abre a boca e o desastre aparece. Confunde Isaías
0: só
3: com
0: um pouquinho.
3: Jeremias.
0: E esse que está falando é um fariseu. O fariseu era quem conhecia a lei. Quando Pedro ia palestrar, ele confundia. Olha só, tadinho de Pedro.
3: Confunde Isaías com Jeremias. Atribui a Davi palavras de Moisés. Israelitas distintos, recém-chegados da Grécia, que se puseram a escutá-lo por respeito a Jesus, retiraram-se daqui escandalizados, segundo me disseram. Que fazem vocês com um ferrabraz dessa ordem? Acaso não buscam saber se Pedro possui moral bastante e educação suficiente para tratar de encargos que lhe ousadamente ocupa?
0: E porque ele aqui emudecesse respeitoso, Natã insistiu.
3: Diga-me, por favor, qual é a sua própria opinião?
0: O interpelado fitou o poderoso fariseu demoradamente e, depois de alguns instantes de expectação, respondeu sem alterar-se.
2: Natã, é verdade que Simão é um homem rude, com muitos defeitos, apesar dos tesouros de amor e serviço que derrama no coração. Mas, e você, meu amigo? Você que possui milhares de livros e estudou ao pé dos sábios de Jerusalém e de Alexandria, você que conhece Roma e Atenas, talvez palmo a palmo, você que é proprietário de fazendas e terras, casas e rebanhos, você pode ser virtuoso, provavelmente porque não tem nenhuma de nossas necessidades materiais. Que faz você, por amor a Deus, em auxílio ao próximo?
0: Bonitinho. Natã fixou um sorriso amarelo. Deu de ombros, lançou saliva na terra seca, cuspiu, né, que era um ato. Deu de ombros, né? É, ergueu a cabeça, altiva, afastou-se, enquanto a pergunta ficou no ar. Então, isso aqui foi para mostrar quem era Pedro. Então, não era um homem intelectual. Você vê que diz que ele era um mau filho, um mau pai, era grosseirão. Mas para você ver a mudança que Cristo faz na vida e a evolução dele. Nós vamos, por que nós trouxemos esse material? Porque nós vamos lidar com Pedro. E vamos estar sempre lembrando isso aqui e vai dizer, olha, ele mudou mesmo. Como ele mudou. Jesus não gosta de facilidades. Por isso que ele diz, não é o são que precisa de médico, é o doente. Então, se ele chamasse só o povo mais evoluído, como é que ele ia evangelizar? Por exemplo, o correto, quando você vai ser mãe, pode me mandar um capeta, Senhor, que eu prometo colocar no eixo. Você está entendendo? Então, ele, na condição, ele chama os mais necessitados. Agora, o que tem de diferente? Eles estavam desprovidos de vaidade e de orgulho. Então, era um terreno não era árido, era um terreno fértil. Ali dava para jogar semente e dar frutos. Ele passou em Jerusalém, nós vamos estudar, antes de Jesus ir para Galiléia, ele foi a Jerusalém, ao templo, e se deparou ali com quem? Quem lembra? Hanã, que era um doutor da lei. Deus, ele se sentiu superior. E Jesus deu as respostas que cabia, arrumou as coisinhas dele e foi para Galiléia. Porque ali ele não ia encontrar um terreno para se jogar a semente, e todos esses deram fruto. Os 12 deram fruto, inclusive Judas, que aprendeu a lição.
4: O Anão também, né, ele fala que a adesão do discípulo é o coração sincero.
0: Boa nova, exatamente. Bom. Então Pedro, apesar de ser um grosseirão, de não conhecer a lei, você vê que ele misturava, ele falava de um e era outro, não tem problema nenhum. Isso aí, ele vai ser moldado. Mas o principal era esse coração sem orgulho e sem vaidade. Porque, às vezes, a intelectualidade nos leva a isso. Nós começamos a nos achar superior. Às vezes, nos achamos até que somos Deus. Vamos lá, então, agora. Vamos lá. Ok. Atendendo às solicitações confiantes de Efraim, que foi a pessoa que trouxe, em verdade, né? Providenciou para que ambos os enfermos fossem instalados na sua casa pobre. Jeziel ocupou o leito asseado e singelo. em estado de completa inconsciência, no delírio da febre que o prostrava. E nós já falamos que a enfermidade de Jeziel, isso tudo estava dentro do planejamento divino, para trazer esse filho para o seio dele, para trazer esse filho para cá, inclusive. Ah, tia, então quer dizer que o pai dele tinha que ter feito aquilo? Não. Outros recursos iriam aparecer. Então, quando a dor bate nossa porta, que a gente procura Cristo, você é a mãozinha dele. Ei, menino, pega-se na orelha, dá aquela torcida para te sentir dor, te liga, volta para cá. Aí tu vem na orelha. No delírio da febre que o prostrava. Suas palavras desconexas, entretanto, revelavam tão exato conhecimento dos textos sagrados que Pedro e João, o evangelista, se interessaram de modo especial por aquele jovem de faces macilentas, ou seja, magro, pálido, né? E tristes. Mormente, né? Sobretudo Simão, passava longas horas entretido em ouvi-lo, anotando-lhe os conceitos profundos, embora filhos da exaltação febril. Anotando-lhe, então, essa é uma informação que Pedro sabia escrever, porque eram poucos que sabiam escrever. Então, subentende que ele estava anotando. Esse é Pedro. Simão Pedro, exatamente. E detalhe, você entende agora por que Pedro estava ali anotando? Pedro tinha todo o conhecimento do Antigo Testamento?
5: Não.
0: Pegou um professor ali com febre, o menino falando e ele anotando, vou aprender. É agora que eu vou aprender. Por isso ele se interessou, porque eles não frequentavam os templos, as sinagogas. Entendeu? Nem todo mundo tinha os textos, os pergaminhos. Hein? E ler, e da onde é esse menino? E era um jovem, estava com quantos anos? 25 anos. E Pedro ali, professor, 0800, de graça, deixa eu anotar. Decorrido 2 semanas exaustivas, Jeziel melhorou, reharmonizando as próprias faculdades para melhor analisar e sentir a nova situação. Afeiçoara-se a Pedro como um filho afetuoso ao legítimo pai, notando-lhe o carinho de leito em leito, de necessitado a necessitado. O moço hebreu experimentava deliciosa e íntima surpresa. O ex-pescador de Cafarnaum, relativamente moço ainda, era o exemplo vivo da renúncia fraterna. Tão logo, convalescente da recuperação, Jeziel foi transferido a ambiente mais calmo, a sombra amena de velhas tamareiras que circundavam a velha casa. Entre ambos, Pedro e Jeziel, estabelecera desde os primeiros dias a corrente magnética das grandes atrações afetivas. Nessa manhã, olha só, entre ambos estabelecera desde os primeiros dias a corrente magnética das grandes atrações afetivas. Entre eles existia o quê?
5: Encontro.
0: Não sei se um reencontro, mas que o pensamento de Jeziel com o pensamento de Estevão estava em perfeita harmonia. Jeziel era amor. Jeziel era um espírito evoluído. Isso aí não há dúvida. Jeziel era um espírito bem mais evoluído do que Pedro. Ele diz aí que ele não era relativamente moço ainda. Então, talvez 40, 40 e pouco. Mas era o mais velho da equipe. Saulo morreu com 60 e pouco. Assassinado. E Pedro era mais velho que ele. E em Roma, Pedro ainda estava encarnado. Lembra disso, né? Pedro morreu depois de Paulo. Também assassinado. Pedro foi. Em Roma, na perseguição. Nessa manhã, as observações amáveis sucediam-se e, não obstante a justa curiosidade que lhe parava na alma, a respeito do interessante hóspede, Simão ainda não tinha logrado o ensejo de um intercâmbio de ideia mais íntimo. Ainda não tinha tido oportunidade de sentar e conversar com Gesiel, de maneira a sondar-lhe os pensamentos, inteirando-se dos seus sentimentos e da sua origem. Ao sopro generoso da aragem matinal sob as árvores frondosas, então nós estamos aqui em quê? Em outono, né? Pleno outono. O apóstolo criou o ânimo e, a certa altura, depois de distrair o convalescente com alguns ditos afetuosos, buscou penetrar-lhe o mistério cuidadosamente. Pedro vai devagarzinho para querer saber quem é Gesiel. Vamos lá ver?
2: Amigo,
0: disse com jovialidade,
2: agora que Deus lhe restituiu a saúde preciosa, regozijo-me por havermos recebido tua visita em nossa casa. Nosso júbilo é sincero, pois que, nos mínimos detalhes da tua permanência entre nós, revelaste a condição espiritual de filho legítimo dos lares organizados com Deus, pelo conhecimento que tens dos textos sagrados. E tanto me impressionei com as tuas referências a Isaías, quando deliravas com febre alta, que desejaria saber de que tribo descendes.
0: De que cidade você é? Qual é a tua tribo? Que eram 12 tribos. Gesiel compreendeu que aquele amigo sincero, antes irmão carinhoso nas horas mais críticas da enfermidade, desejava conhecê-lo melhor, identificá-lo íntima e profundamente, com delicada argúcia, né, sutileza, finura psicológica. Ele foi, como diz os mineiros, né, pela beirinha do prato, né? Os mineiros, né? Achou justo e considerou que não devia desprezar o amparo de um coração verdadeiramente fraterno para o acendramento, né, a limpeza, a pureza das próprias energias espirituais. Então, vem Gesiel abrindo o coração para Pedro.
3: Meu pai era filho dos arredores de Sebastião e descendia da tribo de Issacar.
0: É, esclareceu atencioso.
2: E era tão altamente dedicado ao estudo de Isaías?
0: Pedro tá, poxa, ele manja, né? Mas você quer entender por que ele entendia tanto de Isaías? Só para você ter uma ideia, Isaías desencarnou 765 antes de Cristo. 765 antes de Cristo. Era um dos profetas. E foi Isaías que mais falou da vinda do Messias. Isaías apresentava o Messias sofredor. Quando você lê esse texto de Isaías, você diz, meu Deus, não, quando lê isso aqui, não dá para entender que Jesus era o Mestre? É claro, ele vai. Olha só o que ele diz aqui. Ó.
3: Estudava sinceramente todo o Testamento, sem preferências, talvez de ordem particular. A mim, porém, Isaías sempre me impressionou profundamente pela beleza das promessas divinas de que foi portador, anunciando-nos o Messias, cuja vinda tenho meditado desde a infância.
0: Vocês estão vendo que essa alma já vinha preparada? Ele buscava. Porque justamente com Isaías? Porque Isaías é o profeta que fala da vinda do Messias sofredor e não do Messias guerreiro. Simão Pedro esboçou um sorriso de viva satisfação e disse:
2: mas não sabes que o Messias já veio?
0: Gesiel teve um brusco sobressalto na cadeira improvisada.
3: Que dizeis?
0: Inquiriu ansioso.
2: Nunca ouviste falar em Jesus de Nazaré?
0: Embora recordasse vagamente as palavras ouvidas de Efraim, declarou:
3: nunca.
2: Pois o profeta Nazareno já nos trouxe a mensagem de Deus para todos os séculos.
0: Aí segura aí quem tiver o Novo Testamento. Vamos lá em Isaías, capítulo 53. Olha Isaías, 700 anos antes de Cristo, já falando da vinda do Messias. Gente, 700 anos antes. Tá? Quem está com a Bíblia de Jerusalém, é na página 1340, tá? Posso ler? E nós vamos encerrar o estudo aqui. Isaías 53, versículo 1. Versículo 1, capítulo 53. Olha só, olha, olha, Olha ele falando da vinda do Messias. Quem creu naquilo que ouvimos, isso está no Antigo Testamento, tá? E a quem se revelou o braço de Yahvé, que seria Deus, ele cresceu diante dele como renovo, como raiz em terra árida. Ele já está falando aqui do Messias, se ele aqui já é o Messias. Ele nasceu, ele cresceu diante dele como renovo, como raiz em terra árida. Não tinha beleza nem esplendor que pudesse atrair o nosso olhar, nem formosura capaz de nos deleitar, porque Jesus era belo. Era de uma beleza incomum. Emmanuel fala isso na obra há 2000 anos. Olhar para o Cristo, ele chamava atenção, o porte dele chamava atenção. O olhar dele chamava atenção. Era algo incomum. Por isso que ele diz, nem formosura capaz de nos deleitar. Era desprezado e abandonado pelos homens. Homem sujeito à dor, familiarizado com o sofrimento, como pessoa de quem todos escondem o rosto. Desprezado, não fazíamos caso nenhum dele. E, no entanto, eram nossos sofrimentos que ele levava sobre si, nossas dores que ele carregava. Mas nós o tínhamos como vítima do castigo, ferido por Deus e humilhado. Mas ele foi trespassado por causa das nossas transgressões. Ser crucificado, naquela época, era a cadeira elétrica. Era a pior espécie de ser humano, que não tem mais jeito, crucificado. Por isso que ele estava entre dois o quê? Foi assim que nós tratamos Jesus. Vocês estão entendendo como nós somos perturbadinhos? E, no entanto, era o nosso sofrimento que ele levava sobre si, nossas dores que ele carregava. Mas nós o tínhamos como vítima do castigo. Porque, como é que, por exemplo, quando Paulo vai saber como que um homem que foi crucificado no meio de dois ladrões pode ser o Messias? Está doido? Está doido? Era isso. Ele não aceitava. Um homem que andava na Galileia, com um bonde de pescador e prostituta, como é que esse homem pode ser o Messias? Ele achava isso um insulto, dizer que Jesus era o Messias que eles aguardavam. Porque Jesus era pobre. E andava descalço. Aí continua aqui Isaías. Mas ele foi trespassado por causa das nossas transgressões. Vocês lembram da lança? Esmagado por causa das nossas iniquidades. O castigo que havia de trazer-nos a paz caiu sobre ele. Sim, por suas feridas fomos curados. Todos nós, como ovelhas, andávamos errantes, seguindo cada um seu próprio caminho. Mas Yahvé, que é Deus, fez cair sobre ele a iniquidade de todos nós. Foi maltratado, mas livremente humilhou-se e não abriu a boca, como cordeiro conduzido aos matadouros. Por isso é que ele era chamado do Cordeiro de Deus. Como ovelha que permanece muda na presença dos tosqueadores. Ele não abriu a boca. Após detenção e julgamento, foi preso. Dentre os contemporâneos, quem se preocupou com o fato de ter sido cortado da terra dos vivos? De ter sido ferido pela transgressão do seu povo? Deram-lhe sepultura com os ímpios, seu túmulo está com os ricos, embora não tivesse praticado violência, nem houvesse engano em sua boca. E aí, continua que o texto é longo. Então, você lendo isso daqui, Isaías está falando de um Messias, ele está falando do Messias sofredor. E tudo que está escrito aqui, gente, 700 anos antes, aconteceu. Tudo. Quando Pilatos perguntou, dize-me a verdade, Jesus calado estava, calado ficou. Recebeu várias ofensas. Eu acho que o único momento, dos poucos momentos que ele falou, foi quando um dos soldados esbofeteou. Ele olhou para o soldado e disse assim, se errei, aponte os meus erros. Se não, por que me bater-te? Eu vou outra reflexão. Fiz erro, né? E há 2000 anos nós vamos ver quando o soldado se aproxima dele e diz bem assim: esse povo daqui é fanático, por que que tu não pedes? Imagina a intimidade dele com Jesus. Por que que tu não pedes para ser julgado em Roma? Para falar com o imperador. Jesus olhou para ele e disse: se eu quisesse, eu pediria uma legião de anjos e meu pai enviaria. Mas a vontade do meu pai é que eu me entregue como um cordeiro. Obviamente que o soldado não entendeu nada. Mas o recado ficou. Entendeu? Então, era necessário. Por quê? Tu conhece o teu filho. Tu conhece o capetinho que tu tem dentro de casa. Tu sabe exatamente como esse menino vai se conduzir ao decorrer do dia. Então, tu já prepara tudo para protegê-lo, para que ele não venha se prejudicar, porque tu conhece. Então, eu te pergunto, o nosso Pai de infinita bondade, o nosso Senhor Jesus, como o nosso irmão mais velho, conhecendo esse povo, ele sabia exatamente o que iam fazer com ele. E fizeram. E até hoje, nós, já são 2000 anos, 2017 anos, nós ainda não aprendemos a lição. Desculpa esse leque, mas é interessante pegarmos outras obras para podermos completar o nosso estudo, não é verdade? Tudo ok, gente? Nenhuma pergunta? Então vamos orar? Vamos fazer a nossa prece de agradecimento? Vamos cantar? Cantar é sempre bom. Então vamos fechar os nossos olhos. Cada um aqui presente, em silêncio, faça a sua oração particular. Eleva o teu pensamento, fala com o teu anjo da guarda. Agradece a oportunidade. Faça um pedido. Pense em Jesus.

0: 21:03.
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1: Boa noite. Bom dia, Brasil. Bom dia, Brasil. Boa noite, Japão. Boa tarde, Alemanha, Portugal. Que alegria imensa estarmos aqui reunidos novamente no terceiro episódio desse livro maravilhoso de João Nunes Maia, O Espírito Aírtes, Tua Casa. Bom dia, meu irmão Rinaldo.
2: Boa noite, Neide. Boa noite a todos e a todas. Bom dia, boa tarde, boa noite, né? Porque esse programa agora é mundial também, né? E a gente fica muito feliz por mais essa oportunidade. Muita gratidão à Web Rádio Portal da Luz, né? E a você que está aí comigo, dividindo a telinha, para mais um estudo, ó, da obra, né, Neide? Tua casa.
1: Maravilhoso.
2: E hoje o tema é espetacular, né? O tema hoje, Neide, qual será, Neide?
1: Tua família. Um tema maravilhoso. Mas antes, isso, eu queria muito agradecer a todos os canais parceiros, agradecer ao Portal da Luz por essa oportunidade bendita de podermos entrar no lar de vocês. Queremos agradecer imensamente. E também, né, Rinaldo, antes da gente começar, a gente fazer a descrição de imagem para aqueles nossos irmãos que também necessitam disso. O que você acha, tá bom? Eu vou começar então, aí eu passo para você.
2: Perfeito, pode começar com a sua descrição.
1: Ok.
2: Tá ótimo.
1: Então, eu sou uma pessoa de pele clara, cabelo nos ombros, ondulados, uso óculos transparente, tenho mais que 50, uso uma camisa azul florida, atrás de mim tem uma parede branca com um cartaz da bandeira do Japão e do Brasil e alguns livros de mangá japonês, e do meu lado está o meu amigo Rinaldo.
2: Meu nome é Rinaldo Soares, sou de Recife, Pernambuco, moreno claro, cabelos grisalhos, uso óculos quadrado com a armação preta, estou usando fone de ouvido, tem a alcinha que segura o fone do ouvido, ao lado do fone de ouvido tem a perninha que é do microfone, é um fone de ouvido sem fio, estou usando uma camisa tipo polo, na cor azulzinha com a parte da golazinha branquinha, né? E por trás de mim uma parede cerâmica branca com reajuste preto. Estou sentado no sofá marrom. Esse é o nosso cenário. E o cenário, né, por trás da gente é uma linda e bela casa, né, estruturada aí, onde estamos em cima da base de um livro aberto maravilhoso, né, Neide?
1: Maravilhoso. E nós estamos aqui hoje já com vários companheiros. Que imensa gratidão. Isso nos dá muita alegria, vocês permitirem que nós e a espiritualidade amiga entrem na casa de vocês. Nós estamos aqui com vários companheiros que estão aqui, a Miriam Barbosa, esse Conjás, que eu não sei quem é, a Samara Almeida, a TV Secal, agradecemos imensamente, a Regina Yonamini, a Ana Rogéria, a Cláudia Yamashiro, que é aqui do Japão. Temos muitos companheiros mesmo aqui conosco. Gostaria de dizer o nome de todos, a Maria Madalena. Eu estou falando muito rápido, né? Vou esperar você, Ana Rogéria. Depois vem a Maria Madalena, a Cláudia Yamashiro. Eu
2: A
1: cumprimentando,
2: você, bem-vinda.
1: né, dizendo da água, aqueles que desejarem para fluidificar, Maria Madalena, minha tia querida, o Akira Kanashiro, que vocês estão vendo que é o mesmo sobrenome, Akira Kanashiro não significa que é minha família, o meu esposo, né?
2: Isso, sua esposa da Neide, meu irmão.
1: Né, Rinaldo? Temos a Adriana Crescem, muito obrigada, Adriana,
2: E
1: gratidão. Temos também,
2: a
1: eu
2: Neide
1: aqui
2: pede para deixar o like aí também, né?
1: isso, a Ana Rogéria também, pedindo que divulgue, né? Que maravilha, que gratidão. E temos também a Adejapan, o Adalberto, que está dizendo boa noite, queridos, ele está aqui
2: O
1: no Japão.
2: presidente, né? O presidente da Adejapão, né? Adalberto, muito obrigado, meu amigo, pela sua presença. Arigatu, né? É o agradecimento por
1: Deus o
2: tudo,
1: abençoe.
2: viu? Ade, esse é o nosso presidente aí, né, Nele? É o presidente, é o
1: Presidente da
2: representante maior aí, né?
1: do Japão, a de Japão, é ele. E aqui depois nós temos também o Akira novamente, né? E temos a Renata Tsubaki, que é aqui do Japão. Renata, boa noite, gratidão por estar conosco. Temos a Ana Paula Casemiro, Ana Paula do Rio de Janeiro, muito obrigado, querida. Temos aqui a Patrícia Aznar, aqui do Japão. Bom dia, querida. Não, boa noite, para ela é boa noite. Roberto Ângelo Botezini está no Rio de... Não, está em São Paulo. Muito obrigada. Ana Paula Pimenta Lemos, Minas Gerais. Gratidão, Ana, por estar conosco. Bom, pessoal, aí todos... Arumirim! Eu tenho que falar que a Durumi, ela é uma japonesa, ela está escrevendo. Boa noite. Kyo itsumo yori skoshi dake oshikatta desu ne te. Aí ela entrou um pouquinho atrasada comparada com os outros dias. Que linda! Arumi, arigatou gozaimasu. Ureshii desu. Estou dizendo a ela que estou muito feliz, ela está aqui conosco. Vamos lá, então, meu querido. Vamos começar o nosso estudo hoje, porque hoje
2: Muita
1: é tua
2: gente, e
1: família.
2: por fim, né? É
1: Ai.
2: o nosso anfitrião aqui, ó.
1: Ah,
2: O
1: o
2: anfitrião nosso aqui, o nosso
1: Domingos.
2: padrinho, né? Cadê ele?
1: Ele é o responsável
2: O nosso padrinho.
1: nosso padrinho. Olha, gratidão imensa. Luiz Domingos, receba nossa gratidão. Muito obrigada mesmo. O Renovando Consciências também está aqui conosco. Gratidão ao Renovando Consciências.
2: Pessoal,
1: Muito obrigada. Estamos.
2: isso, olha aí,
1: Tá? Oh, bom dia, boa
2: que
1: tarde.
2: maravilha!
1: E também a Maria
2: Um
1: Tsujimura.
2: abraço, meus amores.
1: Abraço.
2: A
1: E a
2: Maria chegou.
1: Maria, que é aqui do Japão. Maria, boa noite, querida. Gratidão. Muito obrigada, gente. Estamos felizes por estar em seus lares, sua casa. Vamos lá, então? Vamos hoje aqui juntos, unidos, né? Trabalhando.
2: Vamos para a prece.
1: Vamos para a prece.
2: Vamos para a
1: Quem
2: prece.
1: é que vai fazer a prece de
2: Vamos.
1: abertura hoje?
2: Hoje sou eu, hoje sou eu. Hoje vamos fazer
1: Vamos
2: a
1: lá.
2: prece, né? E vamos lá. Jesus, amigo divino, agradecemos a ti, Senhor, por mais essa oportunidade pela manhã de poder conectar os nossos corações ao teu coração, Mestre. Abençoa a todos nós, encarnados e os desencarnados. Abençoe a Neide, a sua família, o seu lar, a sua casa. Abençoa cada irmão, a cada irmã que aqui se encontra. Abençoe cada um em especial, o seu lar, a sua casa, a sua família. Abençoe toda a humanidade da face da terra. E Jesus possa abençoar cada um de vocês, dando muita luz, muita paz, muita saúde, muita serenidade, muita tranquilidade, muito amor no coração. E que os benfeitores espirituais, tanto meu como de Neide, que o nosso querido João Nunes Maia, o nosso amigo e irmão Airte Miramês, envolva a cada um de nós, para que com simplicidade e humildade possamos discorrer a lição da manhã de hoje, da tarde de hoje e da noite de hoje, por onde está entrando essa live em cada lar, em cada casa, em cada trabalho, em cada família. Fica conosco, Senhor, hoje, amanhã e para todos sempre. Graças a Deus.
1: Graças a Deus,
2: Oh,
1: que assim seja. Maravilha.
2: assim seja.
1: Lembrando a todos que nós temos também uma plateia conectados com os nossos lares, a plateia invisível. Então, isso é uma bênção divina. Não nos esqueçamos desses companheiros amigos. Olha aí, Rinaldo, pode colocar aí na tela. Nossa.
2: Quero dar um bom dia que está chegando aí, Alessandra Marques. Bom dia,
1: Alessandra.
2: minha querida. Olha ela
1: Oi, bom dia.
2: aí.
1: Isali Camacho, Isali querida. A Isali é uma amiga querida do estudo do Grupo Nova Luz, da TV Nova Luz. Gratidão, querida. Receba o meu beijo, nosso carinho.
2: Maravilha. O Adalberto deixa um recado aqui. A dona Lúcia manda um abraço
1: Ah,
2: para
1: esposa
2: ela
1: dele.
2: também, né, Neide?
1: Boa noite, Lúcia.
2: É,
1: Gratidão,
2: um
1: querida.
2: abraço.
1: Abraço para você, Lúcia.
2: Muito obrigado.
1: Ok.
2: Você quer. Você, vamos, não quer fazer a leitura, não? Por aqui, pelo livro, não?
1: Ah, ok. Então,
2: É melhor. Né?
1: pode ser
2: A
1: fazer a
2: gente
1: leitura
2: tem aí,
1: primeiro.
2: ó. Aí tem um, dois, três. É, aí tem uns estrofes. Você quer que eu leia ou você quer ler hoje?
1: Eu leio. Aí você comenta e depois passa para mim, ok? Então vamos lá.
2: Vamos embora.
1: Eu vou lá. Então tá. Olha, tua família, tua família. A tua família é o reino de Deus que almejas. Porém, este reino deve ser conquistado pelos esforços constantes de quem participa dele. O que tínhamos de ganhar da sabedoria divina, já o recebemos antes de expressar o nosso desejo. A parte que nos toca nos chega pelas vias do trabalho e da esperança, comungando com o amor, Rinaldo.
2: Que lindo, né? Eu tô toda arrepiada aqui, rapaz. O Airte é um espírito muito delicado, né? É da família, né? Ele traz com muita sabiência, né? Olha só, a tua casa, a tua família é o reino de Deus que almejas, né? Salientando que todos nós somos espíritos reencarnacionistas. E que nós, quando reencarnamos num lar, numa família, né, podemos assim dizer, porque infelizmente no mundo nem todos têm a mesma felicidade de ter um lar, uma casa, fisicamente falando, né? Tem um espaço aqui, acolá, ou às vezes debaixo de uma ponte, enfim, ou às vezes a mãe, sem o apoio do pai, não consegue sustentar, e ela faz essa doação aleatoriamente em alguns lugares, até joga na lixeira, enfim, são diversas situações, mas todos nós reencarnamos juntos para dar continuidade ao processo de evolução e principalmente de amar. De amar. Porque às vezes a gente diz, ah, não queria estar nessa família, eu não gosto do meu pai, eu não gosto da minha mãe, eu não gosto do meu irmão, da minha irmã, ah, minha cunhada é chata, meu cunhado é chato, ah, minha sogra é isso, meu sogro é aquilo outro. Nós estamos na família que merecemos. E aí ele diz, ó, porém, este reino deve ser conquistado pelos esforços constantes de quem participa dele. E aí já começo com um exemplo de praxe, que é do meu lar. Sábado, fomos para a feira, para o supermercado, junto com a esposa. E o irmãozinho aqui, Rinaldo, é meio impaciente, nos gosta. A mulher vai lá, escolhe, vê o que é melhor, aquela coisa toda. Aí a gente foi mais um outro, mais velho, mais rápido, aquela coisa toda. Chegou um ponto que ela se estressou. Aí eu digo, já que tu já sabe o que é que a gente está precisando, faz as compras aí que eu vou para ali. E ficou aborrecida, né? Ficou chateada. E aí chegou em casa, né? Ficou aquele clima meio ruim. Foi um final de semana ruim. Né? Aí a irmã dela veio, minha cunhada, para ficar com a gente. E ela sentiu que o clima ficou ruim, foi dar um passeio com os meninos e a mulher, mas rapaz, você o quê? Você não tem paciência, você não espera, você é um estúpido, você é um grosso, você é isso, aquilo, outro, é um cavalo batizado, aquela coisa toda. Eu digo, você não sabe que a gente sempre vou adiantando para antecipar as coisas e tal. Eu sei que o clima ficou chato. Imagine como é que ficou o lar, umbral, pesado. E aí eu fiquei meditando, pensando, embrulhando o meu orgulho, embrulhando ele, diminuindo ele, fui amassando ele, né? E aí quando foi no domingo, eu digo, chamei os dois meninos, vamos. Um pequenininho queria Benjamin, queria empinar a pipa, eu digo, vamos. Aí eu digo, só que o clima estava meio chuvoso, né? Tava, ainda não estava chovendo, mas estava começando a dar pinta de que caía, iria cair uma chuva. Eu digo, vamos. Aí foi bom, porque eu cheguei para os dois e disse, olha, a gente está vivendo um clima meio chato em casa. A mãe de vocês está meio aborrecida e a gente precisa trazer o clima de paz, de amor para o lar. A gente precisa afastar o umbral de casa, a nuvem que está por lá, porque a gente criou essa sintonia e a gente precisa trazer a paz de novo. E aí, a gente disse, eu disse, a gente vai precisar reconhecer que a gente está muito impaciente um com o outro. E a gente vai pedir desculpa uns para o outro. Se eu for estúpido com vocês, grosso com vocês, me desculpe. Eu vou dizer a mesma coisa para ela. E aí cada um vai falar o que o coração sentir. Combinado assim. E outra, se um falar grosso com o outro, sem paciência, você pode dizer assim, painho, olha o que a gente conversou. Aí eu vou parar, respirar e vou pedir desculpa. Da mesma forma, se eu ver Benjamin, se eu ver Nicolas, e se eu ver sua mãe também, a gente vai ajudar um ao outro a viver no clima de paz. E aí chegou o Evangelho no lar. Quando foi à noite, abrimos o Evangelho, tudo direitinho. E aí eu fui o primeiro a iniciar, a pedir desculpa a ela, pelas minhas atitudes, pela minha grosseria, pela minha estupidez. Por isso que eu faço o Evangelho todo dia, que é para ele amolecer o meu coração, para me tornar uma pessoa nova, porque a gente está aqui no processo para crescer, para evoluir. E aí eu peço perdão, peço desculpa e peço ajuda que se eu for grosso na forma, na maneira, que me chame a atenção. E aí passei para o mais novo, pediu desculpa a mim, ao irmão, pediu à mãe, e que também precisa de se ajudar para cada um ajudar um ou outro. Da mesma forma foi o mais velho, né, Nicolas, também pediu desculpa e tudo mais. Depois foi ela, né, reconhecendo também que às vezes é ignorante, é estúpida, e que a gente precisa de fato se ajudar um ao outro. E aí a minha cunhada também usou da palavra, falou um pouquinho, mas para orientar os meninos, né, para que eles possam ser mais obedientes ao pai e à mãe. Quando o pai e a mãe disser alguma coisa, não retrucar. Quer dizer que foi, a gente tem mais ou menos uma faixa de 10, de 15, 20 minutos no máximo do evangelho, foi mais de uma hora. Eu sei que a gente lavou os pratos, e aí, graças a Deus, tudo voltou ao clima do que ele está dizendo aqui, ó. Para que esse reino da nossa família possa acontecer, é preciso dos nossos esforços. A gente precisa sentar e conversar e dialogar para colocar tudo no seu devido momento, tempo, para a gente trazer a paz. Será que é preciso desencarnar para gozar do reino de Deus? Não. O reino de Deus, ele estaciona dentro do nosso coração. E a gente precisa reverberizar para dentro do nosso lar, para que os bons espíritos possam trazer paz, tranquilidade, harmonia e eu possa ajudar nesse desenvolvimento. Porque a outra partezinha eu vou deixar para você comentar, né? Dentro dessa mesma, desse mesmo estrofezinho que você leu, viu? É com você.
1: Olha, em primeiro lugar, eu quero parabenizar a sua família e você, a sua atitude, porque não existe essa família perfeita, né? Por isso é que nós estamos em família. Todos nós temos dentro da nossa família, né, aquele que é mais passivo, aquele que é mais agressivo, aquele que é mais exigente. Então, eu acho que é o fato de vocês se essa paz importante de durante o evangelho, o que que eu estou, onde eu estou errado, o que que eu errei, isso é muito importante. Eu achei muito bom esse seu relato familiar e parabenizo pela intenção de compreender que estão buscando, porque aqui mesmo nos diz assim que a reencarnação é a volta da alma e do espírito, né, na vida corpórea. Então, os laços de família, lá no capítulo 6, os laços de família são fortalecidos pela reencarnação. E nós estamos no momento exato, no local exato e na família que nós precisamos, não a que nós queremos. Então, nesse nosso querer, esse querer nosso é que nos leva a buscar se nós estamos equivocados ou equivocando, né? Porque, às vezes, quando você não pratica essa lei do evangelho no lar, a leitura de uma Bíblia, não importa a religião, os momentos evangélicos, você não consegue entender isso que o Rinaldo acabou de falar. Não consegue compreender, vão ficar meses aborrecidos, meses enjoativos, meses brigando. Então, olha, se o Mestre Jesus aqui disse que a tua família é o reino de Deus que almejas, então ele disse que o reino dos céus está dentro de nós e não fora de nós. Então, a mesma coisa. Se ele está dentro de nós, como é que eu preciso cultivar esse lar? Como é que eu preciso cultivar? Eu preciso cultivar o amor, a paciência, o perdão, a benevolência, a amizade e a alegria dentro do meu lar. Então, São Vicente de Paula nos disse, também lá no Evangelho, no capítulo, me esqueci agora, que sedes bons e caridosos, e que nós só conseguiremos elevar a nossa alma quando nós tivermos a dedicação ao próximo. E qual é o próximo mais próximo? É a minha família. Eu não posso ser muito generosa, bondosa e amorosa somente com o que está fora do meu lar. Por isso, a família, o lar é a primeira escola. A terra é uma escola, mas a primeira escolinha nossa é dentro do nosso lar. Então, se eu, na visão espírita, a família é um trampolim. É um trampolim que acolhe as criaturas de outra encarnação. Então, se às vezes o meu filho, ele é exigente demais, o marido é, por exemplo, manso, a esposa é agressiva, nada é por acaso. São passados junto do mesmo lar tentando aprender. Então, se dentro do meu lar eu aprendo a respeitar, eu aprendo a fazer como a família do Rinaldo fez. Vamos sentar, vamos conversar, pedir desculpa para o outro, sem achar que o outro só está errado. Se eu aprender que a lei divina da família é viver dentro do lar, vai ter a briga, a desarmonia, a desunião, mas vai ter a harmonia também. Vai ter a luz do evangelho nos fazendo reflexionar, refletir sobre os atos cometidos. Então, eu acho muito importante. Mas vamos lá para o segundo parágrafo, Rinaldo. Eu vou ler aqui. Nós estamos falando dentro da tua casa. Eles estão dentro da nossa casa, não nos importando o que pensas de nós. Nós aqui, mas aqui nos reunimos, encarnados e desencarnados. Decidimos te ajudar. E o silêncio nos faz muito bem. Nós queremos compreender os teus conflitos. E se os tiver, claro, né? E as tuas necessidades, se existirem, devemos nos unir na paz e na esperança do Divino Mestre, ele conosco e nós com ele, para descobrirmos os caminhos pelo qual o sol aparece nas consciências que o busca. Rinaldo, se você me permite, eu gostaria de comentar isso aqui antes de passar para você. Deus, esse Pai amoroso, sabendo da nossa fragilidade, do nosso egoísmo, que é o que mais nos vai derrubar. é o nosso egoísmo. Então, ele oferece-nos uma grande oportunidade. E o que que Deus faz? Ele cria um mecanismo para nos auxiliar. E esse mecanismo se chama família. Olha que bondade divina conosco. Ele cria a família, porque dentro da família, nós vamos treinar o perdão, o amor, vamos treinar, vamos estar todos em treinamentos. Olha só, e quando ele fala do silêncio aqui, que ele diz que esse silêncio, né? O silêncio que eu acho é o silêncio da procura da paz e da esperança. Por quê? Porque na hora do silêncio, que nós sentarmos ali para conversarmos sobre palavras edificantes do Evangelho de Jesus, olha, ele diz o silêncio. Nós atraímos com conversações edificantes os emissários das esferas superiores. Já não estaremos mais sozinhos. São emissários de Jesus. Então, o sol da nossa consciência vai se abrir. A consciência, ela vai brilhar e eu vou poder enxergar naquele meu marido, naquela minha esposa, no meu filho, que eles não são perfeitos, que eles não são o que eu quero que eles sejam, mas o que eles estão, no momento, aprendendo a ser comigo, conosco dentro do lar, né? E olha, e nós estamos ali buscando, né? E o que que vai chegar para nós? Acabar todos os problemas? A briga na família? Não, vai chegar o fortalecimento para nós mantermos nas horas das aflições em família. E não se trata também de um ritual ou de um culto religioso, é a vivência de momentos de paz, é a vivência da prática da palavra, uma conexão com o bem para estarmos mais fortes, para poder entender o que faz.

0: O silêncio nos faz muito bem. Esse silêncio também é o silêncio da mente. Porque às vezes podemos até estar silencioso fisicamente falando, mas a mente está mil, pensando, sendo sugestionado por ideias vingativas, egoístas, de muita vaidade, de muito orgulho. Não, ela fez assim. Fica assim mesmo, deixa do jeito que tá e vai, né? Às vezes os nossos irmãos desencarnados que não gostam de ver a família em paz, ele começa a influenciar porque nós abrimos a porta e o acesso para o convite dessa influenciação. Portanto, os nossos comportamentos diz tudo acerca também do convite que a gente faz aos espíritos. E aí, qual tipo de espíritos que nós queremos que habite dentro do nosso lar, da nossa casa, junto conosco? Os espíritos que traz desarmonia, desequilíbrio, né? Que traz toda uma contenda, ou os amigos espirituais, como ele está dizendo aqui, ó, nós estamos aqui para te auxiliar, para te ajudar, desde que haja necessidade. Se não houver, confia e segue. Mas se houver, nos convida, nos permite que Jesus possa trabalhar, te ajudar, colaborar, para que o teu lar, a tua família possa viver em paz, possa viver em harmonia, possa viver em equilíbrio, como ele traz aqui, ó. E a gente está junto com quem? Com Jesus. E Jesus com a gente, sempre buscando o quê? A paz na família. O reino de Deus, como ele frisa aqui para a gente. Mas pode continuar nele. E como essa parte aqui, ela é muito extensa, ela tem um ponto-chave aí que ele tem negrito. Está em negrito. Quando chegar o primeiro ponto em negrito, você para depois dar continuidade ao segundo negrito. Está entendendo aí? Que é a
1: É
0: fé.
1: a fé, isso. Olha, a tua porta.
0: Pode ir.
1: Ah, tá. Você ia ler? Ah, posso ler?
0: Não, pode falar, pode ir.
1: A tua porta abriu. Nós entramos. Ah, que maravilha! Queremos fazer parte da tua família, como sendo filhos, irmãos, pai e mãe, se não parentes de todas as escalas. E aqui nós estamos para falar de Deus, de Jesus, dos anjos e dos meios para viver melhor. Queremos te dizer que ninguém pode viver sem fé. A fé é um lar e um lar é mais útil que o pão. Foi nesse lugar que você pediu para parar? Ah, não.
0: Isso porque, como ela é grande, aí a gente
1: Ah,
0: para
1: tá. Então tá.
0: e depois continua a fé um lá. Aí você quer começar aí?
1: Eu vou falar rapidinho e te falo. Olha, essa fé. Lá no capítulo 19, o Espírito José Protetor nos diz que a fé, para ser ativa, para ser proveitosa, ela tem que ser ativa. Então, nada vale eu ter fé, meu Deus me ajuda, mas eu não fizer nada. Então, essa fé, ela precisa ser, como dizer assim, para simplesmente, ela precisa ser cavucadinha. Ela está enterrada, nós a temos, mas nós precisamos soltá-la aos pouquinhos, ela precisa ser trabalhada em nós. Olha, o lar, ele disse aqui que o lar, ele é um espelho. Ele é um espelho, não disse, Rinaldo, que ele é, não sei se eu não li essa parte, ou estou confundindo aqui. Mas ele é um espelho para os testemunhos de nossa fé. Por quê? Porque dentro do lar, nós não usamos máscaras. Dentro do lar, nós somos a verdadeira pessoa, o verdadeiro espírito. Sou agressiva, agressivo. Dentro do lar, eu não coloco a mim. Sou impaciente, eu vou ser impaciente. Se eu sou maledicente, vou ser maledicente. E assim por diante. Mas fora do nosso lar, nós saímos na porta, nós encaixamos uma máscara em nós. E essa máscara nos vai fazer sorrir para o vizinho, ser amoroso para o amigo, amoroso para

0: a esposa da amiga. Mas nós deveríamos fazer o contrário. Tirar as máscaras e usá-las somente. Nem, todos vamos usar as máscaras, mas somente nos momentos que nós não conseguimos tirá-las de nós. Porque dentro do lar, nós usando essa máscara, nós não usando ela, nós somos realmente o que somos. Então, nós estamos nela, Rinaldo. A fé ativa é nós sabermos que dentro dela, eu sem a minha máscara, eu também tenho os meus defeitos, eu também tenho algo que eu preciso melhorar. Não é só a minha família que precisa daquilo. Então, se dentro do meu lar eu tenho a oportunidade de redenção, muitas vezes, aquele filho revoltado é aquele filho que outra vida eu maltratei, ou eu agredi. Muitas vezes, aquele esposo agressivo, talvez foi eu que, em outra ocasião, nem sequer fiz caso para ele. Então, eu acho que nós devemos aproveitar a oportunidade de ter uma família, como você colocou no começo. Sem a família é muito triste. Nós não temos ninguém, é muito triste. Como diz, viver na solidão é tão triste. Por quê? Às vezes eu tive uma família, mas eu a abandonei por não suportar e não ter a fé que aquela família irá para o porvir. Não é a família do outro que vai ser melhor que eu, que a minha. Não é a esposa ou marido do outro que vai ser melhor que a minha. A minha família, nós não caímos de paraquedas naquela família. Há um planejamento, houve um planejamento para todos aqueles espíritos que aqui estão. E muitas vezes até podemos pensar, né, Rinaldo? Nossa, mas eu casei com aquele traste. Mas por que que meu filho é tão agressivo? Como meus pais são tão careta? Sabe por quê? Porque nós somos espíritos devedores um para o outro. Então, essa fé, depois que você compreende que o evangelho do Cristo é consolador, a fé praticada dentro do teu lar, você vai aprender a praticar fora. É um caminho para uma humanidade maior, melhor, não é mesmo?
1: Perfeito, Neide, perfeito, porque você trouxe no começo uma coisa importante. A família é o espelho da sociedade. A família é o espelho da sociedade. Se eu não trabalho, aí eu disse aos meus meninos: olha, se a gente trabalha a paciência em nós, nós saberemos suportar os desafios da vida lá fora. E principalmente nós homens. Que às vezes, por uma ideia tão machista, né, em algumas circunstâncias, nós nos sentimos afrontados se um outro homem vier nos afrontar. E para isso, nós queremos tirar a forra, ou seja, a gente quer ir partir para cima, para a briga, para se brincar, para arquitetar, como muitos fazem na covardia, por não suportar. Ou não tolerar, ou não ter a coragem de enfrentar o outro, e aí o que é que faz? Mata o outro covardemente. Covardemente. Portanto, eu disse a ele, meus filhos, quando a gente. Isso aqui vai ser bom para a gente, porque a gente, quando estiver lá na rua, na sociedade lá fora, a gente vai saber tolerar mais as pessoas, ser mais paciente com as pessoas. E com Jesus faz com que a gente se torne mais um ser mais sereno, mais tranquilo, mais calmo. Se a minha família não for assim, como será lá fora? E principalmente meninos, homens. Se eu não educar, meu pai nunca me educou para a violência lá fora. Minha mãe nunca me educou para a violência lá fora, né? Aquele velho ditado: ah, se você chegar apanhado aqui, você vai me apanhar. Eu não criei filho para apanhar de ninguém. Quer dizer, isso é uma ideia muito machista, né? E aí a gente me permita uma certa circunstância no próprio trabalho, né? Ao solicitar ao colega que ele pudesse, após usar o banheiro, pudesse deixar o banheiro limpo, ter dado descarga, mesmo se tivesse ter feito, fosse urinar, o rapaz só faltou me chamar de arroz doce, de me bater, de fazer isso, aquilo, outro, né? E aí eu saí de perto para que a coisa não ficasse mais ruim. Aí fui para o meu lugar de plantão, e aí eu vi que ele ficou ainda se debatendo com outro colega lá. Aí eu desci e disse: amigo, se o que eu pedi a você, você se sentiu ofendido, me perdoe, me desculpe. A minha intenção não era de lhe ofender, era de poder fazer com que a gente deixasse um ambiente do trabalho que a gente mesmo usa um pouco mais limpo. Você disse que eu queria ser certinho. Olha, se eu estou estudando o Evangelho do Cristo, é para me melhorar. Eu estou querendo ser realmente uma pessoa melhor, né? E aí, me perdoe, me desculpe. E aí voltei para o meu lugar no plantão. Quando foi meia hora depois, ele foi buscar o almoço e tinha que descer para ir para o refeitório. Só que antes dele descer para almoçar, ele vai lá no plantão onde eu estava e disse: Rinaldo, eu venho aqui pedir desculpa a você pela minha atitude, pela minha ação, pela minha grosseria, por ter dito aquilo ali a você, e quero pagar botar uma borracha nisso e vamos seguir. Aí me deu um abraço, né, e hoje somos, e ele é evangélico,
0: Que
1: ele
0: maravilha.
1: estava estudando, ele estava estudando. É toda vez que a gente vai vencer? Não. Mas o evangelho é para ser colocado na prática, no dia a dia. E eu, quando eu digo que a gente precisa pegar o orgulho e amassar ele devagarzinho, a gente precisa. A vaidade, a gente precisa. Porque quanto mais a gente diminui o orgulho, porque o orgulho ferido não nos permite, mesmo estando certo, ir lá tentar reaver uma paz interior e uma paz com o outro. No que eu pedi a ele, eu estava certo. Eu só pedi que ele pudesse deixar o banheiro limpo para que outra pessoa chegasse e pudesse utilizar o banheiro limpo. Mas às vezes a gente, por achar que está certo e a outra pessoa errada, mas aí é uma confusão, uma briga, e aí vem os menos esclarecidos e diz: não, que nada, deixa para lá, ela está errada. É outra questão. A gente precisa usar também um pouco da humildade para conquistar o outro. Você vê que se eu não fosse reconhecer, né, que eu estava certo, mas se eu não fosse apaziguar e dizer que pedir perdão, desculpa, talvez eu não teria conquistado o coração dele para uma amizade hoje sincera, honesta, ordeira e fiel. Hoje somos grandes amigos, ele me respeita, eu respeito ele. E outra, não tem uma hora que ele não vá no banheiro que ele deixa o banheiro limpo.
0: Aprendeu a lição com muito de uma, se você fosse agressivo, a coisa teria sido
1: Talvez. E eu
0: você.
1: talvez, né? E eu
0: Ah.
1: talvez não teria animais empregado.
0: Então, né? Eu
1: Eu
0: acho que
1: estaria desempregado.
0: me interrompendo, me perdão, mas é que eu fiquei emocionado com essa parte. Você diz que são grandes amigos. E tudo isso é devido ao quê? É devido à sua prática de querer o bem, né? Não só para sua família, mas o fortalecimento. Eu acabei te interrompendo, mas olha, vamos seguir aqui, senão o nosso
1: Vamos,
0: tempinho
1: vamos, vamos
0: vai.
1: embora. Continue, viu?
0: Então tá, olha, o meu filho, se te falta a leitura, se te escapou da tua vida o entendimento das coisas espirituais, que são filhos do teu próprio esforço, Deus não se esqueceu de te ofertar os ouvidos, os sentimentos, a visão, os sentidos que te fazem participar da vida. Peça alguém para ler as páginas que o teu coração pedir, que o ambiente te fará entender por vias que às vezes desconheces. Alimenta a fé que puderes alimentar e confie em Deus que Jesus alcançará com seu amor os benfeitores espirituais. Nunca se esquece de quem trabalha e abre as portas procurando entender a vontade do Senhor. Antes de comentar, eu quero agradecer a Ana Rogéria. Ana, gratidão, querida, receba o nosso carinho por ela estar aqui sempre, né? pedindo o apoio do pessoal, receba o nosso carinho, né, Rinaldo? Rinaldo, sobre esse aqui, meu filho, sobre a leitura, eu vou comentar um fato aqui, igual, olha, o Adi Japan colocou, fé sem obras é morta. Você sabe que no meu lar, eu tenho a minha nora japonesa, os meus filhos falam muito pouquinho o português, mas para entender o livro do Evangelho dos Espíritos em português é difícil. Então, falando da leitura, que se escapou o entendimento, às vezes a pessoa não consegue ler, muitas coisas. Eu me recordei agora aqui da minha nora. Ela casou com meu filho e morava comigo. Então, por ela ser japonesa, eu fazia. Ela tem a cultura é diferente. Mas ela nunca reclamou do meu evangelho. E eu fazia todos os dias. E ela ficou grávida. Ela estava grávida. Durante a gravidez, ela tomava água fluidificada todos os dias. E eu gostava de colocar a Ave Maria na hora do evangelho, aquela musiquinha tocadinha da Ave Maria. E aí ela não senta, às vezes ela sentava, escutava o evangelho, às vezes ela estava na mesa e eu estava no sofá, mas ali aquele ser dentro do ventre dela já estava ouvindo o evangelho. E ela, por entrar em minha família, também estava ouvindo o evangelho. E o que que aconteceu? Que dizia a leitura, porque muitas vezes a pessoa não entende ou não pode ler ou tá cego, não pode ver. Aí, Rinaldo, o que que aconteceu? Eu quero contar isso para vocês, para ver como o Evangelho trabalha a nossa vida. Não é uma coisa que a gente está dizendo, faz isso que vai acontecer. Não. As coisas vêm. O que que aconteceu? Quando ela foi ter o parto, a minha nora, ela teve uma hemorragia gravíssima no parto. Ela quase perdeu a vida. Eu acho que a minha nora teve uma moratória naquele parto, porque o caso dela foi gravíssimo, gravíssimo. Ela ficou 4 dias na UTI e aquela água fluidificada e aquele evangelho serviu muito. Mas o que eu mais queria contar para vocês sobre isso daí, que o evangelho auxiliou uma coisa que seria muito pior. Sabe, a minha netinha, quando nasceu, um bebezinho recém-nascido, eu colocava Ave Maria. Sabe como que a netinha ficava? Ela chorava de lágrimas, um bebezinho, porque aquilo ressonou dentro, o espírito já estava ouvindo Ave Maria no evangelho do lar. Então, isso é muito importante. E só esse sentimento, a minha família só tem eu, então que seja você ou eu abrir o evangelho. Por exemplo, o sentimento, Rinaldo, da gente querer ajudar a nossa família. Os benfeitores espirituais dizem que não se esquece de quem busca ajuda, de quem quer entender. O que que acontece? Eles vêm auxiliar. O evangelho, ele traz amor e paz e luz. Mesmo que eu estou sozinho no meu lar, eu não estarei só. Os invisíveis estão. Quando eu me recordo da minha nora ali naquele hospital e me recordo do para mim não é um milagre, foi um merecimento por ela ter ouvido o evangelho comigo durante toda a gravidez, e aquele bebezinho chorando, chorando de alegria, assim, emocionante, até os 3 meses, por causa de uma Ave Maria que ela só ouvia durante o meu evangelho. É só a fé que o evangelho traz para nosso lar. As bênçãos que o Pai nos deu. Família é sagrada. Família é sagrada. Aceitemos a família. É claro que a Patrícia colocou agora há pouco, não o espancamento. Não aquele que espanca. Não é desse sentimento que nós estamos dizendo. Aí já é abusivo, já é agressivo. Nós estamos falando de amor, de entender o outro, mas não receber uma paulada achando que é amor. Não. Nós estamos falando do respeito ao próximo, mais próximo, meu lar. Rinaldo.
1: Perfeito, Neide, perfeito, lindo. Fiquei aqui arrepiado aqui pelo, olha só, na narrativa, né? Você vê que é como ele diz aqui, olha, é muito interessante. Meu filho, se te falta a leitura, se escapou a tua vida o entendimento das coisas espirituais que são filhos do teu próprio esforço, Deus não te esqueceu de te ofertar os ouvidos, os sentimentos a visão e os sentidos que te fazem participar da vida. Olha aí, gente. Aí tem, não sei se vocês já ouviram, né? A historinha do preto velho Zé, né? O preto velho Zé, ele não tinha leitura, tinha vergonha de entrar dentro da igreja, né? Mas todas as vezes que passava de frente à igreja, ele ajoelhava, tirava o chapéu e dizia: Senhor, Zé está aqui. Botava e seguia todos os santos dias, todos os santos dias, né? E aí, o que é que acontece? Uma certa feita, o pretinho, né? O irmão Zé adoeceu, estava no hospital. Mas aí, Neida, olha o que ele fez. Pediu à enfermeira, não tinha família, pediu à enfermeira que botasse do lado do leito dele uma cadeira. A enfermeira colocou. E aí, ao lado dele, tinha outras pacientes lá, acamado e tal. Mas ficava abismado, porque Zé era tão feliz, tão contente, tão alegre. E aí, olha que coisa interessante, Neide. E aí perguntaram ele: Zé, eu vejo que você, todos os dias, você vive alegre, alto astral, você contagia a gente. Como é que é isso, Zé? E essa cadeira aí que eu não vejo ninguém sentar desde o dia que você chegou aqui? Ah, você não está vendo? Não. Todos os dias o Senhor senta, chega aqui e diz: Zé, eu sou o Senhor, estou aqui para te ver. É isso que a sua netinha, ela retribuiu através das lágrimas o sentimento de ouvir Ave Maria. Eu digo sempre às senhorinhas: não importa se você não sabe ler, mas Deus te deu dois ouvidos. Deus te deu um pouco de entendimento para ouvir o que o outro está falando, o outro ter a caridade de saber te explicar e você colocar em prática. Portanto, é essa misericórdia divina que sempre Deus nos oferta, sempre nos dá. Não é isso, Neide?
0: Isso mesmo, Rinaldo.
1: E outra
0: Nossa.
1: coisa importante, que a gente tenha caridade, nós pais, que já temos entendimento, com os nossos filhos. Eles são menor, não têm ainda a compreensão. E trazer o evangelho para o entendimento dele, para o cotidiano, para o dia a dia. O
0: Então,
1: comportamento de respeitar as crianças, os amigos, não fazer bullying, né? E essas outras coisas que a gente sempre tem que ensinar aos nossos filhos. E, como eu disse, se a gente tiver uma família estruturada com Jesus, a gente vai ter um mundo melhor. Um mundo melhor, Neide.
0: nos próximos capítulos nós vamos ter somente temas, são maravilhosos. Vai ser a esposa, a mulher, o esposo, os filhos, os animaizinhos. Vai ser uma maravilha. Gratidão a você, Yudi, a todos que estão aqui. Rinaldo, como o tempo nos aperta, eu vou ler os dois títulos juntos e nós comentamos. E você estava falando da família, né? Mas você já imaginou a família perfeita dentro de uma casa? Perfeitinha, assim, todo mundo igual anjo, já não está mais na terra, já são espíritos superiores. Entendeu? Então, todos nós aqui estamos em uma família porque nós necessitamos ainda superar o que nós não superamos. E quando nós não fizermos isso, desistirmos da nossa família, por egoísmo, nós vamos voltar e vai ter que passar tudo de novo. Mas aquele que não aceitou a mudança, talvez aquele que aceitou vai para um outro patamar e aquele vai voltar naquele mesmo pedestal. Vamos lá, deixa eu ler os dois aqui. A fé é um laboratório divino que pode transformar a água simples que bebes na mais alta terapia da vida. Pode mudar o ritmo do teu coração e, ainda mais, ela faz com mais acerto o serviço do mais hábil cirurgião plástico, porque embeleza a tua alma e acende o teu coração como sendo lâmpada de Deus. Esquecer a fé é caminhar para a morte. Não, a gente vai comentar isso aqui rapidinho, Rinaldo, porque olha, sem ler o outro. Porque quando ele diz aqui que a fé é um laboratório divino que pode transformar a água em simples que bebes, sabe o que eu fiquei imaginando? A fé transforma até a água da nossa casa. O fluidifica, bota as partículas divinas. É uma água que seja benzida, como você queira chamar, energizada, magnetizada. Eu acho que esse tema da água, Rinaldo, eu vou falar rapidinho por causa do tempo, e ela muda até o ritmo do seu coração. Por quê? Porque você tem fé. Que a espiritualidade vai depositar naquela água o remédio salutar para todos da família. E você, meu irmãozinho, quer falar alguma coisinha sobre esse tema antes de eu ler outra?
1: Não, Ney, eu acho que você resumiu tudo, né? Eu acho que a água, até o botijão que está ali é fluidificado, tudo é fluidificado. Se a gente irmana paz, harmonia para o nosso lar, né? Se a gente tenta vibrar pensamentos bons uns para com os outros, o que não esperar do ambiente do nosso lar? Até os nossos alimentos fica mais saudável, né? Até o nosso alimento. Pode continuar, viu?
0: Olha, infunde em teus filhos a confiança todos os dias e procura participar dos seus interesses. Onde a mudança de entendimento for necessária, procura fazê-la sem exaltação, sem vi nem violência, ajudando com brandura e convicção no que dizes. Se o céu está na consciência de cada um, ele pode e deve se refletir na família. Para que a família faça irradiar o bem em favor da humanidade. Esquece a contrariedade que sempre chega pelo desentendimento e lembra-te da fé, que tem o poder de iluminar todos os tipos de problema. Deus nunca se esquece de quem se esforça. Continua? Rinaldo. É comovente, eu me arrepio. Olha, gente, vocês não sabem a energia, a vibração, o amor que eu sinto que vem deste estudo, desse evangelho, a espiritualidade. É muito divino, é comovente saber que Deus está no comando. Quando nós abrimos o evangelho do lar, Jesus está no leme da embarcação do nosso lar, é Ele que está lá dentro. E olha. É tão comovente que nós nos sentimos amparados, amparando o próximo, o mais próximo. E a fé viva, a fé em Jesus, é Ele que está dizendo, Ele busca por nós de manhã, de tarde e de noite. Somos nós que tem que levantar a mão e pedir, vem, Ele está esperando todos os dias. Comecemos hoje na renovação. Olha, vou ler uma coisinha. Família unida é bendição. Comecemos hoje na renovação. Jesus no leme da nossa casa. Seja pai, filho e irmão no Evangelho com gratidão. Esposa, marido e filho. Oh, quantos amores queridos! Até os animais. Todos se passam a amar mais. Recomece hoje a sua tarefa. Na família terrestre, obrigado, Cristo Jesus. Nosso lar agora penetra a tua luz em todos os lares. Passo para você, Reinaldo.
1: Que lindo, Ney, que lindo. Eu estou aqui arrepiado dos pés à cabeça, realmente. Gente,
0: Eu
1: eu acho
0: escrevi.
1: que. Que lindo, Ney, que lindo, lindo, lindo, lindo, lindo mesmo. Parabéns, viu? Gente, eu acho que esse livro, quando a Irte escreveu através da mediunidade de João Nunes Maia, não dá para descrever a emoção e o sentimento que veio. Neide disse uma coisa que eu não sei se vocês conseguem, e aí eu, antes dela começar, quando eu entrei na sala e coloquei ela também, ela não percebeu, ela estava ouvindo uma mensagem de uma pessoa dizendo que tinha comprado o livro. Minha
0: Ah,
1: irmã,
0: mas
1: meu irmão,
0: eu
1: minha irmã, meu irmão, quando você lê um parágrafo desse, você parece que vai estar sendo a médium desse espírito. As sensações, as emanações que você. É como se ele estivesse perto da gente, de cada um, irradiando. São 50 pessoas agora conectadas a esse encontro.
0: que bênção divina, bendito.
1: Imagina a Irtis emanando sentimento, energias para cada um de vocês.
0: Me emociona muito.
1: Sintam a paz que está o ambiente, a paz que está o teu coração, a paz que está envolvendo o teu lar, a tua família, os que estão perto, os que estão distantes. A minha esposa saiu para socorrer a cunhada, a gente emana vibrações. Aos filhos que estão na escola, aos vizinhos que estão por perto de nós. Gente,
0: É
1: Neide,
0: de...
1: obrigado, Neide, obrigado. Eu só
0: Olha,
1: tenho a agradecer, porque você,
0: eu que agradeço.
1: uma
0: E só
1: madrugada no plantão, sugeri para você a proposta de a gente fazer esse trabalho, você nos traz esse presente de Deus.
0: eu sempre amei.
1: Gratidão, eu não tenho mais palavras.
0: Olha, gente, esse livro, a próxima será Tua Mulher. Tua Mulher. Aguardem, isso é divino, é maravilhoso. Como nós estamos em cima do tempo, eu também faço das palavras do Rinaldo as minhas. O sentimento é igual, é uma alegria imensa. Cada vez que eu estou falando e lendo um livro, eu me arrepio, porque a gente sente. Olha, é uma gratidão por esse espírito nos trazer isso. E nós aqui reunidos, todos, fazemos parte desse grande trabalho. Não é só o Rinaldo e Neide, não é o Domingues do Portal da Luz, somos todos juntos aqui na mesma conexão. Isso aqui é uma coisa bendita. Gratidão a vocês, vocês nos ajudam a fazer esse trabalho. Nós queremos agradecer. E nos lares, aqueles irmãozinhos que não têm mais o corpo físico, também faz parte desse trabalho. Estão conosco, vibrando, aprendendo, recolhidos, atendidos. Vamos para a nossa oração, Rinaldo?
1: Vamos, é com você, minha amiga. Muito
0: Olha,
1: obrigado. Tenha um
0: gratidão.
1: ótimo dia. E até quinta-feira. Que essa paz perdure a semana toda, por toda a eternidade. E como o Neide mostrou aí, ó, a aguinha para quando ela for fazer a prece agora, frutificar. Um beijo no coração de todos vocês. É com você, minha amiga.
0: Todos nós possamos, nesse momento, conectar a nossa mente, o nosso coração com o Divino Mestre que já está conectado, porque nós dizemos: Mestre Jesus, nós estamos à tua procura, nós estamos aqui. Entraste em nosso lar, nós queremos agradecer a ti e aos teus mensageiros do amor. Aqueles que nos vêm amparar, que nos vêm a tratar, que nos vêm a cuidar. Ó Jesus misericordioso, dadivoso e bendito, Filho de Deus, aquele que nos deu a vida, hoje aqui reunidos, nós te louvamos e agradecemos, mas te pedimos, Senhor, para que derrame sobre toda a humanidade a tua bênção, a tua luz. E a cada lar conectado neste momento com este canal de oração, se torne Jesus, doce como teu amor. que cada serzinho encarnado e desencarnado receba os fluidos necessários para cada corpo, para cada alma. Derrama sobre os hospitais, sobre os doentes, sobre as criancinhas, sobre os velhinhos, sobre os animaizinhos. Derrama sobre aqueles que estão em leito e já não caminham. Derrama, Senhor, a tua misericórdia. Paz na terra, Senhor. Paz na humanidade. Nós abrimos o nosso coração para que possas adentrar. Permaneça conosco essa semana até o nosso próximo encontro. Nós rogamos pelos países em guerra, Senhor. Nós rogamos pela paz e rogamos por todos os países, Brasil, todo o planeta. E venho rogar pelo Japão. Ó misericórdia, Senhor Jesus, para esses terremotos, tufões. Cuida, Senhor. Tudo está em tuas mãos. Confiemos no Mestre que está no leme de nossa casa, de nosso planeta. Obrigado, Senhor. Fluidifiquem as águas, aqueles espíritos responsáveis por colocar a cada um o remédio necessário para a água que cada um necessita. Obrigado, Senhor. Gratidão, Mestre Jesus. Gratidão, benfeitores espirituais. Gratidão, nossos anjos guardiões. Muita paz, muita luz. Que os lares possam se amar. Que assim seja. É isso, meu irmãozinho. Gratidão.
1: Que assim
0: Gratidão.
1: seja. Muita luz, muita paz. Um beijo no coração. E até a
0: Aguardamos
1: próxima quinta, viu?
0: quinta-feira, tua mulher, estaremos juntos aqui. Vem estar conosco. Gratidão, né, Rinaldo?
1: Gratidão, vem estar com a gente aqui participando. Tenha um excelente dia, de muita paz, de muita conquista, de muito amor e família, gente, acima de tudo.
0: Esperança.
1: Jesus sempre abençoa a todos
0: Amém.
1: nós. Esperança, fé, confiança, tolerância, perdão e, acima de tudo, amor. Fiquem
0: Amor.
1: com Deus e
0: Encontro.
1: até a próxima, né? Até quinta.
0: Até quinta-feira. Gratidão. Obrigada a todos.

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1: Vinte e duas horas e

0: convidando Augusto e Jaqueline.
1: Boa
0: Boa
1: noite,
0: noite.
1: sejam todos bem-vindos, né, ao nosso estudo na noite de hoje.
2: Boa noite a todos, boa noite, Flávio, boa noite, minha esposa, Jaqueline, a todos os internautas, nossos irmãos e amigos que irão participar desse belíssimo estudo. Sejam bem-vindos. Eu digo boa noite, mas eu digo também bom dia, boa tarde, porque as pessoas podem assistir depois, não é isso? Sejam todos
1: Perfeito.
2: bem-vindos. Faça a sua inscrição do nosso canal, ative o sininho das notificações, dê o seu like para você receber sempre nossos links, né? Muito obrigado, Flávio.
0: Queria também convidar a nossa irmã Sueli. Seja bem-vinda, Sueli.
3: Boa noite a todos,
0: Boa noite.
3: Augusto, Jaqueline,
1: Boa
3: Flávio, e a todos que vão participar da aula agora, depois, que o Mestre Jesus esteja conosco, conduzindo a nossa irmã Eliane.
0: E agora eu quero convidar a palestrante de hoje, a facilitadora, Eliane Graziano. Seja bem-vinda.
4: Olá a todos, olá, um prazer enorme estar aqui com vocês, agradeço muito o convite. Estou muito contente por poder falar, né, sobre esse tema para um grupo tão interessante, tão maravilhoso como vocês. Muito obrigada pelo convite.
0: E agora, convidar nosso irmão Denison também a
2: Boa
0: completar isso.
2: noite, meus irmãos, né? Sejam muito bem-vindos, né, a mais uma aula do nosso canal Mediúnico, esse canal que é feito com muito amor, com muito carinho, para todos vocês que compartilham conosco desses estudos, né? Então, muita paz, muita luz. Fica conosco hoje que o tema é interessante, teremos muito assunto para debater e contamos com suas perguntas, tá? Podem fazer perguntas à vontade, que hoje a noite promete, viu?
0: E agora apresentar nossa irmã, palestrante, amiga, uma boa caminhada na ULE, pessoa que eu estimo muito, Eliane Graziano, paulista, psicoterapeuta holística e analista junguiana, doutora pela USP e pós-doutorado em neuroimagem e intervenções corpo-mente. Queria deixar aqui nossa estima de uma boa palestra, uma boa apresentação, por tão brilhante tema e sabendo da capacidade que tem sobre esse assunto. Que Deus possa auxiliar e que Deus possa guiar neste estudo. Bom estudo.
2: Bom, antes da gente passar a palavra para a nossa irmã, eu só vou pedir licença, tá? Para agradecer aos nossos canais parceiros que estão conosco nessa transmissão, tá? O Rádio Portal da Luz, nosso irmão Luiz, aí do Mato Grosso do Sul, um forte abraço. Rádio Deus Conosco, lá de Alagoas, está conosco, né? Coromandel Espírita, de Minas Gerais, a TV IDEAC, do Rio de Janeiro, Semente de Amor, também do Mato Grosso do Sul, lá da terra do nosso amigo Luiz, a TV Nave, do Distrito Federal, retransmitindo a nossa live, e Sintonia Maior Play, de Minas Gerais. Então, a todos vocês que estão nos acompanhando, né? Sejam muito bem-vindos, obrigado pela parceria de todos vocês. E vocês que estão assistindo através desses canais, também segue o canal Mediúnico Sempre, né? Que temos vários assuntos voltados para a mediunidade, o estudo da doutrina espírita. Então, contamos com todos vocês para ficar conosco, não só hoje, né? Mas quando puderem, tá? E, me dando licença, eu vou só proferir a prece rapidinho, pedindo a permissão da espiritualidade para que a gente possa continuar o nosso estudo, tá? Então, que possamos elevar os nossos pensamentos ao nosso Divino Mestre Jesus, para que ele possa, nesta noite, estar nos abençoando, nos inspirando, principalmente a nossa irmã Eliane, que irá estar à frente desse estudo, que seu mentor espiritual esteja ao seu lado, intuindo, para que possa proferir aquilo que precisamos estudar, né, para nosso engrandecimento, com o objetivo maior, de nos tornarmos instrumentos

0: nas mãos da espiritualidade, nas mãos do nosso Mestre Jesus, que é o nosso Mestre e nosso Médico Maior. Que Deus nos abençoe, nos ilumine hoje, amanhã e sempre. Agora sim, né, a palavra à nossa irmã, eu vou botar aqui o slide. Eu vou ver se no outro formato, acho que fica melhor assim, tá? E aí eu
1: Isso,
0: vou trazer
1: isso,
0: você para o
1: isso.
0: centro, pronto.
1: Isso, tá ótimo, obrigada, Denilson. Obrigada, Flávio, Sueli, Jaqueline e Augusto, novamente, por essa oportunidade de estar aqui. Eu sou muito curiosa, né? Sou muito estudiosa desde pequenininha. E se tem algo que eu sempre busco é aprender. Quanto mais eu estudo, mais eu sei que eu não sei nada. Então, eu adoro participar de discussões, saber a opinião das pessoas, conhecer, estudar, até porque eu sei que o conhecimento, ele não é fechado, ele não é fixo, né? A gente sempre que descobre um pouquinho, a gente descobre algo depois maior. Então, nós não podemos ficar estáticos no mesmo ponto, né? Então, eu trago aqui também, né, citação de Kardec, que é dentro, né, de todo o contexto da sua obra, uma frase fica muito forte a todos nós, né, que estudamos, que é o seguinte, né, instruí-vos, precisamos, né, não podemos parar no tempo, nós precisamos nos atualizar e caminhar junto com a ciência. Então, a minha proposta hoje é trazer esse conhecimento, o que que a gente tem de atualização científica, né? Que a gente pode já incorporar, que a gente pode, que nos ajuda a entender, né, esse processo da fluidoterapia, né? Então, a minha proposta é exatamente essa: fazer com que a gente, então, avance mais um pouquinho, dentro desse conhecimento que muitas das vezes não chega ao grande público, né? Ele fica restrito aos acadêmicos, às publicações acadêmicas, ou às pessoas que se dedicam a estudar especificamente essas temáticas. Então, eu vou pedir um pouquinho de paciência a todos vocês, né? Porque tem alguns conceitos, assim, que para quem não é da área, por exemplo, da física, embora eu também não seja, tá? Eu sou da área da saúde, né? Mas, como eu já falei anteriormente, eu sou muito curiosa, né? Então eu acabo entrando na química, entrando na física, entrando na biologia, porque eu acredito que nós somos um conjunto de tudo isso, né? Nós fazemos parte desse universo e esse universo ele tem muito ainda para a gente aprender, né? Então é nesse sentido eu vou pedir um pouquinho de paciência e nas dúvidas anotem por favor e no final a gente vai ter um tempinho aí para tentar, né, dialogar sobre essas dúvidas. Não vou dizer que eu possa esclarecer todas, porque muita coisa eu também não sei, mas que a gente vai buscar junto, a gente vai, tá certo? Bom, então a proposta de hoje é fazer esse link, né, entre a ciência e a fluidoterapia. Por quê? Porque quando se fala em fluidoterapia, se fala de energia, se fala de passe, se fala de cura pelas mãos, se fala de cura pela oração, cura pela prece, para quem não conhece, não vive isso, parece muito místico, parece muito longe, muito fantasioso, né? Para nós que estudamos e que estamos vivenciando no nosso dia a dia, muitos desses conceitos é algo que, né, a gente comprova. Então, eu quero só também fazer esse destaque. O que eu vou falar aqui, ele não se restringe somente à doutrina espírita, ele é amplo para a humanidade, porque todos nós, né, independente de nossas crenças, daquilo que a gente acredita, daquilo que a gente defende, nós somos humanos e, como humanos, nós somos energia. E como energia, nós temos um campo de energia e trocamos energia com o meio, seja com a natureza, seja com os animais, seja com outras pessoas. Então, independente daquilo que a gente acredita, mesmo que a gente não acredite em energia, nós somos, porque a ciência já provou que nós somos. Então, não é uma questão de crença, né? É uma questão de ciência, tá certo? Então, o papo de hoje vai correr nessa linha, tá bom? Você pode passar para mim? Acho que é o Flávio que está passando, Flávio. Obrigada. Então, aí a gente pensa o que é fluidoterapia. E aí eu vou atualizar já alguns conceitos, começando nesse termo, tá? Terapia, ele vem do grego, né? É uma origem do grego antigo, terapeia, que significa ato de curar, tratar, restabelecer a saúde. E ele é muito amplo, tanto no, em âmbito físico como âmbito da saúde mental. Você usa a palavra terapia, tá certo? E aí você tem uma infinidade de linhas, né? Terapias holísticas, terapias farmacológicas, terapias cirúrgicas e por aí vai. Agora, quando a gente fala em fluido, né? O que que seria então a fluidoterapia? Seria uma terapia, né, que utiliza fluidos. E aí, esse termo, essa palavra fluido, ela deriva da ciência do século XVIII. Início do século XIX. Naquela época, a ciência física tratava a energia elétrica, a energia magnética, como fluido. O termo energia não existia ainda. Então, o estudo da eletricidade e do magnetismo, ele vinha nessa linha de algo que acontecia e era transmitido através de algo. Esse algo, para os cientistas da época, se chamava fluido, tá certo? Então, nessa época, já no século XVIII, aí metade do século XVIII, o doutor Franz Anton Mesmer, que alguns de vocês já devem conhecer, que ele é o precursor, né? Foi ele que trouxe o termo magnetismo animal, né? E magnetizador, né? Ele, como médico, ele percebeu durante a sua prática, né, de medicina, que quando ele tocava as pessoas com a intenção de ajudá-la, de ajudar as pessoas, ele conseguia alguns efeitos benéficos, diminuía a dor, diminuía a ansiedade, né, auxiliar no tratamento. E ele foi então fazendo pesquisas nesse âmbito. E quanto mais ele pesquisava, ele percebeu que, na medida em que ele colocava intenção, quando ele colocava as mãos em alguém, aquela pessoa, ela tinha uma melhora com relação a um determinado problema. Logicamente, como médico, como cientista, ele começou a pesquisar. Eu não vou entrar na história de Mesmer agora, mas eu sugiro que vocês, quem não conhece, quem nunca leu sobre Mesmer, né, busque aí, porque é muito interessante. Então, ele desenvolveu essa técnica de magnetismo animal, que foi muito influente na Europa no final do século XVIII. Embora, né, obviamente, as sociedades médicas, porque o fluido não era visível, né, não tinha como comprovar, porque não tinha equipamentos, não tinha, como até hoje nós temos dificuldade de comprovar algumas técnicas, né, que são utilizadas em tratamentos energéticos por falta ainda de instrumentação adequada, né? Mas os resultados eram muito evidentes, né? E ele fez uma longa pesquisa sobre isso. Bom, Allan Kardec, decodificador da doutrina espírita, já no século, né, 19, na metade do século 19, ele, como magnetizador também, ele foi magnetizador por longo tempo, né? Ele introduziu, ou ele refinou esse conceito do magnetismo animal. Por que Mesmer chamou de magnetismo animal? Para diferenciar do magnetismo mineral, tá? Que era o magnetismo vindo do organismo, tá? E já o Allan Kardec, ele fez o quê? Ele refinou, né? E ele entendeu que esses fluidos, né, eles também poderiam ser um veículo para a vontade e para o pensamento. Que através do pensamento e da vontade, né, esses fluidos podiam afetar as pessoas e afetar outros seres vivos, animais e plantas, tá certo? E ele cunhou um outro termo que chama fluido cósmico universal. O que seria esse fluido cósmico universal? Seria esse mar de fluido, um mar de energia no qual todos os seres, né, todo o universo está mergulhado. Ele chamou de fluido cósmico universal porque era o termo científico da época. Pode passar, Flávio, por favor. Próximo slide. Agora, já no século XX, início do século XX, nós tivemos aí uma explosão, né, de descobertas científicas. Então, para complementar os conhecimentos da física clássica, física moderna, vários pesquisadores austríacos, alemães principalmente, com a sua genialidade, conseguiram então postular teorias que levaram ao desenvolvimento de uma nova ciência, que é a física quântica, né? E o desdobramento, a mecânica quântica, a termodinâmica quântica e aí por diante, tá? E já no século XX, século XXI, esse termo fluido passou a ser compreendido de uma outra forma, né? Que na realidade, quando você vai buscar no dicionário o termo fluido, ele está muito relacionado a líquido. Tanto que na área médica, na área da saúde, a gente usa fluidoterapia. Sabe como? Através do soro, quando a gente faz infusão de soluções, né, glicosadas ou aquosas dentro do vaso sanguíneo. A gente faz fluidoterapia, só que para nós, fluidoterapia é injetar líquido dentro de um vaso, tá certo? Então, houve essa atualização. Então, o fluido ele passou a ser entendido como um campo de energia. Esse campo de energia universal também, tá? E um campo de energia humana, através de um outro termo chamado biofótons, que são fótons emitidos pelos átomos do nosso corpo, tá? E a gente vai falar disso um pouquinho mais lá na frente. Bom, vou citar aqui um médico chamado Richard Gerber, americano. Ele tem um livro fantástico, se vocês não conhecerem, para quem estuda fluidoterapia, fantástico, leiam, que chama Medicina Vibracional. Ele e Dr. Paulo César Frutuoso, que trabalham com a medicina vibracional, que é a medicina do futuro, né? Ele propõe que o nosso corpo, ele é um sistema de rede energética complexa que interage com a matéria. É um conhecimento novo? Claro que não, né? Medicina tradicional chinesa já fala isso há milênios, né? Medicina egípcia já falava isso há milênios. Só que é um conhecimento, né, oriental que atravessou séculos para o Oriente, mas que para nós ocidentais ainda é uma novidade, né? Embora tenha mais de 150 anos aí, é uma novidade, né? Então, nós sim somos uma rede complexa de energia, tá? Então, esse complexo de energia interage com tudo à nossa volta, né? Com a matéria à nossa volta. Então, hoje, o que nós temos, que a física moderna, né, a física quântica nos traz também, é que tudo é energia, e essa energia vibra em diferentes ritmos, tá? Então, por exemplo, eu tô com um copo aqui, tá? A água dentro do copo, ele tem uma frequência, os átomos que compõem as moléculas da água vibra num ritmo. Já o vidro do copo vibra em outro, tá? Os átomos do meu cabelo vibram em outro, certo? Mas tudo é energia, só que uma energia condensada em um ritmo diferente, tá? Então, hoje, os conceitos, né, mais atuais trata do seguinte: fluido, hoje, ele é conhecido ou ele é categorizado como um campo de energia. E o fluido cósmico universal, ele é um campo de energia universal. Ou também, se vocês, né, forem buscar informações sobre isso, é chamado de vácuo quântico, ou um campo de ponto zero, como dizia dois físicos, né, ganhadores de prêmio Nobel, Planck e o Heisenberg, tá? Ou mais ainda, para os ativistas quânticos, né, como o Dr. Amit Goswami, por exemplo, ele chama de campo de informação. Energia é informação. Então, a fluidoterapia nada mais é que uma transmissão de informação. E a gente vai ver isso mais para frente. O que que é esse campo de energia universal? É um mar vivo de partículas e subpartículas atômicas que estão ali esperando para ser manipulado e modificar a realidade e ser transmutado entre tudo que existe. Acho que eu posso resumir dessa forma. Pode passar, por favor. Para a gente entender um pouquinho mais, a gente tem que entender um pouquinho de física de onda. E aí eu trouxe alguns conceitos que são importantes para a gente poder entender como tudo isso funciona, mas também de uma forma resumida, tá bom? Então, a gente fala muito, né, dentro do passe, né, do passe, da comunicação mediúnica, do jurei, do reiki, da terapia vibracional integrativa, que é uma terapia desenvolvida aqui em São Carlos, e aí eu mando um abraço para o meu amigo doutor Adilson Marques, que desenvolveu essa técnica há mais de 20 anos aqui em São Carlos. Também a imposição das mãos, né? O toque terapêutico desenvolvido por uma enfermeira, né? Nos Estados Unidos. Tudo isso, gente, é interação de vibração, frequência e ressonância e intenção, tá certo? Então, em física, a vibração o que que é? É oscilação, é um movimento repetitivo, tá? Então, é só isso, é um movimento repetitivo. Você pega uma corda de violão e você puxa, ela vai vibrar. O efeito disso, quando essas ondas, né, essa frequência coincide, a amplitude dessa vibração aumenta. E a gente vai ver alguns exemplos sobre isso. Então, tudo no universo vibra. Do ponto de vista atômico, ou seja, dos átomos que compõem as nossas moléculas, nada está parado. A gente não consegue perceber isso com os nossos olhos, com os nossos sentidos, tá? Mas tudo é vibração, nada para. Se a gente pudesse ver... lógico que em laboratório isso é possível, mas nós, a olho nu, pudéssemos ver um cubinho de gelo, as moléculas ali, elas estão vibrando, mas estão numa velocidade muito baixinha, tá? Mas elas vibram. Tudo é vibração, tá? Devido à energia térmica, porque nós temos o calor. Então, o que aumenta a vibração é a energia, tá? E principalmente a energia térmica, como eu dei o exemplo do cubo de gelo. Derretido, né? Sendo derretido no fogo. A frequência, portanto, é a medida de quão rápido algo vibra, tá? Contada em ciclos por segundo, que a gente conhece como hertz. Então, o que é o hertz? É a velocidade, né? Essa medida de quantos ciclos por segundo algo vibra. E aí, um outro item que a gente tem que pensar. Todo objeto físico, seja uma taça, uma ponte, um átomo, um corpo, um rim, um fígado, um cérebro, tá? Na visão dos médicos holísticos, por exemplo, da medicina germânica, medicina oriental chinesa, por exemplo, tem uma vibração específica, tá? Tudo tem uma frequência natural. Nós temos, por exemplo, xamãs, né? E que fazem o diagnóstico de problemas de saúde orgânico através do toque, quando sente a vibração de um órgão. Por exemplo, na medicina chinesa, eu acho que vocês já devem ter visto, né? Médicos, né? Especializados nessa área, que fazem diagnóstico de problemas de saúde através da coloração da língua, da palidez da pele, da transpiração das mãos, tá? Então, isso é um conhecimento milenar. Os xamãs, eles também fazem através da vibração do órgão. Então, o seu fígado, o meu fígado, ele vibra numa frequência, o meu rim em outra, os meus pulmões em outro, e assim por diante. Eles fazem o diagnóstico e, através das curas, né, energéticas, eles estabelecem uma frequência ou adequam novamente aquela frequência para que haja, então, a cura daquele órgão. Tudo bem? Isso ainda não é comprovado cientificamente, tá certo? Isso é ainda discutível porque não é comprovado. Mas, né, se nós fizermos esse paralelo com o que nós sabemos da física, logicamente isso é possível, tá certo? Pode passar a próxima, por favor. Então, para entender vibração, frequência e ressonância, aí a gente vai ver. O que é a ressonância, então? É essa sintonia entre uma vibração de algo com a vibração de outro algo. Nessa primeira figura, um homem empurrando uma criança no balanço, né? À medida que o balanço chega próximo, ele vai impulsionar o balanço. Se ele impulsionar o balanço utilizando o ritmo próprio do balanço, esse balanço vai cada vez mais alto sem ele precisar pôr muita força, sem ele dar um empurrão muito grande. Então, se ele entrar na frequência do movimento, esse balanço ele vai ter energia suficiente para fazer esse movimento sem necessidade de força, ok? No outro exemplo, um cantor de ópera que consegue, através das suas notas mais agudas, estourar uma taça. Acho que vocês já viram isso também, né? Por que que estoura? Por que que acontece? Porque ele atingiu uma frequência, uma vibração, na realidade, que coincidiu com a vibração da taça. Na medida em que ele atinge a vibração da taça, a taça, então, absorve essa energia gerada pela voz dele. E essa energia, ela é tão grande que ela desestrutura a matéria e a taça se rompe. Tudo bem até aí? Tudo bem? Posso continuar?
0: Maravilha, pode continuar.
1: Então, próximo. E aí, vocês viram o exemplo de vibração e de ressonância, certo? Agora, se a gente for fazer um paralelo com a fluidoterapia, com passe, com a imposição das mãos, com reiki, com jorei, como que funcionaria isso entre o doador e o receptor? Então, eu estou aqui com a melhor das intenções, me concentrei, me pacifiquei, pacifiquei a minha mente, pacifiquei o meu coração, estou aqui intencionando que eu gostaria que aquela pessoa na minha frente obtivesse um bem-estar, uma cura. Como que isso acontece? Primeiro eu preciso vibrar, eu preciso entrar em sintonia. Sintonia com o quê? Com aquilo que eu quero ofertar para a pessoa. Então, se eu estiver raivosa, magoada, se eu estiver triste, eu não vou conseguir elevar minha vibração. E aí, vocês podem perguntar, mas Eliane, como é que você sabe que essas vibrações elas não são boas? Gente, já foi provado. Um psiquiatra chamado Dr. Hawkins, ele conseguiu medir a vibração, né, a frequência vibratória de várias emoções. Ele fez um estudo fantástico, mais de 2.000 pessoas, né? E conseguiu. Ele tem uma escala, e vocês podem pesquisar isso na internet, escala de Hawkins, onde você tem, né, emoções em vários níveis e a frequência vibratória de cada uma delas, tá? Então, quando você está triste, a sua frequência ela é mais baixa, ela desestrutura inclusive o seu organismo, tá? Seus pensamentos eles ficam conturbados e você pode desenvolver inclusive doenças, né? Se você continuar num processo crônico, doenças físicas ou até mentais. Por quê? Porque você está desestruturando, né? Toda essa sua vibração e essa sua frequência vibratória das suas estruturas, tá? Os slides não estão passando para mim. Então, o que que acontece? Na medida em que eu elevo a minha vibração, ou seja, eu utilizo de emoções e sentimentos melhores e mais elevados, e aí tem vários estudos em neurociências já publicados em revistas tipo A, tá? Em várias áreas da psicologia, da medicina, né? práticas holísticas, por exemplo, da psicologia, então tem várias, né? Vários estudos que mostram o quê? Sentimentos como compaixão, alegria, felicidade, gratidão. Entre eles, a compaixão e a gratidão, principalmente, elevam a tua frequência vibratória. Elevando a tua frequência vibratória, você sente um bem-estar. E mais do que isso, você libera vários hormônios na sua corrente sanguínea que trazem esse bem-estar. Serotonina, né? Não é só a gratidão que ajuda, né? Por exemplo, você fazendo algumas atividades físicas ou comendo bem aquilo que você gosta, você libera, porque o intestino libera a maior parte da nossa serotonina. Mas a gratidão e a compaixão, ela eleva essa vibração e libera o hormônio, que é o conhecido hormônio do amor, que é a ocitocina, né? Que dá aquele bem-estar, né? Aquela paz interna. Então, para que a gente possa ter uma vibração elevada, a gente precisa eliciar isso em nós. Então, o doador, ele tem que ter esse padrão de pensamento, gerando uma vibração de alta frequência. Por sua vez, quem vai receber precisa estar relaxado e também buscar entrar numa frequência semelhante para que haja o quê? A ressonância. Percebe? Se eu não tiver pacificado e aberto, eu não entro em ressonância. Então, essa energia ela vai ter mais dificuldade para chegar até mim. Tudo bem? Então, nós somos um aparelho. Nós temos a glândula pineal, vocês já devem ter estudado talvez sobre ela, né? O Dr. Décio Iandoli, que escreveu da alma ao corpo físico, né? Que ele foi presidente da Associação Médica Espírita também, já fez vários estudos sobre isso, né? Dr. Sérgio Felipe de Oliveira, que tem uma tese, inclusive, que ele apresenta no mundo inteiro, inclusive em Harvard, ele faz seminários anuais para discutir sobre a glândula pineal, né? Sobre os conhecimentos que ele desenvolveu nessa área. É fantástico, é aqui de São Paulo. Ele fala isso. A glândula pineal é a nossa conexão com a transcendência, no nosso caso, para quem, né, trabalha com mediúnico, é essa conexão, né, com as outras dimensões, tá certo? Então, à medida que eu elevo a minha frequência, eu também, né, vou elevando essa frequência para ela vibrar na frequência da minha pineal, tá certo? E aí, eu fico receptiva para receber essa energia. E aí, como é que acontece essa transferência? Através dessa ressonância. Quando a minha mente, né, ele está com o meu campo de energia na mesma sintonia com quem está doando essa energia para mim. Ou seja, eu estou em harmonia, em coerência com a energia do doador. Tá certo? Nesse momento, a energia flui com a máxima eficiência. E aí, como é que funciona isso para o órgão que está doente? Bom, o órgão que está doente, ou né, o problema que a pessoa traz por essa destoância de vibração. Então, essa fluidoterapia ou essa doação de energia, ela atua como um diapasão externo, aumentando essa ressonância e força esse campo energético do paciente a voltar ao seu padrão vibratório saudável. Tá certo? Eu vou fazer uma observação aqui. Esse mecanismo funciona independente de você acreditar ou não, de você ser espírita ou não ser espírita. Você pode ser espírita, evangélico, católico, budista, taoísta. Se você é ser humano, esse mecanismo vai funcionar. Agora, quando dentro da doutrina espírita se faz a fluidoterapia, o que se acredita, o que nós acreditamos, é que toda essa energia doada por nós, ela é intensificada, trabalhada, direcionada pelos amigos que estão na outra dimensão. Certo? Então, aí é uma crença nossa, certo? Tudo bem? Então, eu quero fazer essa distinção, né? Porque todo ser humano faz essa troca energética. Não é exclusividade. Assim como a mediunidade não é exclusividade de nenhuma crença, nenhum grupo, nenhuma religião. Todo ser humano tem, tá? Que ele acredite ou não acredite. Porém, dentro da doutrina espírita, há um estudo sobre isso, tá? E há, então, esse trabalho em conjunto com as dimensões, que provavelmente com as outras pessoas, nos outros grupos também acontece, mesmo que as pessoas talvez não estudem, não entendam, mas que está acontecendo, porque todos somos humanos, certo? Então, gostaria só de fazer essa observação. Próximo. Então, dentro dessa medicina vibracional do futuro, né, que a fluidoterapia ela se propõe a ser essa medicina vibracional, a gente tem que pensar que o nosso corpo humano ele atua como sistema de energia, tá? Nós temos um funcionamento orgânico que depende de energia. Essa energia é obtida através do oxigênio que nós inspiramos e ela é obtida através dos nutrientes que venha pela alimentação também, né? As vitaminas, os elementos químicos, né? Nós somos compostos de ferro, de carbono, de hidrogênio, de selênio, né? Todos essas substâncias, elas fazem parte do nosso corpo, e elas estão diluídas no nosso corpo, dentro das nossas células. Agora, para que essa energia vinda de fora, de um doador, ela possa me auxiliar fisicamente, ela tem que passar, né, por uma outra estrutura, que é o nosso campo energético. Então, nós temos aqui o nosso corpo físico, mas nós temos uma estrutura energética. Essa estrutura energética, conhecida dentro da doutrina espírita como perispírito, né, ela é o molde, o mapa do corpo físico. Então, dentro da doutrina espírita, nós acreditamos que no processo reencarnatório é o perispírito que vai então formatar o nosso corpo, né? Para que nós vivamos uma nova experiência na encarnação, certo? Só que esse molde, que é também chamado, né, de modelo organizador biológico, né? É ele que arquiva as informações. E o corpo físico vira um mata-borrão. Certo? Eu não vou entrar muito em detalhes disso, mas antes de algo se materializar no nosso corpo, há um mapa no corpo energético. Então, a fluidoterapia ela não atua diretamente no corpo físico. Ele atua no campo energético, organizando essa vibração, organizando essa energia, e a partir essa informação passa do corpo energético para o corpo físico, através de centros de força, que são os chakras, e através das nadis. Tá? Aí você vai falar: nossa, Eliane, aí você viajou, né? Não, não viajei. Dr. Motoyama, na década de 60, na China, ele provou isso em laboratório, o sistema chakra e o sistema de nadis, tá? Porque ele pesquisou durante anos sobre a acupuntura. Então, ele comprovou, sim, que nós temos um sistema energético que faz trocas, né? Que troca essa energia com o meio, tá bom? Então, nós temos essa energia vital. E o Dr. Andrade, em 2007, dentro das suas experiências, teorizou, né, o modelo organizador biológico como uma estrutura energética que organiza a nossa forma biológica. E ele se baseou também, né, aliás, houve aí uma troca, né, de informações, entre o idealizador do campo morfogenético, Dr. Rupert, Sheldrake, tá? Dr. Sheldrake, traz essa informação, né? Que todos os seres vivos, eles possuem um campo morfogenético que estrutura sua forma física e todas as suas características. Abaixo aqui, então, o que eu trago é alguns alguns cito alguns autores, né? Que trabalham, né, com essa proposição, com essa teoria. Então, o modelo organizador biológico, o perispírito, ele funciona como mapa para as células. Se o campo energético está doente, o corpo físico vai ficar doente. Então, a fluidoterapia, ela trata o mapa, né, com a energia, para que o território, que é o corpo, se cure. Tá? Essa teoria é do Dr. Richard Gerber, médico também, americano pesquisador, tá? Então, tudo isso que nós estamos falando é um conhecimento que não sou eu que estou trazendo, tá, gente? Nós temos aí a concepção centenária do nosso corpo, dos corpos sutis. Quem falou isso a primeira vez? Nos Upanishads, na Índia, há mais de 5 mil anos, tá? Então, essa concepção centenária do corpo foi trazida no Taragita, dos Upanishads. Depois a teosofia, né? E depois nós tivemos aí André Luiz com Chico Xavier, né? Que falou, descreveu esses corpos sutis já na década de 40, certo? Então, ele resgata, né? Chico Xavier com Emmanuel resgata todo esse conhecimento aqui no Brasil para nós, tá certo? Nós temos aí também o termo ectoplasma, que foi cunhado por um médico ganhador do Prêmio Nobel de Fisiologia, em 1913, Dr. Charles Richer, que já pesquisava sobre ectoplasmia, né? Nós temos aí a doutora Bárbara Brenna, né, falecida em 2018, ela era uma física, né? PhD em física, pesquisadora da NASA, que fazia pesquisas com campo de energia, que cunhou o termo bioplasma, que é o campo de energia humana, né? Bregston e Crisley fizeram vários estudos com a imposição das mãos e na cura do câncer, de vários tipos de câncer. Pérez et al. Trabalham com neuroimagem, principalmente em situações de transe, em várias culturas. Estudos clínicos de efeitos do passe, da imposição de mãos, estão distribuídos hoje muito facilmente para a gente poder estudá-los, né? E também pesquisas com estados alterados de consciência, especialmente, né, as EQMs, que são as experiências de quase morte, né, estudados pela neurociência. Então, hoje não se discute mais isso. Hoje a gente precisa só estudar, tá? Então, não tem mais falar, olha, gente, isso não existe. Aí é opinião. Não é estudo, tá? Porque existe, já está sendo comprovado. Basta estudar. Pode passar. E aí tem uma outra questão, né? Essa imagem que eu trouxe para vocês aqui, gente, alguns de vocês devem conhecer, Dr. Masaru Emoto. Ele já é falecido em 2014, um pesquisador japonês. Ele fez experiências com cristais de água, tá? Tá na internet também, quem quiser pesquisar. Na ciência ainda há muita discussão sobre a memória da água. Muitas discussões, né? Houve vários estudos no passado, eu não vou citar aqui, entrar em detalhe, que não é o caso, sobre a memória da água, né? E esse conceito de que a água possui, ela é capaz de memorizar informações, é o conceito básico da homeopatia. E homeopatia é uma especialidade médica. Vocês acreditam que se a homeopatia não funcionasse, seria uma especialidade médica? Embora várias pessoas contestem, né? Porque não é possível replicar, porque você não acha a informação, a partícula dentro da quantidade de diluições e aí por diante. Bom, não vou entrar nesse mérito da discussão. Mas essas imagens mostram o quê? Dr. Massaru, ele fez o seguinte: ele pegou amostras de água limpa, mineral, vulcânica, de contaminada, e colocou, né, palavras rotuladas nas garrafinhas dessas águas. Em algumas experiências, ele pediu para algumas pessoas falarem palavras, né, repetidamente para a água dentro daquelas garrafas. E aí ele congelou, né, pegou amostras dessas águas e congelou, e depois filmou com micrografia, com microscópio eletrônico. E o que que ele observou? Que as amostras de água congelada, das garrafas que receberam palavras boas, positivas, estimulantes, tinham um formato muito harmônico. As moléculas se ajeitavam de um formato harmônico, pareciam mandalas. Aqui você tem, por exemplo, na primeira Sinfonia de Mozart. Então, ele deixou a garrafa exposta durante um tempo, sendo ali expostas à sinfonia, uma delas a de Mozart. Olha que cristal lindo que formou, né? A música Imagine, do John Lennon. A palavra paz, a palavra obrigado. E embaixo, na última linha, a gente pode ver ali o desarranjo da molécula, né, das moléculas de água, quando há ofensas a palavras de baixo calão. Do lado dela, por exemplo, músicas pesadas, né, com frequências muito desarmônicas, como o caso de heavy metal. Então você vê que a água, ela se comportou, as moléculas de água se comportaram de formas diferentes. Bom, e o que que eu, né, por que que eu estou trazendo isso aqui? Porque é uma teoria do Dr. John Archibald Wheeler, né, de 1990, ele já é falecido também. Ele é um dos físicos mais proeminentes do século XX. Ele foi parceiro do Einstein, tá? Ele cunhou, ele inclusive foi pesquisador que trouxe o termo buraco negro, buraco de minhoca, tá? E ele cunhou um termo chamado it from beat e a teoria do universo participativo. O que quer dizer isso? Ele diz o seguinte: que todos os itens do mundo físico, que ele chamou de it, têm a sua base numa fonte imaterial, que ele chamou de informação, que é o bit. Vou repetir. Todos os itens, tudo que acontece no mundo físico, tem a sua base numa fonte imaterial, que ele chamou de informação. Qual seria essa aplicação desse conceito na fluidoterapia? A fluidoterapia não é apenas uma massa de luz, não é uma energia ao léu. Ela é um pacote de dados que o doador emite com uma instrução, com uma informação que vai reorganizar a matéria. A energia é só o veículo, a informação é o conteúdo, e essa é a chave. Que informação que eu estou mandando, que eu estou intencionando com o meu pensamento, estou usinando com o meu sentimento. Então, não adianta eu só colocar as mãos e pensar, ah, eu quero que você melhore. Você vai ficar boa, você vai ficar bom. Eu tenho que usinar energia. Como é que eu usino energia? Elevando a minha frequência. Então, eu tenho que ter um pensamento elevado e a emoção, eu tenho que gerar essa emoção. E à medida que eu tenho a coerência, coração, cérebro, eu aumento o meu campo eletromagnético. E essa informação vai chegar na outra e vai organizar a informação daquela matéria que está desorganizada. Tá? Então, hoje, energia é igual a informação, pacotes de informação. Por isso que eu preciso estar centrada. Quando eu for fazer uma fluidoterapia, quando eu for aplicar um jorei, quando eu for aplicar um rei, quando eu for orar, vou fazer uma prece. Eu estou passando uma informação. Pode passar, por favor. Então, e por que que isso funciona desse jeito? Por conta disso, gente. Olha esses autores, a base da teoria deles é a associação com a fluidoterapia. John Wheeler, Então, trouxe esse conceito de Fromm-Britt. O que ele quer dizer? A matéria é informação. O universo é participativo. Se tudo é energia, e se a energia é informação, eu estou trocando informação o tempo inteiro com tudo e com todos, mesmo que eu não queira, mesmo que eu não esteja atento para isso. Então, a realidade não é pré-definida. Ela se faz agora, aqui e agora. O amanhã não é pré-definido. Há tendências. Mas não é pré-definido. Eu estou fazendo isso agora, nesse momento, tá? Na medida em que eu estou trocando informação comigo mesma e com o meio que me cerca. Erwin Laszlo, filósofo, pesquisador, ele traz também a teoria do campo informacional. O universo retém memória em nível subatômico. Bruce Lipton, biólogo molecular, traz a informação dos receptores energéticos e da epigenética. A célula, cada célula do nosso corpo, dos trilhões de células que nós temos, cada uma delas é um universo em si. Ela lê a informação da energia antes de ser ativada pelas vias bioquímicas. A energia já movimenta a célula antes das energias bioquímicas, tá? Trônica, né, que estuda o spin do elétron, o movimento do elétron. O elétron, gente, ele já é, né, considerado como um dispositivo, um chip eletrônico, como um chip. Cada elétron, ele é capaz de armazenar dados. É por isso que ele é chamado de chip quântico, tá? Então, cada vez que nós aprendemos algo, fazemos algo, temos uma atitude, os nossos elétrons captam essa informação e trabalham no nosso corpo de acordo com essa informação. Por isso que a vibração de pensamento e sentimento é tão importante para manter o nosso estado de saúde. Fritz Albert Popp, o que ele estuda? A emissão de biofótons. Nós emitimos luz, nós somos luz. A transmissão celular, ela é feita através também de biofótons, tá? E essa emissão de um fóton por um elétron é um processo de transferência de informação. Pode passar. Então, não vou entrar em detalhes aqui, mas vou pedir para vocês pesquisarem o experimento da dupla fenda e entrelaçamento quântico. Para quê? Para justificar, para explicar a fluidoterapia online. Nós temos ainda uma resistência muito grande para se fazer reunião mediúnica e até fluidoterapia online. As pessoas, né, estão acostumadas a fazer interação, né, física ali, frente a frente, interagindo o seu campo pessoal com o campo pessoal da pessoa, né, que está recebendo o atendimento. Mas, se nós pensarmos em tudo isso que eu já comentei, e sobre essas duas experiências aqui, que a física quântica, né, trouxe para nós, essa resistência cai por terra. Por quê? Com o experimento da dupla fenda, se mostrou que o elétron, ele se comporta como uma onda de possibilidade e como uma partícula de matéria. Quando ele vai se comportar como uma onda ou como uma partícula, vai depender de quem está observando. Então, na fluidoterapia, o doador é o observador, é ele que está colapsando a onda, é ele que está intencionando. Então, ele está pegando aquela onda de probabilidade, colapsando essa onda, e pela vontade, que é o sentimento, ele emite essa energia em forma de onda, para que ela se torne uma partícula e seja absorvida pelo campo energético do receptor. Não depende de estar presente ou não. Aliás, a pessoa nem precisa estar online. O outro experimento, o entrelaçamento quântico, tá? que Einstein chamou de ação fantasmagórica à distância. O que é isso? Dois fótons, ou dois elétrons, duas partículas que estiveram conectadas durante um tempo, né? Quando separadas por uma distância qualquer, reagem da mesma forma instantaneamente quando estimuladas. Esse foi o experimento que foi feito no acelerador, no laboratório da Suíça, entre a Suíça e a Áustria, se não me engano, onde eles separaram duas partículas dentro de um laboratório, uma num laboratório, a outra no outro laboratório, no outro país, e no momento que eles estimularam uma partícula, a outra imediatamente fez o mesmo movimento. Vocês sabem que as partículas, os elétrons, eles têm um movimento que é chamado de spin, que é uma rotação. Então, na medida em que ele foi estimulado para uma rotação de um lado, o outro imediatamente respondeu da mesma forma. Não houve lapso de tempo, foi instantâneo. Tá? Isso predispõe, né? Esse comportamento nos leva a crer que há também na conexão espiritual o mesmo comportamento. Por que eu digo nos leva a crer? Porque ainda não temos como comprovar isso cientificamente, dentro da metodologia científica que conhecemos, né? Dentro dos equipamentos disponíveis que nós temos. Mas, partindo do pressuposto que todo o nosso corpo é composto de moléculas, que as moléculas são compostos de átomos. E se cada átomo no universo se comporta desse jeito, a lógica nos diz que os nossos átomos se comportam desse jeito. E se os nossos átomos se comportam desse jeito, o resultado é esse, certo? Então, se não há distância que nos separe, nós podemos fazer a fluidoterapia online. Nós podemos fazer a fluidoterapia e os encontros mediúnicos.

0: 23h33.
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0: 23h33.

0: 23h34.
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0: 23 horas e 35 minutos.

0: 23 horas e 36 minutos.
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0: 23 horas e 36 minutos.

0: 23h37.
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0: 23h38.

0: 23:39.
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0: 23:39.

0: 23 horas e 44 minutos.
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0: 23 horas
2: e 44 minutos.

0: 23 horas e 45 minutos.
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0: 23 horas e 45 minutos.

0: 23:47.
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0: 23:47.

0: 23h48.
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0: 23h48.

0: 23 horas e 50 minutos.
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0: 23 horas e 50 minutos.

0: 23h56.
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0: 23h56.

0: 23 horas e 57 minutos.
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0: 23 horas e 57 minutos.

Prezados internautas, amigos da Web Rádio Portal da Luz, estamos iniciando mais uma oração crística para o planeta. Pedimos que coloquem sua jarra com água para que sejam fluidificadas durante esta oração crística para o planeta. Vamos iniciar com a prece de Cáritas na voz de Oséia Júnior, de Teófilo Otoni, Minas Gerais.

Deus nosso Pai, que sois todo poder e bondade, dai a força àquele que passa pela provação, dai a luz àquele que procura a verdade. Ponde no coração do homem a compaixão e a caridade. Deus, dai ao viajor a estrela guia, ao aflito a consolação, ao doente o repouso. Pai, dai ao culpado o arrependimento, ao espírito a verdade, à criança o guia e ao órfão o pai. Senhor, que a vossa bondade se estenda sobre tudo o que criastes. Piedade, Senhor, para aquele que vos não conhece. Esperança para aquele que sofre. Que a vossa bondade permita aos espíritos consoladores derramarem por toda a parte a paz, a esperança, a fé. Deus, um raio, uma faísca do vosso amor pode abrasar a terra. Deixai-nos beber nas fontes dessa bondade fecunda e infinita, e todas as lágrimas secarão, todas as dores se acalmarão. E um só coração, um só pensamento subirá até vós, como um grito de reconhecimento e de amor. Como Moisés sobre a montanha, nós vos esperamos com os braços abertos. Ó poder, ó bondade, ó beleza, ó perfeição. E queremos, de alguma sorte, merecer a vossa divina misericórdia. Deus, dai-nos a força para ajudar o progresso, a fim de subirmos até vós. Dai-nos a caridade pura, dai-nos a fé e a razão, dai-nos a simplicidade que fará de nossas almas o espelho onde se refletirá a vossa divina e santa imagem.

0: Queridos ouvintes da Rádio Portal da Luz, o nosso agradecimento pela presença de todos vocês neste momento. Do meu lado, meu companheiro Luiz Domingues, na técnica, auxiliando nesta missão, nessa jornada da prece crística para o planeta Terra. Então, meus irmãos, depois que a tempestade passar e as coisas começarem a tomar o seu lugar, iremos entender a grandiosidade do momento que estamos passando para além das nossas perdas, dos nossos medos e inseguranças. Agora existe uma insegurança que ronda os nossos dias, dias que ficarão gravados para sempre no nosso espírito imortal. Momentos que guardaremos como grande marco da nossa evolução espiritual. Tenhamos a certeza disso. Será um salto incrível se soubermos aproveitar bem o momento. Para que isso possa acontecer, em primeiro lugar, não devemos patinar na energia do medo. Vamos visualizar um futuro onde as pessoas serão mais humanas e saibam viver em comunidade, dando mais atenção naqueles que estão ao seu lado. Entender que o movimento frenético em que estávamos estressava também o ecossistema e danificava o ambiente. Entender que a solidão é necessária para o mergulho interior. Resgatar momentos com os familiares, aqueles que vieram para parar as arestas e nem tínhamos tempo para tal convivência necessária. E muitas outras vivências que esse momento propiciou. Eu sei que existirão perdas, existem perdas, mas fazem parte do despertar a dor que acomete aqueles que perderam seus entes queridos. Mas não vamos adentrar no negativo, na angústia e no medo de um futuro. Vivo hoje, porque o hoje é real. Vivo o presente bem vivido, porque o presente é um presente e ele existe. Agora, meus irmãos, vamos colocar uma água fluidificada para que possa ser fluidificada. Vamos elevar os nossos pensamentos a Deus durante a prece do nosso irmão Munir Raj, que irá propiciar a prece para nós. E no momento em que ele estiver conduzindo, vamos imaginar a nossa água cheia de luz, cheia de energias que irão favorecer o nosso corpo físico e espiritual. Que esta água possa servir de remédio para todos os nossos familiares que irão se beneficiar com ela. Que toda a sua casa, todo o seu lar possa estar protegido pelo manto azul sagrado de Maria. Que Jesus também possa, neste momento, lançar seus olhos para nós. E vamos, então, acompanhar com nosso irmão Munir Raj a prece da noite.
1: Queridos irmãos, companheiros do ideal espírita, roguemos aos céus a nossa proteção. E nesse momento que se nos envolve, voltemos os nossos pensamentos para o horizonte do infinito. E espíritos viajantes que somos, elevemos as nossas vibrações. Pensemos na humanidade sofredora e como obreiros do Senhor, como anunciado outrora por Jesus, que nós somos luzes e que podemos, por isso, fazer o que ele fez e muito mais. Se nós fomos anunciados como os trabalhadores da última hora e que temos uma missão a percorrer, não desfaleçamos diante das dificuldades e pensemos que poderemos auxiliar, mesmo que através de pequenas ações. E neste momento tão importante, resolutamente conclamamos a todos, diante da nossa força interior e do magnetismo que se nos envolve, que fechemos os nossos olhos. Vibremos em nosso interior. Elevemos as nossas mentes ao alto e expandamos os nossos auras. Vamos subir. Subir o mais alto que pudermos. Volitar sobre todos os continentes, abrindo os nossos braços em direção a toda a população. E o manto que se nos encobre, sob os auspícios de Maria, Mãe de Jesus, com os auras expandidos, como nos pede a vibração, nesta corrente de amor, neste momento de tensão, vamos acalmar os nossos corações para que, se através deles tão serenos, possamos acalmar aqueles que se encontram em aflição. Se o momento é de crise, não nos perturbemos. Sigamos à frente. Sirvamos e oramos esperando que se suceda o melhor. Queixas, gritos e mágoas são golpes em nós mesmos. Silenciemos e abençoemos, porque a verdade tem voz. Paciência constante atrai a luz do céu. Acalmemo-nos servindo e venceremos certamente com Jesus, através de Deus, nosso Pai. E nessa expansão dos nossos auras, como verdadeiros artífices do amor, viajemos. Viajemos ao infinito e aos páramos da dor, colocando em cada lar, em cada situação, uma rusga, uma faísca, um amparo do amor divinal. E aí, roguemos a Jesus, através de Bezerra de Menezes e sua legião de amigos, e ele caminha ao nosso lado. E através desta fortaleza divinal, nós te rogamos, Pai de infinita bondade e justiça, as graças de Jesus Cristo, através de Bezerra de Menezes e suas legiões de companheiros, que eles nos assistam, Senhor, consolando os aflitos, curando aqueles que se tornem merecedores, confortando aqueles que tiverem suas provas e expiações a passar, esclarecendo aos que desejarem conhecer a verdade, e assistindo a todos quantos apelam ao teu infinito amor. Jesus, divino portador da graça e da verdade, estende tuas mãos dadivosas em socorro daqueles que te reconhecem o despenseiro fiel e prudente. Faze-o o divino modelo, através de tuas legiões consoladoras, de teus santos espíritos, a fim de que a fé se eleve a esperança aumente, a bondade se expanda e o amor triunfe sobre todas as coisas. Bezerra de Menezes, apóstolo do bem e da paz, amigo dos humildes e dos enfermos, movimenta as tuas falanges amigas em benefício daqueles que sofrem, sejam males físicos ou espirituais. Santos Espíritos, dignos obreiros do Senhor, derramai as graças e as curas sobre a humanidade sofredora, a fim de que as criaturas se tornem amigas da paz e do conhecimento, da harmonia e do perdão, semeando pelo mundo os divinos exemplos de Jesus Cristo. E com esta prece, esta rogativa a Jesus, através de Bezerra de Menezes e sua legião de companheiros, roguemos à Mãe Santíssima, Maria de todos nós e sua legião de benfeitores, para que nos acompanhe nessa viagem evolutiva pelos continentes afora, expandindo junto com nós os nossos auras e as nossas mentes esclarecedoras, porque somos os trabalhadores da última hora e Jesus conta conosco para auxiliar a toda a humanidade, porque nós, agora aqui presentes, precisamos acalmar as nossas mentes para que nós possamos acalmar as mentes alheias. Deus realiza neste momento, caros amigos, o recenseamento dos seus servidores fiéis e marcou com o seu dedo aqueles que possuem apenas a aparência do devotamento, a fim de que não usurpem o salário dos servidores corajosos, pois é aos que não recuarem diante da tarefa que vai confiar os postos mais difíceis na sublime obra da regeneração do Espiritismo e de todos nós. Portanto, caros amigos, confiemos, vibrando sempre e retornando agora dos nossos auras expandidos, voltemos aos nossos corpos físicos para agradecer a Deus pela grande oportunidade do dom da vida na vida física, mas que sabemos, Senhor, que somos espíritos imortais e que devemos confiar e ter fé por todos os dias de nossas vidas. Graças te rogamos, Pai da vida, e te pedimos, permaneça conosco neste momento sublime, por amanhã e por todo sempre. Graças, Senhor, que assim seja. Muito obrigado.
0: Que assim seja. Queridos ouvintes da Rádio Portal da Luz, amanhã estaremos no mesmo horário. Contamos com a presença de todos vocês.
2: Uma saudação especial aos amigos, amigas, internautas que nos ouvem em Minas Gerais, em Sete Lagoas, Belo Horizonte, Santa Catarina, São Lourenço do Oeste, Porto Alegre, Alagoas, Brasília. Também temos. Temos um amigo, uma amiga na Rússia, Krai de Krabavrovsky, e com isso nós vamos terminar com a nossa tradicional Ave Maria.

0: 0h23.
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3: Amigos, eu sou Yasmin Madeira e nós estamos começando agora o nosso encontro diário com Jesus. 5 minutos de meditação e prece para uma vida cada dia mais saudável e mais feliz. Eu convido você hoje a imaginar-se num lindo caminho, como se estivesse subindo uma montanha. Observe as árvores, fazendo uma lamida, se unindo como se fosse um túnel, através do qual raios de luz penetram. Observe a beleza do lugar. Sinta os seus passos sobre uma relva macia. Observe que pássaros singram o ar. Existe um aroma especial neste lugar. Observe que à medida que você vai subindo, você vai sentindo próximo a você uma presença angelical. É Jesus. E começam a surgir cenas neste lugar, pessoas idosas necessitando de carinho, crianças necessitando de afeto, pessoas necessitando de orientações. Você vai andando e vai observando que na lateral do caminho surgem pessoas, imagens que se abrem e vão. E você sente em seu coração compaixão, uma necessidade de ajudar, de participar deste grande concerto de amparo a todos aqueles que necessitam. Esta sensação de compaixão ativa a sua misericórdia. Bem-aventurados os misericordiosos. Vá no seu caminho e à medida que você anda sentindo a presença do Cristo, vamos pedir pelos necessitados. Senhor Jesus, somos milhares de corações que neste momento te rogamos pelas crianças necessitadas, aflitas, sem paz, sem amor. Pedimos pelos idosos que estão abandonados, mas por aqueles que têm familiares, mas ainda se sentem sozinhos. Rogamos, Senhor, por aqueles que estão fazendo planejamentos nefastos, para que o Teu amor lhes ilumine a mente e os corações e que abandonem os caminhos perturbadores. Rogamos, Senhor, pelos que estão nos presídios, nos manicômios, pedimos pelos que se encontram nos hospitais. Abençoa, Senhor, a nossa grande família universal. Que os homens se aquietem, te ouçam e que o reino de amor de nosso Pai brote em todas as mentes e corações. Obrigada, Senhor.

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1: 0 hora e 29 minutos.

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Bom dia! Tudo bem, meu amigo? Tudo bem, minha amiga? Que a paz de Jesus esteja no coração de cada um de vocês. Que Jesus possa, nesse momento, invadir o seu lar com muitas bênçãos, com muita paz, com muito amor. Que seja um dia abençoado para cada um de nós. É uma grande alegria novamente estarmos reunidos para conversarmos a respeito das lições do livro Paz e Renovação. Essa obra, ela nos mostra

esforço para melhorar as nossas ações, para crescermos e nos aprimorarmos moralmente e espiritualmente. E essa obra, ela nos convida a esse pensamento de reflexão. Então, tivemos, né, o teste que André Luiz, né, nos ofertou na lição anterior, o teste do processo desobsessivo, que nos colocou aí a refletirmos nas nossas ações. E hoje, no capítulo 4, intitulado Em Desobsessão, nós temos uma outra mensagem do espírito Albino Teixeira, que também, assim como o teste de André Luiz, vai nos sacudir um pouquinho para a nossa reflexão. Então, para aqueles que não assistiram, né, o teste desobsessivo que André Luiz nos sugeriu, está gravado aqui no canal, no YouTube, e pode rever, tá? E você que não, ainda não é inscrito no canal, Recanto de Paz, é só se inscrever, ativar as notificações e para poder você receber todo o conteúdo quando estivermos no ar. E também para que o YouTube entenda como é importante esse conteúdo doutrinário que ora estudamos aqui. Então, por favor, se inscrevam no canal e deixe seu recadinho aqui abaixo do vídeo, que a gente vai ler com muito carinho. A gente gosta muito dessa integração. Então, vamos lá, né? Vamos ver o que, que o espírito Albino Teixeira tem a nos dizer no dia de hoje. Em Desobsessão, capítulo 4. Aqueles companheiros na Terra que nos desfiguram as melhores intenções, que nos falham a confiança, que nos criam problemas, que nos abandonam na hora difícil, que nos induzem à tentação, que nos impõem prejuízos, que nos criticam os gestos, que nos desencorajam as esperanças, que nos desafiam a cólera, que nos dificultam o trabalho, que nos agravam os obstáculos, que nos perseguem ou injuriam. São geralmente os examinadores utilizados pela espiritualidade maior através do mecanismo das provas, a fim de saber como vamos seguindo na obra libertadora da própria desobsessão. Renteando com eles, acalme-se, observe, aproveite, agradeça e abençoe. Como assim, Josefa? Eu vou agradecer aqueles que nos agravam os obstáculos, aquele cidadão que está sempre nos prejudicando, aqueles que falham com a confiança, aqueles que nos criam problemas, né? Às vezes, uns amigos, parentes difíceis, geralmente são as pessoas mais próximas de nós que criam problemas. E nós estamos envoltos ali naquela situação que a gente não quer saber, a gente não quer resolver, a gente quer se afastar, a gente quer brigar, a gente não quer entender. Então, isso tudo são o quê? Testes. São testes que a espiritualidade coloca no nosso caminho, né? Então, são essas provas, elas são utilizadas pelos espíritos superiores que põem no nosso caminho, que nós pedimos no passado para recuperarmos a confiança de alguém, mas aí a gente mesmo perde a confiança no outro, a gente não confia no outro. Aqueles que nos criam muitos problemas, nos induzem a tentações, porque nós não somos santos, nós somos difíceis. Então, nós provocamos
cuida.

ruins na nossa existência, no nosso dia a dia. Nós somos causadores das nossas próprias tragédias. Então, se ainda não é nessa vida, não foi causada na vida presente, nós causamos na vida anterior. Então, quando o Espírito vem nos dizer isso, para que nós, né, prestemos atenção, né, nessas dificuldades, principalmente naqueles que nos desafiam à cólera. A cólera é um sentimento horrível. A gente não sabe lidar com isso. É aquele momento que alguma coisa contrária à nossa vontade acontece e a gente não sabe dominar a raiva. Então, é uma agressividade, é uma violência, então nos provoca a cólera, a ira. Então a gente realmente nem se reconhece em determinadas ações, em determinadas reações, porque reagimos quando estamos com esse sentimento de cólera, né? Nós estamos reagindo a algo que nos foi contrariado. Então, é muito difícil. Então, aquele que às vezes diz que nunca passou pelo sentimento de cólera, de raiva, ok, beleza, a gente vai, admira, porque é um sentimento ruim que todos nós, infelizmente, porque somos espíritos ainda atrasados e estamos aqui na Terra em aprendizado, nós iremos errar. E poderemos passar por esse sentimento de cólera no trânsito, em especial no trânsito. Se alguém nos fecha, se alguém bate no nosso automóvel, se alguém nos contraria ali, não sinaliza e a gente, às vezes, é provocado um acidente e a gente está com um compromisso para chegar, assumir, e aí a gente é tomado de uma cólera, de um sentimento de ira, de raiva, que a gente não sabe de onde veio. Depois, os nossos batimentos cardíacos ficam tão acelerados, a gente fica com dor de cabeça, a gente não se reconhece naquela pessoa, naquele bicho, naquele monstro que saiu de dentro de nós, porque, infelizmente, por mais que tenhamos no nosso dia a dia, né, o nosso, procuramos ter o nosso equilíbrio. Procuramos exercitar paciência, calma. Em algum momento na nossa vida, volto a repetir, parabéns para quem não passa por isso, mas em algum momento em nossa vida, a gente às vezes está ali perdendo a paciência, né? A gente diz até perdendo a paciência, a gente repete isso, mas é errado, porque quem tem paciência não perde. Então, nós que ainda não temos paciência, nós podemos incorrer nesse erro da ira, do ódio, da cólera. Então, a mensagem para que a gente possa fugir, evitar esses momentos, essas contendas. E quando aqueles dificultam o nosso trabalho, né, agravam, impõem prejuízos para nós, na nossa existência, seja prejuízos materiais, prejuízos morais, e como que nós vamos ter boas intenções com esses irmãos que nos prejudicam? Exercitando. Então, cada dia é um dia, é uma nova oportunidade de tentarmos nos melhorarmos, de conquistarmos essa paz, essa renovação. Então, é prestando atenção nas nossas atitudes, prestando atenção no nosso comportamento, para que não venhamos a cair em erros, para que não aceitemos as sugestões desses irmãos, que muitos deles são nossas vítimas do passado. Então, nosso irmão, né, como o André Luiz já colocou, que a todos nós, cada um de nós tem uma cota de obsessão.
seja nós encarnados quanto os desencarnados. Então, quando somos sugestionados ao erro, a não perdoarmos o outro, a termos sentimentos de ressentimento, de mágoa, de vingança. Então, nesses momentos, nós precisamos entender que estamos trabalhando para vencermos as nossas más inclinações, como Allan Kardec nos bem diz, né? No Evangelho segundo o Espiritismo. Então, nós precisamos reconhecer que esses momentos que tiram a nossa paz são importantes para o nosso crescimento, o nosso aprendizado. Então, que possamos aprender que na nossa dificuldade maior, nos nossos erros, nos nossos testes, é que iremos aprender a vencer esse processo de obsessão. São terapias, são tratamentos que poderemos evitar para que não venhamos a chegar lá na casa espírita em tratamento desobsessivo. Então, a gente consegue no nosso dia a dia trabalhando de maneira que não cheguemos a uma obsessão grave. Então, podemos evitar. Então, vamos procurar uma leitura edificante, companhias saudáveis, locais de preferência próximo da natureza, seja no mar, seja numa cachoeira, seja na mata, seja dentro da sua casa, no seu quarto, com uma música instrumental, a leitura de uma página, fazer esse momento de reflexão, fazer esse momento de meditação, de como estamos no nosso dia a dia, se já conseguimos exercitar testes de paz interior, ou se ainda estamos dando muita vazão, dando muita importância exatamente àqueles momentos de desequilíbrios que nos são ofertados, que não precisamos passar muitas das vezes. É fácil, Josefa? Não é fácil, mas é possível. Através da oração, da meditação, do pensamento no bem e da boa vontade. Que possamos ter boa vontade, ânimo para superar as nossas dificuldades, os nossos obstáculos, os nossos momentos de ira, os nossos momentos de intranquilidade, de incertezas, de dificuldades. Mas lembrando sempre de Jesus, que Jesus sempre está olhando para cada um de nós, em especial nesse momento, que buscamos essa conexão com o alto, com os amigos espirituais, para que possamos conquistar a nossa paz. E a conquista da paz, ela só vai chegar em nossos corações através da renovação dos nossos sentimentos, a nossa renovação íntima. Então, meus amigos, que Jesus possa nos ofertar um dia de muita paz, de muito equilíbrio nos nossos lares, nos nossos ambientes de trabalho, onde estivermos, que assim possa ser. Muita paz. Que Deus nos abençoe.

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1: Meia-noite e 52 minutos.

0: 0:59.
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0: Boa noite a todos.
1: Boa noite.
0: Hoje, 17 de setembro de 2019, nós estamos reunidos para estudarmos a obra Livro dos Médiuns. E nós estamos no capítulo que retrata os métodos. Vamos fazer a nossa prece de abertura? Senhor Jesus, amor de nossa vida, mais uma vez aqui nos encontramos em tua casa, todos nós que esta casa buscamos, que esse estudo buscamos, carregamos uma vontade enorme de compreensão desta doutrina, da compreensão de O Livro dos Médiuns, da compreensão da comunicabilidade com o mundo espiritual e da compreensão da nossa essência e realidade espiritual. Que possamos, amor divino, recebermos a tua inspiração, o teu amparo, a tua assistência. Que os amigos espirituais que aqui se fazem possam nos conduzir, porque todo esse trabalho, todo esse movimento que nós realizamos, Senhor, é em teu nome. Graça te damos, Jesus. Então, o Livro dos Médiuns, o capítulo retratado, os métodos. Então, o capítulo dos métodos, o nosso professor Allan Kardec, ele está falando dos materialistas. Item 21. A segunda classe de materialistas, muito mais numerosa do que a primeira, porque o verdadeiro materialismo é um sentimento antinatural. Antinatural. Porque quando eu estudo o Livro dos Espíritos, a crença em Deus, essa certeza em uma força superior, esse instinto realmente é inato no homem. Por isso que ele diz que o materialismo, ele é algo que ele usa o termo quê?
2: Antinatural.
0: Porque o verdadeiro materialismo é um sentimento antinatural. Compreende os que são materialistas por indiferença. E pode-se dizer por falta de coisa melhor. Não o são deliberadamente. E o que mais desejam é crer, pois a incerteza os atormenta. Quando alguém me diz assim, eu não acredito em Deus, eu pergunto, de que Deus você está falando? Porque se você está me falando do Deus da Idade Média, eu também não acredito. Então, que Deus que você está dizendo que não acredita? O Deus que os homens apresentaram? Ele diz assim, não o são deliberadamente, e o que mais desejam é crer, pois a incerteza os atormenta. Há neles uma vaga aspiração pelo futuro, mas esse futuro lhes foi apresentado com cores tais que a razão deles se recusa a aceitar. Quando vem falar do quê? Do futuro. Então imagina, qual era o futuro que a religião pregava? Nós estamos falando aqui do século XIX. Qual era o propósito? Você vai morrer, você vai ficar dormindo, esperar o canto das trombetas para você ser julgado e ressuscitado das cinzas. É o Fênix. Então, uma pessoa que já pensa um pouco, isso é algo inconcebível. Não dá para aceitar isso, não dá para compreender isso. Então, esse período, detalhe, o período da manipulação, da venda das indulgências. Nós estamos aqui saindo da Inquisição, já passamos pela Cruzada, já passamos por um processo de dor muito grande ali quando se fala em religião, onde se matava em nome de Deus. Os jesuítas perseguiram bastante os protestantes. Foram muitas mortes. Então, falar de Deus arrepiava tudo. Então, nesse processo da reencarnação, foram quase 8 séculos, 7 séculos de muita dor. 8 séculos de muita perversidade religiosa. Então, muitos nesse período, nesse processo da reencarnação, ficaram com aversão à religião. Então, vamos matar Deus. Por isso que ele diz: há neles uma vaga aspiração pelo futuro, mas esse futuro lhes foi apresentado com cores tais que a razão deles se recusa a aceitá-lo. Daí a dúvida. E como consequência da dúvida, a incredulidade. Para eles, os materialistas, portanto, a incredulidade não constitui um sistema. Logo que lhes apresentardes alguma coisa racional, eles a aceitarão com ardor. Apresenta algo racional que eles vão aceitar, eles vão compreender. Por isso que o nosso Allan Kardec vai colocar no livro O que é o Espiritismo ele não veio para quem tem religião. O Espiritismo veio para aqueles que ainda não têm uma religião, para os materialistas, para aqueles que não conseguem compreender o que tem. Quem está feliz na sua religião, deixa. O Espiritismo está para os rebeldes. Eu brinco, eu digo, eu era uma rebelde. Eu nem primeira comunhão fiz, gente. Eu digo que o Espiritismo me tirou da boca do inferno. Mas foi a religião que me completou, que me fez entender de uma forma racional o que eu não conseguia compreender, que me deu um norte para eu me tornar um ser humano melhor. Para eles, portanto, a incredulidade não constitui um sistema. Estou repetindo. Logo que lhes apresentardes alguma coisa racional, eles a aceitarão com ardor. Esses podem nos compreender, porque estão mais perto de nós do que eles próprios imaginam. Aos primeiros, os materialistas por espírito de sistema, não falei de revelação, nem de anjos, nem de paraíso. Não vos compreenderiam. Colocai-vos, porém, no terreno em que eles se encontram, e provai-lhes primeiramente que as leis da fisiologia são impotentes para explicar tudo. Ele diz, não fala de espiritualidade. Entra no mundo dele e fala a língua dele. Comprovando que a língua dele é... Por exemplo, hoje alguém dizer que é materialista e diz, espera lá, de que matéria você está falando? A que ocupa lugar no espaço já não é mais matéria. Isso já caiu por terra. Tem que se informar um pouquinho dentro da física. Então, de que matéria você está falando? Hoje a matéria não existe mais. Não como a gente imaginava. Não tem mais nada sólido, mais nada palpável. O que eu acho que eu estou pegando, eu não estou pegando. De que matéria você está falando? Então, hoje você dizer, eu sou materialista, está ultrapassado. Para explicar tudo, o resto virá depois. A situação é totalmente diversa quando a incredulidade não é preconcebida, porque então a crença não é de tudo, de toda nula. Há um germe latente. Então aquele materialista cheio de sistemas, esse daí tu tem que entrar no mundo dele e discutir um pouco, se achar necessário. Ele diz, mas do segundo não. Que é aquele assim, ele não tem o que acreditar, ele está meio ali, de onde eu vim, para onde eu vou. Porque então a crença não é de toda nula. Há um germe latente, abafado pelas ervas más, e que uma centelha pode reavivar. É o cego a quem se restitui a vista e que se alegra por tornar a ver a luz. É o náufrago a quem se lança uma tábua de salvação. O segundo materialista, que não é o de sistema, é por indiferença. Como diz manhinha, nem fede nem cheira, né? Ao lado dos materialistas propriamente ditos, há uma terceira classe de incrédulos que... Lembra que ele está... O texto é de século XIX, tá? Só para a gente entender. Há uma terceira classe de incrédulos que, embora espiritualista, que é o espiritualista? Acredita que existe algo além da matéria. Então, todas as religiões são espiritualistas. Nós acreditamos na existência, na sobrevivência da alma, na comunicabilidade da alma, na reencarnação da alma. Então, nós seremos chamados de espíritas ou espiritistas. Espiritismo, o que nós estamos estudando, não é um partido religioso. Nós estamos estudando leis naturais. Nós estudamos leis. Espiritismo são leis da natureza. Reencarnação é uma lei da natureza. Comunicabilidade dos espíritos é uma lei da natureza. Influência dos espíritos sobre outros é uma lei da natureza. Então, nós não estamos estudando um partido religioso, nós estamos estudando leis que regem o universo. Então, acreditando ou não acreditando, isso não muda nada. Ficou claro isso? Por isso que espiritismo não é crença, é lei. Kardec veio, como codificador, colocar no papel as leis que já existiam. A palavra reencarnação ele criou, a palavra. O fenômeno sempre existiu. Então, espiritualista, todos aqueles que são religiosos, que não são materialistas, são espiritualistas. Acredita que existe algo além do corpo físico. Alguns acham que, uma vez que acaba a vitalidade do corpo, essa alma volta para o coletivo, para o todo. E aí perde a sua individualidade. Então, essa é uma crença espiritualista. Existe algo que vai para algum lugar. No espiritismo, vai e continua com a sua consciência e com a sua individualidade. Ficou claro, gente? Então, o espírita é espiritualista? É, ele acredita. Mas não só isso, ele é espiritista. Não vai, pelo amor de Deus, me dizer que você é kardecista, tá? Então, tem kardecista, chiquista, não dá. É, espírita. Qual é a sua religião? Eu sou espírita. Mas azeda desse jeito é porque eu sou espiritada também. É espírita. Ao lado dos materialistas, propriamente ditos, há uma terceira classe de incrédulos que, embora espiritualistas, pelo menos de nome, são tão refratários quanto aqueles. São quem? São os incrédulos de má vontade. Esses preferem não acreditar, porque isso lhes perturbaria a tranquilidade dos prazeres materiais. É aquela criatura que diz assim, eu prefiro não saber, que é para não me sentir culpado de nada. Eu prefiro é não saber para eu fazer tudo que der na minha cabeça. Bem cômodo, né? Mas é uma idiotice. É uma idiotice muito grande. Porque nós encarnamos e reencarnamos para viver 70, 80 anos, é muito curto, para eu crescer e evoluir. Eu pegar esses 70, 80 anos e jogar fora, aí é pacapá, é burrice. Ninguém reencarnou, a gente não vai chegar no mundo espiritual. Olha, eu tenho um monte de título. Tenho título disso, tenho doutorado, fiquei rica, tenho muito dinheiro, uma fortuna. Beleza. Para que serviu tudo isso? Ficou tudo. Então, foi burrice. Ouvindo o momento espírita, um homem já casado, muito bem casado, empresário, estava tudo redondo. E ele buscou Chico. Chico, eu sinto uma tristeza enorme. Pergunte a Emmanuel. Bastava o Chico, né? O que ele teria a me dizer para acalmar essa minha tristeza? E Emmanuel disse assim, diga a ele, Chico, na hora, que ele precisa fazer o outro feliz. É isso que falta para ele. Esse vazio existencial que a sociedade vive hoje, é isso. Leve a felicidade a alguém. E a tua felicidade, a nossa felicidade será muito maior. Então, o que falta para eles, Chico, é isso. Porque a gente vive no nosso mundinho, né? Então, esses aqui são os incrédulos de má vontade. Preferem não acreditar, porque isso lhes perturbaria a tranquilidade nos prazeres materiais. Quantos assim nessa situação? Temem, medo mesmo, deparar com a condenação de suas ambições, de seu egoísmo e das vaidades humanas com que se deliciam. Fecham os olhos para não ver e tapam os ouvidos para não ouvir. Só podemos lamentá-los. Não tem o que fazer. Lamentar é, não adianta forçar. E ele aqui no final, ele está fazendo um chamado ao evangelho. Cegos, surdos. Então, não tem. Se a pessoa se, porque não dá para servir a dois senhores. Se a pessoa se compraz ao mundo material, não adianta você querer dar nó em pingo d'água, não. Deixa. Larga. A dor vai lá buscar. É aquilo quando a gente fala o quê? Não se preocupa, não. O cachorro vai buscar a ovelha desgarrada. Só que o cachorro traz como? No dente. Só podemos lamentar. Então não há o que fazer. Dá para ir para o 23? E Kardec diz que tem uma quarta categoria. Quem lembra? A primeira era quem? Eram os materialistas?
1: Por sistema.
0: O segundo era o quê? Os?
1: Materialistas por indiferença.
0: Os indiferentes. O terceiro?
1: Os incrédulos de má vontade.
0: O de má vontade. Vamos ver o quarto. Apenas para não deixar de mencioná-la, falaremos de uma quarta categoria, a que chamaremos de incrédulos, interesseiros ou de má fé. Vamos ver quem são. Estes sabem muito bem como proceder em face do Espiritismo, mas ostensivamente o condenam por motivo de interesse pessoal. Entende o Espiritismo? Mas o Espiritismo me ensina uma coisa, eu digo, não dá. O pessoal diz, você é para espírito puro. Quando lê o homem de bem, eu morro de rir. O homem de bem, eu digo, não, mas isso aqui é para espírito não, gente. É o homem de bem, não é o anjo, não. Aquele material que está no Evangelho, aquelas lições ali, é para o homem, o ser hominal de bem. Se fosse aquela lição para o anjo, a gente não ia nem conseguir compreender o que estava escrito. A gente não consegue compreender o que Emmanuel fala. Muitas vezes, se a gente não parar e refletir. Se aquela lição fosse para o anjo, nós não iríamos compreender. É para o homem. Tanto é que nós conseguimos compreender toda a lição. Mas a gente justifica para não seguirmos. E vamos acomodando a doutrina ao nosso prazer, ao que me compraz. E vou dando nó, da nó e pingo d'água. Consegue pegar um texto, muda o texto todinho a interpretação, para que possa se acoplar ao meu processo inferior. Ele chama esse a quarta classe. Incrédulos, interesseiros ou de má fé. Estes sabem muito bem como proceder em face do Espiritismo. Às vezes diz assim, fulano encontrou o fofo ou a fofa já casada. E é espírita. Aí ela diz assim, não, mas são vínculos de vidas passadas. Você é se envergonha isso mesmo. Se fosse para casar, teria encontrado todo mundo solteiro. Se encontra casado, a regra é, sai daí que isso é confusão. Você vai perder a sua encarnação. Então são coisas simples, mas a pessoa justifica. Não, é um amor da outra vida. E quando nós nos encontramos, eu não tive como. É se vergonhice. Não dá, por mais que seja, nessa encarnação, nessa, a gente vai ver isso em Alcione. Renuncia. Incentivo fofa a fofa permanecer carregando lá a sua cruz, mas não vai meter o bedelho onde não tem que ter. Então, gente, eu peguei um exemplo bem simplório mesmo, que isso acaba sendo muito comum na nossa vida. Quem não viveu ou conheceu um caso parecido? Então, nesse processo, nesse movimento, que a gente possa fazer uma avaliação de uma forma mais ampla. Estender mais. Às vezes, a gente está numa situação que a gente sabe o que tem que fazer, mas a gente justifica. E detalhe, utilizando a doutrina espírita ainda. E no fundo, pode dizer, é preguiça, é acomodação, é, na verdade, eu gosto, mas não, fica se justificando, é apego. Por isso que o nosso Senhor Jesus nos diz que não podemos servir e adorar a dois senhores. Nós amaremos a um e odiaremos a outro. E o Deus que eu idolatro, adoro, é o Deus que eu sirvo. Por motivo de interesse pessoal. Nada temos a dizer deles. Kardec nem disse, vou nem falar nada. Nem a fazer com eles. Nem falo e nem me predisponho ao trabalho. Se o materialista puro se engana, tem ao menos a desculpa de boa fé. Podemos desenganá-lo provando-lhe o erro. Já com incrédulos interesseiros, há uma firme determinação contra a qual todos os argumentos irão chocar-se. Não adianta você falar. Você tenta orientar, a pessoa vai e arruma uma outra justificativa. Você tenta orientar, a pessoa vai e arruma... Gente, eu fico pensando, quando Jesus, o amor de nossa vida, disse a Judas, porque Judas foi o primeiro a inventar a coleta, né? Vamos fazer para construir o reino de Deus. Olha a ideia dele. Construir um reino material. Jesus falava em reino, o pessoal só visualizava na horizontal, não conseguia entender. Tudo que Jesus fala é na vertical. Não pega a lição de Jesus e tenta trazer terra a terra. É da terra para o mundo espiritual. Ele está falando, são lições de vida eterna. Então, quando ele olhou para Judas, ele disse, cuidado, Judas, para você não te curvar ao peso desse saquinho aí. Dessas moedas. Ele adverte. Ele sempre nos adverte. Seja por quem for. Até uma mensagem que chega é uma advertência. Mas nós não queremos ouvir. Sempre vai estar nos advertindo, puxando a orelha, nos dando uma sacolejada, mas a gente não quer ouvir. E quando ele falou a Pedro, Pedro, todo metidão, né, decepou a orelha, né? Mas antes disso, Pedro, antes que o dia amanheça, falou na expressão idiomática, antes que o galo cante, tu vai me negar 3 vezes. Então ele conhece a cada um de nós sem máscara. Ele consegue olhar e ver a nossa essência. Ele sabe quem somos. Não tem como dissimular para o nosso Senhor Jesus. E mesmo assim, ele nunca nos abandona. O que a gente diz, a gente justifica. Não, isso aqui, não é isso aqui. É não, é ferida mesmo. É encrenca, é má vontade, é preguiça, é maledicência, é fofoca, seja lá o que for. Mas a gente fica justificando. O tempo se encarregará de lhes abrir os olhos e de lhes mostrar, talvez, à própria custa, que vai sentir dor, onde estavam seus verdadeiros interesses, porque, não podendo impedir a expansão da verdade, eles serão arrastados pela torrente, junto com os interesses que julgavam salvaguardar. Vai se arrastar. Vai se arrastar. E a gente esquece, a gente no dia a dia, a gente esquece. Meu Deus, eu sou só um espírito, temporariamente habitando um corpo físico, isso é uma realidade, o que eu estudo na doutrina espírita não é uma utopia. Eu tenho pouquíssimo tempo aqui. E eu tenho que aproveitar esse pouquíssimo tempo para eu progredir. E a vida que eu estou inserida, a casa que eu estou inserida, o título que eu tenho, o ter ou não ter, são recursos pedagógicos para a minha evolução. As pessoas que convivem comigo, os meus familiares, são instrumento para o meu progresso. A gente esquece. O tempo está ajudando. Dá para ir para o 24? Além dessas diversas categorias de opositores, há uma infinidade de gradações, entre as quais se podem incluir os incrédulos por covardia, que terão coragem quando virem que os outros não se queimam. Vai lá tu, né? Fulano vai lá. Ah, não se queimou não? Ah, então eu vou também. É o famoso boi de piranha, né? Joga o boi e fica lá só na espreita. Se ele vê que fulano não se queimou, ele vai lá e assume também. Ele chama esses incrédulos por covardia. Que terão coragem quando virem que os outros não se queimam. E olha, século XIX, finalzinho do século XIX, dizer em um mundo materialista, já saindo daquele período da Renascença, filosofia, ciência, dizer que acreditava em espíritos, se hoje isso é uma confusão, imagina isso na época. Você é um idiota, você é um louco, você acreditar nessa baboseira. Nós sabemos que Camille Flammarion hoje não é estudado nas escolas, porque ele assumiu acreditar na existência e na comunicabilidade dos espíritos. Então ele foi, assim, riscado da ciência. E era astrônomo, hein? Podem incluir os incrédulos por covardia, que terão coragem, quando virem que os outros não se queimam. Os incrédulos por escrúpulos religiosos, aos quais um estudo esclarecido ensinará que o Espiritismo repousa sobre as bases fundamentais da religião e respeita todas as crenças. Que um de seus efeitos é inspirar sentimentos religiosos nos que não os possuem e fortalecê-los nos vacilantes. Olha aqui. Depois vem os incrédulos por orgulho, por espírito de contradição, por negligência, por leviandade, etc, etc, etc. Finalizando, ele diz, item 25. Não podemos omitir uma categoria a que chamaremos incrédulos por decepções. Não podemos omitir uma categoria a que chamaremos incrédulos por decepções. Abrange os que passaram da confiança exagerada à incredulidade, porque sofreram desenganos. Então, desanimados, abandonaram tudo e tudo rejeitaram. Estão no caso de alguém que negasse a boa fé por ter sido enganado. É ainda o resultado de um estudo incompleto do Espiritismo e da falta de experiência. Então a pessoa vem à casa espírita, frequenta, está ali. Aí vê o palestrante falar de Jesus, de amor, de caridade, não sei o quê. Aí ele vai para a vida dele no cotidiano. Vai lá para o Forrobodó, porque ele ainda está ali no período de assistente, né? Ele olha o dirigente mais louco do que todo mundo. Ele olha assim, mas cadê aquele homem equilibrado? Daqui a pouco o dirigente sobe na mesa, começa a dançar, aquela confusão toda. Isso é uma baboseira. Eu lá vou me meter nisso? Ou então o trabalhador espírita, que acaba se desentendendo com outro trabalhador, e o outro trabalhador faz um movimento agressivo e ele abandona o espiritismo. Estou decepcionado com o espiritismo. Problema teu. O espiritismo não vai morrer. Quem está perdendo é quem sai. Nós jamais poderemos julgar a doutrina espírita pelos espíritas. Nunca esquece disso. Nunca devemos avaliar a doutrina espírita pelos espíritas. A doutrina é pura. O que nos falta é estudo sério e o esforço para viver. Eu não posso achar que doutrina espírita é para eu viver dentro de quatro paredes, dentro da instituição. A doutrina espírita, ela tem que ser sentida. Para eu senti-la, eu só consigo fazer isso me esforçando para vivê-la. Como sentir o perdão? Vivendo o perdão. Lembrando, perdão não é anuir com crer. Perdão não é beijar quem te traiu. Perdão é não deseja mal. Não faça o mal. Não retribua o mal. E se existir uma oportunidade na tua vida, de a vida daquela pessoa estar nas tuas mãos, e bastaria uma assinatura ou um movimento para acabar com aquela criatura que tu carrega uma mágoa, naquele momento, não devolver é o verdadeiro perdão. Porque há muitos que carregam ódio beijando, lado a lado, fazendo carinho e tudo, mas aqui dentro odeia. Então nós não estamos falando disso, nós estamos falando, quando Jesus fala de perdão, lembra sempre disso, a lição dele não é no horizontal, é no vertical, é o perdão íntimo. Porque às vezes a gente acha que perdoou, acontece alguma coisa com a pessoa, uma desgraça, seja lá o que for, e a gente sente uma alegria íntima, por mais que a gente não expresse. Deus tarda, mas não fala. A gente dá aquele sorrisozinho, não, mas que Deus dê força para ele passar por essa prova, né? Morrendo de alegria da desgraça que o outro se meteu. Vamos parar aí, o tempo acabou. Vamos retomar o item 25 no nosso próximo estudo. Foi bom, gente? Foi intenso, né? Lemos bastante itens. Então agradecemos ao nosso Senhor Jesus por mais essa oportunidade e até o nosso próximo encontro.
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0: Boa noite a todos.
1: Boa noite.
0: Hoje, 6 de março de 2020, nós estamos reunidos para estudarmos a obra 50 anos depois. Nós estamos no capítulo 2, intitulado Um Anjo e um Filósofo. Então, nós estamos no momento que está tendo um diálogo entre o avô, Quinéio Lúcio, e a neta, Célia. E o tema é o cristianismo, porque a Célia se converteu ao cristianismo e está falando isso ao avô, tá bom? Então, nós queremos cumprimentar também aos nossos amigos que estão acompanhando no nosso canal no YouTube, estudando o livro 50 anos depois. Quantas pessoas, às vezes, nos procuram e falam, olha, eu vou pro trabalho te ouvindo e volto te ouvindo. Eu digo, gente, esse povo vai enjoar da minha voz. Mas não é a voz da tia, é realmente o conteúdo que é muito bom. A César ainda há pouco estava falando, né? Você fica querendo ouvir um pouquinho mais os comentários. Então, nós assim também cumprimentamos os nossos colegas que estão acompanhando pelo canal do YouTube. Sempre lembrando esse nosso movimento de fazer as anotações, porque verdadeiramente são muitos os personagens para que a gente possa... Para que a gente não venha realmente se perder e saber quem é quem. Então vamos envolver o nosso querido amigo Maurício, que está aqui para fazer a nossa prece de abertura.
2: Queridos irmãos, vamos deixar de lado as preocupações do dia a dia, esquecer um pouco o trabalho, as tarefas domésticas, e aproveitar esse momento único de estudo, de aprendizado. Apenas uma coisa de cada vez. Amado Mestre, reunidos em Teu nome, Te pedimos que ilumine cada coração aqui presente e essa multidão do plano espiritual, para que os ensinamentos aqui trazidos possam responder às muitas perguntas que existem em nossos corações, que possam servir como uma luz no fim do túnel, para aqueles que necessitam desesperadamente de uma resposta. Que possamos, ao orar, também ter atenção para enxergar a Tua resposta. Que possamos levar um pouco dessa luz a todos os cantinhos desse planeta. Mas, primeiramente, nos lugares mais simples, como o nosso lar, o cônjuge, o filho, vizinho, um amigo. Te agradecemos a oportunidade de ter conhecido a Tua doutrina e Te pedimos, Senhor, não nos afasta das dificuldades, mas permita que possamos estar bem acompanhados e inspirados ao passarmos por elas. Que assim seja.
0: Assim seja, filho. Então, estamos agora nesse diálogo entre o Quinéio Lúcio e a menina Célia. O respeitável ancião esboçou um sorriso complacente, exclamando bondoso.
3: Filha, para nós a humildade e o desprendimento são dois postulados desconhecidos. Nossas águias simbólicas jamais poderão descer dos seus postos de domínio e nem os nossos costumes são passíveis de se acomodarem ao perdão como norma de evolução ou de conquista. Tuas considerações, porém, interessam-me sobremaneira. Mas dize-me, onde auriste semelhantes conhecimentos? Como pudeste banhar o espírito nessa nova fé, a ponto de argumentares fervorosamente em desfavor das nossas tradições mais antigas? Conta-me tudo com a mesma sinceridade que sempre reconheci no teu caráter.
4: Primeiramente, vim a conhecer os ensinamentos do Evangelho ouvindo curiosamente as conversas dos escravos de nossa casa.
0: após haver pronunciado essas palavras reticenciosas, Célia pareceu meditar gravemente, como se experimentasse uma dificuldade indefinível para atender aos bons desejos do querido avô naquelas circunstâncias. Em seguida, como se travasse consigo mesma um diálogo silencioso entre a razão e o sentimento, ruborizou-se como receosa de expor toda a verdade. Quinéio Lúcius, todavia, identificou-lhe imediatamente a atitude mental, exclamando:
3: Fala, filha. Teu velho avô saberá entender o teu coração.
4: Direi,
0: respondeu ela, ruborizada, dirigindo-lhe os olhos súplices, na sua timidez de menina e moça.
4: Vovô, será pecado amar?
3: Certo que não,
0: respondeu o velhinho, adivinhando um mundo de revelações no inopinado da pergunta.
4: E quando se ama um escravo?
0: Se hoje isso dá uma confusão, se a menina está numa classe média alta e ela me chega dizendo que está apaixonada por alguém que recebe salário mínimo, isso já dá como? Você é uma moça da alta sociedade. O seu pai é fulano de tal, sua mãe é fulana de tal. Como que você vai apresentar à sociedade um tipo como esse? Não mudou. Então, em verdade, o que nós estamos vendo aqui do ano 132, bem lembrado pela nossa querida amiga Aramita, ainda se repete no ano de 2020. E nesse movimento nós vamos percebendo o quão lento é o nosso processo de evolução. Porque ainda é a mesma história. Não quer saber se a pessoa tem caráter. Quer saber se a pessoa tem posição social. E isso independe, mesmo que seja um menino e vai falar para o pai e para a mãe, quem é a moça? Não, papai, é... O quê? Você tem que arrumar alguém de nível social, que tenha um certificado, que tenha uma posição. Ou às vezes não é nem o pai, nem a mãe, a própria pessoa. Esse movimento aqui da Célia, a irmã dela, qual é o nome da irmã?
1: Elvídia.
0: A Elvídia jamais iria fazer. Elvídia se apaixonar por um escravo? Nem morta. Nesse, a gente vê que se avalia o que se tem, os títulos, e não a qualidade moral de ninguém. Então não mudou. Vamos lá, vamos ver. O venerável Patrício sentiu um aperto, né? Constritiva emoção ao ouvir a penosa revelação da neta adorada. Respondeu, contudo, sem hesitar:
3: Filhinha, estamos muito distantes da sociedade em que a filha de um patrício possa unir seu destino ao de algum dos seus servos.
0: E sinto muito, seu Quinéio, continua distante. Ainda está distante.
3: Todavia,
0: acrescentou depois de ligeira pausa,
3: chegaste a querer tanto a um homem sujeito a tão dolorosas circunstâncias?
0: Vendo, porém, que os olhos da jovem se umedeciam e adivinhando-lhe as comoções penosas, constrangedoras em face daquelas confidências, atraiu-a num beijo de encontro ao coração, murmurando-lhe ao ouvido em tom carinhoso:
3: Não temas os julgamentos do avozinho, inteiramente devotado ao teu bem-estar. Revela-me tudo sem omitir detalhe algum da verdade. Por mais dolorosa que ela seja, saberei compreender a tua alma acima de tudo. Ainda que as tuas aspirações amorosas e os teus sonhos áureos de menina hajam pousado no ser mais abjeto e desprezível, não te amarei menos por isso. E confiando em ti mesma, saberei respeitar a tua dor e a tua dedicação.
0: E lembrando aí, abjeto na condição de indigno, né? Desprezível. Confortada, você vê assim o apoio dele. Ainda que as tuas aspirações amorosas, os teus sonhos áureos de menina hajam pousado num ser mais desprezível, né? Abjeto, indigno, não te amarei menos por isso. E confiando em ti mesma, saberei respeitar a tua dor e a tua dedicação. A posição dele. Confortada com aquelas palavras que deixavam transparecer generosidade e sinceridade absolutas, Célia prosseguiu.
4: Faz 2 anos que papai nos levou em uma de suas excursões encantadoras pelo lago extenso, na região onde possuímos a nossa casa. Além de mim, da mamãe e da Elvídia, ia conosco um jovem escravo adquirido na véspera, e o qual, em vista da sua perícia nos remos, auxiliava a tarefa de abrir caminho ao longo das águas. Ciro, chamava-se esse escravo de 20 anos, que a vontade do céu deliberou fosse parar em nossa casa.
0: Então o nome do fofo é?
5: Ciro.
0: Um novo personagem. Quem é Ciro?
4: De 20 anos. 20 anos. Só
0: 20 aí. Anos. Ela tem aproximadamente quantos anos?
6: 15.
0: 15 aninhos. Ela está apaixonada por Ciro. Remador, viu, gente? Portão, né? Bíceps, tríceps.
6: Bonito.
0: Bonito.
4: Íamos todos alegres, observando a linha do horizonte e o recorte das nuvens no claro espelho das águas marulhantes. De vez em quando, Ciro me dirigia o olhar lúcido e calmo, que me produzia uma emoção cada vez mais intensa e indefinível. Quem poderá explicar esse mistério santo da vida? Dentro desse divino segredo do coração, basta, às vezes, um gesto, uma palavra, um olhar, para que o espírito se algeme ao outro para sempre.
0: Essa palavra é forte. Algemar já me deu arrepio, assim, todinha. Mas é interessante quando ela diz assim, porque aí nós vamos pegar o movimento do livro Consolador, quando é perguntado sobre a alma gêmea, e quando o livro dos Espíritos também é questionado. Então, o que, é que os Espíritos nos falam? O nosso querido Emmanuel diz sim, mas dentro da concepção que ele já entende a palavra alma gêmea. Então, dentro da concepção popular, alma gêmea seria a metade de outro. Então, Deus criou alguém pela metade e essa pessoa só se sentirá plena se encontrar aquela outra metade. Então, nesse movimento, você já vê que isso não combina com a sabedoria infinita de Deus. Mas, então, qual é a compreensão de uma alma gêmea? É aquele ser... Lembra que nós já tivemos várias encarnações. E nesse processo dessas inúmeras encarnações, nós adquirimos afinidades com algumas pessoas. E algumas uma afinidade muito grande, que poderá vir como esposo, poderá vir como filho, poderá vir como irmão, poderá vir. Só esse vínculo, só esse movimento de estar junto, esses se plenificam. Mas o que a gente tem desconfiado no estudo desses romances? Quando duas almas se plenificam, se completam e estão vibrando na mesma sintonia, quase sempre uma fica e outra vai. Uma volta e outra fica. Por quê? Porque as duas juntas elas se plenificam. E o processo, o propósito da encarnação é esse amor que Célia está despertando por Ciro, esse amor eu possa despertar para a humanidade. Por quê? Quando eu me limito a um, eu sofro. Quando eu passo a expandir esse movimento, eu me liberto, porque eu não estou aprisionada a ninguém. Então esse termo algema é mesmo que você se prende. E o propósito do nosso Senhor Jesus é ame. Ame com liberdade. Porque qual é o movimento? Gente, nós nos sentimos plena ao ser amado. É ainda um movimento egoísta. Eu preciso me sentir amada. Só que o que acontece? Quando eu estou sendo amada, não sou eu quase sempre que estou em posse do sentimento, é o outro. E só se plenifica verdadeiramente é quem ama. Porque eu estou com o sentimento, com a posse do sentimento do amor. Mas quando eu me limito a meio gato pingado, isso ainda é um movimento primitivo. Porque a leoa cuida dos seus. O leão sai para trazer a caça para os filhotinhos. Isso é um processo ainda primitivo, ou seja, primitivo que eu digo é instintivo. Isso ainda é reflexo da misericórdia divina na nossa vida. Mas a partir do momento que eu desperto Deus em mim e amo, eu reflito amor. Qualquer ser que se aproxime do meu contato se sentirá amado. E esse movimento nos plenifica. Esse movimento nos dá um movimento de liberdade, de segurança e de união com Deus.
5: E esse movimento que ela fala aí, a pessoa no primeiro momento pensa, ela falando em amor à primeira vista, né? E a doutrina explica que não tem amor à primeira vista, nem ódio à primeira vista. São reencontros de almas. Almas que se amaram e almas que se odiaram.
0: É exatamente isso. Não tem, não é a primeira vez. Às vezes a milésima vez.
5: Porque ela fala um gesto, uma palavra, um olhar, fiquei apaixonada. Né?
0: Não.
5: É reencontro de almas.
0: É, porque ela diz assim, quem poderá explicar esse mistério santo da vida? Dentro desse divino segredo do coração, basta às vezes um gesto, uma palavra, um olhar. Só que em algum momento isso foi a primeira vez. Nesse processo das encarnações, em algum momento teve o primeiro olhar. Alguma coisa, eu gostei de ti. Alguma coisa gostou em mim. E aí foi construindo ao longo das encarnações esse amor. Agora, gente, a gente tem que entender o que, que é. A gente ainda não consegue compreender o amor na sua plenitude. Mas se a gente conseguir só compreender que o amor é suave. Amor é suave. Tudo que é divino é suave. Se te tira teu sono, se te tira tua paz, e se tu passa a pensar naquilo 24 horas, isso é obsessão, é paixão, e às vezes subjugação. A subjugação ao ponto do outro pedir para te fazer algo errado e você fazer. Eu me lembro de um diálogo que eu fiz, onde a esposa me contou a traição do marido, e que ela sabia, e que ele sabia que ela sabia. Ao ponto dele chegar com ela e dizer assim, você vai ligar para a amante, que a partir desse momento será chamada de Fofete, tá? Por mim. Você vai ligar para a Fofete, ele disse para a Fofa, a esposa. Você vai ligar para a Fofete e vai dizer a Fofete que nós moramos na mesma casa, mas não estamos juntos. E eu ouvindo aquilo, eu digo, e você? Eu fiz. Por amor. Isso não é amor, gente. Isso é subjugação. Que não há amor próprio, não há respeito, e a base do amor é o respeito. Então, que tipo de amor que eu posso rotular isso de amor? Isso não é amor. Então, o amor, ele é suave, ele é tão suave que a gente tem dificuldade de entender que é amor. Porque a gente está habituado ao arrombo, à paixão, à coisa grosseira, e a gente acha que isso é amor. Não, isso é paixão, e paixão é incêndio. Vem, devasta tudo e depois apaga. Acabou. Fica só o estrago. Então vamos ver aqui o movimento, esse primeiro movimento de Célia. Vamos ver esse movimento da querida Célia. Então ela diz assim, ó, basta às vezes um gesto, uma palavra, um olhar, para que o espírito se algeme a outro para sempre. E é realmente esse movimento, porque a nossa Célia é a nossa Alcione no livro Renúncia, que mesmo estando em Sírios,
5: vem ajudar esse fofo.
0: Vem ajudar esse fofo. Que ele vai estar na condição de
5: Paulo.
0: De Paulo. E depois Carlos Kleber. E que mais uma vez, não adianta. O caboclo não quer, não quer, não quer mesmo. E foi avisado no mundo espiritual. Você tem certeza? Não estava na programação, não precisa. Mas ela realmente, essa palavra está muito bem. Ela se algemou. E teve que voltar e sofreu muito. Vamos lá, Célia, tá só começando. Fez uma pausa de exposição de suas reminiscências e, observando-lhe a emotividade a desbordar dos olhos úmidos, que Neo Lúcius animou-a.
3: Continua, filhinha. Faço questão de ouvir e sentir a tua história toda.
4: Nosso passeio,
0: prosseguiu ela com os olhos da alma mergulhados num painel de suas mais íntimas recordações.
4: Corria sereno e sem tropeços, quando em dado instante se levantou uma onda larga, impelida pelo vento forte. Um abalo mais violento, justamente no ponto onde me instalara, fez-me cair, absorta nos meus pensamentos, de borco no seio espesso das águas. Ainda ouvi os primeiros gritos de mamãe e da irmãzinha, supondo-me perdida para sempre. Mas, quando me debatia inutilmente para vencer o peso enorme que me oprimia o peito, sob a massa líquida, senti que dois braços vigorosos me arrancavam do fundo lodoso do lago, trazendo-me à tona, mercê de um desesperado e imenso esforço.
0: Olha só, ela estava realmente se afogando. Sob massa líquida, senti que dois braços vigorosos me arrancavam do fundo do lodoso do lago. Arrastava mesmo, já mais para lá do que para cá. Trazendo-me à tona, mercê de um desesperado e imenso esforço. Então, já estava rolando, como diz o jovem, um clima. E nesse movimento dessa queda, essa aproximação, esse contato, aí pronto, algemou de vez. Pegaram ainda a chave e jogaram fora. Vamos lá ver.
4: Era Ciro que me salvara da morte com seu espírito de sacrifício e lealdade, conquistando com esse ato espontâneo a gratidão sem limites de meu pai e de todos nós um reconhecimento carinhoso e sincero. No dia imediato, meu pai concedeu-lhe a liberdade, muito comovido pelos sucessos da véspera.
0: Opa, então ele já não é mais escravo, né? Mas ele vai estar sempre com um carimbo. Qual é o carimbo? Ex-escravo. É igual ex-presidiário.
4: No instante da sua emancipação, o jovem liberto beijou-me as mãos com os olhos úmidos, na sua gratidão profunda e sincera, conservando o meu pai em nossa casa como serviçal prestimoso e livre, quase um amigo, se outras fossem as condições do seu nascimento.
0: Olha aí, tá vendo? Se não fosse escravo.
4: Ciro, porém, não me conquistou somente gratidão e estima a toda a prova, como também o meu afeto d'alma espontâneo e profundo. Em tardes serenas e claras, sob as árvores do pomar, contou-me a sua história singular, cheia de episódios interessantes e comovedores. Em tenra idade, vendido a um rico senhor que o conduziu desde logo ao país dos Ganges, terra misteriosa e incompreensível para os romanos, ali teve ocasião de conhecer os princípios populares de consoladoras filosofias religiosas. Nessa região do Oriente, cheia de segredos confortadores, ele aprendeu que a alma não tem apenas uma existência, mas vidas numerosas, mediante as quais adquire novas faculdades, purificando-se ao mesmo tempo dos erros passados em outros corpos, ou redimindo-se das aflições no doloroso resgate dos crimes ou desvios do seu passado.
0: Só uma parada aí para a gente entender. Ele está falando aqui de quem? Da própria Índia. Então, se nós estudarmos o livro A Caminho da Luz, nós vamos perceber as quatro raças que migraram do sistema de Capela. E uma das raças era quem? Os hindus. Então, nós, observa, nós estamos no ano de 132. Jesus já havia mandado vários missionários antes, inclusive para a própria Índia. Então a gente vai ver um movimento que a crença da reencarnação já existia. Pode até não ter um nome, porque a palavra reencarnação foi criada por Allan Kardec em 1857, na publicação de O Livro dos Espíritos. Abril 1857. Então a palavra foi criada por Kardec, mas o fenômeno sempre existiu. E a gente vai ver isso na cultura indiana, realmente. E lembrando que os hindus é um dos grupos capelinos, que já traziam. Agora, é o que a gente sempre tem que parar para pensar. Os hindus e os egípcios eram o grupo espiritualizado. Era o grupo que tinha todo o conhecimento da espiritualização. Aí, quando eu paro para pensar nos hindus e nos egípcios, e ao mesmo tempo, quando eu paro para pensar nos nossos irmãos hebreus, que também foi uma das grandes raças que vieram e que se instalaram no grupo dos hebreus, eram os religiosos orgulhosos. Então, nesse movimento, a gente para para pensar, o maior exílio foram de espíritas, vamos usar o termo, de religiosos, porque as três grandes raças eram de religiosos, E aí a gente entende quando nosso Senhor Jesus diz: a quem muito foi dado, muito será cobrado. Então eu conheço, mas não vivo e não pratico. E aqui a gente já vê o contato que ele teve com os hindus, com os indianos, e já a orientação, olha. Cheia de segredos confortadores, ele aprendeu que a alma não tem apenas uma existência, mas vidas numerosas, mediante as quais adquire novas faculdades, purificando-se ao mesmo tempo dos erros passados, em outros corpos, ou redimindo-se das aflições no doloroso resgate. Vamos lá.
4: Todavia, após a aquisição desses conhecimentos, foi levado à Palestina, onde se saturou dos ensinos cristãos, tornando-se adepto fervoroso do Messias de Nazaré. Então, era de ver-se como a sua palavra se impregnava de inspiração divina e luminosa. Apaixonado pelas ideias generosas que trouxera do ambiente religioso da Índia, acerca dos formosos princípios da reencarnação, sabia interpretar com simplicidade e clareza de raciocínio, para mim, muitas passagens evangélicas, algo obscuras para o meu entendimento, qual aquela em que Jesus afirma que ninguém poderá atingir o reino do céu sem nascer de novo. Fosse ao crepúsculo langoroso da Palestina...
0: Que langoroso é brando, tá, gente?
4: Fosse ao luar caricioso das suas noites estreladas... Quando descansava das fadigas do trabalho diuturno, falava-me ele das ciências da vida e da morte, das coisas da terra e do céu, com os dons divinos da sua inteligência, mantendo meu espírito suspenso entre as emoções da vida física e as gloriosas esperanças na vida espiritual. Enlevada pela doce carícia de suas expressões e gestos de ternura, afigurava-se-me ele a alma gêmea do meu destino, reservada por Deus a me estimar e compreender desde as vidas mais remotas.
0: Só uma pausa aí, rapidinho novamente. Ela usa o termo aqui, alma
4: e reencarnação.
0: Gêmea, tá? Então, enlevada pela doce carícia de suas expressões e gestos de ternura, afigurava-se-me ele a alma gêmea do meu destino, reservada por Deus a me estimar e compreender desde as vidas mais remotas. É muito comum quando a gente fala que o Ciro, depois ele retorna lá no livro Há 2000 Anos e aparece como Carlos Clenaga, e a gente fica pensando, puxa vida, mas Ciro era tão evoluído, o que que houve? Ele regrediu? O que que acontece aqui? Ele teve, e todos os contatos do Ciro foram com a religião. Então, aonde que o Ciro... Aqui ele vive como escravo. Então, na humildade, ele tirou, está tirando nota 10, está legal. Mas quando ele teve o contato com o poder, ele se enrolou todo. Foi a prova do poder que ele esqueceu toda a experiência dele na humildade. E aí ele começou a se complicar. Outro movimento é o quê? Que ele tem conteúdo, ele sabe interpretar. Célia não tem conteúdo ainda, mas tem um entendimento e um sentimento. Então, qual das duas o semeador saiu a semear? Qual das duas terras conseguiu germinar e dar frutos? Foi da Célia. O dele não. A semente caiu, mas foi superficial. E é ele que apresenta o cristianismo para ela. Mas a terra dela já era uma terra fértil. O que que a gente está querendo dizer? Gente, quando o amor está instalado, a palavra de Jesus chega e dá uma força muito maior. E em um curto tempo, a pessoa dá um salto na sua evolução. É como se dissesse assim, só me faltava essa azeitona. Só me faltava isso. Mas quando a terra é endurecida, ressequida, ou cheia de pedregulho, na parábola do semeador, é muito difícil germinar.
5: Ele é aquela terra que é pouca terra, germina rápido, mas não cria raízes.
0: Muito bem.
5: Porque ele fala muito bem, mas ele só está nessa posição porque ele está subjugado por uma condição social inferior. Que aí parece que ele é super do bem, né? Que ele vai até... Mas mesmo dentro da história, a gente vai ver que ele já tem encrenca do passado. Por isso que ele não vinga, né? Então, ele é porque ele está subjugado. Então, nem sempre uma pessoa numa posição inferior ou que está subjugada por não ter condições, Ela pode só aparentar uma humildade, como ele tem.
0: Não tem.
5: Isso é só discurso, porque ele só tem discurso.
7: Na verdade, ele não
5: ela
7: tem
5: vai
7: escolha,
5: ter a
7: né? Ele nasceu escravo, não tem escolha. Quando ele tem escolha, ele escolhe o que ele está afinizado.
0: Muito bom, gente. Vamos lá. Continua a nossa série apresentando Ciro.
4: Durante um ano, a vida nos correu em mar de rosas, porque nos amávamos intensamente. Em nossos idílios calmos...
0: Idílios aí, coisa mais chique, né? É amar o amor suave.
4: Em nossos idílios calmos, falávamos de Jesus e de suas glórias divinas. E quando eu lhe suscitava a possibilidade da nossa união à face deste mundo, Ciro ensinava-me que deveríamos esperar a felicidade no reino do Senhor, alegando que na terra não era ainda possível um matrimônio feliz entre um escravo miserável e uma jovem patrícia.
0: Você vê que parece assim que ele tem realmente, né? Ele tem pelo menos a lucidez que ele tinha, ele sabia se colocar na posição dele.
4: Por vezes, entristecia-me com as suas palavras despidas de esperanças terrenas, mas as suas inspirações eram tão elevadas e tão puras que, num relance, sabia o seu coração levantar o meu para as jornadas da fé que levam a tudo esperar. Não da terra ou dos homens, mas do céu e do amor infinito de Deus.
0: O valoroso ancião tudo ouvia sem qualquer censura, embora sua atitude mental se caracterizasse pelas mais funda consternação. Observando que a neta fizera uma pausa na encantadora e triste narrativa, Cneio Lúcius interrogou-a com benevolência. Porque esse é o movimento. Você vai fazer um diálogo, você vai

0: Claro, no início ela hesitou, mas quando ela percebeu a confiança no vô, né, no vôzinho, ela começou a falar. E ele dentro dessa lucidez dele, ele sabe que ele tem que se manter calmo. Porque como é que você quer fazer um diálogo, estreitar o laço com os seus filhos, se o teu olhar é de censura, de rebeldia? A primeira coisa, gente, quando a gente vai fazer um diálogo, deixa o outro falar. Você está dizendo aqui que ele estimula. Fala, filhinha. Confia no vovô. Eu não vou te censurar. Fala e deixa. O que que acontece? Às vezes a relação pai e filhos, mãe e filhos, o filho começa a falar, aí a mãe e o pai já vem dar um sermão. Mas você não pode ir?
1: Sabia.
0: Sabia, mas você disse aquilo, aquilo lá. Aí o menino já parou por ali. E outra, não volta mais para contar. Vai contar para o coleguinha da rua, para a coleguinha da rua, que quase sempre ou sempre não sabe como conduzir. E aí vai ser pior. Então, eu digo assim que há uma fase da vida que realmente, da criança, até a pré-adolescência, a infância até os 7 anos, eu digo que é mão ali firme, é conduzindo, orientando, não, não, você tem que educar, você tem que. Você faz todo aquele movimento, porque você ainda escolhe, inclusive, a roupa. A partir do momento que a criança já começa a dizer, não, eu não quero esse vestido, eu quero ir com esse daqui, não, eu não quero essa calça, eu quero ir com essa daqui, o pai já começa a ter, tem que ter respeito. A reencarnação se completou. Ali está juntando já tudo que tu plantou com o que traz. Então, esse é o momento dele perceber em ti, não um inimigo controlador, mas um amigo que pode realmente, que ele pode confiar. Então, esse segundo movimento, porque eu digo que a educação ela tem fase. Esse segundo movimento é o movimento de você se aproximar e de conquistar mais essa alma. Até os 7 anos era firmeza. Nesse movimento agora é conquista, confia em mim. Eu sou teu pai, eu sou teu amigo. Confia em mim. Mas também não é fazer aquele movimento, porque às vezes a gente acha que ser amigo é ser conivente, ser amigo é perder o respeito, ou ser amigo é sentar na beira da calçada e tentar falar igual aos filhos. Não é isso. Ser amigo é eu te respeito, logo eu também quero que você me respeite. Eu não grito contigo, logo eu não quero que você grite comigo. Então, é esse movimento. Eu não posso continuar tratando o meu filho na pré-adolescência ou na adolescência da mesma forma que eu tratava como ele tinha 4, 5 anos. E a criança e o pré-adolescente, ele sabe quando ele é respeitado. E ele sabe quando apenas ele é tratado por um autoritarismo. São coisas bem diferentes. Então, o autoritarismo você não educa, você reprime. No respeito, você educa. Você educa.
1: Educa e se educa.
0: Educa e se educa.
2: E porque assim, é da natureza, e quando chega na pré-adolescência, quando começa os hormônios, os caracteres secundários a desenvolver, isso é a natureza dizendo que assim, esse espírito agora vai precisar de liberdade para agir. Ele vai agir por conta própria. É por isso que, se não tiver esse movimento, a revolta e aí esse embate de gerações.
0: É uma mãe muito autoritária. A mãe, ela tem um impacto muito grande na vida desse espírito, né? Então, uma mãe muito autoritária, para um homem principalmente, isso vai atrapalhar muito no desenvolvimento. Porque ele vai ser sempre a sombra de alguém. Ele não consegue tomar. Quando é que você vê isso? Como eu trabalhei muitos anos com público, então às vezes a mãe chegava com um filho de 14, 15 anos e eu tenho por hábito, por respeito, me direcionar a quem quer a peça, seja lá o que for, que é a pessoa que vai usar. E a mãe autoritária tomava a frente, dizia bem assim: eu quero essa daqui, essa daqui, essa daqui. Experimente lá que eu vou escolher qual é que vai ficar melhor. E o jovem cala. E eu dou aquele olhar seca-leão. E ela diz assim: quem paga sou eu, sou eu que tenho que escolher, né? A senhora não acha? Eu digo: não. Descobre. Então, essa mãe, ela está acabando com a personalidade. De duas, uma. Se esse menino tiver condição emocional, assim que ele tiver dinheiro, ele vai embora. Ele quer ver o cão, não quer ver a mãe. Se ele não tiver estrutura emocional, ele vai procurar uma esposa inconscientemente que seja igual à mãe, para decidir tudo. E vai ser aquele homem que não vai ter coragem nem de fechar a porta da casa. Para isso ele precisa de uma mulher igualzinha à mãe. que resolve tudo.

0: que vai, que puxa, que troca o fogão, que resolve tudo. Por quê? Porque é um homem apagado. Resultado do quê? Educação doméstica lá atrás. Uma mãe autoritária demais.
1: Ainda vai chamar mãezinha?
0: Ainda vai chamar a esposa de mãezinha. Eu digo que eu tive a felicidade de ter a figura paterna e a figura materna dentro de casa. E o meu pai, ele era bem autoritário. Ele fez o papel do homem realmente da casa. Se fosse que era de homem, era ele o homem que tinha que resolver. E ele já, nas fases finais na Terra, a minha irmã, nós fizemos uma reunião no dia do aniversário do papai, caso ele estivesse na Terra, e cada filho contou um pouco da convivência. E a minha irmã disse assim, a minha irmã, por um tempo, começou a chamar o esposo de pai. Papai disse, Tereza, vem cá. Minha filha, o teu marido, ele disse o nome, é teu marido, pai sou eu. Você tem que me chamar de pai, não seu marido. Tá, papai, desculpa. Isso, contando, imagina, lembrando, né? Todos os filhos lembrando os momentos, né? Ai, nunca mais chamei o marido de pai. É marido, é amor, querido, fofo, qualquer coisa. Mas pai. Então a gente vê a posição, mesmo a pessoa já, naqueles momentos finais, já quase desencarnando. Mas quando ele ouviu, ele não perdeu a oportunidade novamente de educar, e foi um homem realmente que exerceu essa função, né? E isso ficou tanto que isso realmente me incomoda quando eu vejo uma esposa chamar o marido de pai, como o professor falando, e o esposo chamar a mulher de mãe. Eu digo, pelo amor de Deus, que confusão é essa? É complicado. Então eu acho que cada um realmente tem que saber o seu papel, e marca, e marca muito mesmo. Então você vê aqui a figura do avô de amigo, e de dizer, minha filha, conta, qual a pessoa mais lúcida para te orientar se não eu? Então, para nós termos essa confiança, não julgue. Você vê que ele não está julgando. Até agora o que Nélio só fez foi dar apoio. Vai lá, minha filha, conte, fale, eu sou seu amigo, eu não vou lhe censurar, né?
2: Segurou a onda.
0: Segurou a onda, por mais que ele esteja sofrendo, ele está horrorizado, consternado, mas ele consegue segurar o tranco dentro dele para continuar ouvindo a neta e não vir perder essa amiga, né? A confiança da neta. E eu vídeo observando que a neta fizeram uma pausa na encantadora e triste narrativa que Neo Lúcius interrogou-a com benevolência.
1: Qual a atitude desse rapaz para com teu pai?
3: Ciro admirava-lhe a generosidade franca e espontânea, revelando no íntimo a mais santa gratidão pelo seu ato de fraternidade, quando o alforriou para sempre. A todo propósito, ensinava-me a respeitá-lo cada vez mais e a lhe realçar as qualidades mais elevadas. Falava-me constantemente de suas atitudes generosas, com entusiasmo, admirando-lhe a dedicação ao trabalho e a singular energia.
1: E Elvídio nunca soube do teu amor?
0: Perguntou o avô admirado.
3: Soube sim,
0: respondeu Célia humildemente.
3: Contar-vos-ei tudo sem omitir um só detalhe. Em nossa casa havia um chefe de serviço que dirigia as atividades de todos os servos da família. Pausanias era um coração amigo do escândalo e nada sincero.
0: Menina, olha que delicadeza de falar, para dizer que
3: era
0: o cidadão...
3: Era um fofoqueiro.
0: Era um fofoqueiro, um toca-terror. Era um coração amigo do escândalo e nada sincero. Gente, olha, aprende essa. Quando você for falar de alguém que não, né, e tem que falar, você diz, não, é um amigo do
3: escândalo e do nada sincero.
0: Um amigo do escândalo e nada sincero. Tão elegante, né? Então, essas almas nobres, é aquilo que diz o livro dos Médiuns. Reconhece-se o espírito pela sua linguagem. E é isso que a gente retrata, a gente sempre fala nas obras de Emmanuel e de André Luiz. Tudo que eles venham a falar, e principalmente que seja algo assim desagradável do comportamento alheio, eles falam de uma tal forma que se qualquer coisinha tu passa batido. Então aqui um de nós é um cidadão que
2: é barraqueiro,
0: é fofoqueiro, fala da vida. Não, ele vem e fala de uma forma. Por quê? Porque é justamente o quê? A nobreza da linguagem.
3: Meu pai, atendendo à necessidade de viajar constantemente, conservava-o quase como mandatário de sua vontade, em função dos seus numerosos interesses. E Pausânias, muitas vezes, abusou dessa confiança generosa para estabelecer a discórdia em nosso lar. Observando a minha intimidade com o jovem liberto, cujos dotes morais tão fortemente me haviam impressionado o coração, esperou, certa feita, o regresso de meu pai de uma viagem a Idumeia, envenenando-lhe então o espírito com insinuações caluniosas da minha conduta.
2: Aquela famosa pessoa que te leva para o canto da sala e que fica ali com aquela voz maliciosa, ai, vou lhe contar que aconteceu isso, que aconteceu aquilo.
4: Oh. Não queria, mas ele quer ouvir.
1: E que fez Elvídio?
2: Interrogou o velhinho bruscamente, cortando-lhe a palavra, como se adivinhasse o desenrolar de todas as cenas ocorridas à distância.
3: Repreendeu minha mãe asperamente, inculpando-a e chamou-me à sua presença, de maneira que lhe recebesse as admoestações e conselhos necessários, sem jamais permitir que eu lhe expusesse tudo com a sinceridade e franqueza com que faço agora.
1: E quanto ao liberto?
2: Perguntou Quinéo Lúcio, ansioso por conhecer o desfecho do caso.
3: Mandou pô-lo a ferros. Ordenando a Pausânias lhe aplicasse a punição que julgasse necessária e conveniente. Atado ao tronco, Ciro foi açoitado várias vezes pelo crime de me haver ensinado a amar pelo coração e pelo espírito com o mais carinhoso respeito a todas as tradições do mundo e da família, no altar do devotamento silencioso e do sacrifício espiritual. No segundo dia de seus indizíveis padecimentos, consegui avistá-lo, apesar da vigilância extrema que todos resolveram exercer sobre os meus passos. Como nos dias de nossa tranquilidade feliz, Ciro recebeu-me com um sorriso de ventura, acrescentando que eu não deveria alimentar nenhum sentimento de amargor pela decisão de meu pai, considerando que o seu espírito era bom e generoso, e que, se não podíamos quebrar preconceitos milenários da terra, também não deveríamos dar guarida a pensamentos de ingratidão. O sofrimento, porém,
2: prosseguia a jovem enxugando as lágrimas de suas reminiscências,
3: era dilacerante para minha alma.
2: Então vamos ficar aí cenas do próximo capítulo, ok? Então, gente, vocês que estão acompanhando em casa e vocês que estão acompanhando aqui presencial, percebe que a gente sempre está citando a obra Renúncia. E quem está fazendo em casa, é interessante que acesse o canal, vai lá em playlist e baixe os estudos do Renúncia. Que aí você consegue fazer essa ligação, esse link realmente com a obra 50 anos depois e a obra Renúncia. Lembrando que Célia aparece em Renúncia como Alcione. E ela vem com o mesmo grupo familiar, pai, mãe, irmã, inclusive o fofo do Ciro, né? Só que agora em uma outra condição, mais comprometido com a lei, porque ele realmente não soube passar pela prova do poder. Imagina, sacerdote, idade média, então você já consegue imaginar o estrago, não é verdade? Então, vamos orar.
1: Te agradecemos, Senhor, por esse elixir que derramas em nossas vidas. Faze com que sejamos acessíveis a essas lições que objetivam alavancar a nossa jornada evolutiva. Que possamos nos apresentar com mais docilidade diante da vida, procurando compreender e servir mais, como assim bem nos ensinastes. E do retorno para os nossos lares, envolve-nos com a tua paz, querido amigo Jesus. Que assim seja.

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1: Duas horas
2: e 49 minutos.

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1: Uma boa noite a todos, que a paz de Jesus esteja conosco, que Ele siga nos intuindo e nos iluminando para que a gente possa aproveitar as reflexões dessa noite. Nós estamos iniciando hoje o programa Centelha de Luz, que é um programa da Rádio Web Portal da Luz. Hoje é o nosso primeiro programa e o tema vai ser a biografia e trajetória espiritual da irmã Sheila, com o convidado Fábio Dionísio. Fábio Dionísio é diretor, presidente e jornalista da editora Dionísio.com.br, onde constam vários livros para quem quiser adquirir. A editora Dionísio foi fundada com o objetivo de divulgar o Espiritismo e contribuir com os projetos do Centro Espírita Recanto de Luz Irmã Sheila, e não tem fins lucrativos. Fábio é editor, articulista, escritor, palestrante, jornalista e responsável pelo Centro Espírita Recanto de Luz, pronto-socorro espiritual da irmã Sheila, em Ribeirão Pires, São Paulo. E tem os seguintes livros espíritas publicados: A História do Espiritismo da França de Kardec ao Brasil de Chico, Diante da Vida, Lições de André Luiz, Influenciação Espiritual, um fato corriqueiro em nossas vidas, Irmã Sheila, Missionária do Amor, Medicina do Além, um presente de Jesus para a humanidade, O Apocalipse de João, uma visão espírita, O Missionário Santo Agostinho, de Hipona e a Segunda Revelação, Santo Agostinho, a vida e a obra de um filósofo a serviço da humanidade, Os Dois Pilares, a égide judaico-cristã, Suicídio, Precisamos Falar a Respeito, também o livro O Que Está Escondido nos Grandes Abismos, e por último, O Apóstolo Pedro, Sirmão Barjonas, e também o livro Além da Vida. Bom, seja muito bem-vindo, Fábio.
2: Muito obrigado.
1: É um prazer tê-lo conosco.
2: Prazer é meu e agradeço aí a oportunidade, a abertura de estar no seu primeiro programa.
1: É uma honra te receber aqui com tantos livros escritos, tanto conhecimento, para trazer para a gente esse conhecimento maravilhoso de quem foi irmã Sheila. E antes da gente começar, Fábio, eu só queria dar uma boa noite aqui para o pessoal que já está chegando, a Jacira, a Antônio de Fátima, a Silvana. Muito boa noite a todos e sejam todos muito bem-vindos. E a gente vai começar o programa de hoje com uma prece, agradecendo a oportunidade imensa do Luiz, que nos convidou para fazer esse programa, para apresentar esse programa, né? Agradecer a Jesus a oportunidade de trabalho, que é Ele que nos convoca a continuar trabalhando na Seara do bem, e agradecer a todos os envolvidos também, os parceiros na transmissão desse programa, que nos dão a oportunidade de transmitir esse conhecimento que será trazido aqui. Então eu gostaria de fazer uma prece, agradecendo ao nosso Mestre Jesus a oportunidade bendita do trabalho, que nos renova a consciência e nos dá uma centelha de luz que vai iluminando o nosso coração e a nossa consciência para que a gente vá se tornando criaturas melhores. Então, que essa centelha de luz possa levar até a casa das pessoas mais paz, amor e iluminação. Obrigada, Senhor. E estamos aqui, então, com o querido Fábio Dionísio. E, Fábio, conta pra gente, quem foi Sheila?
2: Sheila foi um espírito que se esforçou e se esforça todos os dias para ser melhor e amar cada vez mais as pessoas. Para nós é um ícone, para nós, vamos dizer assim, é uma meta, né? Já que a gente está muito longe de Jesus, que é uma meta, a gente procura alguém que está intermediário a essas duas posições, né? Então, a Sheila, a gente sabe muito pouco a respeito dela. De certeza mesmo, nós temos três reencarnações conhecidas, que são comprovadas, e a última, que na verdade ela adotou o nome Sheila, foi a última reencarnação dela, na Alemanha. E ela desencarnou exatamente durante a Segunda Guerra Mundial. Mas ela tem uma outra reencarnação muito conhecida, principalmente pelos católicos, que é Santa Joana Francisca Chantal, né? Que é uma santa da Igreja Católica Apostólica Romana. E uma primeira, assim, muito desconhecida pelo público, que foi na época em que Maria estava em Éfeso. Maria e João saíram da Palestina, por causa dos tempos, que eram muito calorosos depois da morte de Jesus. Ela permaneceu alguns anos ainda na Palestina, mas e depois ela foi levada por João até Éfeso, na Ásia Menor, né? Hoje é Esmirna, Turquia, mas naquela época chamava-se Éfeso. E nós sabemos que, contado pela própria irmã Sheila, que ela viveu na época que Maria estava lá, inclusive se encontrava com Maria com muita frequência.
1: E é possível saber o nome dela nessa época?
2: Não, ela não declinou o nome. Ela realmente não declinou o nome. Ela só disse, e é uma coisa bastante recente. Tem um médium chamado Jairo Avelar, de Belo Horizonte, que desencarnou faz um ano, talvez 2 anos agora, que um médium muito conceituado, né? E que trabalhou e recebeu 4 livros da veneranda irmã Sheila. E no Digna Estrela, ela faz um relato. E essa Digna Estrela é um pouquinho antes da virada do século, né? Ela faz um relato e ela comenta de uma visita que ela fez junto com 7 colegas, numa reunião que foi convocada por Maria de Nazaré, no mundo espiritual. E então, ela falando, ela diz que ela era uma das crianças que iam visitar Maria para ouvir falar sobre Jesus, né? Isso deve ter acontecido entre o ano de 40 a 52 depois de Cristo. Nós não sabemos exatamente quando Maria se foi para Éfeso, não sei, não sabemos mesmo. Isso pode ter acontecido no ano 36, mas a gente acredita que tenha sido mais perto de 52. Isso por causa de Emmanuel. Emmanuel, em Paulo e Estevão, ele comenta a respeito do ano em que Paulo esteve com Maria em 52 depois de Cristo, em Éfeso.
1: Que legal. E sobre as encarnações da irmã Sheila, quais são os pontos principais de cada reencarnação e o que que ela trouxe de benefício para ela mesma e para toda a população que a gente pode comentar?
2: Eu vou começar pela primeira conhecida, né? Através de Digna Estrela, que é de Jairo Avelar. Ela comenta que um grupo de crianças costumava visitar Maria e para ouvir Maria falar a respeito do filho, né? Ouvir falar a respeito de Jesus. E que eles não estavam conscientes, eram crianças, tudo bem, mas não estavam conscientes de que estavam sendo preparados para o porvir, para as grandes tarefas, para as tarefas que viriam a partir daquele momento em diante. E ela esteve muito vinculada, por exemplo, à Igreja Católica, depois, tanto que como Santa Joana de Chantal, ela chega na época da contrarreforma, uma época terrível, período terrível da igreja, foi a época da Inquisição, começou a Inquisição, e ladeou, ombreou Francisco de Sales, São Vicente de Paulo, ladeou esse pessoal, que na realidade eram missionários de Jesus para tentar minimizar o que estava acontecendo, ver se a igreja mudava um pouco de rumo naquela época, né? Então, ela conta como criança, ela conta agora, quando visitou Maria junto desse grupo. Eu vou começar pelo princípio. No final do século passado, ela recebeu um convite para que, junto com sete outros espíritos ligados a falange que cuida da divulgação, da difusão do Espiritismo aqui no Brasil, na prática do Cruzeiro, como ela comentou, fossem se reunir com Maria. Outros grupos estavam se reunindo com outros espíritos desse nível, e ela era para uma reunião com Maria. Ela, a princípio, falou assim: mas quem sou eu para ser convocada ou ser convidada para uma reunião com Maria de Nazaré? Mas como toda mulher, ela comenta, como toda mulher, eu fiquei curiosa, eu queria saber como vivia Maria naqueles seus mundos celestes, né? E eu quis ir, acabei indo, né? Curiosa. E que eles se encontraram, esse grupo de oito espíritos que trabalham aqui no Brasil, né? Mais ou menos do nível de Maria, de Sheila, se encontraram na casa onde Maria vivia em Éfeso, e não nos mundos celestiais que ela esperava. Mas, obviamente, que no plano espiritual, não no plano material, né? Então, no plano espiritual. E que ali eles entenderam que, na verdade, eles estavam sendo convocados para tarefas, eles receberam tarefas, missões, para essa mudança, essa transformação de um mundo de provas e expiação para um mundo de regeneração. Então, que o objetivo dessas reuniões que estavam acontecendo na última década de 90, antes de 2000, era exatamente fazer com que um grupo de espíritos recebessem tarefas para esse trabalho nos próximos 500 anos, de acordo com a veneranda irmã Sheila. Mas que ela também percebeu, assim como seus colegas, que na época que eles eram criancinhas e iam visitá-la, eles já estavam sendo preparados para tarefas relacionadas ao próprio advento do Espiritismo e à própria transformação de um mundo de prova e expiação para um mundo de regeneração. Olha o nível desses espíritos, né? Estão falando de 2.000 anos atrás, né? Que eles já estavam convocados. Da mesma forma como nós sabemos que o venerando Carbar Schútil, que o Dr. Bezerra de Menezes e Eurípides Barçanufo receberam tarefas na época que eles eram, na época que vivia Jesus, aos 12 anos de idade, quando ele visitou, agora me foge o termo, os essênios, né? Tanto Bezerra como Eurípides, como o Carbar Schútil foram essênios, e Jesus os visitou aos 12 anos de idade, e isso também já é crença na lida espírita, ou seja, informação fidedigna que Chico testemunhou, atestou, né? Então, olha o nível desses espíritos, né? Então, nessa primeira reencarnação conhecida, ela já estava como um espírito evoluído, involucrada, envolvida nos trabalhos que viriam nos outros 2.000 anos seguintes. Como Santa Joana de Chantal, ela reencarna em 1572, em Dijon, na França, né, no condado de Borgonha. Na época era um feudo, o pai era o presidente do conselho desse ducado, né, e lá ela se transforma depois na Santa Joana de Chantal, junto com Francisco. Com santo, eu uso santo, Kardec usava, e eu uso santo para designar pessoas que foram conhecidas desse jeito, né? Kardec, ele fala isso, continua usando por causa disso. Então, ela, junto com São Francisco de Sales, fundaram a Ordem da Visitação de Santa Maria, que era uma ordem religiosa feminina, né? E os dois criaram 87 monastérios naquela reencarnação. Com Francisco de Sales, foram 13. Chegou a 87 graças à irmã Sheila, a Santa Joana de Chantal, que continuou o trabalho de fazer crescer essa ordem. E ela era conhecida naquela época como missionária do amor, né? Eu acho que a gente não precisa falar muito mais a respeito do papel dela naquela reencarnação. Ela abandonou tudo, depois que acertou a família, que os filhos cresceram, tudo, ela abandonou tudo, deu toda a riqueza, porque ela era de uma família muito rica, deu toda a riqueza para os filhos, e sem nada, ela foi com Francisco de Sales para começar a abrir esses monastérios, né? E ela dedicava o tempo dela, ela dedicava o tempo dela. Agradeço a presença da Jussara. Ela dedicava o tempo dela para os pobres. Inclusive, tem uma frase célebre da época que ela dizia: "Eu não consigo acreditar que se possa amar a Deus se não se amar aos pobres." Olha, uma frase de 1600, 1605, mais ou menos. Que a única maneira realmente de amar a Deus era amar o próximo, amar aqueles pobres, né? Os pobres que ela serviu durante décadas naquela reencarnação. E nessa daqui, ela teve uma reencarnação discreta. O que vale é o que ela fez depois, né? O que ela está fazendo depois. Ela reencarnou na Alemanha em 1915. Filha do Dr. Fritz, mas não é o Dr. Fritz que nós conhecemos. Na Alemanha, Fritz tem milhões de Fritz, né? Ele era também um doutor médico, espírita, porém homeopata. O Fritz que nós conhecemos foi um médico cirurgião que desencarnou na Primeira Guerra Mundial. Ela nasceu durante a Guerra Mundial, Primeira Guerra, filha do Dr. Fritz, espírita. E ela desencarna na Alemanha, segundo Vivaldinho, que viveu muitos anos próximo de Chico, inclusive foi o responsável pela editoração e publicação de todos os livros de Chico de 75 em diante. Ele preparava, né, para que fossem publicados. O Vivaldinho conta que teria sido em Hamburgo, em 1943. Essa mesma informação eu tive do benfeitor aqui do Recanto de Luz Irmã Sheila, o Dr. Arthur Neiva, e que bate exatamente com a informação que o Vivaldinho deu. E ela desencarna e logo em seguida ela assume esse trabalho junto à falange de espíritos que tem como objetivo a divulgação, a difusão e o crescimento do espiritismo aqui no Brasil. Mas ela O ponto dela mais conhecido é o trabalho na cura e na cirurgia espiritual. Você viu que tem algumas pessoas aqui que apareceram, né, no áudio, eles são aqui do Recanto Luz Irmã Sheila, como foi o caso da Jussara. Teve uma outra moça também que aqui passou, mas eu não lembro o nome dela, me desculpe. E nós estamos ligados exatamente ao trabalho de cura e cirurgia, o trabalho de cura que a irmã desenvolve na cidade de Alvorada Nova. Então, 43, ela desencarna e assume a administração geral da Casa de Repouso, que é carinhosamente conhecida como Hospital de Sheila, e que fica na cidade espiritual, na colônia espiritual de Alvorada Nova, na altura de São Vicente, mais ou menos a uns 100 quilômetros de altura, né, na ionosfera, e que de lá ela tem vários postos e vários hospitais ligados à sua administração, sempre voltada à cura a cura tanto dos espíritos desencarnados como nós encarnados. E nós estamos ligados a esse hospital, tanto que é o presidente do conselho desse hospital que é o responsável pelo Recanto Luz Irmã Sheila, que é o espírito Dr. Arthur Neiva. Conhecido aqui em São Paulo porque ele foi o fundador do Instituto Biológico, acho que na década de 20, década de 30, mais ou menos, ele foi mentor e o fundador e o primeiro diretor do Instituto Biológico. Então, olha o nível. Mas eu vou contar uma coisinha para você ver o nível espiritual. Mais ou menos uns 3 meses, esse Neudo também conhecido aqui, mais ou menos há uns 3 meses depois que desencarnou, esse espírito se materializa num trabalho de materializações com efeitos de ectoplasmia do Peixotinho, que é considerado um dos maiores médiuns de efeito de materializações, né, de espíritos, já desencarnado desde 66, mais ou menos 60, não, mais ou menos não, ele desencarnou em 1966, e ela se materializa mais ou menos 3 meses depois de desencarnar. E ela desencarnou num acidente, caiu um avião em cima da casa dela. Então não foi um acidente simples, né? Foi traumático. Ela se materializa normalmente, conversa com o grupo, confirma todas as informações que eles tinham recebido do irmão dela, que já se comunicava com ela. Olha, um espírito que desencarna e 3 meses depois tem a capacidade de se materializar e falar normalmente, perfeitamente equilibrado, né? Então, para vocês verem o nível espiritual da veneranda irmã Sheila. E ela continua fazendo esse trabalho maravilhoso lá no, na casa de repouso.
1: Fábio, entre esses, qual que foi o principal trabalho da Sheila? Foi esse último, então? O trabalho de cura?
2: Não, o trabalho dela sempre foi o mesmo: amar, amar o próximo. Não existe um maior ou um menor. Obviamente que, como ela ama cada vez mais, provavelmente agora é o trabalho principal no sentido do amor que ela expressa. Karbar Schutte, o venerando Karbar de Souza Schutte, ele diz o seguinte sobre Sheila. Está no livro do Abel Glasser, Alvorada Nova, né? E ele falou textualmente, através do médium, aqui no Recanto de Luz, a mesma coisa. Ele diz, e está escrito no livro, quiséramos nós, quando ele fala quiséramos nós, ele se inclui, hein? Ele está se incluindo. Quiséramos nós ter uma pequena parcela da sua capacidade e vontade de amar. Isso venerando Karbar Schutte.
1: E sobre a personalidade marcante da irmã Sheila, como que seria possível reconhecê-la?
2: Você fala se ela se manifestasse, se ela vira se manifestar mediunicamente?
1: Tanto mediunicamente, mas também através das suas psicografias, né? O que mais marca a personalidade dela que a gente pode.
2: Ela realmente, como eu disse, é missionária do amor, né? O Karbar falou isso, o padre Andrés Javier, a respeito de Santa Chantal, né? A Santa Joana de Chantal, falou a mesma coisa. Ela é meiga, afável. Toda vez que passa, a gente sente um cheiro característico do seu perfume, né? É inconfundível. E ela, porém, ela tem uma capacidade administrativa, ela tem uma inteligência muito grande, muito, muito alta, muito acentuada. E ela tem muita energia, mas é uma energia afável, uma energia que não se impõe de forma violenta, ao contrário, né? Então, ela tem uma característica, ao mesmo tempo de muito amorosa, mas ao mesmo tempo ela tem essa característica de empreendedora, de realizadora, e ela sabe dirigir muito bem as equipes, né? Com a sua suavidade, porém energia.
1: Fábio, quais são os pontos-chave dos ensinamentos da Sheila?
2: Antes de mais nada, eu queria perdoar, porque eu estar falando isso da veneranda irmã Sheila já é um descalabro, eu diria. Quem sou eu para estudar a personalidade da veneranda irmã Sheila? Agora, com relação à sua pergunta, eu estava fazendo meia-culpa, então eu já perdi a sua pergunta.
1: Os pontos-chave dos ensinamentos que ela vai trazer através das psicografias.
2: É amar o próximo, a gente é sempre amar o próximo, é amar a si mesmo. Ela sempre traz muita esperança nas suas psicografias. Foram tantas, né? Mas as que eu li, ela sempre traz esperança para os sofredores. Ela sempre tenta potencializar a fé, né? E a necessidade de amarmos a Deus, a necessidade de nos amar. E ter muita fé, porque tudo passa, né? Ela sempre é uma mensagem de fé, perseverança, humildade, caridade e amor. Agora eu usei Karbachutel, ou seja, eu fiz uma cola.
1: E também um espírito que a gente pode recorrer, se ela está envolvida com cura, né? Também. Eu lembrei aqui, Fábio, do livro Memórias de um Suicida, que vai contar sobre o trabalho da Legião de Maria, né? Que são socorristas das pessoas que se suicidaram, né? Um trabalho maravilhoso que eles fazem. Então, saber também que esse espírito maravilhoso trabalha nesse movimento de cura, eu acho que é um dos movimentos que mais nos emocionam, né? Nos toca o coração, porque de uma forma ou de outra, todos nós estamos doentes, né? Um pouquinho da alma.
2: Inclusive isso consta na própria biografia, que é comum médiuns acompanharem à noite em desdobramento os trabalhos que a irmã realiza nos umbrais, no umbral, né? Nos umbrais, porque são três, né? Vamos falar em umbral. E que é comum irem resgatar irmãos sofredores. Nesse trabalho que ela realiza, no umbral também.
1: Nossa, que lindo. Quando a gente falou aqui sobre os pontos-chave dos ensinamentos de Sheila, né? Eu me lembro de uma lição que a gente vai trazer aqui também em algum sábado para a gente começar a comentar. Mas é uma lição que ela começa a sintetizar em cada frase que a gente vai demorar, acho que muito tempo para a gente conseguir entender o que ela veio trazer. Uma lição muito bonita que chama-se Pontos Mortos, onde Sheila vai falar que em cada momento que dói dentro do coração da gente, que algo incomoda, ali é um ponto morto da alma necessitando de cura. Então, para que a gente olhe esse ponto morto e comece a nos perguntar por que que está doendo, e aí a gente vai observando, vai tomando consciência e aí vai aplicando a cura, né? Que é a palavra do Evangelho em prática na nossa própria vida, no nosso coração. Mas ela traz de uma forma tão bonita, poética e sintética tantos ensinamentos em pequenas frases. E aí esse texto é um que eu não vou esquecer, porque ela vai falar também sobre o autoconhecimento, né? A necessidade da tomada de consciência, para que a gente também possa mudando, possa ir se iluminando, né? Ela vai dizer que a gente tem vários pontos mortos. Então, à medida que a gente ilumina um ponto morto, nas circunstâncias da vida, a gente vai identificar outro ponto morto. E aí a gente vai tentando reerguer, né, ressuscitar os mortos, como dizia Jesus. E assim ela vai ensinando. Fábio, como que a gente pode conhecer um pouco mais sobre a irmã Sheila? Tem até uma pergunta da Neide aqui. Ela está perguntando: fala o nome de um livro da irmã Sheila para que ela pudesse ler e conhecer um pouco mais da irmã Sheila.
2: Bom, eu comecei a me envolver no trabalho de cura e cirurgia com o médium Edson Barbosa de Souza. O médium, o Edson, ele é um médium de efeitos de ectoplasmia. São muito poucos hoje no Brasil que fazem cirurgias ainda no velho estilo, não com ferramentas, não ferramentas, mas ele é comparável a um Zé Arrigó, por exemplo, né? A todos esses médiums que realizavam no passado. Ou Gilberto Arruda, no Rio de Janeiro, que trabalhava, até desencarnar, trabalhava no Frei Luiz, né? E esse trabalho, eu me envolvi em 2007. Foi através de uma cura, inclusive. Eu fiz um tratamento, me curei. Eu fiquei tão fascinado, e como eu, na verdade, era um chamado para mim, né? Era uma doença de chamamento para que eu me envolvesse nesse trabalho, porque eu tenho resgates a respeito disso, né? E eu vendo o trabalho que ouvindo e lendo, sabendo sobre ela, eu fiquei abismado de ver que não tinha nada realmente consistente escrito sobre ela. Inclusive, muitas notícias conflitantes, até confundindo quem era o pai dela, se ela era Sheila, conhecida da Primeira Guerra, que era filha do Adolf Fritz, ou uma enfermeira que trabalhou com Adolf Fritz, ou se era outra Sheila. O modo como ela desencarnou, eu achei cinco versões de como ela desencarnou, né? E nenhum livro. Falei, não é possível, né, que um espírito que tanto fez e tanto está fazendo para a humanidade, não tem uma biografia. E foi assim que eu comecei a estudar, a trabalhar. Eu recebi muitas colas da espiritualidade, né? Aconteceram alguns episódios que foram extremamente emblemáticos para mim, né? As coisas começaram a cair no colo, sabe? Coisas que surgem durante as pesquisas, né? E daí surgiu o livro, inclusive. O livro é esse aqui, que é o Irmão Sheila, Missionária do Amor, né? Que é um livro que tem a biografia dela, né? Então, eu acho que a única biografia existente de Sheila é essa. Eu nunca mais ouvi ninguém ter publicado ou falado a esse respeito. E foi um trabalho que levou bastante tempo, porque eu tinha que ter muita consistência naquilo que eu escrevia. Eu aprendi com o Rocha, que é um divulgador do Espiritismo, talvez ele já tenha desencarnado, Antônio Rocha, a respeito da necessidade de a gente tomar muito cuidado com o que divulga. Obviamente que Alberto de Souza Rocha, ele tem um livro chamado Caminhos da Divulgação Espírita, né? E ele mesmo comenta nesse livro a respeito de conflitos de informação sobre Sheila. Então, mas por causa disso, e porque eu realmente procuro evitar de escrever coisas que não sejam comprovadas, a pesquisa foi muito longa. E eu me baseei em atas de reunião, me baseei em pessoas que conviveram com Peixotinho,

0: tem muita coisa escrita e muita coisa boa escrita, porque ela teve uma assessora, uma secretária que trabalhou com ela durante aquela época e fez uma biografia dela em vida, ou seja, foi uma biografia real. E eu acho, agora sou eu que estou falando, para mim é a enfermeira Catherine, mas eu estou lançando uma hipótese, tá bom? Hoje a conhecida enfermeira Catherine. Mas é uma hipótese, não quer dizer que eu tenha nenhum elemento para poder provar isso ou justificar, porque elas são amigas há muito tempo, né? Por isso que eu imagino. Então, Santa Joana de Chantal é uma biografia muito bem conhecida, existem vários livros, e a base é sempre a mesma: a biografia de Margarida, que era uma madre que vivia, era secretária, assistente da Santa Joana de Chantal, foi durante uns 30 anos antes dela desencarnar. A reencarnação dela na Alemanha foi contada pelo irmão dela, que era Rodolfo Fritz. O Rodolfo, ele participava das reuniões mediúnicas do Peixotinho. E o dirigente daquelas reuniões no grupo espírita Pedro, em Macaé, ou na Araci, no grupo espírita Araci, em Campos dos Goitacazes, eram registradas pelo professor Pierre Tavares Ribeiro, que era o dirigente do centro espírita, lá do grupo de Campos de Goitacazes. Então, essas atas consta tudo que o Rodolfo falava, né, mediunicamente, em voz direta, hein, porque não era através de um médium. O Rodolfo, ele se comunicava com Peixotinho, a equipe dele, em voz direta, e tudo isso ficava registrado. Então, eu estou muito seguro naquilo que eu escrevi, porque foi baseado em atas, em livros de pessoas. Por exemplo, muitos dos fatos foram citados por duas pessoas, pelas atas de registro do Pierre Tavares Ribeiro, um professor, e pela de Humberto Vasconcelos, que era genro de Peixotinho, casado com Joana, desculpe, que era a quarta filha de Peixotinho, que viveu junto, né? Então, na verdade, essa biografia deu um trabalho grande, mas eu acredito que é a mais fidedigna, né, do que existe publicado. Talvez não seja 100%, porque o homem é falho, mas eu confio muito naquilo que eu registrei. Então, Irmã Sheila, Missionária do Amor. Para quem tiver interesse, meu nome é Fábio Dionísio. Se encontra na editora Dionísio. No site da editora Dionísio, vocês podem encontrar esse livro.
1: Fábio, você fez o histórico assim de períodos. Em quanto tempo ela estava voltando, reencarnando, desde a primeira encarnação dela que a gente tem notícia?
0: Não sabemos. Nós só sabemos essas três reencarnações. Ela não
1: Mas o
0: comenta.
1: espaçamento entre elas de tempo?
0: Elas são grandes, porque de 52 a 1572, nós estamos falando de 1500 anos. Mas com certeza ela reencarnou nesse ínterim. Com certeza. Só que nós não sabemos sobre as outras reencarnações. E da Santa Joana de Chantal até ela reencarnar como Sheila, foram uns 500 anos, um pouco menos, foram 450 anos. Também não sabemos se aconteceu alguma reencarnação nesse ínterim, né? Talvez sim, talvez não, porque quando ela voltou como Santa Joana de Chantal, ela já voltou num patamar espiritual muito elevado, né? E não me surpreenderia que as reencarnações de Sheila fossem demoradas. Mas, por outro lado, eles são missionários, né? Sendo missionários, não tem muito esse negócio do espíritos de luz levam 500 anos, 600 anos para reencarnar. Muitas vezes eles voltam, e voltam com rapidez. Por exemplo, Eurípides Barçanufo,

0: E antes dessa última reencarnação dele, ele, para se ambientar ao Brasil, ele veio como lenhador no interior aqui do Brasil, trabalhava anônimo, vamos dizer assim, sem nenhuma expressão, sem ser conhecido. Isso deve ter sido um século antes, talvez até menos que isso. Então, é difícil dizer quantas foram e se houveram. Não há registro e ela não comenta em nenhum dos livros que ela psicografou, que ela ditou, né, as psicografias.
1: A gente tem algumas perguntas aqui. Uma colocação é da Rádio Portal da Luz. Ele diz aqui que o Luiz, né? Em nossa casa espírita, sentimos o perfume característico da irmã Sheila, que é a nossa mentora espiritual do Portal da Luz. E o Robson Freire, ele coloca uma pergunta. Irmã Sheila se manifesta e corrobora divulgações e livros abordando suas vidas passadas, suas trajetórias passadas e atuais? E outra, ela cita missões em reencarnações futuras?
0: Não, ela realmente não. Indígena Estrela, do Jairo Avelar, ela comenta de ter reencarnado naquela época que Maria estava em Éfeso, lá na Ásia Menor. Então, ela falou sobre essa reencarnação, mas falou muito pouco. E em nenhum momento eu vi ela falando sobre Santa Joana de Chantal. Quem sabe sobre isso foi o Chico, porque foi o Chico que divulgou em vida que ela foi Santa Joana de Chantal. E o que nós sabemos a respeito do futuro, que ela comenta também em Indígena Estrela, é que ela faz parte desse grupo de espíritos envolvidos na transição entre o mundo de prova e expiação e o mundo de regeneração. Mas ela não comenta sobre reencarnações em outros lugares e nem sobre especificamente uma reencarnação futura. Que eu saiba, né? Eu posso desconhecer. E com relação ao que eu escrevi, foi atestado pelos nossos benfeitores, que estão ligados a ela, tanto o Dr. Xavier, que é o responsável pelas cirurgias aqui do Recanto Ilus Irmã Sheila, que trabalha no grupo dela, e como o Dr. Arthur Neva, que é o presidente do conselho. Mas é o que nós sabemos, é o que nós lemos, pesquisando. Na verdade, todas as comunicações da veneranda irmã Sheila.
1: E fora a bibliografia, quem quiser estudar, né, sobre as mensagens psicografadas através da irmã Sheila, onde que podem encontrar essas psicografias?
0: Até os livros são vários. Por exemplo, ela ditou para o Clayton Levi. Quatro livros, dois deles são sobre mensagens, mensagens do dia, novas mensagens do dia. Então, são dois livrinhos que têm várias mensagens que ela passou para o Cleiton. O Jairo Avelar também recebeu quatro livros da veneranda irmã Sheila, e muitos deles são textos ou mensagens, né? Costumam ser um pouco mais longas, mas são mensagens que a veneranda passou para o Jairo Avelar. O próprio João Nunes Maia recebeu quatro livros da veneranda irmã Sheila, e lá também tem muitas mensagens da veneranda. E o Chico, e o Chico também, né? Eu ia falar do Roque Jacinto, mas Roque Jacinto é uma forma indireta. Quando ele entrevistou Chico, pelos seus 40 anos de mediunidade, ele acabou citando coisas da veneranda, mas ele não recebeu. Então, tem muita literatura hoje, são pelo menos três médiuns que são inquestionáveis: o Clayton Levi, fantástico, Jairo Avelar, fantástico, e o João Nunes Maia. Mas tem outros médiuns, eles estão citados na bibliografia. Eu listei todos, estão citados na bibliografia do livro aí que eu publiquei. Alguns receberam um livro de textos, outros receberam dois, mas eles são menos conhecidos, né? Eu só citei três que são conhecidos na lida espírita e são respeitados. Um deles, aliás, dois deles já desencarnados, né? O Cleiton Levi, eu não sei onde está. Ele saiu de Campinas, nunca mais eu tive contato com o Cleiton. Eu tive a impressão que ele desceu para a Baixada, mas eu não consegui mais contato nenhum depois com ele. Com Jairo, eu consegui. Com Nunes Maia, só se foi em desdobramento, porque ele já tinha desencarnado fazia muito tempo.
1: Fábio, o Robson Freire faz uma colocação aqui. Ele agradece os esclarecimentos, considera um tanto importante conhecermos e pesquisarmos sobre as vivências dos espíritos que nos visitam e auxiliam hoje. Reforça a nossa convicção das reencarnações. Ele
0: Legal.
1: agradece.
0: Eu que agradeço, Robson.
1: Fábio, a gente já vai chegando para o finalzinho do programa. Eu queria que você deixasse aqui as suas considerações finais, e aí a gente já vai agradecendo ao pessoal e finalizando o programa Centelha de Luz. A gente vai começar a estudar a irmã Sheila.
0: Eu queria usar exatamente o A última capítulo que eu escrevi sobre ela, e não vou ler, obviamente, não vou ler, mas ela é um exemplo para todos nós. Esse é o
1: Aí,
0: último
1: se
0: capítulo.
1: quiser, pode ler.
0: Não é muito comprido, são 4 ou 5 páginas. Um exemplo para todos nós. Como eu completei, como eu fechei. Eu gosto e fiz muitas biografias, obviamente, porque a gente aprende muito com esses espíritos e são símbolos que devem ficar registrados, como Santo Agostinho, que eu escrevi, na verdade, escrevi 3 livros sobre Santo Agostinho, e Pedro, que já estou para publicar o segundo sobre o apóstolo Pedro. Mas meu objetivo sempre foi ou fazer uma análise sobre o ponto de vista espírita da vida desses espíritos, mas o ponto principal foi o que que nós ganhamos com isso? Ou seja, eles são exemplos, eles são testemunha de espíritos que se esforçaram e estão se esforçando para evoluir. E para mim são metas, por exemplo. A veneranda irmã Sheila representa aquilo que seria uma meta para nós. Ou seja, é possível chegar lá, devemos nos esforçar. Então, para mim, são os exemplos que valem. Não é a biografia, de fato, e sim os exemplos que eles dão do trabalho que eles realizam. Então, na veneranda irmã Sheila, o mais importante, na verdade, sobre a vida dela é o exemplo que ela deixa. E que deveria ser para nós uma meta, deveria ser um exemplo a ser seguido. Senão, não vale nada. O que que adianta eu ficar sabendo que nasceu em Dijon, na data de 23 de janeiro de 1572? Não interessa. Interessa o aprendizado que a gente ganha com esses espíritos luminares e que nós deveríamos transformar as nossas vidas nesses exemplos, que seja a médio e longo prazo. Silvene, estava tentando lembrar, Silvene. É que ela apareceu agora aqui, eu estou vendo, não sei se você está vendo, mas eu estou vendo. Silvene é aqui do Recanto e Luz, irmã Sheila.
1: Ai, sempre bom, né? Josinha também comentando que é uma meta, um projeto, né? Acho que para todos nós. E Luiz do Portal da Luz também, dizendo que semana que vem continua o programa Centelha de Luz, estudando sobre a irmã Sheila. Aí a gente vai trazer, aqui a gente está fazendo uma biografia, né? Para saber a trajetória de Sheila, para saber quem foi esse espírito iluminado que veio trazer tanto ensinamento, tanto conhecimento para a gente começar a refletir. Eu costumo falar, Fábio, que às vezes a gente lê e não consegue nem tirar a profundidade de tantos ensinamentos. Às vezes eu leio Emmanuel, eu falo assim, meu Deus do céu, não consegui compreender nada. Ou às vezes em uma frase tem tanta coisa que a mente fala, mas parece que ele fala sem palavras. Você entende tudo, mas não consegue expor isso em reflexões, né?
0: É,
1: Então.
0: eu costumo dizer, Eliana, que um espírito sábio e de luz escreve uma frase e a gente interpreta escrevendo um livro.
1: É verdade, para conseguir entender alguma coisa, né?
0: Exatamente.
1: Então, a proposta foi essa, né, da gente começar a saber quem que era a irmã Sheila. E aí, nos próximos programas, a gente vai adentrar realmente as mensagens da irmã Sheila. Então, nós vamos pegar aqui a gente vai começar com o Chico, né? E aí, cada mensagem que está disponível na Bíblia do Caminho, quem quiser entrar também, é só procurar por Bíblia do Caminho, Irmã Sheila, e aí tem todas as mensagens psicografadas pelo Chico. E aí a gente vai parágrafo a parágrafo, lendo, comentando e refletindo.
0: Eu acho que esse programa vai durar uns 50 anos. O Jairo Avelar, na última vez que eu conversei com ele, antes de desencarnar, ele me disse que só ele tinha mais de 1.000 psicografias da Veneranda.
1: É bom, Fábio, porque tem bastante trabalho para a gente, né? A gente não vai ficar sem trabalho. Enquanto a gente está ocupando a mente, a gente está no caminho certo, né? Toda vez que a gente dispersa, deixa a mente sem foco, sem norte, a gente fica meio perdido nessa vida. Então é importante a gente começar a estudar um pouco. E aí, eu queria começar a agradecer aqui o pessoalzinho que teve com a gente, os queridos amigos também, a companhia da Jacimara, da Antônia, da Silvana Regina, da Silvene, da Cloresce, a Ivete, Orivaldo, a Neide Ferreira, a Jussara, a Dizinha, quem mais? O Robson Freire.
0: A
1: Quem?
0: Nadir também, a Nadir, ela apareceu aí, mas não colocou o nome, mas foi a
1: Não
0: Nadir.
1: colocou não. O Cineudo Vitor, a
0: Isso.
1: Nadir realmente apareceu aqui, a Sueli Durvalina, quem mais? A Lindinha, a Denise, o Robson Freire, o João Torres, a Ivete Azevedo. Silvana Regina. Bom, e todos que vão nos assistir futuramente também. A gente já deixa aqui o nosso querido abraço. Muito obrigada por nos acompanhar. Esse é o primeiro programa de muitos que venham muito mais, né, Fábio? E eu agradeço imensamente a sua presença, a oportunidade de conhecer um pouco da Sheila. A gente sabe que para uma live como essa, assim, e o lançamento de um livro, de uma biografia, demorou anos e anos de pesquisa, de trabalho, de sacrifício. Então, assim, eu gostaria de agradecer muito o seu trabalho, né? Porque por conta de todo o seu sacrifício, a gente pode ter esse benefício iluminado do conhecimento de quem foi a nossa querida irmã Sheila. Então, muito obrigada também pelo seu trabalho, pela sua presença.
0: Eu que agradeço aí a oportunidade.
1: Daniela também. Eu queria agradecer imensamente nosso querido convidado, a participação de todos os ouvintes que estão conectados conosco também, aqueles que vão nos assistir futuramente, e agradecer às emissoras parceiras na transmissão desse programa e principalmente à Rádio Web Portal da Luz, pela oportunidade de apresentação desse programa. Então a gente vai finalizando aqui, com muita vontade de continuar, muita luz no coração, pedindo, né, ao plano espiritual que nos auxiliem também, para que a gente possa ter uma jornada de muita interpretação profunda sobre os ensinamentos da Sheila, e que a Sheila, nossa irmã Sheila, possa estar presente, nos intuindo, nos iluminando, para que a gente possa compreender a sua mensagem e transmitir da melhor forma possível que a gente consiga. Que ela possa, então, ir aos poucos nos curando de nós mesmos, né, dos nossos ainda pontos mortos que existem dentro da gente. Então, Fábio, eu queria que você finalizasse para a gente com uma prece, pode ser?
0: Podemos, podemos. Antes de mais nada, agradecemos ao Criador, a Deus, pela vida, pela sua misericórdia, pelas oportunidades que nos dá a todo segundo. Agradecemos ao Mestre dos Mestres, nosso Senhor Jesus Cristo, que nos adotou como irmãos, filhos, e que nos levará com certeza até os mundos superiores, e a toda a vida, a todas as oportunidades que recebemos, e aos nossos benfeitores, aqueles que têm vontade de trabalhar na seara de Jesus, são sempre muito bem assistidos. E agradecemos também a esses benfeitores que lutam para que a gente consiga seguir em frente. E vou terminar com uma Ave Maria. Ave Maria, cheia de graça, o Senhor é convosco. Bendita sois vós entre as mulheres, bendito é o fruto do vosso ventre, Jesus. Santa Maria, Mãe de Jesus, rogai por nós, pecadores, agora e na hora de nosso desenlace. Que assim seja, graças a Deus e graças a Jesus.
1: Obrigada, Fábio, pela prece. 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Lá vai encontrar vários livros que você vai poder adquirir. E a gente vai ficando por aqui, então. Até o próximo sábado, no próximo programa Centelha de Luz. Fiquem todos com Deus e com a irmã Sheila. Boa noite.
0: Boa noite.
1: Tchau, tchau.
2: Três horas e 57 minutos. Na...

A vida tem seu próprio fluxo e a natureza suas leis. Tudo está em movimento. Até mesmo o que se mostra imóvel. Problemas, dívidas, crises, conflitos, escassez e doenças acontecem em sua vida se você não estiver respeitando essas leis naturais de movimento e evolução constante. Vivendo assim, o mundo pode lhe parecer um lugar ruim de se viver. O sofrimento é um indicador de que as coisas não vão bem. É normal que o sofrimento esteja em sua vida na maior parte do tempo? Somente com a dor aprendemos? Você sofre quando navega contra a correnteza natural da vida. E por isso, se desgasta e perde forças no meio do caminho. E assim não conquista suas metas. Aprender a abrir o seu fluxo de bênçãos é desenvolver novos hábitos sintonizados com o próprio fluxo da vida e da força maior do universo, a força do amor.

Este exercício é muito simples, porém eficaz, pois traz resultados realmente diferentes na sua vida em pouco tempo. Entenda que essa lista de 10 tópicos de exercícios que você precisa fazer para conquistar um fluxo de bênção, é necessário que você tenha o hábito de fazer ele todos os dias, mas agora no começo, no mínimo, 3 dias em seguida. Começou o exercício, faça 3 dias em seguida. E depois disso, tenha o hábito de fazer sempre que possível, de preferência todos os dias. Muita gente diz, nossa, todos os dias? É dar trabalho, é difícil. Aí eu pergunto, quanto realmente essas pessoas querem prosperar neste fluxo de abundância que nós estamos falando? Primeiro, repita essa afirmação com a verdade da sua alma. Eu acabei de iniciar a abertura do fluxo de bênçãos em minha vida. Foi eu quem fechou este fluxo, então será eu quem irá abri-lo novamente. Eu quero ser feliz. Eu quero o fluxo de bênçãos que mudará a minha vida. Então, seguiremos de agora em diante para os 10 tópicos principais deste processo. 1. Analise a pessoa a qual você tem mais desafios e conflitos. E mesmo que para você ela seja considerada uma pessoa vilã, uma pessoa do mal e cheia de problemas, encontre nela 10 qualidades. Eu me refiro a fazer uma análise e achar nessa pessoa 10 qualidades. Anote essas 10 qualidades, tenha paciência de fazer o exercício, por isso, a cada exercício, pause o seu áudio para que você possa fazer com tranquilidade. Segundo, avalie a cidade que você mora e encontre nela 10 qualidades. Também liste e anote no mesmo papel. Pode ser que você veja nela muitos defeitos e problemas. Nesse instante, faça um esforço de anotar 10 qualidades da sua cidade. Pause o seu exercício para você fazer com tranquilidade. Terceiro, avalie o seu trabalho e encontre nele 10 qualidades, independente de todos os problemas que existam. Liste-os na mesma folha que você está escrevendo. Pause o seu exercício, pause este áudio para que você possa fazer com profundidade e tranquilidade. Somente depois, vá ao próximo tópico. Quarto, avalie os seus 3 principais relacionamentos. Eu me refiro às pessoas que mais interferem na sua vida, hein? Independente de todos os problemas que existam nelas, liste 10 qualidades. Pause o exercício para você fazer com tranquilidade e profundidade. E aí só depois, vá ao próximo tópico. Quinto, avalie o seu corpo e encontre nele 10 qualidades. Independente de problemas que você considere que tenha, independente de problemas de saúde, de estética ou funcionais, encontre nele 10 qualidades. Faça com profundidade, liste essas 10 qualidades e só depois disso vá ao próximo tópico. 6. Avalie a sua família. Encontre nela 10 qualidades, independente de todos os problemas que existam. Liste essas 10 qualidades. Pause o seu áudio para fazer com muita tranquilidade. Somente depois vá ao próximo tópico. 7. Avalie a sua vida e encontre nela 10 qualidades, independente de todos os problemas pelos quais você já passou ou esteja passando. Encontre 10 motivos incríveis que dá vontade de viver. Encontre situações que façam seu coração pulsar de alegria e gratidão. Anote calmamente. Pause o seu exercício para fazer com toda a tranquilidade e profundidade. Somente depois vá ao próximo tópico. 8. Programe o seu celular ou seu relógio de pulso para despertar 3 vezes por dia. Cada vez que ele despertar, seja o celular, seja o relógio ou outro dispositivo que você tenha, concentre-se em dedicar 1 minuto para agradecer pessoas as quais foram muito importantes na sua vida. Sejam pessoas do presente, sejam pessoas do passado. Tocou o celular ou o despertador, você para por 1 minuto e se dedica a expressar um sentimento de gratidão por uma ou mais pessoas naquele momento. 1 minuto, 2 minutos já é suficiente. Mas pare tudo que você estiver fazendo.
Feche os olhos e mergulhe em expressar gratidão, lembrar de pessoas às quais você se sente grato, se sente grata por terem passado na sua vida e terem te ajudado tanto. Nono, faça uma oração sempre antes de sair de casa. É provável que você diga, eu faço oração todos os dias, mas é uma oração de gratidão. Todos os dias antes de sair de casa, faça uma oração de gratidão e agradeça a tudo e todos que você sentir vontade. Seja sincero na sua oração de gratidão. Não estamos dizendo que você tem que agradecer isso ou aquilo, mas que você pode e deve encontrar situações na sua vida que você sinta muita gratidão. Então não saia de casa sem fazer um pequeno exercício de fazer uma oração de 5 minutos, no máximo, de gratidão, todos os dias. Próximo item. Faça uma lista e escreva nessa lista as suas 3 principais metas. Esta é a parte da organização. O que você realmente quer? Quais são realmente os seus objetivos? Agora, dedique alguns minutos para escrever. O que eu quero é... 1. O que eu quero é... 2. O que eu quero é... 3. Quando você definir, bem definido, o que você realmente quer, deixe essas metas bem claras, bem definidas. Quanto mais bem definidas na sua mente, quanto mais clareza mental acerca daquilo que você sonha, mais você atrairá essas situações para magnetizar, para manifestar fisicamente na sua vida os seus sonhos. Mas, entretanto, é importante você entender que não basta escrever só hoje a sua meta, pois escreva nesse mesmo papel as 3 metas. E escreva como se você já tivesse conquistado. Por exemplo, a sua meta é um carro novo, escreva: estou muito feliz e grato por este carro novo. Eu estou muito feliz e grato por esta cura. Estou muito feliz e grato por esse relacionamento tão bom. Entretanto, escreva, defina, e quando você for ler aquilo que você escreveu e definiu, já está definidinho, leia 10 vezes no mínimo, todos os dias, em voz que você mesmo ouça. Esse é o princípio da autossugestão agindo em você, agindo em níveis inconscientes e farão toda a diferença na sua vida. Perceba que na primeira parte do nosso exercício, em todos os tópicos que nós fomos falando, você vai desenvolvendo táticas, técnicas para fluir a gratidão na sua vida. E na segunda parte do exercício, você usa a força da gratidão para ampliar a força de realização das metas que você tem. Faça esse exercício no mínimo 3 dias em seguida. Entretanto, 3 dias em seguida é o tempo de ativação dessa visão na sua energia pessoal. Mas a partir daqui, é muito importante que você aplique este programa ou qualquer outro que esteja em mesma sintonia e proponha questões parecidas todos os dias da sua vida. Pois lembre-se, para acionar uma vida de sucesso financeiro e prosperidade material, é necessário gratidão e organização. Sinta gratidão e se organize nos seus exercícios, que a mudança virá, que a prosperidade virá.

Olá, amigos. Essa é uma proposta de meditação. É um exercício para conexão espiritual. O ideal seria que você estivesse em um local calmo, tranquilo. Deite-se confortavelmente. Pode ser no chão, em um colchonete, ou mesmo na sua cama. Deite-se e vá relaxando, de preferência com as palmas das mãos voltadas para cima. Feche os olhos, respire normalmente e sinta como se você estivesse visualizando o seu coração. Entre em conexão com seus batimentos cardíacos. Como se conseguisse escutar o seu coração batendo. Sinta, visualize e imagine que no centro do seu coração vai se acendendo uma chama, como se fosse a chama de uma vela. E a cada batimento cardíaco, essa chama vai crescendo, se expandindo e vai preenchendo todo o seu corpo. Até que essa luz vai saindo pelos poros, lhe envolvendo, como se você pudesse flutuar. Sinta essa sensação por alguns segundos, como se você estivesse subindo muito alto. Continue subindo, subindo, até que você encontra um portal que dá acesso a um lugar de linda natureza, onde existem muitos cristais, muitas árvores, e você vai caminhando por esse lugar, sentindo uma sensação de leveza. No centro desse lugar existe uma linda cadeira branca, uma cadeira confortável, macia, e ali você se senta tranquilamente. Começam a se aproximar de você seres de luz. Seres de muita luz. E esses seres formam um círculo à sua volta. De mãos dadas, eles começam a emanar muita luz na sua direção. E você vai recebendo essa luz. E essa luz vai curando seus sentimentos densos. Você percebe que ao receber essa luz, as mágoas, tristezas, raivas, sentimentos que lhe prendem ao passado, vão se limpando, vão se transformando. E você sente uma incrível leveza, uma paz interior. Um desses seres de luz chega perto de você e lhe transmite uma mensagem. Fique alguns segundos prestando atenção no que ele tem a lhe dizer. Sinta gratidão por esse momento, fique em paz e sinta-se abençoado, aberto para receber todas as bênçãos que o universo puder lhe enviar. Sinta a alegria de estar conectado à fonte da espiritualidade. E assuma um compromisso consigo mesmo a partir deste momento
de estabelecer uma conexão todos os dias, de estar aberto a receber tudo de bom que a vida pode oferecer. A energia da vida que pulsa dentro de cada um de nós. Esteja aberto para receber o fluxo de bênçãos do universo. Nesse momento, tranquilamente, vá se despedindo desse lugar, voltando, percebendo seu corpo, até que você se sinta pronto para abrir os olhos e sentir no momento presente a energia da vida alinhada com a fonte espiritual.

quero lhes convidar a fazer uma reflexão, uma meditação ou, se você preferir, um relaxamento. Esse relaxamento tem a intenção de fazer com que você cocrie o seu dia, que você desperte e comece a enxergar o seu dia de forma diferente, enxergando como se estivesse vivenciando cada momento. Então peço a você que se acomode em algum local, pode ser na sua cama mesmo, pode ser num outro local confortável, um local onde você se sinta acomodado, um local onde você se sinta relaxado. E somente siga minha voz, essa música de fundo, e siga esses passos. Solte bem o seu corpo, vai acalmando a sua mente, procure não querer nada, procure não pensar em nada. Apenas vá se conectando com seu eu interior, com a sua centelha divina. E essa sensação de paz, de relaxamento, já começa a atuar em todo o seu sistema muscular. Então comece fazendo algumas respirações profundas. Respire profundamente pelo nariz e solte o ar bem cadenciadamente. Vá respirando, vá relaxando. Observe, sinta que todo o seu corpo parece entrar numa outra frequência, pois nós, desde novos, não fomos ensinados como devemos respirar. Então, relaxe, respire e entre nessa conexão. Imagine, sinta, visualize o seu dia, o despertar. Cada momento que você se encontra dentro desse despertar, você consegue visualizar como será cada hora do seu dia. Então imagine você chegando no seu trabalho, sendo amoroso, as pessoas sendo amorosas com você, fazendo com que esse relacionamento existente entre você e todas as pessoas que te rodeiam tenha harmonia, aceitação e que todos ali estejam felizes na proposta do seu trabalho. Então digo para você, somente por hoje, faça o seu trabalho honestamente. Então, a partir desse momento, você dentro desse ambiente de trabalho, é possível que você comece a se confrontar com alguns interesses mentais, emocionais e sentimentais das pessoas que te rodeiam. Mas saibam, acreditem que essas pessoas são seres humanos como você e que também estão abertos e suscetíveis a qualquer tipo de sentimento nocivo. Então, somente por hoje, não sinta raiva dessas pessoas que convivem com você, pois muitas vezes ficamos mais tempo com elas do que até mesmo com a nossa própria família. Quando estamos nesse ambiente de trabalho, é possível que, em função das atribuições que nós temos no nosso dia a dia, nós ficamos sempre pensando na próxima tarefa, sempre nos preocupando com a próxima tarefa, com o próximo a fazer. Então quero pedir para você que simplesmente, nesse momento, não se preocupe com o futuro, mas que viva esse momento, pois esse momento é um momento sagrado. Esse momento é um momento único e ele nunca se repetirá em sua vida. Então aproveite-o, viva-o, sentindo as bênçãos que existem neste momento. Então, se você está em paz, harmonizado com todas essas situações, simplesmente agradeça. Agradeça a Deus Todo-Poderoso, agradeça a Deus Pai e Mãe, agradeça a todas as pessoas que direta e indiretamente lhe proporcionaram esse momento, os seus pais, seus avós, seus antepassados, e simplesmente agradeça. Somente por hoje agradeça as suas bênçãos. E se você consegue gerar esse ponto de equilíbrio em cima de todos esses momentos especiais que foram citados até agora, o que basta a você é ter amor incondicional a todos os seres que te rodeiam. É muito fácil nós morrermos por algo do qual nós acreditamos, mas muito difícil viver na proposta dia a dia, a cada momento. Então, somente por hoje,
abençoe a todos e respeite a todos os seres vivos que te rodeiam e até mesmo os irmãos menores. Fazendo o fechamento da nossa meditação, se você consegue pôr em prática todos esses passos que foram dados, você terá um resultado único. Esse dia será um dia próspero, feliz e saudável. E calmamente, após essa sensação de paz e relaxamento, vá despertando, vá respirando profundamente, vá sentindo o seu corpo, as suas pernas, as suas mãos, vá mexendo as suas pernas, as suas mãos, até que você se sinta pronto para abrir os olhos. E abrace e queira esse dia e aproveite-o com saúde e responsabilidade.

Esta meditação, ela é para você que quer vencer na vida, que quer superar obstáculos e desafios. É um convite para se harmonizar com as forças da tua família, o pai e a mãe. Sente-se de uma forma confortável e acompanhe o que vamos falando. E faça, em primeira voz, tudo o que eu falar, você diz para o seu pai e para a sua mãe. Visualize que atrás de você, à tua direita, está sua mãe, e à sua esquerda está o seu pai. E então, levante e agora olhe para a sua mãe. E ao olhar para a sua mãe, diga para ela: Olá, mamãe, eu estou te vendo. Eu estou percebendo você aqui na minha frente. Por favor, por favor, por favor. Muito obrigado, muito obrigado, muito obrigado. Mãe, eu cresci. Eu já tive muitas experiências. Eu modifiquei muitas coisas na minha vida. Muitas eu procurei modificar, mas não saiu bem como eu quis. Tudo bem, a vida segue. Mãe, eu quero avançar mais. Eu quero crescer mais, eu quero me desenvolver. E eu também quero honrar a nossa família. Eu quero fazer o melhor da minha história, por mim mesmo, e oferecer esta história para a nossa família. Então, mãe, para que eu possa seguir, eu preciso conversar contigo algumas coisas importantes. Mãe, tem sido demais para mim quando eu critico você dentro do meu ser. É como se essa crítica voltasse para mim. Mãe, quando eu tenho restrições sobre você, quando eu acho como é que você tem que ser para agradar as minhas expectativas, eu não fico bem. Eu enfraqueço, por mais que eu pareça ficar forte. Então, diante de você, agora eu paro de criticar. Eu paro de ter restrições. Eu paro de achar como é que tem que ser. Quem sou eu, mãe, para escolher como é que você tem que ser? Quando eu nasci, você já era experiente. Quando eu nasci, você me deu a vida. Então, a partir de agora, eu devolvo o teu posto de mãe. Mãe é uma só, e você é mãe. E eu te reconheço como mãe. E eu me coloco na postura de filho. Você é grande, eu sou pequeno. Você é uma pessoa grande, eu sou uma pessoa pequena, porque você veio antes. E no grande sistema universal, quem vem primeiro tem preferência. Então, mãe, eu honro o teu lugar. E assim eu fico forte, porque eu paro de assumir qualquer papel onde eu possa ser tua mãe ou teu pai. Não estou preparado para isto. O meu lugar é ser uma pessoa filho. E assim eu posso seguir. E nos manteremos conectados. Por onde formos, estaremos juntos. Qualquer que seja a distância, estaremos conectados por uma força maior invisível, que eu posso chamar agora de amor. E eu, neste momento, baixo minha cabeça na tua direção, e para mostrar a você a minha humildade de me colocar no lugar. Muito obrigado, muito obrigado, muito obrigado. E para que eu possa seguir, eu preciso, mãe, de algo muito importante, que só você, a única mulher do universo que pode no momento fazer isto por mim. Me abençoa, mãe. Abençoa-me do fundo do teu ser, para que eu possa me nutrir da força que vem através de você, de todo o sistema familiar e de todos aqueles que antecederam a você. Sinto-me abençoado e tocado por tuas palavras, mãe. E eu posso seguir agora buscando o meu espaço na vida. Muito obrigado, muito obrigado, muito obrigado. E agora eu olho para você, pai, e digo: Olá, papai, eu estou te vendo.
Eu estou te percebendo. Você está na minha frente. E isto é muito bom. O Pai dá a força. Eu vim até aqui para alinhar. Eu vim até aqui para alinhar a minha força com a tua força. Pai, eu descobri que só consigo ser forte se eu aquieto a minha mente a respeito de você. Se eu não tenho restrições, se eu aquieto as minhas restrições, se eu paro com as minhas críticas, se eu paro de achar como é que você tem que ser para simplesmente agradar ao meu jeito de ser. Eu não sei qual é a melhor palavra para quem faz isto, porém talvez seja arrogância me colocar numa posição superior à tua e à de mamãe. Então agora eu escolho estar no meu lugar. Escolho estar no lugar de filho. Eu sou esta pessoa que você está vendo. Nada mais. Minha posição não é de teu pai nem de tua mãe. Minha posição nunca pode ser a de comandar você, pois eu sou pequeno. Você chegou antes, no grande sistema. E o grande sistema diz o seguinte: quem chega antes tem preferência. Eu te dou a preferência, pai, e eu fico no meu lugar como filho. E eu liberto-me da posição de querer comandar algo, de querer dizer como você tem que ser. Você faz as coisas do jeito que você sabe fazer. Eu te acolho, eu te aceito, eu concordo contigo, eu te respeito, eu sou grato. Eu devolvo para ti tudo que te pertence, tudo que é teu, o teu posto de pai. Eu devolvo para ti a oportunidade de ser pai e de ser filho dos teus pais. E eu tomo de volta o meu lugar, para que assim possamos seguir. E assim o nosso amor cresce, nos manteremos conectados. E então, te peço algo importante, algo que só você pode dar. Eu necessito, Pai, da tua bênção, pois o Pai dá a força. E é hora de eu renovar as minhas forças para seguir. Eu prometo honrar nossa família, Pai, e a todos que antecederam a ti. Pai, abençoa-me. E então agora eu recebo esta força, recebo estas bênçãos, e estou feliz, porque posso olhar para ti, Pai, posso olhar para ti, Mãe, feliz, radiante, alegre, transbordante, porque estou conectado com uma força, é acima de mim, que eu não compreendo e que faz sentido total. E a vida segue, e ela é simples assim, e eu agora posso seguir. Muito obrigado, muito obrigado, muito obrigado.

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Salve, salve, meus queridos amigos, meus queridos ouvintes. Que alegria podemos estar juntos mais uma vez pela nossa querida Rede Boa Nova de Rádio para a apresentação de mais um programa Metas Crísticas. E como disse o amigo querido que fez a vinheta deste programa, o propósito divino em nossas vidas é a realização do propósito divino em nossas vidas. Isso significa que Deus tem um propósito para as nossas vidas. Como é que nós vamos realizar esse propósito? Se Deus tem um propósito em nossas vidas, é muito interessante. A gente já fica tão entusiasmado que até deixa de falar aquele negócio para você ligar para 0800-1218-38 para ser sócio do Clube Amigos da Boa Nova e nos ajudar nesse propósito de levarmos a rádio adiante, levarmos essa iluminação de consciências com o Evangelho do Cristo e com a da doutrina espírita. Meu telefone em São Paulo é 41752424 e quem quiser falar com Adão Nonato, né, 417

um absurdo a gente querer se opor a Deus, né? Porque ele tem todo o poder, então, e diz lá, é do agrado, Jesus diz, é do agrado do Pai dar-vos o reino. Se é do agrado do Pai dar-nos o reino, nós vamos ter o reino, porque ele não vai se frustrar. Ele pode. Então nós vamos ter o reino. E para termos o reino, nós precisamos ser capazes de entender o reino de Deus. Senão, você recebe o reino de Deus e nem sabe. Que é uma coisa tão interessante, porque todos nós estamos no reino de Deus. Nós temos o reino de Deus. Resta-nos a capacidade de desfrutar, de sabermos desfrutar. Ele diz assim, o Paulo, por exemplo, diz, né, rejubilai-vos sempre. Ou seja, a gente pode ser alegre, mas nós somos açoitados por depressões, medos, inquietações. E veja, Jesus, por exemplo, diz assim, não tenhais medo, pequeno rebanho, porque é do agrado de vosso Pai dar-vos o reino. Veja, o reino de Deus. E como é que você vai ter o reino de Deus? Você precisa ter o reino de Deus em primeiro lugar. Amarás o seu Deus sobre todas as coisas. Então, o reino de Deus também. E aí ele diz, né, que é do agrado do Pai dar-vos o reino. Aí ele diz, vendei vossos bens e dai ou de esmola. Fazei para vós bolsas que não se gastam. Um tesouro inesgotável nos céus, onde o ladrão não chega e a traça não rói. É aquilo que nós falamos sobre dependências, né? Que Deus nos quer dependentes dele. Nos quer dependentes da espiritualidade. Nos quer dependentes de um plano superior. Nos quer dependentes da felicidade dos céus. Aí ele diz, olha, juntai tesouros nos céus, onde ladrão não rouba, né, e a traça não rói, e ferrugem não consome, numa outra passagem. Né? E aí, veja, nós ficamos atrás de quê? De entesourar coisas aqui. E aqui fica uma vibração de limitação sem tamanho. E que nós somos procurados em nosso consultório por muitos clientes que chegam, né? E dizendo coisas terríveis que denotam sempre a questão do apego à coisa material. Ainda ontem mesmo fizemos um atendimento do qual nós estamos fazendo pouco atualmente, né? Mas ainda as pessoas procuram, nós ainda atendemos. Então, estamos fazendo um atendimento jurídico, dando orientação. E quanta tristeza! Por quê? Uma família brigando, irmãos, pessoas do mesmo sangue, filho com mãe, com irmãos, mãe com filho, com filhas, brigando por causa da posse de coisas materiais. Aquilo que tinha antes de papai morrer. E fica uma briga e uma infelicidade. E nós pensando, é do agrado do Pai dar-vos o reino. Do Pai celeste. Mas todo mundo estava atrás do reino do Pai material. Ou seja, a herança. E o que que Jesus diz, né? Venda as coisas da terra. E como é difícil, né? Você não pode servir a Deus e ao mundo, ele diz. É a dependência. Mas se você pode ser dependente, veja. Eu estou sempre falando das dependências, das novas dependências. Porque todo mundo pensa que dependência é crack, cocaína, né, maconha, etc. e tal. Álcool, cigarro. E nós falamos que são muitas e muitas e muitas as dependências. E que dependência não é só essas que eles dizem, as dependências de drogas ilícitas. Quando se fala de drogas ilícitas, significa que há drogas lícitas. Álcool é lícito, cigarro é lícito, está entendendo? Determinados remédios, que são usados como remédio também, são drogas, estão usados. É lícito, você pode comprar, a farmácia vende. Mas, uma outra coisa que também é

lícita. É carne. Outra aqui é lista: arroz, feijão, batata, amendoim, paçoquinha. E nós somos viciados nessas coisas, né? São dependências. E, puxa vida, quando nós ajuntamos bastante disso aí, nós ficamos felizes, né? É como se tivéssemos realizado uma meta crística, uma meta de felicidade. Que grande engano. Ele, Cristo, disse: não ajunteis para vós tesouros na terra, onde a traça e a ferrugem os consomem, e onde os ladrões penetram e roubam. Mas ajuntai para vós tesouros nos céus, onde nem a traça nem a ferrugem os consome, onde os ladrões não penetram nem roubam. Porque, veja só o que, que ele vai falar. Onde está o vosso tesouro, aí estará também o vosso coração. Olha, se você tem o seu coração preso a um tesouro que é material, como é que você pode ter o tesouro do céu? Como é que você pode estar no reino dos céus? É muito difícil. Muito difícil? Não. É impossível. Porque o seu pensamento rege a sua vida. E se a sua concentração é em algo que não é divino, não é do plano espiritual superior, o que é que vai acontecer? O seu coração está preso a isto. E se, de repente, isto vem a faltar, o que é que acontece com o coração que está preso? É como se ele fosse junto, então você ficasse sem coração. Aí é onde vem a infelicidade. É onde vem, muitas vezes, a tristeza, a depressão, a infelicidade. Jesus continua dizendo, né? Depois dele falar de onde está o vosso tesouro, aí também estará o vosso coração. Ele diz, quando nós falamos sobre dependências, que você não pode ser dependente de Deus e do mundo, e que ele quer que você seja dependente, porque ele diz: buscai primeiro o reino dos céus e a sua justiça, mais se vos dará por acréscimo. Tudo quanto fizerdes, fazei-o como se fosse para o Senhor. Ajuntai para vós tesouros nos céus. É sempre, ele está dizendo: olha, vocês precisam fazer estas escolhas, não façam as outras. Mas nós estamos sempre fazendo as escolhas que são do mundo. E o que que ele, Cristo, fala? Vocês estão fazendo escolhas erradas. Não fala. Ele diz: eu não vim para julgar ninguém, eu vim para salvar. E eu vou salvar aqueles que estiverem pedindo. Pedir, dar-se-vos-á. Se não pedir, deixa. Você dá a orientação, mas se o outro não aceita, a força, ninguém é salvo. Deixa, pedir, dar-se-vos-á. Ele diz, né? Ninguém pode servir a dois senhores, porque nós temos que servir. Ele dá até a receita do gozo maior. Você quer ser o tal? Quer ser aquele que tenha aquela viagem? E nós já falamos, quando você tem essa viagem, se você tem uma viagem, por exemplo, aquelas viagens das drogas, né? Com os nossos irmãos lá na Praça da Sé, no centro da cidade, ou em muitos outros lugares, o que que vai acontecer? Chega um momento em que você está arrasado, como eu disse daquele menino que estava deitado lá na Praça da Sé, que na realidade não devia ter nem 14 anos, e estava lá, jogado. Estava entregue. Depois ele volta. Quando volta, tem sofrimento. E precisa de um desespero muito grande, vem a tal da síndrome de abstinência. Quer dizer, precisa de droga outra vez. E vai se matando, até que chega um momento que não tem mais. Não tem mais condição, ele morre. E passa para o outro lado. Do outro lado, então, vem a consciência. Por quê? Nada oculto que não venha a ser sabido, nem nada escondido que não seja revelado. Não tem nada oculto à nossa realidade interna, superior, espiritual, que não venha a ser sabido. E aí o que acontece? Quando é sabido, a gente muda. Você muda. Quantos amigos eu tenho que são trabalhadores nessa seara de ajudar viciados e que foram viciados? Eu sempre digo, né? Quem de nós pode dizer que não passou por esses caminhos no passado? Nossa,
todos nós tivemos a nossa trajetória, e na nossa trajetória ela pode estar repleta desses episódios. É por isso que o próprio Cristo disse: eu não vim para julgar ninguém, eu vim para salvar. E ele vai falar dessa história do servir, ou seja, estar a serviço de. Como o drogadito, ele está a serviço do traficante, né? Jesus diz: ninguém pode servir a dois senhores, porque ou há de aborrecer a um e amar o outro, ou há de unir-se a um e desprezar o outro. Não podeis servir a Deus e a Mamom. Mamom é o nome que se dava ao espírito das trevas, ao espírito inferior, chamado de Satanás, Lúcifer, demônio, capeta, etc. e tal. Deus não pode servir a Deus e a Mamom. O reino de Mamom é o reino aqui da matéria. Aí você vai se perguntar, né? Mas quem foi que criou Mamom? Uma vez eu perguntei isso para um amigo meu evangélico, né? Que estava querendo discutir comigo e veio com essa história de não poder servir a Deus e a Mamom. Eu perguntei: quem foi que criou Mamom? Né? Deus criou Mamom? Não, Deus não criou Mamom, porque eu falei: está escrito que nenhuma de minhas ovelhas se perderá, né? Ele disse: as ovelhas sim, mas os bodes não. Eu falei: onde é que está que Jesus criou bode? Onde é que está que o Pai Celeste criou bode? É aquele que então aceitou. Então foi uma ovelha que se perdeu. A Bíblia está certa ou está errada? Mas nós sempre ouvimos que está certa. Se está certa, então a nossa maneira de pensar tem que mudar. É por isso que nós dizemos que do Espiritismo a frase mais importante é aquela que está na primeira folha de O Evangelho Segundo o Espiritismo, que é a segunda frase. Tem o título, O Evangelho Segundo o Espiritismo, depois tem uma outra frase e tem a segunda frase. É o título e duas frases. A primeira é: esta obra contém as máximas do Cristo explicadas à luz da doutrina espírita. Primeira. A segunda é: fé verdadeira é somente aquela que pode encarar a razão face a face em todas as épocas da humanidade. Ou seja, a fé verdadeira tem que depender do raciocínio. Tem que ter lógica. É por isso que o Espiritismo a gente fala doutrina, que é a filosofia, a parte de raciocínio. A ciência da experimentação e a religião, que é o sentimento. Então, esse sentimento que é do coração pode ser sustentado pelas mãos, que é da pesquisa, e pelo cérebro, que é do pensamento. O pensar, que é do cérebro, pode ser sustentado pelas mãos, que é da pesquisa, e do coração, que é o sentir. E a pesquisa pode ser orientada pelo coração, que é o sentimento, é o sentir, e pelo raciocínio, pelo saber, que é o cérebro. Então, além disto, nós estamos chegando agora num momento na humanidade em que nós temos que alcançar níveis mais elevados de evolução. Então, nós já vamos passar a parte do físico, do emocional e do mental. Estamos entrando no espiritual. Então, já no plano causal, é o plano da unidade. E é tão bonito isso, que nós estamos sabendo de tantos movimentos. Aqui em São Paulo nós criamos Unilux, né? Que vai voltar, se Deus quiser, né? Que é de união de religiões. Nós já temos mais de 30 religiões unidas fazendo eventos em favor da humanidade. Mas nós estamos sabendo que já há movimentos que têm número muitíssimo maior do que este, e que amigos estão fazendo trabalhos nesse sentido. Daqui a pouco nós vamos ter, já estamos sabendo, vamos ter DVDs aí de eventos de união de religiões, mas em número muito grande, e que isso está se alastrando, graçando pelo mundo. Então nós vamos parar de fazer o quê? De discutir. E vamos começar em primeiro lugar, o nosso sentimento. Depois a outra pessoa: nossa, isso faz sentido. É o pensar. Agora vamos agir. Vamos fazer pesquisas nesse sentido. E essas pesquisas estão revelando exatamente isto, né?
que há um só, nós estamos caminhando para aquela meta crística, um só rebanho, um só pastor. Mas o Cristo, ele continua na sua prédica, né? Por isso eu vos digo, não vos preocupeis com a vossa vida quanto ao que haveis de comer ou beber, nem com o vosso corpo quanto ao que haveis de vestir. Não é a vida mais do que o alimento e o corpo mais do que as vestes? É tão interessante isso, né? Então nós vamos ficar indiferentes, tal, né? Nossa, há tantos exemplos de monges, de religiosos, ainda nós recebemos esta semana um presente da nossa querida Dora Martins, que esteve lá na Palestina com os nossos amigos e me trouxe um livro sobre os essênios. A RW também me manda um PPS sobre os essênios, sabendo de quanto que eu adoro estudar os essênios, né? E aí fala lá de como é que viviam os essênios. Eles não tinham essa preocupação. Aqueles que podiam trabalhar, trabalhavam. Eram castos, eram sóbrios, eram vegetarianos, tinham tudo em comum. E muita gente fala, foi lá que Jesus esteve, dos 12 aos 30 anos. E ele esteve lá também. Quando ele sai, depois da morte das crianças, ele tem de 2 para 3 anos e desaparece. E só volta aos 12. A Bíblia não fala onde ele esteve. Ele só volta aos 12, naquela visita a Jerusalém, quando ele fica discutindo com os doutores do templo. Ele teria estado lá entre os essênios. Eles não tinham essa preocupação. Ah, eu tenho que me resguardar, porque senão eu vou passar fome. Não. Eu sou cooperativista desde os meus 16 anos, né? E eu fico pensando, nenhum cooperativista ainda fez uma obra falando dos essênios ou da Casa do Caminho ou do cristianismo primitivo, quando fala que na Casa do Caminho, né, na Casa do Caminho eles tinham um princípio essênio, tinham tudo em comum. Era um essenismo que estava, né, vigindo na Casa do Caminho. A Casa do Caminho é a primeira igreja, é o núcleo dos cristãos, né, onde os apóstolos faziam as suas reuniões. A Casa do Caminho. Então Jesus diz, não vos preocupeis com a vossa vida quanto ao que haveis de comer ou beber, nem com o vosso corpo quanto ao que haveis de vestir. Aí ele diz, não é a vida mais do que o alimento e o corpo mais do que as vestes? Aí nós ainda hoje pensávamos, andando na rua e vendo como é que as pessoas estavam vestidas, as tatuagens e tal, né? E pensávamos nessa passagem, né? E numa outra que diz lá no começo que os nossos antepassados, lá no início da criação, né, diz lá, eles falam isso antes do pecado, andavam nus e não se envergonhavam. E aí nós já rezamos tanto em relação a isso, e o que nos vem é que essa nudez, meu filho, a que se refere esse texto, é que hoje você é como se tivesse vergonha da realidade espiritual, ao passo que lá a realidade espiritual no passado era mais evidente. Ninguém se envergonhava do espírito. E o espírito não tem a veste do espírito, é a carne. Se você for capaz de suplantar a carne e viver em espírito, é como se você estivesse vivendo a sua nudez. Mas aí, o que que vai acontecer? A sua nudez vai resplandecer, porque é luz, como espírito, luz que resplandece nas trevas, é o que se diz do Cristo, que ele era luz que resplandece nas trevas. Então, já pensou quando as pessoas começarem a andarem nuas, ou seja, vestindo a realidade espiritual, e não se envergonharem? Porque hoje é como se as pessoas tivessem vergonha, né, de exibir a espiritualidade, de exibir a realidade espiritual. Então, vamos fazer o possível para andarmos nus, mas andarmos nus, ou seja, apresentarmos a nossa nudez espiritual.
apresentamos a nossa realidade espiritual. E aí ele diz: olhai as aves do céu. Ela, veja, né? Elas não semeiam, nem ceifam, nem ajuntam em celeiros. No entanto, vosso Pai Celeste as alimenta. Elas alimentam, porque o Pai provê. Porventura, não valeis vós muito mais do que elas? E quem dentre vós, por mais preocupado que esteja, pode acrescentar um só côvado à duração de sua vida? Côvado é tempo. Né? Pode acrescentar? E por que estáis ansiosos pelo que haveis de vestir? Olhai os lírios do campo. Olha, ele vai falar sobre a vestimenta dos lírios, né? Aprendei e observai como crescem. Eles não trabalham nem fiam. E, no entanto, vos digo que nem Salomão, nem toda a sua glória se vestiu como um deles. Porque essa beleza da natureza, né? Se vestiu como um deles. Deus, se Deus assim veste a erva do campo, que hoje existe e amanhã será lançada ao forno, quanto mais a vós, homens de pequena fé. Nós somos seres de pequena fé, né? E diz assim: não vos preocupeis, dizendo: que comeremos, que beberemos, ou com que nos vestiremos? Porque são os gentios deste mundo que se preocupam com todas essas coisas, ou seja, aqueles que querem aparecer, né? Para o mundo. E está dito lá, nós já falamos, não podeis servir a dois senhores, você serve a Deus ou ao mundo, né? E ele continua: ora, vosso Pai Celeste sabe que tendes necessidade de tudo isso. Portanto, e aqui vem aquilo que é a meta crística, né? Buscai primeiro o reino dos céus e a sua justiça, e as demais coisas vos serão acrescentadas. Portanto, não vos preocupeis com o dia de amanhã, porque o amanhã trará o seu próprio cuidado. A cada dia basta o seu trabalho. Nossa, como é maravilhoso você pensar em metas crísticas. E fico pensando, né? Tantas coisas já passaram pela minha cabeça. Você que está aí me ouvindo, será que você faria uma escola para ensinar metas crísticas? E qual é a escola que ensinaria a alcançar essa meta crística? Qual a escola que ensinaria a alcançar essa meta crística? Então, nós temos, né? E às vezes somos convidados para fazer palestras e vamos a instituições maravilhosas por esse Brasil afora e ficamos pensando como as pessoas que estão ali num centro espírita, que é uma escola, como aquilo também se torna muitas vezes alguma coisa que é como se fosse repetitiva. E que assim, será que não é possível uma forma de desfrutar de toda a maravilha que essas instituições trazem? É isso que a gente precisa levar em consideração. Tá? Ah, então pede para fazer palestras. Vamos fazer uma palestra num centro espírita, né? E ao invés de fazer a palestra, nós fizemos uma espécie de uma dinâmica para que todos começassem a falar entre si sobre a forma de viver, como é que eles iam viver aquilo que estavam ouvindo. Então nós fazíamos com que a plateia inteira interagisse, né? Que um virasse para o outro e falasse: você sabia que você é luz? Aí na sua casa agora, tem alguém perto de você? Então vire-se para essa pessoa e diz assim: sabia que você é luz? Que você é filho ou filha de Deus perfeito? Que você está destinado a ser anjo, arcanjo e querubim? Sabia que você tem um lugar nos céus? Sabia que o Cristo é o seu modelo? E aí o que vai acontecer? A pessoa fica entusiasmada, achava aquilo tão interessante. Alguns começavam assim como que a revirar o olho, a olhar para dentro, né? Porque começavam a meditar. Será que eu sou um ser de luz? E aí nós ficamos com aquela sensação: nossa, como o orador da tribuna fala e parece que ele está distante, né? E como o orador que tem sensibilidade parece distante aquele que está ouvindo.
Ah, ele está ouvindo, mas ele não está me ouvindo. Nossa, ah, como é que está? Não sinto a vibração, não sinto, eu não sinto o ouvir dele. Mas ele está aqui presente. E depois, se às vezes nós perguntamos para alguém, você frequenta uma casa espírita? Sim, eu vou a todas as palestras, todos os trabalhos, eu vou sim, eu assisto sim. Ou seja, eu estou ali fisicamente presente, mas muitas vezes a mente pode estar em outro lugar. Então, é importante nós termos isto em mente, né? Veja, o que que nós vamos aprender num centro espírita? Nós estamos falando aqui de metas crísticas. Nós já falamos que ele disse, o Filho do Homem não vem ao mundo para julgar, mas para salvar. E aí ele fala, né? Dá como que uma meta para nós. Não julgueis. E ele explica como é que a gente tem que viver isso. Não julgueis e não sereis julgados. É tão interessante isso, né? Por que que ele pode falar não julguei, não serei julgado? Porque quando você julga alguém, vai aparecer alguém para julgar você? Não, não é isto. É que quando você julga alguém, olha, aquele ali é um bandido. Você já se julgou, você está dizendo, eu não sou. Mas quem é que pode garantir que você não é aquele bandido do passado? Eu ainda pergunto, você está com medo de voltar a ser o que já é, que já demonstrou ser? Então, se você foi perdoado, por que você não perdoa esse irmão que está nessa situação agora? É isso que o mestre pergunta, né? E é isso que ele pede. Ele diz também, né? Não condeneis e não sereis condenados. Que aí é interessante que não julgueis e não sereis julgados. Porque quando você julga, você está julgando você. Está dizendo, eu não faço isso. Se eu fizer, eu tenho esse julgamento. E veja só, se eu já fiz isso no passado, o meu julgamento agora é esse. Eu estou bravo com quem faz isso. Então estou bravo comigo mesmo. É por isso que está escrito aqui. Não sereis julgados. Porque quando você julga, você está se julgando. Não condeneis e não sereis condenados. Perdoai e sereis perdoados. Dai e vos será dado. Será derramada no vosso regaço uma boa medida, recalcada, sacudida e transbordante. Nossa, como isso aqui é importante, né? Nós temos isto em mente, né? Como nós dissemos que quando nós julgamos alguém, já estamos nos julgando, né? E é isso que ele vai dizer. Porque com o mesmo juízo com que julgais, outras traduções dizem assim, com a mesma medida que medis, sereis julgados, e com a medida com que tiveres medido, vos medirão também. Você vai atrair aquilo que está em você. E é tão importante isso, né? Aquilo que a gente faz para o outro é para a gente que a gente está fazendo. E por que isto? Além de tudo isso que nós falamos aqui. Porque você e aquele irmão que está sendo julgado, num âmbito muito profundo, no âmbito espiritual, você e ele são uma unidade. Nós somos um, uns com os outros. Nós estamos unidos. Você que está aí me ouvindo, eu que gravei o programa, que devo estar fazendo outra coisa, nós estamos juntos, nós somos um. Então veja, com a medida com que tiverdes medido, vos medirão também. É isso que a gente precisa ter em mente, né? Que nós vamos ser medidos também com a mesma medida com que medirmos. E aí, qual a consequência? Maravilhosa. Essa consequência é maravilhosa, porque você está lutando para não ser aquilo que você está julgando. Mas como é que eu vou fazer para mudar? Não tem problema. Às vezes você nem sabe que você está julgando, né, você mesmo. E o que que vai acontecer? Vai acontecer que você vai morrer um dia e tudo isso vai passar pela sua mente. Aí você vai se lembrar do que fez e vai falar, nossa, mas eu não devia ter feito isso, porque olha o que que eu já fiz também e tal, né? Você vai ficar sabendo. Por quê?
porque nada oculto que não venha a ser sabido, nem escondido que não seja revelado. Você vai ficar sabendo de tudo, tudo, tudo, tudo, tudinho a seu respeito. Eu vou ficar sabendo de tudo a meu respeito. E aí eu vou falar, nossa, eu julguei fulano que era desse jeito, olha só o que eu já fiz. E quando você julgou, você estava se julgando. Porque se você já fez, você fez igual ele, então também está se julgando. Entendeu agora o porquê se julga? Com a medida que medir, você vai estar se medindo também. Com juízo que julgar, você vai julgar o outro, você vai estar julgando você também, né? Veja, por isso é que ele vai dizer, se você vê um argueiro, argueiro é um cisquinho, no olho de teu irmão, e não percebes a trave que está no teu, ou seja, a gente julga muito semelhante, mas não se julga, né? Ah, mas não tem defeito nenhum. E esse agora de estar julgando, não é um defeito? E se você parasse de fazer isso, não ficaria melhor então, dentro do juízo que você tem de você mesmo? Então, com a medida com que tiveres medido, vos medirão também. Ai, mas ninguém sabe disso. Não há nada oculto que não venha a ser sabido, nem escondido que não seja revelado. Mas eu estava sozinho, eu só pensei essas coisas, falei alto para mim mesmo. Não há nada oculto que não venha a ser sabido, nem escondido que não seja revelado. Você, em primeiro lugar, não estava sozinho. Segundo lugar, não falou isso para você mesmo. Você falou para você, sim. Mas induzido por aqueles que estão à sua volta, porque via de regra são eles que dirigem vocês. E quando você julga esses irmãos, você está se julgando, é como se você estivesse dizendo, eu não sou assim. Mas aí você vai ter que se defrontar com você mesmo para saber exatamente em que é que você tem que mudar. E aí vem a pergunta do Cristo, né? Por que vês o argueiro no olho de teu irmão e não percebes a trave que está no teu? Argueiro é um cisquinho que está lá no olho do outro e na sua visão tem uma fraude, que, ou senão uma folha muito grande que veio e bateu nos seus olhos. E nessa folha pode estar escrito um monte de coisa certa para você fazer, porque é uma folha que pode ter batido em você no dia de Corpus Christi, por exemplo, né? Você foi à procissão, estava lá na rua e de repente o papel vem e bate em você. Você olha e ali tem um monte de coisas para você fazer. Os espíritos interferem em nossas vidas. Quá, quá, quá. Via de regra são eles que dirigem vocês. Então você aprende. Eu aprendo. Todos nós estamos aqui para aprender. Então Jesus outra vez vai... Né? Vou ler só outra vez aqui. Porque vê o argueiro no olho do teu irmão e não percebes a trave que está no teu. O cisquinho e a taramela, a fechadura para fechar a porta que pode estar lá no olho. Como poderá dizer a teu irmão, irmão, deixa-me tirar o argueiro do teu olho, quando existe, não percebes, uma trave no teu. Se existe uma trave no teu olho, como é que você vai ver cisquinho no olho de alguém? Né? Hipócrita. Tira primeiro a trave do teu olho e então enxergarás bem para tirar o argueiro que está no olho do teu irmão. É isso que está dito nessa passagem, né? O argueiro e a trave, que é muito importante nós termos essa capacidade de fazermos esse discernimento. De não julgarmos para que o nosso julgamento não recaia sobre nós mesmos. Então, essa história da gente ver o cisquinho no olho do outro e não ver a trave no olho é muito importante. Nós temos isso em mente, né? Como Cristo nos disse. E normalmente é isso que acontece, né? Se você dá uma olhada para todas as pessoas que têm o hábito de ficar julgando todo mundo, você vai verificar que elas não estão muito preocupadas com o que elas estão mostrando de si mesmo. E aí, o que vai acontecer? Se você tenta falar alguma coisa, vem uma reação tão forte, essas pessoas não aceitam ser chamadas a atenção. Então, você tem que suportar e ficar quieto e deixar. E aí, você vai ter que se lembrar daquilo que Jesus fala, né? Não deis
aos cães o que é santo, nem lancei as vossas pérolas aos porcos, para que suceda que pisem e voltando-se contra vós vos dilacerem. Porque muitas vezes faz exatamente isso. Você vai tentar ajudar e você acaba sendo atacado, né? Mas você tem que ter tolerância, paciência, né? Muita paciência. E aí você vai se lembrar de como é que ele nos levava para as metas adequadas. E qual a meta que a gente tem que ter? A meta de buscar a espiritualidade com insistência. E como as pessoas estão atrás de facilidade, né? Ainda ontem mesmo alguém me perguntou, como é que eu vou saber isso que o senhor está falando? Eu perguntar, por que foi que eu escolhi isso? O senhor, o que você quer que eu faça? Como é que eu vou saber? Eu insista. Você tem que insistir. Para o Cristo, né? Ele disse assim, quem dentre vós, se tiver um amigo e for procurá-lo no meio da noite, lhe disser, amigo, empresta-me 3 pães, porque um outro amigo meu acaba de chegar de viagem e nada tenho para lhe oferecer. E ele responder de lá de dentro, não me importunes, a porta já está fechada e meus filhos estão deitados na cama comigo. Não posso me levantar para dá-los a ti. Então ele, veja só, você foi lá, perguntou o amigo e você encontrou uma oposição, uma objeção. Aí Jesus está te dizendo o que você tem que fazer. E depois ele vai falar para você fazer a mesma coisa em relação ao reino dos céus, né? Ele vai falar para você fazer assim. Eu digo para você que embora ele não se levante para ajudá-lo, por ser seu amigo, ao menos por causa da sua insistência, ele vai se levantar e lhe dará tudo aquilo de que precisa. Então, ele está falando que a gente tem que pedir a Deus, pedir ajuda, como se estivéssemos, como se fôssemos esse amigo importuno. Eu falo, nossa, Deus quer ser importunado. Nós temos que ficar importunando Deus. Senhor, o que queres que eu faça? Senhor, me ajuda. Senhor, por que foi que eu escolhi isso? Senhor, me ajuda. Né? Ou senão, Pai nosso que está no céu, santificado seja o vosso nome. Venha a nós o vosso reino. Venha a nós o vosso reino. Venha a nós o vosso reino. Ainda ontem eu falei isso para um amigo, né? Que estava falando sobre alguma coisa. De repente ele falou sobre o Pai Nosso. Estava falando sobre o reino de Deus, né? Falei, olha, se você coloca a sua mão, eu agora peço para você pensar isso, nós já passamos isso, né? Mas eu peço para você pensar, você coloca a sua mão no alto da sua cabeça, você está com a mão no chakra coronário, é o mais elevado, você fala, Pai Nosso que estás nos céus, santificado seja o vosso nome. Depois você movimenta a sua mão e vai para o chakra básico, o mais inferior de todos, na sua região genésica, vem da cabeça para a região genésica. Então você sai do alto e vem para baixo. Venha a nós o vosso reino. Então, o reino de Deus na terra. Você pode santificar. Veja só, e se você fica como se fosse um amigo importuno, pedindo a Deus que te ajude a santificar aquilo que é material, aquilo que é a sua vida material, venha a nós o vosso reino. Tá? Depois eu falei, põe a sua mão agora no chakra esplênico, que está relacionado com o duplo etérico, está relacionado com a sua ação, com o seu fazer. Então você vai falar, seja feita a vossa vontade, assim na terra, da mesma maneira como ela é feita nos céus. Porque nos céus só se faz a vontade de Deus, né? E isso de fazer a vontade de Deus no mundo que é de Deus, né? Nós já falamos tantas vezes quando Jesus fala para Pilatos, meu reino, por ora não é deste mundo, porque aqui ainda não fazem a minha vontade. Quando fizerem a minha vontade, então esse vai ser o meu reino. Mas por ora o meu reino não é deste mundo. Mas voltando ao Pai Nosso, né? Você põe a sua mão na região dos centros de força, que é o chakra esplênico,
está relacionado com o duplo etérico e com o físico, que é da atividade, e você fala, seja feita a sua vontade. É o fazer, você vai agir, mas em nome de Deus, assim na terra como nos céus. Depois você vai para o gástrico, põe a mão no chakra umbilical. E no chakra umbilical, o que que tem? É a região do estômago, da alimentação, da sobrevivência, né? Veja, o pão nosso de cada dia dá-nos hoje. Então você vai pedir, olha só como está toda a vida relacionada no pão nosso. O pão nosso de cada dia dá-nos hoje. Depois você vai fazer o quê? Pôr a mão no coração, é o chakra cardíaco, é a região do sentimento que faz você julgar, você ficar triste com as pessoas, você ficar aí com as pessoas. Aí você vai falar, perdoa as nossas dívidas. Perdoa as nossas dívidas, Senhor. Perdoa a tristeza que eu causei nos outros, da mesma forma que eu perdoo a tristeza que me causaram. Perdoa as nossas dívidas, assim como nós perdoamos os nossos devedores. Aí você leva a sua mão, né, para energetizar a sua garganta, o chakra da garganta, que é o chakra, veja, o laríngeo. E que vai fazer você falar, e você vai pensar, eu quero falar certo, eu quero ter uma meta de falar certo em relação a tudo aquilo que me cerca. Compreende? Aí você vai falar, não nos deixes cair em tentação, Senhor, de falar aquilo que é indevido. Não nos deixes cair em tentação. Ajude-nos a falar a coisa certa, a seguir aquele seu preceito quando você diz que seja o teu falar sim, sim, não, não. O que passa disso é do demônio. Quando você diz, pelas suas palavras sereis justificados, pelas suas palavras sereis condenados, e que de nenhuma palavra frívola que dissermos seremos libertados no dia do juízo. Ajuda-nos a falar só o certo. Dá-nos a capacidade de realizarmos a meta crística de falarmos só o adequado. E depois que você fizer isto, você leva a sua mão para a sua testa, para o chakra frontal, que é o da visão espiritual, a visão de vida. E você fala, livra-nos do mal. Ou seja, isso que nós estamos dizendo, tira o argueiro do olho seu e do seu vizinho, mas tira a trave do seu olho. Senhor, não me deixe ser cego. Dê-me a capacidade de ver as coisas. Livra-nos do mal. E, Senhor, faça com que tenhamos o coração puro, como tu disseste nas bem-aventuranças, que bem-aventurado que tenha o coração puro, porque esses verão a Deus. Dá-nos a capacidade, a visão de vida. Desenvolva o nosso chakra frontal, nosso centro de força frontal, de tal maneira que sejamos capazes de ver a tua mão em todo o universo, em todo o acontecer cósmico. Que sejamos capazes, Senhor, de, como Paulo de Tarso, compreendermos, decodificarmos, sentirmos, vermos que tudo concorre para o bem daqueles que amam o Senhor, porque tu estás por trás de tudo, tudo em decorrência das tuas leis. Então ajuda-nos, Senhor, dando a capacidade de ver a tua mão em tudo, para que tenhamos a bem-aventurança daqueles que têm o coração puro, porque verão a ti. Dá-nos esse coração puro. Senhor, olha, dá-nos a capacidade de realizarmos a outra meta crística que tu nos destes quando dissestes, lá em Mateus 7, versículo 7 a 12, em Lucas, quando você disse, né? Eu também vos digo, pedi-vos será dado. Nós já sabemos que se não pedirmos, não vamos receber, que nós precisamos pedir, ou seja, abrir caminho para a resposta. Pedi-vos será dado, buscai e achareis. Nós temos que buscar. Batei e vos será aberto. Veja só, nós temos que ser esse amigo importuno. Dá-nos a capacidade, Senhor, de ficarmos sempre nos lembrando do plano espiritual superior. Que nós estamos sempre falando do plano material,
falta isso, falta aquilo, queria fazer isso, queria fazer aquilo, quando na realidade tu nos disseste que nós temos que proceder como um amigo importuno. E se vamos proceder como um amigo importuno, temos que ficar batendo até que seja aberto. Tu disseste, todo o que pede recebe, o que busca acha, e ao que bate lhe será aberto. Ai, que coisa linda! Pai Celeste, Senhor Jesus, quando tu nos disseste, quem de vós é o Pai, que se o Filho lhe pedir pão, lhe dará a pedra. Então, se o Pai Celeste nós pedirmos, ele vai nos dar aquilo que nós necessitamos, que tu disseste. Ou, se este lhe pedir peixe, lhe dará uma serpente? Ou ainda, se o Filho pedir um ovo, lhe dará um escorpião? Ah, que beleza a sua maneira de falar, Senhor Jesus. Tu disseste, ora, se vós que sois maus sabeis dar boas dádivas aos vossos filhos, quanto mais o vosso Pai que está nos céus dará boas coisas e o Espírito Santo aos que lhe pedirem. Ai, que coisa linda isso! O que que o Pai Celeste vai nos dar? Aquilo que nós pedirmos, mas o Espírito Santo, que é o que cada um é. As pessoas brincam dizendo, né, que eu falo, ô Espírito Santo, tá? E às vezes também encontro alguém, né, eu falo, ô Espírito Santo, né? Que bom, olha só, eu estou chamando, aí eu fico assim, puxa vida, Jesus disse, né, tudo quanto fizeres ao outro, é você que você está fazendo. Eu falo, eu chamo as pessoas, alô Espírito Santo, olá Espírito Santo, e as pessoas começam a falar, ô Espírito Santo. Eu fiquei pensando, que coisa linda, se todo mundo começasse a falar, encontrar com o outro, tá, ao invés de falar, ô meu, ô velho, ô isso, ô aquilo, ô vagabundo, ô seu isso, seu aquilo, falar, ô Espírito Santo, já sintoniza a pessoa com a sua realidade maior, que é a realidade da santidade espiritual. Então, quanto mais, né, o vosso Pai que está nos céus dará boas coisas, e o Espírito Santo aos que lhe pedirem. Ele diz, portanto, tudo aquilo que quereis que os homens vos façam, fazei-o assim também vós a eles, pois esta é a lei dos profetas. Por que que nós temos que fazer isso para o outro, se queremos que o outro nos faça? Aqui vem aquilo. Nós ainda vamos fazer um seminário para explicarmos tudo isso que nós falamos da respiração crística, de como é que você faz para o outro, e que nós estamos ensinando para tanta gente está mudando, né? E nós já fomos partícipes de uma experiência fantástica de pedir para um cidadão fazer um exercício em relação a um inimigo, alguém que ele só falava desse inimigo. E ele falava, e ele ficava tonto, a gente ia falar com ele, ele começava como que queria dormir, e de repente nós pedimos para ele fazer esse exercício, ele fez o exercício e começou a bocejar, abrir tanto a boca, e nós sentindo que ele estava afastando as vibrações pesadas advindas da relação dele com essa outra pessoa e também das influências que ficavam querendo criar o antagonismo entre ambos. E nós pedimos para ele, imagine agora que você está com essa pessoa porque ele é seu irmão em Deus. É meu irmão também, somos feitos da mesma substância celeste. Imagine agora, feche os olhos, imagine que você está de braços abertos e que você o abraça efusivamente. Mas antes você inspira profundamente. E ao inspirar, você vai estar inspirando a energia crística. E ao expirar, você está pondo Cristo nele. E ao colocar Cristo nele, você fala, eu te amo. Imagina que você está dizendo, eu te amo. Apesar de toda a vibração negativa, todo o sentimento negativo que você possa sentir, você vai falar, eu te amo. E faça o possível para imaginar que você está fazendo isso, que isto é a realidade. Agora que você já fez essa inspiração e expiração, imagine que você está dizendo, Senhor, obrigado por todos os benefícios que me fizestes. Obrigado, Senhor, por todo o bem que me faz.
E eu quero agora que você imagine que quando você fala Senhor, esse Senhor está num trono, e que o trono está no coração desta pessoa a quem você tem como inimiga e com quem você está fazendo agora aquilo que o Cristo pede: reconcilia-te com o teu adversário enquanto está a caminho com ele, para que não aconteça que ele te entregue o juiz, etc. Né? Antes ele havia dito, né, da dificuldade que eu havia dito, que ele tinha que se reconciliar com aquele cidadão. E a dificuldade, ele estava falando da dificuldade que ele tinha, que imagine ele chegar perto, tal, ele abraçar e tal. Quando eu pedi para ele fazer isso, antes ele disse, como é que eu vou imaginar abraçar? Eu falei, é melhor você abraçar agora, nessas condições, do que abraçar quando o corpo dele estiver diferente. Como assim? No corpo de uma criança, nos seus braços, e você como a mãe. Porque você pode vir a ser a mãe, vir a ser a mãe dele. Ah, aí muitas vezes, pessoal, mas eu sou homem. Aí você falou, ah, já ouviu o senhor falando, né? Quer dizer que eu posso voltar como mulher para ser mãe dele? É, você pode ser mãe dele, pode ser marido dela, ele pode vir como mulher, ou senão você pode vir como mulher e ser esposa dele. Ah, não, isso não, pelo amor de Deus. Né? Mas é assim a vida. Nós estamos numa mudança constante. E essa mudança constante, ela é, a cada mudança, um degrau a mais que você caminha para a espiritualidade superior. Mas como é um degrau a mais? E se eu nascer cego? E se eu nascer com um karma terrível, aleijado e tal? Você vai estar melhor, porque você vai estar se aproximando da espiritualidade maior. Vai estar sempre caminhando para essa espiritualidade maior. Veja, é tão interessante que isto que nós terminamos de falar, quando diz, por isso também eu vos digo, pedi, vos será dado, buscai e achareis, batei e vos será aberto, porque todo o que pede recebe, o que busca acha, o que bate lhe será aberto, é chamado de a lei de adoração. A lei de adoração. E quando nós temos essa capacidade de viver isto, nós estamos em quê? No caminho da evolução. Porque alguém perguntou para ele, Senhor, são poucos os que se salvam? E aí ele vai falar de uma outra coisa, ele fala, faça força para entrar pela porta estreita, pois eu vos digo que muitos procurarão entrar e não conseguirão. Entrai pela porta estreita, porque larga a porta e espaçoso o caminho que conduz à perdição. E são muitos os que entram por ela. Estreita, porém, é a porta, e apertado o caminho que conduz à vida, e poucos são os que a encontram. Agora veja, nós estamos aqui procurando realizar as metas crísticas. E como meta crística nós vamos pedir o quê? Uma porta estreita. E a porta estreita é aqui no mundo. E aí nós vamos fazer uma coisa que nós ainda pensávamos hoje de manhã. Como quem sabe das coisas é capaz de se rejubilar, como disse Paulo, rejubilai-vos sempre, rejubilar-se até na porta estreita, que é o sofrimento. Paz e luz no coração de todos.

Prezados internautas, amigos da Web Rádio Portal da Luz, estamos iniciando mais uma oração crística para o planeta. Pedimos que coloquem sua jarra com água para que sejam fluidificadas durante esta oração crística para o planeta. Vamos iniciar com a prece de Cáritas na voz de Oséia Júnior, de Teófilo Otoni, Minas Gerais.

Deus nosso Pai, que sois todo poder e bondade, dai a força àquele que passa pela provação, dai a luz àquele que procura a verdade. Ponde no coração do homem a compaixão e a caridade. Deus, dai ao viajor a estrela guia, ao aflito a consolação, ao doente o repouso. Pai, dai ao culpado o arrependimento, ao espírito a verdade, à criança o guia e ao órfão o pai. Senhor, que a vossa bondade se estenda sobre tudo o que criastes. Piedade, Senhor, para aquele que vos não conhece. Esperança para aquele que sofre. Que a vossa bondade permita aos espíritos consoladores derramarem por toda a parte a paz, a esperança, a fé. Deus, um raio, uma faísca do vosso amor pode abrasar a terra. Deixai-nos beber nas fontes dessa bondade fecunda e infinita, e todas as lágrimas secarão, todas as dores se acalmarão. E um só coração, um só pensamento subirá até vós, como um grito de reconhecimento e de amor. Como Moisés sobre a montanha, nós vos esperamos com os braços abertos, ó poder.

0: Queridos ouvintes da Rádio Portal da Luz, o nosso agradecimento pela presença de todos vocês neste momento. Do meu lado, meu companheiro Luiz Domingues, na técnica, auxiliando nesta missão, nessa jornada da prece crística para o planeta Terra. Então, meus irmãos, depois que a tempestade passar e as coisas começarem a tomar o seu lugar, iremos entender a grandiosidade do momento que estamos passando para além das nossas perdas, dos nossos medos e inseguranças. Agora existe uma insegurança que ronda os nossos dias. Dias que ficarão gravados para sempre no nosso espírito imortal. Momentos que guardaremos como grande marco da nossa evolução espiritual. Tenhamos a certeza disso. Será um salto incrível se soubermos aproveitar bem o momento. Para que isso possa acontecer, em primeiro lugar, não devemos patinar na energia do medo. Vamos visualizar um futuro onde as pessoas serão mais humanas e saibam viver em comunidade, dando mais atenção naqueles que estão ao seu lado. Entender que o movimento frenético em que estávamos estressava também o ecossistema e danificava o ambiente. Entender que a solidão é necessária para o mergulho interior. Resgatar momentos com os familiares, aqueles que vieram para parar as arestas e nem tínhamos tempo para tal convivência necessária. E muitas outras vivências que esse momento propiciou. Eu sei que existirão perdas, existem perdas, mas fazem parte do despertar a dor que acomete aqueles que perderam seus entes queridos. Mas não vamos adentrar no negativo, na angústia e no medo de um futuro. Vivo hoje, porque o hoje é real. Vivo o presente bem vivido, porque o presente é um presente e ele existe. Agora, meus irmãos, vamos colocar uma água fluidificada para que possa ser fluidificada. Vamos elevar os nossos pensamentos a Deus durante a prece do nosso irmão Munir Raj, que irá propiciar a prece para nós. E no momento em que ele estiver conduzindo, vamos imaginar a nossa água cheia de luz, cheia de energias que irão favorecer o nosso corpo físico e espiritual. Que esta água possa servir de remédio para todos os nossos familiares que irão se beneficiar com ela. Que toda a sua casa, todo o seu lar possa estar protegido pelo manto azul sagrado de Maria. Que Jesus também possa, neste momento, lançar seus olhos para nós e vamos então acompanhar com nosso irmão Munir Raj a prece da noite.
1: Queridos irmãos, companheiros do ideal espírita, roguemos aos céus a nossa proteção. E nesse momento que se nos envolve, voltemos os nossos pensamentos para o horizonte do infinito. E espíritos viajantes que somos, elevemos as nossas vibrações. Pensemos na humanidade sofredora e com

0: como obreiros do Senhor, como anunciado outrora por Jesus, que nós somos luzes e que podemos, por isso, fazer o que ele fez e muito mais. Se nós fomos anunciados como os trabalhadores da última hora e que temos uma missão a percorrer, não desfaleçamos diante das dificuldades e pensemos que poderemos auxiliar, mesmo que através de pequenas ações. E neste momento tão importante, resolutamente conclamamos a todos, diante da nossa força interior e do magnetismo que se nos envolve, que fechemos os nossos olhos. Vibremos em nosso interior. Elevemos as nossas mentes ao alto e expandamos os nossos auras. Vamos subir. Subir o mais alto que pudermos. Voletar sobre todos os continentes, abrindo os nossos braços em direção a toda a população. E o manto que se nos encobre, sob os auspícios de Maria, Mãe de Jesus, com os auras expandidos, como nos pede a vibração, nesta corrente de amor, neste momento de tensão, vamos acalmar os nossos corações para que, se através deles tão serenos, possamos acalmar aqueles que se encontram em aflição. Se o momento é de crise, não nos perturbemos. Sigamos à frente. Sirvamos e oramos esperando que se suceda o melhor. Queixas, gritos e mágoas são golpes em nós mesmos. Silenciemos e abençoemos, porque a verdade tem voz. Paciência constante atrai a luz do céu. Acalmemo-nos servindo e venceremos certamente com Jesus, através de Deus, nosso Pai. E nessa expansão dos nossos auras, como verdadeiros artífices do amor, viajemos. Viajemos ao infinito e aos páramos da dor, colocando em cada lar, em cada situação, uma rusga, uma faísca, um amparo do amor divinal. E aí, roguemos a Jesus, através de Bezerra de Menezes e sua legião de amigos, e ele caminha ao nosso lado, e através desta fortaleza divinal, nós te rogamos, Pai de infinita bondade e justiça, as graças de Jesus Cristo, através de Bezerra de Menezes e suas legiões de companheiros, que eles nos assistam, Senhor, consolando os aflitos, curando aqueles que se tornem merecedores, confortando aqueles que tiverem suas provas e expiações a passar, esclarecendo aos que desejarem conhecer a verdade, e assistindo a todos quantos apelam ao teu infinito amor. Jesus, divino portador da graça e da verdade, estende tuas mãos dadivosas em socorro daqueles que te reconhecem o dispenseiro fiel e prudente. Faze-o o divino modelo, através de tuas legiões consoladoras, de teus santos espíritos, a fim de que a fé se eleve, a esperança aumente, a bondade se expanda e o amor triunfe sobre todas as coisas. Bezerra de Menezes, apóstolo do bem e da paz, amigo dos humildes e dos enfermos, movimenta as tuas falanges amigas em benefício daqueles que sofrem, sejam males físicos ou espirituais. Santos Espíritos, dignos obreiros do Senhor, derramai as graças e as curas sobre a humanidade sofredora, a fim de que as criaturas se tornem amigas da paz e do conhecimento, da harmonia e do perdão, semeando pelo mundo os divinos exemplos de Jesus Cristo. E com esta prece, esta rogativa a Jesus, através de Bezerra de Menezes e sua legião de companheiros, roguemos à Mãe Santíssima, Maria de todos nós e sua legião de benfeitores, para que nos acompanhe nessa viagem evolutiva pelos continentes afora, expandindo junto com nós os nossos auras e as nossas mentes esclarecedoras, porque somos os trabalhadores da última hora, e Jesus conta conosco para auxiliar a toda a humanidade, porque nós, agora aqui presentes, precisamos acalmar as nossas mentes para que nós possamos acalmar as mentes alheias. Deus realiza neste momento, caros amigos, o recenseamento dos seus servidores fiéis e marcou com o seu dedo aqueles que possuem apenas a aparência do devotamento, a fim de que não usurpem o salário dos servidores corajosos, pois é aos que não recuarem diante da tarefa que vai confiar os postos mais difíceis na sublime obra da regeneração do Espiritismo e de todos nós. Portanto, caros amigos, confiemos, vibrando sempre e retornando agora dos nossos auras expandidos, voltemos aos nossos corpos físicos para agradecer a Deus pela grande oportunidade do dom da vida na vida física, mas que sabemos, Senhor, que somos espíritos imortais e que devemos confiar e ter fé por todos os dias de nossas vidas. Graças te rogamos, Pai da vida, e te pedimos, permaneça conosco neste momento sublime, por amanhã e por todo sempre. Graças, Senhor, que assim seja. Muito obrigado.
1: Que assim seja. Queridos ouvintes da Rádio Portal da Luz, amanhã estaremos no mesmo horário. Contamos com a presença de todos vocês.
2: Uma saudação especial aos amigos, amigas, internautas que nos ouvem em Minas Gerais, em Sete Lagoas, Belo Horizonte, Santa Catarina, São Lourenço do Oeste, Porto Alegre, Alagoas, Brasília. Também temos um amigo, uma amiga na Rússia, Craig Krabavrovski. E com isso nós vamos terminar com a nossa tradicional Ave Maria.

0: 5:53.
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3: Olá, amigos. Eu sou Yasmin Madeira e nós estamos começando agora o nosso encontro diário com Jesus. 5 minutos de meditação e prece para uma vida cada dia mais saudável e mais feliz. Eu convido você hoje a imaginar-se num lindo caminho, como se estivesse subindo uma montanha. Observe as árvores, fazendo uma lamida, se unindo como se fosse um túnel, através do qual raios de luz penetram. Observe a beleza do lugar. Sinta os seus passos sobre uma relva macia. Observe que pássaros singram o ar. Existe um aroma especial neste lugar. Observe que à medida que você vai subindo, você vai sentindo próximo a você uma presença angelical. É Jesus. E começam a surgir cenas neste lugar, pessoas idosas necessitando de carinho, crianças necessitando de afeto, pessoas necessitando de orientações. Você vai andando e vai observando que na lateral do caminho surgem pessoas, imagens que se abrem e vão. E você sente em seu coração compaixão, uma necessidade de ajudar, de participar deste grande concerto de amparo a todos aqueles que necessitam. Esta sensação de compaixão ativa a sua misericórdia. Bem-aventurados os misericordiosos. Vá no seu caminho e à medida que você anda sentindo a presença do Cristo, vamos pedir pelos necessitados. Senhor Jesus, somos milhares de corações que neste momento te rogamos pelas crianças necessitadas, aflitas, sem paz, sem amor. Pedimos pelos idosos que estão abandonados, mas por aqueles que têm familiares, mas ainda se sentem sozinhos. Rogamos, Senhor, por aqueles que estão fazendo planejamentos nefastos, para que o Teu amor lhes ilumine a mente e os corações e que abandonem os caminhos perturbadores. Rogamos, Senhor, pelos que estão nos presídios, nos manicômios. Pedimos pelos que se encontram nos hospitais. Abençoa, Senhor, a nossa grande família universal. Que os homens se aquietem, te ouçam e que o reino de amor de nosso Pai brote em todas as mentes e corações. Obrigada, Senhor.

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1: 5 horas e 59 minutos.

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Bom dia! Tudo bem, meu amigo? Tudo bem, minha amiga? Que a paz de Jesus esteja no coração de cada um de vocês. Que Jesus possa, nesse momento, invadir o seu lar com muitas bênçãos, com muita paz, com muito amor. Que seja um dia abençoado para cada um de nós. É uma grande alegria novamente estarmos reunidos para conversarmos a respeito das lições do livro Paz em Renovação. Essa obra, ela nos mostra como podemos evitar o processo obsessivo. Então, é uma profilaxia. Vocês vão me perguntar, Josefa, mas isso não é fácil. Realmente, não é fácil. André Luiz já nos disse em mensagens anteriores que depende de nós, é uma renovação íntima. Não só André Luiz, né? A doutrina espírita é baseada nisso. E a gente precisa usar do nosso esforço para melhorar as nossas ações, para crescermos e nos aprimorarmos moralmente e espiritualmente. E essa obra, ela nos convida a esse pensamento de reflexão. Então, tivemos, né, o teste que André Luiz, né, nos ofertou na lição anterior, o teste do processo desobsessivo, que nos colocou aí a refletirmos nas nossas ações. E hoje, no capítulo 4, intitulado Em Desobsessão, nós temos uma outra mensagem do espírito Albino Teixeira, que também, assim como o teste de André Luiz, vai nos sacudir um pouquinho para a nossa reflexão. Então, para aqueles que não assistiram, o teste desobsessivo que André Luiz nos sugeriu está gravado aqui no canal, no YouTube, e pode rever, tá? E você que ainda não é inscrito no canal, Recanto de Paz, é só se inscrever, ativar as notificações e para poder você receber todo o conteúdo quando estivermos no ar. E também para que o YouTube entenda como é importante esse conteúdo doutrinário que ora estudamos aqui. Então, por favor, se inscrevam no canal e deixe seu recadinho aqui abaixo do vídeo, que a gente vai ler com muito carinho. A gente gosta muito dessa integração. Então, vamos lá, né? Vamos ver o que que o espírito Albino Teixeira tem a nos dizer no dia de hoje. Em Desobsessão, capítulo 4. Aqueles companheiros na Terra que nos desfiguram as melhores intenções, que nos falham a confiança, que nos criam problemas, que nos abandonam na hora difícil, que nos induzem à tentação, que nos impõem prejuízos, que nos criticam os gestos, que nos desencorajam as esperanças, que nos desafiam à cólera, que nos dificultam o trabalho, que nos agravam os obstáculos, que nos perseguem ou injuriam. São geralmente os examinadores utilizados pela espiritualidade maior através do mecanismo das provas, a fim de saber como vamos seguindo na obra libertadora da própria desobsessão. Renteando com eles, acalme-se, observe, aproveite, agradeça e abençoe. Como assim, Josefa? Eu vou agradecer àqueles que nos agravam os obstáculos, àquele cidadão que está sempre nos prejudicando, aqueles que falham
com a confiança àqueles que nos criam problemas, né? Às vezes, uns amigos, parentes difíceis, geralmente são as pessoas mais próximas de nós que criam problemas. E nós estamos envoltos ali naquela situação que a gente não quer saber, a gente não quer resolver, a gente quer se afastar, a gente quer brigar, a gente não quer entender. Então, isso tudo são o quê? Testes. São testes que a espiritualidade coloca no nosso caminho. Né? Então, são essas provas, elas são utilizadas pelos espíritos superiores, que põem no nosso caminho, que nós pedimos no passado para recuperarmos a confiança de alguém, mas aí a gente mesmo perde a confiança no outro, a gente não confia no outro. Aqueles que nos criam muitos problemas, nos induzem a tentações, porque nós não somos santos, nós somos difíceis. Então, nós provocamos coisas ruins na nossa existência, no nosso dia a dia. Nós somos causadores das nossas próprias tragédias. Então, se ainda não é nessa vida, não foi causada na vida presente, nós causamos na vida anterior. Então, quando o Espírito vem nos dizer isso, para que nós, né, prestemos atenção, né, nessas dificuldades, principalmente naqueles que nos desafiam à cólera. A cólera é um sentimento horrível. A gente não sabe lidar com isso. É aquele momento que alguma coisa contrária à nossa vontade acontece e a gente não sabe dominar a raiva. Então, é uma agressividade, é uma violência. Então, nos provoca a cólera, a ira. Então, a gente realmente nem se reconhece em determinadas ações, em determinadas reações, porque reagimos quando estamos com esse sentimento de cólera, né? Nós estamos reagindo a algo que nos foi contrariado. Então, é muito difícil. Então, aquele que às vezes diz que nunca passou pelo sentimento de cólera, de raiva, ok, beleza, a gente vai, admira, porque é um sentimento ruim que todos nós, infelizmente, porque somos espíritos ainda atrasados e estamos aqui na Terra em aprendizado, nós iremos errar e poderemos passar por esse sentimento de cólera no trânsito, em especial no trânsito, se alguém nos fecha, se alguém bate no nosso automóvel, se alguém nos contraria ali, não sinaliza e a gente, às vezes, é provocado um acidente e a gente está com um compromisso para chegar, assumir, e aí a gente é tomado de uma cólera, de um sentimento de ira, de raiva, que a gente não sabe de onde veio. Depois, os nossos batimentos cardíacos ficam tão acelerados, a gente fica com dor de cabeça, a gente não se reconhece naquela pessoa, naquele bicho, naquele monstro que saiu de dentro de nós, porque, infelizmente, por mais que tenhamos no nosso dia a dia, né, o nosso, procuramos ter o nosso equilíbrio, procuramos exercitar a paciência, a calma, em algum momento na nossa vida, volto a repetir, parabéns para quem não passa por isso. Mas em algum momento em nossa vida, a gente às vezes está ali perdendo a paciência, né? A gente diz até perdendo a paciência, a gente repete isso, mas é errado. Porque quem tem paciência não perde. Então, nós que ainda não temos paciência, nós podemos incorrer nesse erro da ira, do ódio, da cólera. Então, a mensagem para que a gente possa fugir, evitar
evitar esses momentos, essas contendas. E quando aqueles dificultam o nosso trabalho, né, agravam, impõem prejuízos para nós, na nossa existência, seja prejuízos materiais, prejuízos morais, e como que nós vamos ter boas intenções com esses irmãos que nos prejudicam? Exercitando. Então, cada dia é um dia, é uma nova oportunidade de tentarmos nos melhorarmos, de conquistarmos essa paz, essa renovação. Então, é prestando atenção nas nossas atitudes, prestando atenção no nosso comportamento, para que não venhamos a cair em erros, para que não aceitemos as sugestões desses irmãos, que muitos deles são nossas vítimas do passado. Então, nosso irmão, né, como o André Luiz já colocou, que a todos nós, cada um de nós, tem uma cota de obsessão, seja nós encarnados quanto os desencarnados. Então, quando somos sugestionados ao erro, a não perdoarmos o outro, a termos sentimentos de ressentimento, de mágoa, de vingança. Então, nesses momentos, nós precisamos entender que estamos trabalhando para vencermos as nossas más inclinações, como Allan Kardec nos bem diz, né, no Evangelho segundo o Espiritismo. Então, nós precisamos reconhecer que esses momentos que tiram a nossa paz são importantes para o nosso crescimento, o nosso aprendizado. Então, que possamos aprender que na nossa dificuldade maior, nos nossos erros, nos nossos testes, é que iremos aprender a vencer esse processo de obsessão. São terapias, são tratamentos que poderemos evitar para que não venhamos a chegar lá na casa espírita em tratamento desobsessivo. Então, a gente consegue no nosso dia a dia, trabalhando de maneira que não cheguemos a uma obsessão grave. Então, podemos evitar. Então, vamos procurar uma leitura edificante, companhias saudáveis, locais de preferência próximo da natureza, seja no mar, seja numa cachoeira, seja na mata, seja dentro da sua casa, no seu quarto, com uma música instrumental, a leitura de uma página, fazer esse momento de reflexão, fazer esse momento de meditação, de como estamos no nosso dia a dia. Se já conseguimos exercitar testes de paz interior, ou se ainda estamos dando muita vazão, dando muita importância exatamente aqueles momentos de desequilíbrios que nos são ofertados, que não precisamos passar muitas das vezes. É fácil, Josefa? Não é fácil. Mas é possível, através da oração, da meditação, do pensamento no bem e da boa vontade, que possamos ter boa vontade, ânimo para superar as nossas dificuldades, os nossos obstáculos, os nossos momentos de ira, os nossos momentos de intranquilidade, de incertezas, de dificuldades. Mas lembrando sempre de Jesus, que Jesus sempre está olhando para cada um de nós, em especial nesse momento, que buscamos essa conexão com o alto, com os amigos espirituais,
para que possamos conquistar a nossa paz. E a conquista da paz, ela só vai chegar em nossos corações através da renovação dos nossos sentimentos, a nossa renovação íntima. Então, meus amigos, que Jesus possa nos ofertar um dia de muita paz, de muito equilíbrio nos nossos lares, nos nossos ambientes de trabalho, onde estivermos, que assim possa ser. Muita paz. Que Deus nos abençoe.

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1: 6 horas e 22 minutos.

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1: Olá, terça-feira! Um excelente dia para você que acompanha a programação da PUL Brasil. Rádio Portal da Luz, Sementes de Amor, Rádio Espaço Espírita, Rede Doutrina em São Francisco. Estamos iniciando mais um programa Comece Muito Bem o Seu Dia. Olá, eu sou o Celso Santos. Muito obrigado por você estar aí do outro lado. Gratidão por sua companhia. Vamos juntos nesta sintonia de luz e paz, acendendo os pensamentos e sentimentos para que tenhamos atitudes cada vez mais assertivas no bem. E você, meu amigo, minha amiga, já agradeceu a Deus por mais um dia? Já agradeceu a Jesus por ser a luz de nossos caminhos? Aproveite o instante, agradeça também ao seu mentor, guia, protetor, aos amigos espirituais que torcem para que você seja e esteja cada vez melhor. Não deixe para fazer amanhã o que se pode fazer hoje. É para

O teu trabalho é a oficina em que podes forjar a tua própria luz. Emmanuel. O Dia da Língua Portuguesa é comemorado anualmente em 5 de maio entre os países lusófonos. Esta data celebra a importância cultural e histórica da língua portuguesa para toda a comunidade de países de língua portuguesa. Durante esta data, os países que formam a CPLP promovem eventos especiais na sede da Organização das Nações Unidas, a ONU, em Nova York. No Brasil, o idioma português também é celebrado durante o Dia Nacional da Língua Portuguesa, em 5 de novembro. Esta data foi instituída no país através do Decreto de Lei 11.310/2006. E eu aproveito este momento de uma boa lembrança para parabenizar você, amigo aniversariante. Desejo que este novo ciclo de sua existência seja o início de um período de vitórias, repleto de muitos sorrisos, muitas alegrias. Aproveite o seu dia, aproveite o seu momento e seja cada vez mais feliz. Para você, parabéns!

O melhor da informação, com o melhor da música, com temática espírita na medida certa, presentes aqui no meu, no seu, no nosso programa. Que tal iniciarmos essas primeiras horas do dia com uma

de 8%, a maior queda na história. O relatório divulgado esta semana pela Agência Internacional de Energia mostra em tempo real do extraordinário impacto do isolamento na emissão dos principais combustíveis. Com base em uma análise de mais de 100 dias de dados reais até agora, a Global Energy Review inclui estimativas de como as tendências de consumo de energia e emissões de dióxido de carbono CO2 vão se comportar durante 2020. O isolamento social, segundo o estudo, está levando a uma grande mudança em direção a fontes de eletricidade de baixo carbono, incluindo vento, energia solar fotovoltaica, energia hidrelétrica e energia nuclear. Abre aspas, as energias renováveis estão se sustentando durante a queda inédita no uso de eletricidade, fecha aspas, disse o Dr. Faith Byrow, que é diretor executivo da Agência Internacional de Energia. E aí, meio a esta pandemia, que bom encontrarmos sempre boas notícias. Gases do efeito estufa caem 8% com isolamento.

Amigo ouvinte, mais uma terça-feira pela frente e isso quer dizer que precisamos estar preparados para vencermos quaisquer desafios que apareçam em nossas vidas. Olha só, existe

O pensamento de John Wooden, que diz: preocupe-se mais com a sua consciência do que com a sua reputação. Eu vou explicar. Sua consciência é o que você é e a sua reputação é o que os outros pensam de você. E o que os outros pensam é responsabilidade deles. Então, meu amigo, no dia de hoje, nesta terça-feira, ame, acredite, pense, grite, sonhe, conquiste, lute, batalhe, tenha força, tenha foco, tenha fé, sorria e agradeça a Deus por mais um dia. Tudo o que fizer ecoará no universo, seja do bem, e o bem retornará a você com a mesma intensidade. Bora lá? Acredite em seus talentos e multiplique-os com o melhor que puder fazer por você e por todos aqueles que estiverem ao seu redor. Pense nisso!

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Amigo ouvinte, e aí, acordou um pouco desanimado? Você sabia que o sucesso está em várias vertentes da vida e alcançá-lo é sentir-se revigorado e realizado? Então, no programa de hoje, 5 sugestões para ajudá-lo a enxergar a vida e seus propósitos com mais otimismo. Primeira sugestão, sempre lembre de seu objetivo. Pense em sua meta quando acordar e antes de dormir, transformando-a em parte de sua vida, pois você é o único que pode seguir claramente a sua visão. Segunda sugestão, aproximar-se de pessoas com ideias diferentes. Todas as opiniões devem ser respeitadas igualmente e escutar pensamentos distintos auxilia no desenvolvimento de outros pontos de vista sobre os seus próprios projetos. Terceira sugestão, faça e não arrume desculpas. Embora muitos possuam a vontade de fazer, poucos conseguem pôr em prática. A insegurança torna-se maior que seus desejos e eles acabam procurando desculpas, vitimizando-se em meio às circunstâncias. Quarta sugestão, admita quando as coisas derem errado e continue. Uma vez que não consiga alcançar o sucesso desejado, não insista no erro que já foi cometido. Analise seu trajeto e entenda o que deveria ser alterado. Quinta e última sugestão, crie um hábito de inspiração. A inspiração é essencial para seguir o seu caminho de maneira eficaz, evitando procrastinação e insegurança. E aí, amigo, bora focar o seu sucesso como algo possível? Recordando Manuel Filomeno de Miranda pela psicografia do médium orador Divaldo Pereira Franco, ele nos diz que todos nós passamos por verdadeiros treinamentos no astral para chegarmos aqui no campo físico com totais condições de alcançarmos o nosso sucesso reencarnatório. E para isso, depende única e exclusivamente de cada um de nós. Então, bora!

0: 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E agora chegamos ao momento de mais uma participação de Raul Teixeira, trazendo a oportunidade de mais um esclarecimento sobre o bem viver e o processo evolutivo. Vamos ouvi-lo.
1: Existe uma dificuldade no ser humano que é necessário parar muitas vezes para refletir a seu respeito. É a dificuldade das tentações. Afinal de contas, que fenômeno é esse? Quase sempre na problemática das tentações, fazemos um juízo de nós mesmos e damos uma má interpretação de coisas, das nossas possibilidades. Às vezes avaliamos a nossa condição acima do devido, supervalorizamos possibilidades nossas, juramos que não cederemos em determinadas questões, que não cairemos em determinadas circunstâncias, e acabamos por adotar posturas às quais fomos levados pela tentação. Às vezes temos a tentação de trair um amigo, de trair a esposa, de trair o marido, de trair uma pessoa que nos é cara. Por que essa tentação nos ocorre? Às vezes temos a tentação de furtar. Sim, de furtar. E essa tentação se manifesta desde a cleptomania, em que pessoas furtam coisas de lojas, de mercados, até o imposto de renda fraudado. É um furto. Sim, é um furto. Temos a tentação de beber. Começamos com a primeira taça e juramos que ficaremos sóbrios, que daremos conta de dirigir o carro e juramos. Temos a tentação de experimentar a droga uma vez só, uma vezinha só, seja um pacal, seja um pó, seja uma pedra de crack, seja uma taça de alcoólico, uma vezinha só. Não, eu me garanto, é a tentação, alguma coisa que nos impulsiona a fazer algo para o que não estamos muito certos da nossa capacidade de resistir. Não podemos garantir quanto à nossa resistência, mas fazemos. A temeridade, quando tomamos de um veículo e pisamos no acelerador e saímos em disparada, a tentação da velocidade, de bater o próprio recorde, a roleta russa, a roleta mineira, tantas tragédias por causa dessa tentação. A tentação da libido, de procurar, de sondar, de cobiçar alguém que já seja comprometido, exatamente pelo prazer do inusitado. São tentações perigosas. É muito importante verificar que no mundo em que vivemos, precisamos ter cuidado com esse fenômeno terrível que nos arrasta a situações muito complexas no território da tentação. É muitíssimo importante pensar como Jesus Cristo nos orientou. Em todas as vezes que se dirigiu ao nosso Pai Celeste, nos ensinou a buscar recursos contra a tentação. Na oração dominical, no chamado Pai Nosso, há um momento em que o Mestre nos ensina a rogar ao Pai: não nos deixes cair na tentação, ou não nos deixes cair em tentação. A proposta de viver na Terra é necessária, é indispensável. Viver no mundo nos enriquece. As experiências com o nosso próximo, com o nosso semelhante, as experiências na relação com as coisas, com os fenômenos naturais, isso tudo nos enriquece. Mas é importante que não nos deixemos arrastar pelas tentações. Os bons espíritos dizem que não existe um arrastamento irresistível. Se fosse irresistível, ninguém teria a culpa de cair sob seu peso. Mas existem arrastamentos aos quais nos permitimos em nome da tentação. Porque sempre fazemos uma má interpretação das nossas possibilidades. Temos um juízo indevido das nossas condições. E quando vemos, tombamos nesse abismo terrível que se chama tentação. É importante, porém, que neste capítulo, que neste campo, nós passemos a ter a proposta de Jesus Cristo sempre em mente, a da oração e da vigilância. É importante que a gente aprenda a orar, fazer essa ponte com o divino, mas ter vigilância, o cuidado conosco mesmos. Não há razão para orarmos, somente orarmos, e não prestar atenção nos caminhos por onde estamos trafegando. Porque as tentações são perigosas e a qualquer momento nos podem derrubar. O gastrônomo se vê atentado pela comida e se torna glutão. E a glutonaria é um campo aberto para entidades viciosas explorarem a capacidade dos indivíduos, até que ele adoeça, até que ele passe mal, até que se perca. Para quem não carrega em si a tormenta sexólatra, para quem aprendeu a desrespeitar a sexualidade, homens, mulheres, crianças, velhos, cadáveres, tudo entra no campo da sua tentação sexual, porque ele carrega em si essa matriz negativa. Para quem aprendeu a se disciplinar, a se respeitar, a ver, por exemplo, a sexualidade como algo nobre, digno, sabe respeitar a esposa dos outros, o marido dos outros, o namorado dos outros, sabe respeitar os corpos alheios, porque respeita o seu próprio. Então a tentação tem esse componente terrível existindo dentro de nós, coabitando conosco, vivendo em nossa intimidade. É por essa razão que em cada momento de nossas existências, apelando para o ensinamento de Jesus de Nazaré, estaremos sim fazendo as nossas preces, seja qual for a nossa crença, fazendo nossa elevação de pensamento, se assim preferirmos, mas sem deixar de vigiar os nossos passos, para onde estão indo nossos pensamentos e como estamos desenvolvendo os nossos atos.
0: Esta foi a participação de Raul Teixeira, que volta amanhã. E segue a nossa programação, afinal de contas, aqui no programa Comece Muito Bem o Seu Dia, sempre o melhor da música com temática espírita.

Compositores e intérpretes de todo o Brasil divulgando e esclarecendo o Espiritismo por meio da melodia, da harmonia, do ritmo, da boa mensagem. Amigo ouvinte, perdido? Olha ao seu redor, tente ver as coisas mais simples da vida com outros olhos, com uma lente natural melhorada. Tente sentir e aproveitar tudo que o momento te proporciona. Não deixe escapar nada que venha com valor. Plante o bem, cultive sua humildade, generosidade e esforço. Prepare-se e prepare o campo. Quando for o momento certo, a chuva virá e você colherá os frutos que plantou. Disse o poeta, sua boca é a generosidade perfeita de algo grandioso que minha mente não alcança e que por isso eu não consigo explicar. Bacana?

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Comece muito bem o seu dia. E agora vamos à participação de Chico Xavier com mais um quadro. Pinga Fogo.

0: Sabe, Chico, a velha mania de repórter fez com que esse seu amigo passasse uns 3 dias consultando livros, buscando a melhor fórmula para fazer as perguntas, tentando encontrar maneira para levantar polêmica, buscando incoerências nas ideias que você defende. De repente, a velha mania cai por terra e o repórter se sente muito pequeno ante um homem que, em meio ao caos do século, em meio a tanto desamor, está aí humildemente se balançando numa cadeira e falando do amor das pessoas, do amor das coisas, do amor. Um homem que está aí exalando paz e amor. Foi exatamente aí que me ocorreu a próxima pergunta. Paz e amor. Essas duas palavras encerram a filosofia de um movimento jovem que está tomando conta do mundo, o movimento hippie. Eu acho que todos conhecem. Como é que você, Chico Xavier, vê o movimento hippie? Eles não seriam espíritos privilegiados, Chico?
1: Etimologicamente, devo informar ao nosso caro entrevistador, Dr. Durval Mendonça, que não conhecemos a significação da palavra. Tivemos oportunidade de conhecer irmãos nossos filiados ao movimento hippie no exterior. Ficamos a meditar se seria um protesto válido deixar o estudo e o trabalho ou as disciplinas construtivas da vida para edificarmos uma vida nova. Não pude, naturalmente, dentro de minha insignificância, formular qualquer julgamento. Mas, sinceramente, tenho visitado por várias vezes a Praça da República, no Grande São Paulo, e visitado a chamada comunidade do Imbu, dentro do Grande São Paulo, e vejo que os hippies do Brasil apresentam trabalho. E onde há trabalho humano, há dignidade humana. Cremos que seria válida uma pesquisa das autoridades competentes, ouvindo os nossos jovens, procurando conhecer quais as aspirações deles, como é que se estrutura o movimento hippie no Brasil, de que maneira este movimento pode ajudar a comunidade, porque sempre o Espírito de Emmanuel me ensinou a filiar os meus impulsos a este princípio, respeitar a criatura humana pelo trabalho que ela oferece à comunidade. Nunca escogitar, vascolejar o coração dos nossos irmãos, nem a consciência dos nossos irmãos, sejam eles quais sejam, mas respeitá-los pelo trabalho que eles nos ofereçam. E os nossos irmãos, dentro do movimento hippie no Brasil, mostram um trabalho artístico, artesanato admirável. Gostaria de minha parte de ouvi-los, saber deles como é que se organiza o movimento hippie e em que ponto poderíamos, o senhor Dr. Durval Mendonça, que é um técnico de comunicações, como é que podemos dialogar, comunicar-nos uns com os outros para sabermos qual é o nosso comportamento para com eles, já que eles nos merecem o respeito e o apreço pelo trabalho que eles nos oferecem.
2: Mas aí eu acrescentaria a pergunta do Durval, com a sua permissão, Chico. Então, o que diz você dos hippies dos Estados Unidos que têm comportamento inteiramente diverso desse a que você se refere aqui no Brasil?
1: Não pude formular um juízo, porque os nossos companheiros de humanidade no Grande São Paulo, que eu tenho conhecido mais intimamente pela pelo espetáculo brilhante de trabalho que eles apresentam. Eles nos apresentam tarefas edificantes, impulsos artísticos e realizações artísticas, às vezes admiráveis, nos lances de serviço que eles conseguem atingir. Nos Estados Unidos e na Inglaterra, não pude penetrar assim o movimento hippie. Estimaria vê-los trabalhando para que eu pudesse ajuizar com mais segurança sobre o movimento, já que toda criatura humana é digna do nosso maior respeito. Refiro-me a hippies em Nova York e em Londres.
3: Esta foi a participação de Chico Xavier, que volta amanhã com mais um quadro Pinga Fogo.

Ei, amigo! Sintonizou agora o programa Comece Muito Bem o Seu Dia? Não vai me dizer que acordou de mau humor. Se está mal-humorado, então reflita comigo. A sua irritação não solucionará problema algum. É isso mesmo, o seu mau humor não modificará a vida. Perceba a diferença. Hoje não estou num bom dia, agora não estou num bom momento. Percebeu a diferença? Então faça a transformação de humor e fique bem. Só depende de você. Bacana? Para cada pensamento negativo, cultive 3 positivos. E assim com certeza você transformará este início de terça-feira de um início ruim para um início muito bom.

0: Compositores e intérpretes de todo o Brasil divulgando e esclarecendo o Espiritismo por meio da música, presente aqui no programa Comece Muito Bem o Seu Dia. E agora chegado aquele momento de nossa reflexão mais profunda. Então, se puder, feche os olhos, se entregue a este momento, a sua oportunidade de pensar, repensar e refletir um pouco mais sobre a sua vida. Vamos ao quadro Momento Espírita.
1: A amizade é o sentimento que une as almas umas às outras, gerando alegria e bem-estar. A amizade é suave expressão do ser humano que necessita intercambiar as forças da emoção sob os estímulos do entendimento fraternal. Inspiradora de coragem e de abnegação, a amizade enfloresce as almas, abençoando-as com resistências para as lutas. Há no mundo moderno muita falta de amizade. O egoísmo afasta as pessoas e as isola. A amizade as aproxima e irmana. O medo agride as almas e as infelicita. A amizade traz paz e alegra os indivíduos. A desconfiança desarmoniza as vidas. E a amizade equilibra as mentes, dulcificando os corações. Na área dos amores de profundidade, a presença da amizade é fundamental. Ela nasce de uma expressão de simpatia e firma-se com as raízes do afeto seguro, fincadas nas terras da alma. Quando outras emoções se enfraquecem no vai-e-vem dos choques, a amizade perdura, companheira devotada das pessoas que se estimam. Se a amizade fugisse da terra, a vida espiritual dos seres se esfacelaria. Ela é meiga e paciente, vigilante e ativa. Discreta se apaga para que brilhe aquele a quem se afeiçoa. Sustenta na fraqueza e liberta nos momentos de dor. A amizade é fácil de ser vitalizada. Cultivá-la constitui dever de todo aquele que pensa e aspira. Porquanto ninguém logra o êxito se avança com aridez na alma ou indiferente no enlevo da sua fluidez. Quando nos cônjuges os impulsos sexuais do amor passam, a amizade fica. Quando a desilusão apaga o fogo dos desejos nos grandes romances, se existe amizade, não se rompem os liames da união. A amizade de Jesus pelos discípulos e pelas multidões dá-nos até hoje a dimensão do que é o amor na sua essência mais pura, demonstrando que ela é o passo inicial para essa conquista superior, que é a meta de todas as vidas e mandamento maior da lei divina. Existe uma forma de cultivar a amizade e construir o entendimento. Como acontece ao trigo, no campo espiritual do amor, não será possível colher sem semear. Examine, pois, diariamente a sua lavoura afetiva. Irrigue-a com a água pura da sinceridade, do perdão, da atenção. Sem esquecer jamais do adubo do amor, do carinho e do afeto. Imite o lavrador prudente e devotado, e colherá grandes e preciosos resultados.

A música com temática espírita nos convida a pensar e repensar nas suas mensagens através da melodia, da harmonia, do ritmo que enaltece e sensibiliza as nossas mentes e corações. E olha, você que está acompanhando o programa, comece muito bem o seu dia. Que tal filtrar a negatividade e absorver os sentimentos bons? Percebe que a oportunidade de mudar esta sintonia de pensamento positivo e vindouro depende de você? Então, semeie somente o que lhe faz bem. Somos o melhor que podemos nas condições que temos. Eu vou até repetir isso para você. Somos o melhor que podemos nas condições que temos. Sem temer a próxima porta ou janela que se abrirá, siga com uma única expectativa, que seja bom o que vier. Energia positiva é o melhor presente que a gente

0: A melodia que encanta e sensibiliza as emoções, presente aqui no programa Comece Muito Bem o Seu Dia e segue a nossa programação, afinal de contas, o melhor da música com temática espírita, você ouve aqui. E agora é chegado aquele momento de unirmos conhecimento com bom humor. E você já sabe, então vamos ao quadro Amigos da Luz.
1: Olá.
2: Oi.
3: Tchau.
2: Nath. Então, amiga, é que eu tô voltando pra Terra, vim fazer um check-out.
1: Ok, qual o seu nome?
2: É Ronaldo.
3: Rogério.
1: Rogério de quê?
2: Não, é Ronaldo.
3: Rondelli.
1: Rogério Rondelli.
2: Não, não, não é Rogério, meu nome é Ronaldo.
3: Rondônia. É Ronaldo.
2: É Ronaldo Araújo, mas eu nem sei qual nome que eu vou ter agora.
1: Ok, já achei aqui. Ronaldo Araújo, São Paulo, Brasil. A bagagem vai ser essa toda?
4: Ah, sim, mas não é nada demais, não. Só algumas provas que eu tenho que passar, algumas expiações.
1: Ah, entendo. Então tá ok, já tá tudo certo, o senhor já pode ir.
4: Já?
1: A senhora vai também?
3: Não, eu ainda não.
2: Ah, mas já você vai pra lá também e a gente vai se encontrar de novo.
3: Claro, eu vou pra uma ilha na Polinésia e você vai pra Araraquara, do lado.
2: Ah, mas eu vou até o fim do mundo atrás de você, mesmo.
3: Oh, meu nonho.
1: Então, oi.
2: Vamos sim.
3: Ah, Ronaldo, por que você tem que ir já? Como é que eu fico aqui sem você?
2: Ah, como eu fiquei quando você veio primeiro pra cá, lembra? Eu fiquei sozinho lá sem você. Com muita saudade, amor. Mas eu sabia que a gente ia se ver. A gente não se viu?
3: Sim.
2: Então.
3: Mas é que você é forte, nhonhonhonho. Eu não aguento.
2: Não, não, não. Não sou forte, não. Você é que me dá força. O seu amor me dá força. Quem me dá força é o seu amor. O seu amor me dá força.
1: É, então vamos?
3: Gente,
1: vamos.
2: Partiu. Vamos. Minha amada. Tchau, minha amada.
3: Tchau, meu príncipe.
2: Tchau, meu pudinzinho.
3: Tchau, meu brigadeirinho.
2: Tchau, meu cajuzinho.
3: Tchau, meu docinho de...
1: Gente, chega, né? Eu já tô engordando com essa melação toda de vocês.
3: É que é muito amor.
1: Não, minha

0: Isso não é amor, não. Isso é obsessão, tá? Quem ama quer ver o outro bem, entendeu?
1: Mas eu quero ver o meu nhonhonho bem, bem pertinho de mim.
2: Não, amor, eu entendi o que ele quis dizer, que a gente precisa reencarnar pra evoluir, alcançar a paz, a felicidade. Você não quer me ver feliz?
1: Mas você não é feliz comigo?
0: Desapega. Vocês foram criados grudados, por acaso?
1: Não sei. Será que a gente é alma gêmea?
0: Querida, não existe nada disso. Carne e unha, almas gêmeas, bate coração.
1: Mas eu sinto aqui dentro de mim que nós fomos feitos um pro outro.
0: Ah, tá sentindo aí dentro? Deve ser gases.
2: Olha só, ele tem razão. O que existe entre os espíritos é afinidade, simpatia. Não existe negócio de feito um pro outro. É, a gente foi feito pra uma união com todos, quando encontrarmos a perfeição.
1: Claro. Vocês têm toda a razão, né? Tem toda a razão, eu sou culpada por excesso de amor. Já que eu assino minha sentença por amar demais?
0: Amor não, fofa. Isso é desequilíbrio.
2: Cadê meu docinho de coco? Quem vai agora, meu docinho de coco?
1: Tchau, Ronaldo.
0: Deixa. Ela precisa compreender. Vamos dar tempo ao tempo. Nossa, mas é muita aprovação aí, né?
3: Ô! Oh.
0: Peraí, um minutinho.
4: Prazer, expiação.

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Amigo ouvinte, existe um pensamento que diz: quando se quer mesmo alguma coisa, não se arruma desculpa, cria-se soluções. Os sonhos não têm pernas, mas você sim, então corra atrás. Tudo que está no plano da realidade já foi sonho um dia, sabia disso? Não é porque o dia amanheceu nublado que precisa ser um dia ruim. Oportunidades não surgem, é você quem as cria. Se ontem foi ruim, faça o seu melhor para que hoje seja um dia melhor.

0: O melhor da música com temática espírita presente no programa. Comece muito bem o seu dia. E olha só, já estamos na reta final do programa. Amigo, eu costumo falar nas minhas palestras que se não mudar, nada muda. Se não mudar, tudo se repete. Nada muda se continuar com as mesmas atitudes. É isso, mudar dói, mas não mudar dói muito mais. Aceita uma sugestão para hoje? Não espere por mudanças. Mude. A mudança não vem de fora para dentro, e sim de dentro para fora. E assim chegamos ao término de mais um programa. Comece muito bem o seu dia, agradecendo pelo seu carinho, confiança e pela sua companhia. Hoje é um novo dia, ontem aprendizado, hoje possibilidades, oportunidades para fazer um futuro diferente e melhor. O sorriso é a manifestação dos lábios quando os olhos encontram o que o coração procura. Encontre e seja feliz. Forte abraço, lindo dia e até amanhã!
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2: 7 horas, 55 minutos.

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1: Uma boa noite a todos, que a paz de Jesus esteja conosco, que Ele siga nos intuindo e nos iluminando para que a gente possa aproveitar as reflexões dessa noite. Nós estamos iniciando hoje o programa Centelha de Luz, que é um programa da Rádio Web Portal da Luz. Hoje é o nosso primeiro programa e o tema vai ser a biografia e trajetória espiritual da irmã Sheila, com o convidado Fábio Dionísio. Fábio Dionísio é diretor, presidente e jornalista da editora dionísio.com.br, onde constam vários livros para quem quiser adquirir. A editora Dionísio foi fundada com o objetivo de divulgar o Espiritismo e contribuir com os projetos do Centro Espírita Recanto de Luz Irmã Sheila, e não tem fins lucrativos. Fábio é editor, articulista, escritor, palestrante, jornalista e responsável pelo Centro Espírita Recanto de Luz, pronto-socorro espiritual da irmã Sheila, em Ribeirão Pires, São Paulo. E tem os seguintes livros espíritas publicados: A História do Espiritismo da França de Kardec ao Brasil de Chico, Diante da Vida, Lições de André Luiz, Influenciação Espiritual, Um Fato Corriqueiro em Nossas Vidas, Irmã Sheila, Missionária do Amor, Medicina do Além, Um Presente de Jesus para a Humanidade, O Apocalipse de João, Uma Visão Espírita, O Missionário Santo Agostinho, de Hipona e a Segunda Revelação, Santo Agostinho, A Vida e a Obra de um Filósofo a Serviço da Humanidade, Os Dois Pilares, a Égide Judaico-Cristã, Suicídio, Precisamos Falar a Respeito, também o livro O Que Está Escondido nos Grandes Abismos, e por último, O Apóstolo Pedro, Sirmão Barjonas, e também o livro Além da Vida. Bom, seja muito bem-vindo, Fábio.
2: Muito obrigado.
1: É um prazer tê-lo conosco.
2: Prazer é meu e agradeço aí a oportunidade, a abertura de estar no seu primeiro programa.
1: É uma honra te receber aqui com tantos livros escritos, tanto conhecimento, para trazer para a gente esse conhecimento maravilhoso de quem foi irmã Sheila. E antes da gente começar, Fábio, eu só queria dar uma boa noite aqui para o pessoal que já está chegando, a Jacira, a Antônia de Fátima, a Silvana. Muito boa noite a todos e sejam todos muito bem-vindos. E a gente vai começar o programa de hoje com uma prece, agradecendo a oportunidade imensa do Luiz, que nos convidou para fazer esse programa, para apresentar esse programa, né? Agradecer a Jesus a oportunidade de trabalho, que é Ele que nos convoca a continuar trabalhando na Seara do Bem. E agradecer a todos os envolvidos também, os parceiros na transmissão desse programa, que nos dão a oportunidade de transmitir esse conhecimento que será trazido aqui. Então eu gostaria de fazer uma prece, agradecendo ao nosso Mestre Jesus a oportunidade bendita do trabalho, que nos renova a consciência e nos dá uma centelha de luz que vai iluminando o nosso coração e a nossa consciência para que a gente vá se tornando criaturas melhores. Então, que esse facho, que essa centelha de luz possa levar até a casa das pessoas mais paz, amor e iluminação. Obrigada, Senhor. E estamos aqui, então, com o querido Fábio Dionísio. E, Fábio, conta pra gente quem foi Sheila?
2: Sheila foi um espírito que se esforçou e se esforça todos os dias para ser melhor e amar cada vez mais as pessoas. Para nós é um ícone, para nós, vamos dizer assim, é uma meta, né? Já que a gente está muito longe de Jesus, que é uma meta, a gente procura alguém que está intermediário a essas duas posições, né? Então, a Sheila, a gente sabe muito pouco a respeito dela. De certeza mesmo, nós temos três reencarnações conhecidas, que são comprovadas. E a última, que na verdade ela adotou o nome Sheila, foi ela a última reencarnação dela, na Alemanha. E ela desencarnou exatamente durante a Segunda Guerra Mundial. Mas ela tem uma outra reencarnação muito conhecida, principalmente pelos católicos, que é Santa Joana Francisca Chantal, né? Que é uma santa da Igreja Católica Apostólica Romana. E uma primeira, assim, muito desconhecida pelo público, que foi na época em que Maria estava em Éfeso. Maria e João saíram da Palestina, por causa dos tempos, que eram muito calorosos depois da morte de Jesus. Ela permaneceu alguns anos ainda na Palestina, mas e depois ela foi levada por João até Éfeso, na Ásia Menor, né? Hoje é Esmirna, Turquia, mas naquela época chamava-se Éfeso. E nós sabemos que, contado pela própria irmã Sheila, que ela viveu na época que Maria estava lá, inclusive se encontrava com Maria com muita frequência.
1: E é possível saber o nome dela nessa época?
2: Não, ela não declinou o nome. Ela realmente não declinou o nome. Ela só disse, e é uma coisa bastante recente. Tem um médium chamado Jairo Avelar, de Belo Horizonte, que desencarnou faz um ano, talvez 2 anos agora, que um médium muito conceituado, né? E que trabalhou e recebeu 4 livros da veneranda irmã Sheila. E no Digna Estrela, ela faz um relato, e essa Digna Estrela é um pouquinho antes da virada do século, né? Ela faz um relato e ela comenta de uma visita que ela fez junto com 7 colegas, numa reunião que foi convocada por Maria de Nazaré, no mundo espiritual. Então, ela falando, ela diz que ela era uma das crianças que iam visitar Maria para ouvir falar sobre Jesus, né? Isso deve ter acontecido entre o ano de 40 a 52 depois de Cristo. Nós não sabemos exatamente quando Maria se foi para Éfeso. Não sei, não sabemos mesmo. Isso pode ter acontecido no ano 36, mas a gente acredita que tenha sido mais perto de 52. Isso por causa de Emmanuel. Emmanuel, em Paulo e Estevão, ele comenta a respeito do ano em que Paulo esteve com Maria em 52 depois de Cristo, em Éfeso.
1: Que legal. E sobre as encarnações da irmã Sheila, quais são os pontos principais de cada reencarnação e o que que ela trouxe de benefício para ela mesma e para toda a população que a gente pode comentar?
2: Eu vou começar pela primeira conhecida, né? Através de Digna Estrela, que é de Jairo Avelar. Ela comenta que um grupo de crianças costumava visitar Maria e para ouvir Maria falar a respeito do filho, né? Ouvir falar a respeito de Jesus. E que eles não estavam conscientes, eram crianças, tudo bem, mas não estavam conscientes de que estavam sendo preparados para o porvir, para as grandes tarefas, para as tarefas que viriam a partir daquele momento em diante. E ela esteve muito vinculada, por exemplo, à Igreja Católica depois, tanto que como Santa Joana de Chantal, ela chega na época da contrarreforma, uma época terrível, período terrível da igreja, foi a época da Inquisição, começou a Inquisição, e ladeou, ombreou Francisco de Sales, São Vicente de Paulo, ladeou esse pessoal, que na realidade eram missionários de Jesus para tentar minimizar o que estava acontecendo, ver se a igreja mudava um pouco de rumo naquela época, né? Então, ela conta, como criança, ela conta agora, quando visitou Maria junto desse grupo. Eu vou começar pelo princípio. No final do século passado, ela recebeu um convite para que, junto com sete outros espíritos ligados à falange que cuida da divulgação, da difusão do espiritismo aqui no Brasil, na prática do Cruzeiro, como ela comentou, fossem se reunir com Maria. Outros grupos estavam se reunindo com outros espíritos desse nível, e ela era para uma reunião com Maria. Ela, a princípio, falou assim: mas quem sou eu para ser convocada ou ser convidada para uma reunião com Maria de Nazaré? Mas, como toda mulher, ela comenta, como toda mulher, eu fiquei curiosa, eu queria saber como vivia Maria naqueles seus mundos celestes, né? E eu quis ir, acabei indo, né? Curiosa. E que eles se encontraram, esse grupo de oito espíritos que trabalham aqui no Brasil, né? Mais ou menos do nível de Maria, de Sheila, se encontraram na casa onde Maria vivia, em Éfeso, e não nos mundos celestiais que ela esperava. Mas, obviamente, que no plano espiritual, não no plano material, né? Então, no plano espiritual. E que ali eles entenderam que, na verdade, eles estavam sendo convocados para tarefas, eles receberam tarefas, missões, para essa mudança, essa transformação de um mundo de provas e expiação para um mundo de regeneração. Então, que o objetivo dessas reuniões que estavam acontecendo na última década de 90, antes de 2000, era exatamente fazer com que um grupo de espíritos recebessem tarefas para esse trabalho nos próximos 500 anos, de acordo com a veneranda irmã Sheila. Mas que ela também percebeu, assim como seus colegas, que na época que eles eram criancinhas e iam visitá-la, eles já estavam sendo preparados para tarefas relacionadas ao próprio advento do Espiritismo e à própria transformação de um mundo de prova e expiação para um mundo de regeneração. Olha o nível desses espíritos, né? Estão falando de 2000 anos atrás, né? Eles já estavam convocados. Da mesma forma como nós sabemos que o venerando Carbar Schutte, que o Dr. Bezerra de Menezes e Eurípides Barçanufo receberam tarefas na época que eles eram, na época que vivia Jesus, aos 12 anos de idade, quando ele visitou, agora me foge o termo, os essênios, né? Tanto Bezerra como Eurípides, como o Carbar Schutte foram essênios, e Jesus os visitou aos 12 anos de idade. E isso também já é crença na lida espírita, ou seja, informação fidedigna que Chico testemunhou, atestou, né? Então, olha o nível desses espíritos, né? Então, nessa primeira reencarnação conhecida, ela já estava como espírito evoluído, involucrada, envolvida nos trabalhos que viriam nos outros 2000 anos seguintes. Como Santa Joana de Chantal, ela reencarna em 1572, em Dijon, na França, né, no condado de Borgonha. Na época era um feudo, o pai era o presidente do conselho desse ducado, né, e lá ela se transforma depois na Santa Joana de Chantal, junto com Francisco, com santo. Eu uso santo, Kardec usava, e eu uso santo para designar pessoas que foram conhecidas desse jeito, né? Kardec, ele fala isso, continua usando por causa disso. Então, ela, junto com São Francisco de Sales, fundaram a Ordem da Visitação de Santa Maria, que era uma ordem religiosa feminina, né? E os dois criaram 87 monastérios naquela reencarnação. Com Francisco de Sales, foram 13. Chegou a 87 graças à irmã Sheila, a Santa Joana de Chantal, que continuou o trabalho de fazer crescer essa ordem. E ela era conhecida naquela época como missionária do amor, né? Eu acho que a gente não precisa falar muito mais a respeito do papel dela naquela reencarnação. Ela abandonou tudo, depois que acertou a família, que os filhos cresceram, tudo, ela abandonou tudo, deu toda a riqueza, porque ela era de uma família muito rica, deu toda a riqueza para os filhos e, sem nada, ela foi com Francisco de Sales para começar a abrir esses monastérios, né? E ela dedicava o tempo dela, ela dedicava o tempo dela. Agradeço a presença da Jussara. Ela dedicava o tempo dela para os pobres. Inclusive tem uma frase célebre da época que ela dizia: "Eu não consigo acreditar que se possa amar a Deus se não se amar aos pobres." Olha, uma frase de 1600, 1605, mais ou menos, que a única maneira realmente de amar a Deus era amar o próximo, amar aqueles pobres, né? Os pobres que ela serviu durante décadas naquela reencarnação. E nessa daqui, ela teve uma reencarnação discreta. O que vale é o que ela fez depois, né? O que ela está fazendo depois. Ela reencarnou na Alemanha em 1915, filha do Dr. Fritz, mas não é o Dr. Fritz que nós conhecemos. Na Alemanha, Fritz tem milhões de Fritz, né? Ele era também um doutor médico espírita, porém homeopata. O Fritz que nós conhecemos foi um médico cirurgião que desencarnou na Primeira Guerra Mundial. Ela nasceu durante a Guerra Mundial, Primeira Guerra, filha do Dr. Fritz, espírita, e ela desencarna na Alemanha. Segundo Vivaldinho, que viveu muitos anos próximo de Chico, inclusive foi o responsável pela editoração e publicação de todos os livros de Chico de 75 em diante. Ele preparava, né, para que fossem publicados. O Vivaldinho conta que teria sido em Hamburgo, em 1943. Essa mesma informação eu tive do benfeitor aqui do Recanto de Luz Irmã Sheila, o Dr. Arthur Neiva, e que bate exatamente com a informação que o Vivaldinho deu. E ela desencarna e, logo em seguida, ela assume esse trabalho junto à Falange de espíritos que tem como objetivo a divulgação, a difusão e o crescimento do espiritismo aqui no Brasil. Mas ela, o ponto dela mais conhecido é o trabalho na cura e na cirurgia espiritual. Você viu que tem algumas pessoas aqui que apareceram, né? No áudio, eles são aqui do Recanto Luz Irmã Sheila, como foi o caso da Jussara. Teve uma outra moça também que aqui passou, mas eu não lembro o nome dela, me desculpe. E nós estamos ligados exatamente ao trabalho de cura e cirurgia, o trabalho de cura que a irmã desenvolve na cidade de Alvorada Nova. Então, 43, ela desencarna e assume a administração geral da Casa de Repouso, que é carinhosamente conhecida como Hospital de Sheila, e que fica na cidade espiritual, na colônia espiritual de Alvorada Nova, na altura de São Vicente, mais ou menos a uns 100 quilômetros de altura, né, na ionosfera, e que de lá ela tem vários postos e vários hospitais ligados à sua administração, sempre voltada à cura, a cura tanto dos espíritos desencarnados como nós encarnados. E nós estamos ligados a esse hospital, tanto que é o presidente do conselho desse hospital que é o responsável pelo Recanto de Luz Irmã Sheila, que é o espírito Dr. Arthur Neiva. Conhecido aqui em São Paulo porque ele foi o fundador do Instituto Biológico, acho que na década de 20, década de 30, mais ou menos, ele foi mentor e o fundador e o primeiro diretor do Instituto Biológico. Então, olha o nível. Mas eu vou contar uma coisinha para você ver o nível espiritual. Mais ou menos uns 3 meses, se Neudo também conhecido aqui, mais ou menos há uns 3 meses depois que desencarnou, esse espírito se materializa num trabalho de materializações com efeitos de ectoplasmia do Peixotinho, que é considerado um dos maiores médiuns de efeito de materializações, né, de espíritos, já desencarnado desde 66, mais ou menos 60, não, mais ou menos não. Ele desencarnou em 1966 e ela se materializa mais ou menos 3 meses depois de desencarnar. E ela desencarnou num acidente. Caiu um avião em cima da casa dela. Então não foi um acidente simples, né? Foi traumático. Ela se materializa normalmente, conversa com o grupo, confirma todas as informações que eles tinham recebido do irmão dela, que já se comunicava com ela. Olha, um espírito que desencarna e 3 meses depois tem a capacidade de se materializar e falar normalmente, perfeitamente equilibrado, né? Então, para vocês verem o nível espiritual da veneranda irmã Sheila. E ela continua fazendo esse trabalho maravilhoso lá no, na casa de repouso.
1: Fábio, entre esses, qual que foi o principal trabalho da Sheila? Foi esse último, então? O trabalho de cura?
2: Não, o trabalho dela sempre foi o mesmo, amar, amar o próximo. Não existe um maior ou um menor. Obviamente que como ela ama cada vez mais, provavelmente agora é o trabalho principal no sentido do amor que ela expressa. Karbar Schutte, o venerando Karbar de Souza Schutte, ele diz o seguinte sobre Sheila. Está no livro do Abel Glasser, Alvorada Nova, né? E ele falou textualmente, através do médium, aqui no Recanto de Luz, a mesma coisa. Ele diz, e está escrito no livro, quiséramos nós, quando ele fala quiséramos nós, ele se inclui, hein? Ele está se incluindo, quiséramos nós ter uma pequena parcela da sua capacidade e vontade de amar. Isso venerando Karbar Schutte.
1: E sobre a personalidade marcante da irmã Sheila, como que seria possível reconhecê-la?
2: Você fala se ela se manifestasse. Se ela vir a se manifestar mediunicamente?
1: Tanto mediunicamente, mas também através das suas psicografias, né? O que
2: Ela
1: mais marca a personalidade dela que a gente pode.
2: realmente, como eu disse, é missionária do amor, né? Karbar falou isso, o padre Andrés Javier, a respeito de Santana. Santa Chantal, né? A Santa Joana de Chantal falou a mesma coisa. Ela é meiga, afável. Toda vez que passa, a gente sente um cheiro característico do seu perfume, né? É inconfundível. E ela, porém, ela tem uma capacidade administrativa. Ela tem uma inteligência muito grande, muito muito alta, muito acentuada. E ela tem muita energia, mas é uma energia afável, uma energia que não se impõe de forma violenta, ao contrário, né? Então ela tem uma característica, ao mesmo tempo de muito amorosa, mas ao mesmo tempo ela tem essa característica de empreendedora, de realizadora, e ela sabe dirigir muito bem as equipes, né? Com a sua suavidade, porém energia.
1: Fábio, quais são os pontos-chave dos ensinamentos da Sheila?
2: Antes de mais nada, eu queria perdoar, porque eu estar falando isso da veneranda irmã Sheila já é um descalabro, eu diria. Quem sou eu para estudar a personalidade da veneranda irmã Sheila? Agora, com relação à sua pergunta, eu estava fazendo meia-culpa, então eu já perdi a sua pergunta.
1: Os pontos-chave dos ensinamentos que ela vai trazer através das psicografias.
2: É amar o próximo, é a gente é sempre amar o próximo, é amar a si mesmo. Ela sempre traz muita esperança nas suas psicografias. Foram tantas, né? Mas as que eu li, ela sempre traz esperança para os sofredores. Ela sempre tenta potencializar a fé, né? E a necessidade de amarmos a Deus, a necessidade de nos amar. E ter muita fé, porque tudo passa, né? Ela sempre é uma mensagem de fé, perseverança, humildade, caridade e amor. Agora eu usei Karbachutel, ou seja, eu fiz uma cola.
1: E também um espírito que a gente pode recorrer, se ela está envolvida com cura, né? Também. Eu lembrei aqui, Fábio, do livro Memórias de um Suicida, que vai contar sobre o trabalho da Legião de Maria, né? Que são socorristas das pessoas que se suicidaram, né? Um trabalho maravilhoso que eles fazem. Então, saber também que esse espírito maravilhoso trabalha nesse movimento de cura, eu acho que é um dos movimentos que mais nos emocionam, né? Nos toca o coração, porque de uma forma ou de outra, todos nós estamos doentes, né? Um pouquinho da alma.
2: Inclusive isso consta na própria biografia, que é comum médiuns acompanharem à noite, em desdobramento, os trabalhos que a irmã realiza nos umbrais, no umbral, né? Nos umbrais, porque são três, né? Vamos falar em umbral. E que é comum irem resgatar irmãos sofredores. Nesse trabalho que ela realiza, no umbral também.
1: Que lindo. Quando a gente falou aqui sobre os pontos-chave dos ensinamentos de Sheila, né? Eu me lembro de uma lição que a gente vai trazer aqui também em algum sábado para a gente começar a comentar. Mas é uma lição que ela começa a sintetizar em cada frase que a gente vai demorar, acho que muito tempo para a gente conseguir entender o que ela veio trazer. Uma lição muito bonita que chama-se Pontos Mortos, onde Sheila vai falar que em cada momento que dói dentro do coração da gente, que algo incomoda, ali é um ponto morto da alma necessitando de cura. Então, para que a gente olhe esse ponto morto e comece a nos perguntar por que que está doendo, e aí a gente vai observando, vai tomando consciência, e aí vai aplicando a cura, né, que é a palavra do Evangelho em prática na nossa própria vida, no nosso coração. Mas ela traz de uma forma tão bonita, poética e sintética tantos ensinamentos em pequenas frases. E aí esse texto é um que eu não vou esquecer, porque ela vai falar também sobre o autoconhecimento, né, a necessidade da tomada de consciência, para que a gente também possa mudando, possa ir se iluminando, né? Ela vai dizer que a gente tem vários pontos mortos. Então, à medida que a gente ilumina um ponto morto, nas circunstâncias da vida, a gente vai identificar outro ponto morto. E aí a gente vai tentando reerguer, né, ressuscitar os mortos, como dizia Jesus. E assim ela vai ensinando. Fábio, como que a gente pode conhecer um pouco mais sobre a irmã Sheila? Tem até uma pergunta da Neide aqui. Ela está perguntando: fala o nome de um livro da irmã Sheila para que ela pudesse ler e conhecer um pouco mais da irmã Sheila.
2: Bom, eu comecei a me envolver no trabalho de cura e cirurgia com o médium Edson Barbosa de Souza. O médium, o Edson, ele é um médium de efeitos de ectoplasmia. São muito poucos hoje no Brasil que fazem cirurgias ainda no velho estilo, não com ferramentas, não ferramentas, mas ele é comparável a um Zé Arrigó, por exemplo, né? A todos esses médiums que realizavam no passado. Ou Gilberto Arruda, no Rio de Janeiro, que trabalhava, até desencarnar, trabalhava no Frei Luiz, né? E esse trabalho, eu me envolvi em 2007. Foi através de uma cura, inclusive. Eu fiz um tratamento, me curei. Eu fiquei tão fascinado, e como eu, na verdade, era um chamado para mim, né? Era uma doença de chamamento para que eu me envolvesse nesse trabalho, porque eu tenho resgates a respeito disso, né? E eu vendo o trabalho que ouvindo e lendo, sabendo sobre ela, fiquei abismado de ver que não tinha nada realmente consistente escrito sobre ela. Inclusive, muitas notícias conflitantes, até confundindo quem era o pai dela, se ela era Sheila, conhecida da Primeira Guerra, que era filha do Adolf Fritz, ou uma enfermeira que trabalhou com Adolf Fritz, ou se era outra Sheila. O modo como ela desencarnou, eu achei cinco versões de como ela desencarnou, né? E nenhum livro. Falei, não é possível, né, que um espírito que tanto fez e tanto está fazendo para a humanidade não tem uma biografia. E foi assim que eu comecei a estudar, a trabalhar. Eu recebi muitas colas da espiritualidade, né? Aconteceram alguns episódios que foram extremamente emblemáticos para mim, né? As coisas começaram a cair no colo, sabe? Coisas que surgem durante as pesquisas, né? E daí surgiu o livro, inclusive. O livro é esse aqui, que é o Irmão Sheila, Missionária do Amor, né? Que é um livro que tem a biografia dela, né? Então, eu acho que a única biografia existente de Sheila é essa. Eu nunca mais ouvi ninguém ter publicado ou falado a esse respeito. E foi um trabalho que levou bastante tempo, porque eu tinha que ter muita consistência naquilo que eu escrevia. Eu aprendi com o Rocha, que é um divulgador do Espiritismo, talvez ele já tenha desencarnado, Antônio Rocha, a respeito da necessidade de a gente tomar muito cuidado com o que divulga. Obviamente que Alberto de Souza Rocha, ele tem um livro chamado Caminhos da Divulgação Espírita, né? E ele mesmo comenta nesse livro a respeito de conflitos de informação sobre Sheila. Então, mas por causa disso, e porque eu realmente procuro evitar de escrever coisas que não sejam comprovadas, a pesquisa foi muito longa. E eu me baseei em atas de reunião, me baseei em pessoas que conviveram com Peixotinho, conviveram naquela época, e que escreveram e registraram em atas de reunião aquilo que consta, por exemplo, dela, daquela época das materializações, só para ter uma ideia. E essas atas hoje estão depositadas no Clarim, lá em Matão. Ou seja, são atas que podem ser consultadas, eu consultei, podem ser consultadas e atestando as informações biográficas que eu coloquei dela depois que ela desencarnou. E durante a, por exemplo, a época que ela foi Santa Joana de Chantal, tem muita coisa escrita e muita coisa boa escrita, porque ela teve uma assessora, uma secretária que trabalhou com ela durante aquela época e fez uma biografia dela em vida, ou seja, foi uma biografia real. E eu acho, agora sou eu que estou falando, para mim é a enfermeira Catherine, mas eu estou lançando uma hipótese, tá bom? Hoje a conhecida enfermeira Catherine, mas é uma hipótese, não quer dizer que eu tenha nenhum elemento para poder provar isso ou justificar, porque elas são amigas há muito tempo, né? Por isso que eu imagino. Então, Santa Joana de Chantal é uma biografia muito bem conhecida. Existem vários livros e a base é sempre a mesma: a biografia de Margarida, que era uma madre que vivia, era secretária, assistente da Santa Joana de Chantal, e foi durante uns 30 anos antes dela desencarnar. A reencarnação dela na Alemanha foi contada pelo irmão dela, que era Rodolfo Fritz. O Rodolfo, ele participava das reuniões mediúnicas do Peixotinho. E o dirigente daquelas reuniões no grupo Espírita Pedro e Macaé, ou na Araci, no grupo Espírita Araci, em Campos dos Goitacazes, eram registradas pelo professor Pierre Tavares Ribeiro, que era o dirigente do Centro Espírita, lá do grupo de Campos de Goitacazes. Então, essas atas consta tudo que o Rodolfo falava, né, mediunicamente, em voz direta, hein, porque não era através de um médium. O Rodolfo, ele se comunicava com Peixotinho, a equipe dele, em voz direta, e tudo isso ficava registrado. Então, eu estou muito seguro naquilo que eu escrevi, porque foi baseado em atas, em livros de pessoas. Por exemplo, muitos dos fatos foram citados por duas pessoas, pelas atas de registro.

0: mas eu confio muito naquilo que eu registrei. Então Irmã Sheila, missionária do amor. Para quem tiver interesse, meu nome é Fábio Dionisi. Se encontra na editora Dionisi. No site da editora Dionisi, vocês podem encontrar esse livro.
1: Fábio, você fez o histórico assim de períodos. Em quanto tempo ela estava voltando, reencarnando, desde a primeira encarnação dela que a gente tem notícia?
0: Não sabemos, nós só sabemos essas três reencarnações. Ela não
1: Mas o
0: comenta.
1: espaçamento entre elas de tempo?
0: Elas são grandes, porque de 52 a 1572, nós estamos falando de 1500 anos, mas com certeza ela reencarnou nesse ínterim, com certeza. Só que nós não sabemos sobre as outras reencarnações. E da Santa Joana de Chantal até ela reencarnar como Sheila, foram uns 500 anos, um pouco menos, foram 450 anos. Também não sabemos se aconteceu alguma reencarnação nesse ínterim, né? Talvez sim, talvez não, porque quando ela voltou como Santa Joana de Chantal, ela já voltou num patamar espiritual muito elevado, né? E não me surpreenderia que as reencarnações de Sheila fossem demoradas. Mas, por outro lado, eles são missionários, né? Sendo missionários, não tem muito esse negócio do espíritos de luz levam 500 anos, 600 anos para reencarnar. Muitas vezes eles voltam, e voltam com rapidez. Por exemplo, Eurípides Barçanufo, antes dessa última reencarnação dele, ele, para se ambientar ao Brasil, ele veio como lenhador no interior aqui do Brasil, trabalhava anônimo, vamos dizer assim, sem nenhuma expressão, sem ser conhecido. Isso deve ter sido um século antes, talvez até menos que isso. Então, é difícil dizer quantas foram e se houveram. Não há registro e ela não comenta em nenhum dos livros que ela psicografou, que ela ditou, né, as psicografias.
1: A gente tem algumas perguntas aqui. Uma colocação é da Rádio Portal da Luz. Ele diz aqui que o Luiz, né? Em nossa casa espírita, sentimos o perfume característico da irmã Sheila, que é a nossa mentora espiritual do Portal da Luz. E o Robson Freire, ele coloca uma pergunta. Irmã Sheila se manifesta e corrobora divulgações e livros abordando suas vidas passadas, suas trajetórias passadas e atuais? E outra, ela cita missões em reencarnações futuras?
0: Não, ela realmente não. Indígena Estrela do Jairo Avelar, ela comenta de ter reencarnado naquela época que Maria estava em Éfeso, lá na Ásia Menor. Então, ela falou sobre essa reencarnação, mas falou muito pouco. E em nenhum momento eu vi ela falando sobre Santa Joana de Chantal. Quem sabe sobre isso foi o Chico, porque foi o Chico que divulgou em vida, que ela foi Santa Joana de Chantal. E o que nós sabemos a respeito do futuro, que ela comenta também em Digna Estrela, é que ela faz parte desse grupo de espíritos envolvidos na transição entre o mundo de prova e expiação e o mundo de regeneração. Mas ela não comenta sobre reencarnações em outros lugares e nem sobre especificamente uma reencarnação futura. Que eu saiba, né? Eu posso desconhecer. E com relação ao que eu escrevi, foi atestado pelos nossos benfeitores, que estão ligados a ela, tanto o Dr. Xavier, que é o responsável pelas cirurgias aqui do Recanto Ilúz Irmã Sheila, que trabalha no grupo dela, e como o Dr. Arthur Neva, que é o presidente do conselho. Mas é o que nós sabemos, é o que nós lemos pesquisando. Na verdade, todas as comunicações da veneranda Irmã Sheila.

0: E fora a bibliografia, quem quiser estudar, né, sobre as mensagens psicografadas através da irmã Sheila, onde que podem encontrar essas psicografias?
1: Até os livros são vários. Por exemplo, ela ditou para o Clayton Levi quatro livros. Dois deles são sobre mensagens. Mensagens do dia, novas mensagens do dia. Então, são dois livrinhos que têm várias mensagens que ela passou para o Clayton. O Jairo Avelar também recebeu quatro livros da veneranda irmã Sheila. E muitos deles são textos ou mensagens, né? Costumam ser um pouco mais longas, mas são mensagens que a veneranda passou para o Jairo Avelar. O próprio João Nunes Maia recebeu quatro livros da veneranda irmã Sheila, e lá também tem muitas mensagens da veneranda. E o Chico? E o Chico também, né? Eu ia falar do Roque Jacinto, mas o Roque Jacinto é uma forma indireta. Quando ele entrevistou Chico pelos seus 40 anos de mediunidade, ele acabou citando coisas da veneranda, mas ele não recebeu. Então tem muita literatura hoje, são pelo menos três médiuns que são inquestionáveis. O Clayton Levi, fantástico, Jairo Avelar, fantástico, e o João Nunes Maia. Mas tem outros médiuns, eles estão citados na bibliografia, eu listei todos, estão citados na bibliografia do livro aí que eu publiquei. Alguns receberam um livro de textos, outros receberam dois, mas eles são menos conhecidos, né? Eu só citei três que são conhecidos na Lida Espírita e são respeitados. Um deles, aliás, dois deles já desencarnados, né? O Clayton Levi, eu não sei onde está. Ele saiu de Campinas, nunca mais eu tive contato com o Clayton. Eu tive a impressão que ele desceu para a Baixada, mas eu não consegui mais contato nenhum depois com ele. Com Jairo, eu consegui. Com Nunes Maia, só se foi em desdobramento, porque ele já tinha desencarnado fazia muito tempo.
0: Fábio, o Robson Freire faz uma colocação aqui. Ele agradece os esclarecimentos, consideram tanto importante conhecermos e pesquisarmos sobre as vivências dos espíritos que nos visitam e auxiliam hoje. Reforça a nossa convicção das reencarnações. E
1: Legal.
0: agradece.
1: Eu que agradeço, Robson.
0: Fábio, a gente já vai chegando para o finalzinho do programa. Eu queria que você deixasse aqui as suas considerações finais e aí a gente já vai agradecendo ao pessoal e finalizando o programa Centelha de Luz. A gente vai começar a estudar a irmã Sheila.
1: Eu queria usar exatamente a última capítulo que eu escrevi sobre ela, e não vou ler, obviamente, não vou ler, mas ela é um exemplo para todos nós. Esse é o
0: Aí,
1: último
0: se
1: capítulo.
0: quiser, pode ler.
1: Não é muito comprido, são 4 ou 5 páginas. Um exemplo para todos nós. Como eu fechei? Eu gosto e fiz muitas biografias, obviamente, porque a gente aprende muito com esses espíritos e são símbolos que devem ficar registrados, como Santo Agostinho, que eu escrevi, na verdade, escrevi três livros sobre Santo Agostinho, e Pedro, que já estou para publicar o segundo sobre o apóstolo Pedro. Mas meu objetivo sempre foi ou fazer uma análise sobre o ponto de vista espírita da vida desses espíritos, mas o ponto principal foi o que que nós ganhamos com isso. Ou seja, eles são exemplos, eles são testemunha de espíritos que se esforçaram e estão se esforçando para evoluir. E para mim são metas. Por exemplo, a veneranda irmã Sheila representa aquilo que seria uma meta para nós. Ou seja, é possível chegar lá, devemos nos esforçar. Então, para mim, são os exemplos que valem. Não é a biografia, de fato, e sim os exemplos que eles dão dos trabalhos que eles realizam. Então, na Veneranda Irmã Sheila, o mais importante, na verdade, sobre a vida dela é o exemplo que ela deixa e que deveria ser para nós uma meta, deveria ser um exemplo a ser seguido. Senão, não vale nada. O que adianta eu ficar sabendo que nasceu em Dijon na data de 23 de janeiro de 1572? Não interessa. Interessa o aprendizado que a gente ganha com esses espíritos luminares e que nós deveríamos transformar as nossas vidas nesses exemplos, que seja a médio e longo prazo. Silvene, estava tentando lembrar, Silvene. É que ela apareceu agora aqui, eu estou vendo, não sei se você está vendo, mas eu estou vendo. Silvene aqui do Recanto Luz, Irmã Sheila.
0: Ai, sempre bom, né? Juzinha também comentando que é uma meta, um projeto, né? Acho para todos nós. E Luiz do Portal da Luz também, dizendo que semana que vem continua o programa Centelha de Luz, estudando sobre a Irmã Sheila. Aí a gente vai trazer, aqui a gente está fazendo uma biografia, né? Para saber a trajetória de Sheila, para saber quem foi esse espírito iluminado que veio trazer tanto ensinamento, tanto conhecimento para a gente começar a refletir. Eu costumo falar, Fábio, que às vezes a gente lê e não consegue nem tirar a profundidade de tantos ensinamentos. Às vezes eu leio Emmanuel e eu falo assim: meu Deus do céu, não consegui compreender nada. Ou às vezes em uma frase tem tanta coisa que a mente fala, mas parece que ele fala sem palavras. Você entende tudo, mas não consegue expor isso em reflexões, né? Então.
1: Eu costumo dizer, Eliana, que um espírito sábio e de luz escreve uma frase e a gente interpreta escrevendo um livro.
0: É verdade, para conseguir entender alguma coisa, né?
1: Exatamente.
0: Então, a proposta foi essa, né, da gente começar a saber quem que era a irmã Sheila. E aí, nos próximos programas, a gente vai adentrar realmente as mensagens da irmã Sheila. Então, nós vamos pegar aqui a gente vai começar com o Chico, né? E aí, cada mensagem que está disponível na Bíblia do Caminho, quem quiser entrar também, é só procurar por Bíblia do Caminho, Irmã Sheila, e aí tem todas as mensagens psicografadas pelo Chico. E aí a gente vai parágrafo a parágrafo, lendo, comentando e refletindo.
1: Eu acho que esse programa vai durar uns 50 anos. O Jairo Avelar, na última vez que eu conversei com ele, antes de desencarnar, ele me disse que só ele tinha mais de 1.000 psicografias da Veneranda.
0: É bom, Fábio, porque tem bastante trabalho para a gente, né? A gente não vai ficar sem trabalho. Enquanto a gente está ocupando a mente, a gente está no caminho certo, né? Toda vez que a gente dispersa, deixa a mente sem foco, sem norte, a gente fica meio perdido nessa vida. Então é importante a gente começar a estudar um pouco. E aí eu queria começar a agradecer aqui o pessoalzinho que teve com a gente, os queridos amigos também, a companhia da Jacimara, da Antônia, da Silvana Regina, da Silvene, da Cloresce, a Ivete, Orivaldo, a Neide Ferreira, a Jussara, a Dizinha, quem mais? O Robson Freire. Quem?
1: Anadir também. Anadir, ela apareceu aí, mas não colocou o nome, mas foi
0: Não
1: Anadir.
0: colocou nada. O Cineudo Vitor, a Nadir realmente apareceu aqui, a Sueli Durvalina, quem mais? A Lindinha, a Denise, o Robson Freire, o João Torres, a Ivete Azevedo, Silvana Regina. Bom, e todos que vão nos assistir futuramente também. A gente já deixa aqui o nosso querido abraço. Muito obrigada por nos acompanhar. Esse é o primeiro programa de muitos. Que venham muito mais, né, Fábio? E eu agradeço imensamente a sua presença, a oportunidade de conhecer um pouco da Sheila. A gente sabe que para uma live como essa, assim, e o lançamento de um livro, de uma biografia, demorou anos e anos de pesquisa, de trabalho, de sacrifício. Então, assim, eu gostaria de agradecer muito o seu trabalho, né? Porque por conta de todo o seu sacrifício, a gente pode ter esse benefício iluminado do conhecimento de quem foi a nossa querida irmã Sheila. Então, muito obrigada também pelo seu trabalho, pela sua presença.
1: Eu que agradeço aí a oportunidade.
0: Daniela também. Eu queria agradecer imensamente nosso querido convidado, a participação de todos os ouvintes que estão conectados conosco também, aqueles que vão nos assistir futuramente, e agradecer às emissoras parceiras na transmissão desse programa e principalmente à Rádio Web Portal da Luz pela oportunidade de apresentação desse programa. Então a gente vai finalizando aqui com muita vontade de continuar, muita luz no coração. Pedindo, né, ao plano espiritual que nos auxiliem também, para que a gente possa ter uma jornada de muita interpretação profunda sobre os ensinamentos da Sheila, e que a Sheila, nossa irmã Sheila, possa estar presente, nos intuindo, nos iluminando, para que a gente possa compreender a sua mensagem e transmitir da melhor forma possível que a gente consiga. Que ela possa, então, ir aos poucos nos curando de nós mesmos, né, dos nossos ainda pontos mortos que existem dentro da gente. Então, Fábio, eu queria que você finalizasse para a gente com uma prece, pode ser?
1: Podemos, podemos. Antes de mais nada, agradecemos ao Criador, a Deus, pela vida, pela sua misericórdia, pelas oportunidades que nos dá a todo segundo. Agradecemos ao Mestre dos Mestres, nosso Senhor Jesus Cristo, que nos adotou como irmãos, filhos, e que nos levará com certeza até os mundos superiores, e a toda a vida, a todas as oportunidades que recebemos, e aos nossos benfeitores, aqueles que têm vontade de trabalhar na seara de Jesus, são sempre muito bem assistidos. E agradecemos também a esses benfeitores que lutam para que a gente consiga seguir em frente. E vou terminar com uma Ave Maria. Ave Maria, cheia de graça, Senhor é convosco. Bendita sois vós entre as mulheres, bendito é o fruto do vosso ventre, Jesus. Santa Maria, Mãe de Jesus, rogai por nós, pecadores, agora e na hora de nosso desenlace. Que assim seja, graças a Deus e graças a Jesus.
0: Obrigada, Fábio, pela prece. Bom, quem tiver interesse em conhecer um pouquinho mais sobre os livros do Fábio Dionísio, é só visitar o site editoradionisio.com.br. Lá vai encontrar vários livros que você vai poder adquirir. E a gente vai ficando por aqui, então. Até o próximo sábado, no próximo programa Centelha de Luz. Fiquem todos com Deus e com a irmã Sheila. Boa noite.
1: Boa
0: Tchau, tchau.
1: noite.
2: Oito horas e 57 minutos.

A vida tem seu próprio fluxo e a natureza suas leis. Tudo está em movimento. Até mesmo o que se mostra imóvel. Problemas, dívidas, crises, conflitos, escassez e doenças acontecem em sua vida se você não estiver respeitando essas leis naturais de movimento e evolução constante. Vivendo assim, o mundo pode lhe parecer um lugar ruim de se viver. O sofrimento é um indicador de que as coisas não vão bem. É normal que o sofrimento esteja em sua vida na maior parte do tempo? Somente com a dor aprendemos? Você sofre quando navega contra a correnteza natural da vida. E por isso, se desgasta e perde forças no meio do caminho. E assim não conquista suas metas. Aprender a abrir o seu fluxo de bênçãos é desenvolver novos hábitos sintonizados com o próprio fluxo da vida e da força maior do universo, a força do amor.

Este exercício é muito simples, porém eficaz, pois traz resultados realmente diferentes na sua vida em pouco tempo. Entenda que essa lista de 10 tópicos de exercícios que você precisa fazer para conquistar um fluxo de bênção, é necessário que você tenha o hábito de fazer ele todos os dias, mas agora no começo, no mínimo, 3 dias em seguida. Começou o exercício, faça 3 dias em seguida. E depois disso, tenha o hábito de fazer sempre que possível, de preferência todos os dias. Muita gente diz, nossa, todos os dias? É dar trabalho, é difícil. Aí eu pergunto, quanto realmente essas pessoas querem prosperar neste fluxo de abundância que nós estamos falando? Primeiro, repita essa afirmação com a verdade da sua alma. Eu acabei de iniciar a abertura do fluxo de bênçãos em minha vida. Foi eu quem fechou este fluxo, então será eu quem irá abri-lo novamente. Eu quero ser feliz. Eu quero o fluxo de bênçãos que mudará a minha vida. Então, seguiremos de agora em diante para os 10 tópicos principais deste processo. 1. Analise a pessoa a qual você tem mais desafios e conflitos. E mesmo que para você ela seja considerada uma pessoa vilã, uma pessoa do mal e cheia de problemas, encontre nela 10 qualidades. Eu me refiro a fazer uma análise e achar nessa pessoa 10 qualidades. Anote essas 10 qualidades, tenha paciência de fazer o exercício, por isso, a cada exercício, pause o seu áudio para que você possa fazer com tranquilidade. Segundo, avalie a cidade que você mora e encontre nela 10 qualidades. Também liste e anote no mesmo papel. Pode ser que você veja nela muitos defeitos e problemas. Nesse instante, faça um esforço de anotar 10 qualidades da sua cidade. Pause o seu exercício para você fazer com tranquilidade. Terceiro, avalie o seu trabalho e encontre nele 10 qualidades, independente de todos os problemas que existam. Liste-os na mesma folha que você está escrevendo. Pause o seu exercício, pause este áudio, para que você possa fazer com profundidade e tranquilidade. Somente depois, vá ao próximo tópico. Quarto, avalie os seus 3 principais relacionamentos. Eu me refiro às pessoas que mais interferem na sua vida, hein? Independente de todos os problemas que existam nelas, liste 10 qualidades. Pause o exercício para você fazer com tranquilidade e profundidade. E aí só depois vá ao próximo tópico. Quinto, avalie o seu corpo e encontre nele 10 qualidades. Independente de problemas que você considere que tenha, independente de problemas de saúde, de estética ou funcionais, encontre nele 10 qualidades. Faça com profundidade, liste essas 10 qualidades e só depois disso vá ao próximo tópico. 6. Avalie a sua família. Encontre nela 10 qualidades, independente de todos os problemas que existam. Liste essas 10 qualidades. Pause o seu áudio para fazer com muita tranquilidade. Somente depois vá ao próximo tópico. 7. Avalie a sua vida e encontre nela 10 qualidades, independente de todos os problemas pelos quais você já passou ou esteja passando. Encontre 10 motivos incríveis que dá vontade de viver. Encontre situações que façam seu coração pulsar de alegria e gratidão. Anote calmamente. Pause o seu exercício para fazer com toda a tranquilidade e profundidade. Somente depois vá ao próximo tópico. 8. Programe o seu celular ou seu relógio de pulso para despertar 3 vezes por dia. Cada vez que ele despertar, seja o celular, seja o relógio ou outro dispositivo que você tenha, concentre-se em dedicar 1 minuto para agradecer pessoas as quais foram muito importantes na sua vida. Sejam pessoas do presente, sejam pessoas do passado. Tocou o celular ou o despertador, você para por 1 minuto e se dedica a expressar um sentimento de gratidão por uma ou mais pessoas naquele momento. 1 minuto, 2 minutos já é suficiente. Mas pare tudo que você estiver fazendo.
Feche os olhos e mergulhe em expressar gratidão, lembrar de pessoas às quais você se sente grato, se sente grata por terem passado na sua vida e terem te ajudado tanto. Nono, faça uma oração sempre antes de sair de casa. É provável que você diga: eu faço oração todos os dias, mas é uma oração de gratidão. Todos os dias antes de sair de casa, faça uma oração de gratidão e agradeça a tudo e todos que você sentir vontade. Seja sincero na sua oração de gratidão. Não estamos dizendo que você tem que agradecer isso ou aquilo, mas que você pode e deve encontrar situações na sua vida que você sinta muita gratidão. Então não saia de casa sem fazer um pequeno exercício de fazer uma oração de 5 minutos, no máximo, de gratidão, todos os dias. Próximo item. Faça uma lista e escreva nessa lista as suas 3 principais metas. Esta é a parte da organização. O que você realmente quer? Quais são realmente os seus objetivos? Agora, dedique alguns minutos para escrever. O que eu quero é... 1. O que eu quero é... 2. O que eu quero é... 3. Quando você definir, bem definido, o que você realmente quer, deixe essas metas bem claras, bem definidas. Quanto mais bem definidas na sua mente, quanto mais clareza mental acerca daquilo que você sonha, mais você atrairá essas situações para magnetizar, para manifestar fisicamente na sua vida os seus sonhos. Mas, entretanto, é importante você entender que não basta escrever só hoje a sua meta, pois escreva nesse mesmo papel as 3 metas. E escreva como se você já tivesse conquistado. Por exemplo, a sua meta é um carro novo, escreva: estou muito feliz e grato por este carro novo. Eu estou muito feliz e grato por esta cura. Estou muito feliz e grato por esse relacionamento tão bom. Entretanto, escreva, defina, e quando você for ler aquilo que você escreveu e definiu, já está definidinho, leia 10 vezes no mínimo, todos os dias, em voz que você mesmo ouça. Esse é o princípio da autossugestão agindo em você, agindo em níveis inconscientes e farão toda a diferença na sua vida. Perceba que na primeira parte do nosso exercício, em todos os tópicos que nós fomos falando, você vai desenvolvendo táticas, técnicas para fluir a gratidão na sua vida. E na segunda parte do exercício, você usa a força da gratidão para ampliar a força de realização das metas que você tem. Faça esse exercício no mínimo 3 dias em seguida. Entretanto, 3 dias em seguida é o tempo de ativação dessa visão na sua energia pessoal. Mas a partir daqui, é muito importante que você aplique este programa ou qualquer outro que esteja em mesma sintonia e proponha questões parecidas todos os dias da sua vida. Pois lembre-se, para acionar uma vida de sucesso financeiro e prosperidade material, é necessário gratidão e organização. Sinta gratidão e se organize nos seus exercícios, que a mudança virá, que a prosperidade virá.

Olá, amigos. Essa é uma proposta de meditação. É um exercício para conexão espiritual. O ideal seria que você estivesse em um local calmo, tranquilo. Deite-se confortavelmente. Pode ser no chão, em um colchonete, ou mesmo na sua cama. Deite-se e vá relaxando, de preferência com as palmas das mãos voltadas para cima. Feche os olhos, respire normalmente e sinta como se você estivesse visualizando o seu coração. Entre em conexão com seus batimentos cardíacos. Como se conseguisse escutar o seu coração batendo. Sinta, visualize e imagine que no centro do seu coração vai se acendendo uma chama, como se fosse a chama de uma vela. E a cada batimento cardíaco, essa chama vai crescendo, se expandindo e vai preenchendo todo o seu corpo. Até que essa luz vai saindo pelos poros, lhe envolvendo, como se você pudesse flutuar. Sinta essa sensação por alguns segundos, como se você estivesse subindo muito alto. Continue subindo, subindo, até que você encontra um portal que dá acesso a um lugar de linda natureza, onde existem muitos cristais, muitas árvores, e você vai caminhando por esse lugar, sentindo uma sensação de leveza. No centro desse lugar existe uma linda cadeira branca, uma cadeira confortável, macia, e ali você se senta tranquilamente. Começam a se aproximar de você seres de luz. Seres de muita luz. E esses seres formam um círculo à sua volta. De mãos dadas, eles começam a emanar muita luz na sua direção. E você vai recebendo essa luz. E essa luz vai curando seus sentimentos densos. Você percebe que ao receber essa luz, as mágoas, tristezas, raivas, sentimentos que lhe prendem ao passado, vão se limpando, vão se transformando. E você sente uma incrível leveza, uma paz interior. Um desses seres de luz chega perto de você e lhe transmite uma mensagem. Fique alguns segundos prestando atenção no que ele tem a lhe dizer. Sinta gratidão por esse momento, fique em paz e sinta-se abençoado, aberto para receber todas as bênçãos que o universo puder lhe enviar. Sinta a alegria de estar conectado à fonte da espiritualidade. E assuma um compromisso consigo mesmo a partir deste momento
de estabelecer uma conexão todos os dias, de estar aberto a receber tudo de bom que a vida pode oferecer. A energia da vida que pulsa dentro de cada um de nós. Esteja aberto para receber o fluxo de bênçãos do universo. Nesse momento, tranquilamente, vá se despedindo desse lugar, voltando, percebendo seu corpo, até que você se sinta pronto para abrir os olhos e sentir no momento presente a energia da vida alinhada com a fonte espiritual.

Quero lhes convidar a fazer uma reflexão, uma meditação ou, se você preferir, um relaxamento. Esse relaxamento tem a intenção de fazer com que você cocrie o seu dia, que você desperte e comece a enxergar o seu dia de forma diferente, enxergando como se estivesse vivenciando cada momento. Então peço a você que se acomode em algum local, pode ser na sua cama mesmo, pode ser num outro local confortável, um local onde você se sinta acomodado, um local onde você se sinta relaxado. E somente siga a minha voz, essa música de fundo, e siga esses passos. Solte bem o seu corpo, vai acalmando a sua mente, procure não querer nada, procure não pensar em nada. Apenas vá se conectando com seu eu interior, com a sua centelha divina. E essa sensação de paz, de relaxamento, já começa a atuar em todo o seu sistema muscular. Então comece fazendo algumas respirações profundas. Respire profundamente pelo nariz e solte o ar bem cadenciadamente. Vá respirando, vá relaxando. Observe, sinta que todo o seu corpo parece entrar numa outra frequência, pois nós, desde novos, não fomos ensinados como devemos respirar. Então relaxe, respire e entre nessa conexão. Imagine, sinta, visualize o seu dia, o despertar. Cada momento que você se encontra dentro desse despertar, você consegue visualizar como será cada hora do seu dia. Então imagine você chegando no seu trabalho, sendo amoroso, as pessoas sendo amorosas com você, fazendo com que esse relacionamento existente entre você e todas as pessoas que te rodeiam tenha harmonia, aceitação e que todos ali estejam felizes na proposta do seu trabalho. Então digo para você, somente por hoje, faça o seu trabalho honestamente. Então, a partir desse momento, você dentro desse ambiente de trabalho, é possível que você comece a se confrontar com alguns interesses mentais, emocionais e sentimentais das pessoas que te rodeiam. Mas saibam, acreditem, que essas pessoas são seres humanos como você e que também estão abertos e suscetíveis a qualquer tipo de sentimento nocivo. Então, somente por hoje, não sinta raiva dessas pessoas que convivem com você, pois muitas vezes ficamos mais tempo com elas do que até mesmo com a nossa própria família. Quando estamos nesse ambiente de trabalho, é possível que, em função das atribuições que nós temos no nosso dia a dia, nós ficamos sempre pensando na próxima tarefa, sempre nos preocupando com a próxima tarefa, com o próximo a fazer. Então quero pedir para você que simplesmente, nesse momento, não se preocupe com o futuro, mas que viva esse momento, pois esse momento é um momento sagrado. Esse momento é um momento único e ele nunca se repetirá em sua vida. Então aproveite-o, viva-o, sentindo as bênçãos que existem neste momento. Então se você está em paz, harmonizado com todas essas situações, simplesmente agradeça. Agradeça a Deus Todo-Poderoso, agradeça a Deus Pai e Mãe, agradeça a todas as pessoas que direta e indiretamente lhe proporcionaram esse momento, os seus pais, seus avós, seus antepassados, e simplesmente agradeça. Somente por hoje agradeça as suas bênçãos. E se você consegue gerar esse ponto de equilíbrio em cima de todos esses momentos especiais que foram citados até agora, o que basta a você é ter amor incondicional a todos os seres que te rodeiam. É muito fácil nós morrermos por algo do qual nós acreditamos, mas muito difícil viver na proposta dia a dia, a cada momento. Então, somente por hoje,
Abençoe a todos e respeite a todos os seres vivos que te rodeiam e até mesmo os irmãos menores. Fazendo um fechamento da nossa meditação, se você consegue pôr em prática todos esses passos que foram dados, você terá um resultado único. Esse dia será um dia próspero, feliz e saudável. E calmamente, após essa sensação de paz e relaxamento, vá despertando, vá respirando profundamente, vá sentindo o seu corpo, as suas pernas, as suas mãos, vá mexendo as suas pernas, as suas mãos, até que você se sinta pronto para abrir os olhos. E abrace e queira esse dia e aproveite-o com saúde e responsabilidade.

Esta meditação, ela é para você que quer vencer na vida, que quer superar obstáculos e desafios. É um convite para se harmonizar com as forças da tua família, o pai e a mãe. Sente-se de uma forma confortável e acompanhe o que vamos falando. E faça em primeira voz. Tudo o que eu falar, você diz para o seu pai e para sua mãe. Visualize que atrás de você, à tua direita, está sua mãe, e à sua esquerda está o seu pai. E então, levante e agora olhe para sua mãe. E ao olhar para sua mãe, diga para ela: Olá, mamãe, eu estou te vendo. Eu estou percebendo você aqui na minha frente. Por favor, por favor, por favor. Muito obrigado, muito obrigado, muito obrigado. Mãe, eu cresci. Eu já tive muitas experiências. Eu modifiquei muitas coisas na minha vida. Muitas eu procurei modificar, mas não saiu bem como eu quis. Tudo bem, a vida segue. Mãe, eu quero avançar mais. Eu quero crescer mais, eu quero me desenvolver. E eu também quero honrar a nossa família. Eu quero fazer o melhor da minha história, por mim mesmo, e oferecer esta história para a nossa família. Então, mãe, para que eu possa seguir, eu preciso conversar contigo algumas coisas importantes. Mãe, tem sido demais para mim quando eu critico você dentro do meu ser. É como se essa crítica voltasse para mim. Mãe, quando eu tenho restrições sobre você, quando eu acho como é que você tem que ser para agradar as minhas expectativas, eu não fico bem. Eu enfraqueço, por mais que eu pareça ficar forte. Então, diante de você, agora eu paro de criticar. Eu paro de ter restrições. Eu paro de achar como é que tem que ser. Quem sou eu, mãe, para escolher como é que você tem que ser? Quando eu nasci, você já era experiente. Quando eu nasci, você me deu a vida. Então, a partir de agora, eu devolvo o teu posto de mãe. Mãe é uma só, e você é mãe. E eu te reconheço como mãe. E eu me coloco na postura de filho. Você é grande, eu sou pequeno. Você é uma pessoa grande, eu sou uma pessoa pequena, porque você veio antes. E no grande sistema universal, quem vem primeiro tem preferência. Então, mãe, eu honro o teu lugar. E assim eu fico forte, porque eu paro de assumir qualquer papel onde eu possa ser tua mãe ou teu pai. Não estou preparado para isto. O meu lugar é ser uma pessoa filho. E assim eu posso seguir. E nos manteremos conectados. Por onde formos, estaremos juntos. Qualquer que seja a distância, estaremos conectados por uma força maior invisível, que eu posso chamar agora de amor. E eu, neste momento, baixo minha cabeça na tua direção, e para mostrar a você a minha humildade de me colocar no lugar. Muito obrigado, muito obrigado, muito obrigado. E para que eu possa seguir, eu preciso, mãe, de algo muito importante, que só você, a única mulher do universo que pode no momento fazer isto por mim. Me abençoa, mãe. Abençoa-me do fundo do teu ser, para que eu possa me nutrir da força que vem através de você, de todo o sistema familiar e de todos aqueles que antecederam a você. Sinto-me abençoado e tocado por tuas palavras, mãe. E eu posso seguir agora buscando o meu espaço na vida. Muito obrigado, muito obrigado, muito obrigado. E agora eu olho para você, pai, e digo: Olá, papai, eu estou te vendo.
Eu estou te percebendo. Você está na minha frente. E isto é muito bom. O Pai dá a força. Eu vim até aqui para alinhar. Eu vim até aqui para alinhar a minha força com a tua força. Pai, eu descobri que só consigo ser forte se eu aquieto a minha mente a respeito de você. Se eu não tenho restrições, se eu aquieto as minhas restrições, se eu paro com as minhas críticas, se eu paro de achar como é que você tem que ser para simplesmente agradar ao meu jeito de ser. Eu não sei qual é a melhor palavra para quem faz isto, porém talvez seja arrogância me colocar numa posição superior à tua e à de mamãe. Então agora eu escolho estar no meu lugar. Escolho estar no lugar de filho. Eu sou esta pessoa que você está vendo. Nada mais. Minha posição não é de teu pai nem de tua mãe. Minha posição nunca pode ser a de comandar você. Pois eu sou pequeno. Você chegou antes, no grande sistema. E o grande sistema diz o seguinte: quem chega antes tem preferência. Eu te dou a preferência, pai. E eu fico no meu lugar como filho. E eu liberto-me da posição de querer comandar algo, de querer dizer como você tem que ser. Você faz as coisas do jeito que você sabe fazer. Eu te acolho, eu te aceito, eu concordo contigo, eu te respeito, eu sou grato. Eu devolvo para ti tudo que te pertence, tudo que é teu, o teu posto de pai. Eu devolvo para ti a oportunidade de ser pai e de ser filho dos teus pais. E eu tomo de volta o meu lugar para que assim possamos seguir. E assim o nosso amor cresce, nos manteremos conectados. E então te peço algo importante, algo que só você pode dar. Eu necessito, pai, da tua bênção, pois o pai dá a força. E é hora de eu renovar as minhas forças para seguir. Eu prometo honrar nossa família, pai, e a todos que antecederam a ti. Pai, abençoa-me. E então agora eu recebo esta força, recebo estas bênçãos, e estou feliz, porque posso olhar para ti, pai, posso olhar para ti, mãe, feliz, radiante, alegre, transbordante. Porque estou conectado com uma força é acima de mim que eu não compreendo e que faz sentido total. E a vida segue, e ela é simples assim. E eu agora posso seguir. Muito obrigado, muito obrigado, muito obrigado.

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1: Nove horas e

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1: Olá, meus amigos, bem-vindos a mais um A Música Espírita Está no Ar, um programa que leva música e reflexão acerca do Espiritismo até você. E hoje o tema é Cartas da Judéia. Há 2000 anos, um certo senador de Roma saiu pelas ruas da Judéia à procura de um certo Jesus de Nazaré, a pedido de uma filhinha muito doente e de uma mãe em prece. Desse encontro surgiu uma carta enviada ao imperador Tibério César, na qual narrava em detalhes a fisionomia desse tal Jesus. E eis aqui a narrativa deste sublime encontro.
2: Senador,

Pastor das almas humanas, desde a formação deste planeta, há muitos milênios, venho procurando reunir as ovelhas tresmalhadas, tentando trazer-lhes ao coração as alegrias eternas do reinado de Deus e de sua justiça. Agora volta ao lar, senador. Consciente das responsabilidades do teu destino,

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Isso me

Jesus, Cordeiro misericordioso do Pai de todas as graças, são passados 2000 anos e minha pobre alma ainda revive os seus dias amargurados e tristes. Que são 2000 milênios, Senhor, no relógio da eternidade? Sinto que a Tua misericórdia nos responde em suas ignotas profundezas. Sim, o tempo é o grande tesouro do homem e 20 séculos, como 20 existências diversas, podem ser 20 dias de provas, de experiências e de lutas redentoras. Só a Tua bondade é infinita, somente Tua misericórdia pode abranger todos os séculos e todos os seres, porque em Ti vive a gloriosa síntese de toda a evolução terrestre, fermento divino de todas as culturas, alma sublime de todos os pensamentos. Diante dos meus pobres olhos, desenha-se a Roma dos meus pesares e das minhas quedas dolorosas. Sinto-me ainda envolto na miséria de minhas fraquezas e contemplo os monumentos das vaidades humanas, expressões políticas variando nas suas características de liberdade e de força, detentores da autoridade e do poder, senhores da fortuna e da inteligência, grandezas efêmeras que perduram apenas por um dia fugaz. Tronos e púrpuras, mantos preciosos das honrarias terrestres, togas da falha justiça humana, parlamentos e decretos supostos irrevogáveis. Em silêncio, Senhor, viste a confusão que se estabelecera entre os homens inquietos e, com o mesmo desvelado amor, salvaste sempre as criaturas. Emmanuel, a todos.

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1: 9:56.
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1: 9:56.
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1: Dez horas e 14.

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1: Olá, meus amigos, bem-vindos a mais um A Música Espírita Está no Ar, um programa que leva música e reflexão acerca do Espiritismo até você. E hoje o tema é Cartas da Judéia. Há 2000 anos, um certo senador de Roma saiu pelas ruas da Judéia à procura de um certo Jesus de Nazaré, a pedido de uma filhinha muito doente e de uma mãe em prece. Desse encontro surgiu uma carta enviada ao imperador Tibério César, na qual narrava em detalhes a fisionomia desse tal Jesus. E eis aqui a narrativa deste sublime encontro.
2: Senador,

para toda a vida a lição soberana da fé e da humildade. Venho ao encontro do teu coração desfalecido, mas não venho buscar o homem de estado, superficial e orgulhoso.

Quando reunir as ovelhas tresmalhadas, tentando trazer-lhes ao coração as alegrias eternas do reinado de Deus e de sua justiça. Agora volta ao lar, senador, consciente das responsabilidades do teu destino.

0: 10:29.
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0: Boa noite a todos.
1: Boa noite.
0: Hoje, 17 de setembro de 2019, nós estamos reunidos para estudarmos a obra Livro dos Médiuns. E nós estamos no capítulo que retrata os métodos. Vamos fazer a nossa prece de abertura? Senhor Jesus, amor de nossa vida, mais uma vez aqui nos encontramos em tua casa, todos nós que esta casa buscamos, que esse estudo buscamos, carregamos uma vontade enorme de compreensão desta doutrina, da compreensão de O Livro dos Médiuns, da compreensão da comunicabilidade com o mundo espiritual e da compreensão da nossa essência e realidade espiritual. Que possamos, amor divino, recebermos a tua inspiração, o teu amparo, a tua assistência, que os amigos espirituais que aqui se fazem possam nos conduzir, porque todo esse trabalho, todo esse movimento que nós realizamos, Senhor, é em teu nome. Graça te damos, Jesus. Então, o Livro dos Médiuns, o capítulo retratado, os métodos. Então, o capítulo dos métodos, o nosso professor Allan Kardec, ele está falando do materialista. Item 21. A segunda classe de materialistas, muito mais numerosa do que a primeira, porque o verdadeiro materialismo é um sentimento antinatural. Antinatural. Porque quando eu estudo o Livro dos Espíritos, a crença em Deus, essa certeza em uma força superior, esse instinto realmente é inato no homem. Por isso que ele diz que o materialismo, ele é algo que ele usa o termo quê?
2: Antinatural.
0: Porque o verdadeiro materialismo é um sentimento antinatural. Compreende os que são materialistas por indiferença. E pode-se dizer por falta de coisa melhor. Não o são deliberadamente e o que mais desejam é crer, pois a incerteza os atormenta. Quando alguém me diz assim, eu não acredito em Deus, eu pergunto, de que Deus você está falando? Porque se você está me falando do Deus da Idade Média, eu também não acredito. Então, que Deus que você está dizendo que não acredita? O Deus que os homens apresentaram? Ele diz assim, não o são deliberadamente e o que mais desejam é crer, pois a incerteza os atormenta. Há neles uma vaga aspiração pelo futuro, mas esse futuro lhes foi apresentado com cores tais que a razão deles se recusa a aceitar. Quando vem falar do quê? Do futuro. Então imagina, qual era o futuro que a religião pregava? Nós estamos falando aqui do século XIX. Qual era o propósito? Você vai morrer, você vai ficar dormindo, esperar o canto das trombetas para você ser julgado e ressuscitado das cinzas. É o Fênix. Então, uma pessoa que já pensa um pouco, isso é algo inconcebível. Não dá para aceitar isso, não dá para compreender isso. Então, esse período, detalhe, o período da manipulação, da venda das indulgências. Nós estamos aqui saindo da Inquisição, já passamos pela Cruzada, já passamos por um processo de dor muito grande ali quando se fala em religião, onde se matava em nome de Deus. Os jesuítas perseguiram bastante os protestantes. Foram muitas mortes. Então, falar de Deus arrepiava tudo. Então, nesse processo da reencarnação, foram quase 8 séculos, 7 séculos de muita dor. 8 séculos de muita perversidade religiosa. Então, muitos nesse período, nesse processo da reencarnação, ficaram com aversão à religião. Então, vamos matar Deus. Isso é que ele diz. Há neles uma vaga aspiração pelo futuro, mas esse futuro lhes foi apresentado com cores tais que a razão deles se recusa a aceitá-lo. Daí a dúvida. E como consequência da dúvida, a incredulidade. Para eles, os materialistas, portanto, a incredulidade não constitui um sistema. Logo que lhes apresentardes alguma coisa racional, eles a aceitarão com ardor. Apresenta algo racional que eles vão aceitar, eles vão compreender. Por isso que o nosso Allan Kardec vai colocar no livro O que é o Espiritismo ele não veio para quem tem religião. O Espiritismo veio para aqueles que ainda não têm uma religião, para os materialistas, para aqueles que não conseguem compreender o que tem. Quem está feliz na sua religião, deixa. O Espiritismo está para os rebeldes. Eu brinco, eu digo, eu era uma rebelde. Eu nem primeira comunhão fiz, gente. Eu digo que o Espiritismo me tirou da boca do inferno. Mas foi a religião que me completou, que me fez entender de uma forma racional o que eu não conseguia compreender, que me deu um norte para eu me tornar um ser humano melhor. Para eles, portanto, a incredulidade não constitui um sistema. Estou repetindo. Logo que lhes apresentardes alguma coisa racional, eles a aceitarão com ardor. Esses podem nos compreender, porque estão mais perto de nós do que eles próprios imaginam. Aos primeiros, os materialistas, por espírito de sistema, não falei de revelação, nem de anjos, nem de paraíso. Não vos compreenderiam. Colocai-vos, porém, no terreno em que eles se encontram, e provai-lhes primeiramente que as leis

Não tem mais nada sólido, mais nada palpável. O que eu acho que eu estou pegando, eu não estou pegando. De que matéria você está falando? Então hoje você dizer eu sou materialista está ultrapassado. Para explicar tudo, o resto virá depois. A situação é totalmente diversa quando a incredulidade não é preconcebida, porque então a crença não é de tudo, de toda nula. Há um germe latente. Então aquele materialista cheio de sistemas, esse daí tu tem que entrar no mundo dele e discutir um pouco, se achar necessário. Ele diz, mas do segundo não. Que é que ele diz assim, ele não tem o que acreditar, ele está meio ali, de onde eu vim, para onde eu vou. Porque então a crença não é de toda nula. Há um germe latente, abafado pelas ervas más, e que uma centelha pode reavivar. É o cego a quem se restitui a vista e que se alegra por tornar a ver a luz. É o náufrago a quem se lança uma tábua de salvação. O segundo materialista, que não é o de sistema, é por indiferença. Como diz manhinha, nem fede nem cheira, né? Ao lado dos materialistas propriamente ditos, há uma terceira classe de incrédulos que... Lembra que ele está... O texto é de século XIX, tá? Só para a gente entender. Há uma terceira classe de incrédulos que, embora espiritualista... O que, que é o espiritualista? Acredita que existe algo além da matéria. Então, todas as religiões são espiritualistas. Nós acreditamos na existência, na sobrevivência da alma, na comunicabilidade da alma, na reencarnação da alma. Então nós seremos chamados de espíritas ou espiritistas. Espiritismo, o que nós estamos estudando, não é um partido religioso. Nós estamos estudando leis naturais. Nós estudamos leis. Espiritismo são leis da natureza. Reencarnação é uma lei da natureza. Comunicabilidade dos espíritos é uma lei da natureza. Influência dos espíritos sobre outros é uma lei da natureza. Então, nós não estamos estudando um partido religioso. Nós estamos estudando leis que regem o universo. Então, acreditando ou não acreditando, isso não muda nada. Ficou claro isso? Por isso que espiritismo não é crença, é lei. Kardec veio, como codificador, colocar no papel as leis que já existiam. A palavra reencarnação ele criou, a palavra. O fenômeno sempre existiu. Então, espiritualista, todos aqueles que são religiosos, que não são materialistas, são espiritualistas. Acredita que existe algo além do corpo físico. Alguns acham que, uma vez que acaba a vitalidade do corpo, essa alma volta para o coletivo, para o todo. E aí perde a sua individualidade. Então, essa é uma crença espiritualista. Existe algo que vai para algum lugar. No espiritismo, vai e continua com a sua consciência e com a sua individualidade. Ficou claro, gente? Então, o espírita é espiritualista? É, ele acredita. Mas não só isso, ele é espiritista. Não vai, pelo amor de Deus, me dizer que você é kardecista, tá? Então, tem kardecista, chiquista, não dá. É, espírita. Qual é a sua religião? Eu sou espírita. Mas a azeda desse jeito é porque eu sou espiritada também. É espírita. Ao lado dos materialistas propriamente ditos, há uma terceira classe de incrédulos que, embora espiritualistas, pelo menos de nome, são tão refratários quanto a

0: aqueles. São quem? São os incrédulos de má vontade. Esses preferem não acreditar, porque isso lhes perturbaria a tranquilidade dos prazeres materiais. É aquela criatura que diz assim, eu prefiro não saber, que é para não me sentir culpado de nada. Eu prefiro é não saber para eu fazer tudo que der na minha cabeça. Bem cômodo, né? Mas é uma idiotice. É uma idiotice muito grande. Porque nós encarnamos e reencarnamos para viver 70, 80 anos é muito curto. Para eu crescer e evoluir. Eu pegar esses 70, 80 anos e jogar fora, aí é para capar, é burrice. Ninguém reencarnou, a gente não vai chegar no espiritual. Olha, eu tenho um monte de título. Tenho título disso, tenho doutorado, fiquei rica, tenho muito dinheiro, uma fortuna. Beleza. Para que que serviu tudo isso? Ficou tudo. Então foi burrice. Ouvindo o momento espírita, um homem já casado, muito bem casado, empresário, estava tudo redondo. E ele buscou Chico. Chico, eu sinto uma tristeza enorme. Pergunte a Emmanuel. Bastava o Chico, né? O que que ele teria a me dizer para acalmar essa minha tristeza? E Emmanuel disse assim, diga a ele, Chico, na hora, que ele precisa fazer o outro feliz. É isso que falta para ele. Esse vazio existencial que a sociedade vive hoje, é isso. Leve a felicidade a alguém. E a tua felicidade, a nossa felicidade, será muito maior. Então, o que falta para ele, Chico, é isso. Porque a gente vive no nosso mundinho, né? Então, esses aqui são os incrédulos de má vontade. Prefere não acreditar, porque isso lhes perturbaria a tranquilidade nos prazeres materiais. Quantos assim nessa situação? Temem, medo mesmo, deparar com a condenação de suas ambições, de seu egoísmo e das vaidades humanas com que se deliciam. Fecham os olhos para não ver e tapam os ouvidos para não ouvir. Só podemos lamentá-los. Não tem o que fazer. Lamentar é, não adianta forçar. E ele aqui no final, ele está fazendo um chamado ao evangelho. Cegos, surdos. Então, não tem. Se a pessoa se, porque não dá para servir a dois senhores. Se a pessoa se compraz ao mundo material, não adianta você querer dar nó em pingo d'água, não. Deixa. Larga. A dor vai lá buscar. É aquilo quando a gente fala o quê? Não se preocupa, não. O cachorro vai buscar a ovelha desgarrada. Só que o cachorro traz como? No dente. Só podemos lamentar. Então não há o que fazer. Dá para ir para o 23? E Kardec diz que tem uma quarta categoria. Quem lembra? A primeira era quem? Era os materialistas?
1: Por sistema.
0: O segundo era o quê? Os...
1: materialistas por indiferença.
0: Os indiferentes. O terceiro?
1: Os incrédulos de má vontade.
0: O de má vontade. Vamos ver o quarto. Apenas para não deixar de mencioná-la, falaremos de uma quarta categoria. A que chamaremos de incrédulos, interesseiros ou de má fé. Vamos ver quem são. Estes sabem muito bem como proceder em face do Espiritismo. Mas ostensivamente o condenam por motivo de interesse pessoal. Entende o Espiritismo? Mas o Espiritismo me ensina uma coisa? Não. Não dá. O pessoal diz, isso é para espírito puro. Quando lê o homem de bem, eu morro de rir. O homem de bem, eu digo, não, mas isso aqui é para espírito não, gente. É o homem de bem, não é o anjo, não. Aquele material que está no Evangelho, aquelas lições ali, é para o homem, o ser hominal de bem. Se fosse aquela lição para o anjo, a gente não ia nem conseguir compreender o que estava escrito. A gente não consegue compreender o que Emmanuel fala. Muitas vezes, se a gente não parar e refletir. Se aquela lição fosse para o anjo, nós não iríamos compreender. É para o homem. Tanto é que nós conseguimos compreender toda a lição. Mas a gente justifica para não seguirmos. E vamos acomodando a doutrina ao nosso prazer, ao que me compraz. E vou dando nó da noite em mudar. Consegue pegar um texto, muda o texto todo de interpretação para que possa se acoplar ao meu processo inferior. Ele chama esse a quarta classe. Incrédulos, interesseiros de má fé. Estes sabem muito bem como proceder em face do Espiritismo. Às vezes diz assim: fulano encontrou o fofo ou a fofa já casada. E é espírita. Aí ela diz assim: não, mas são vínculos de vidas passadas. Você se envergonha em si mesmo. Se fosse para casar, teria encontrado todo mundo solteiro. Se encontra casado, a regra é: sai daí que isso é confusão. Você vai perder a sua encarnação. Então são coisas simples, mas a pessoa justifica. Não, é um amor da outra vida. E quando nós nos encontramos, eu não tive como. É se vergonhice. Não dá, por mais que seja, nessa encarnação, a gente vai ver isso em Alcione. Renúncia. Renuncia. Incentivo, fofo a fofo, permanecer carregando lá a sua cruz. Mas não vai meter o bedelho onde não tem que ter. Então, gente, eu peguei um exemplo bem simplório mesmo, que isso acaba sendo muito comum na nossa vida. Quem não viveu ou conheceu um caso parecido? Então, nesse processo, nesse movimento, que a gente possa fazer uma avaliação de uma forma mais ampla. Estender mais. Às vezes a gente está numa situação que a gente sabe o que tem que fazer, mas a gente justifica. E detalhe, utilizando a doutrina espírita ainda. E no fundo, pode dizer, é preguiça, é acomodação, é, na verdade, eu gosto. Mas não, fica se justificando. É apego. Por isso que nosso Senhor Jesus nos diz que não podemos servir e adorar a dois senhores. Nós amaremos a um e odiaremos a outro. E o Deus que eu idolatro, adoro, é o Deus que eu sirvo. Por motivo de interesse pessoal. Nada temos a dizer deles. Kardec nem disse, vou nem falar nada. Nem a fazer com eles. Nem falo e nem me predisponho ao trabalho. Se o materialista puro se engana, tem ao menos a desculpa de boa fé. Podemos desenganá-lo provando-lhe o erro. Já com incrédulos interesseiros, há uma firme determinação contra a qual todos os argumentos irão chocar-se. Não adianta você falar. Você tenta orientar, a pessoa vai e arruma uma outra justificativa. Você tenta orientar, a pessoa vai e arruma uma... Gente, eu fico pensando, quando Jesus, o amor de nossa vida, disse a Judas, porque Judas foi o primeiro a inventar a coleta, né? Vamos fazer para construir o reino de Deus. Olha a ideia dele. Construir um reino material. Jesus falava em reino, o pessoal só visualizava na horizontal, não conseguia entender. Tudo que Jesus fala é na vertical. Não pega a lição de Jesus e tenta trazer terra a terra. É da terra para o mundo espiritual. Ele está falando, são lições de vida eterna. Então, quando ele olhou para Judas... E disse, cuidado, Judas, para você não te curvar ao peso desse saquinho aí. Dessas moedas. Ele adverte. Ele sempre nos adverte. Seja por quem for. Até uma mensagem que chega é uma advertência. Mas nós não queremos ouvir. Sempre vai estar nos advertindo, puxando a orelha, dando uma sacolejada, mas a gente não quer ouvir. E quando ele falou a Pedro, Pedro, todo metidão, né, decepou a orelha, né? Mas antes disso, Pedro, antes que o dia amanheça, falou na expressão idiomática, antes que o galo cante, tu vai me negar 3 vezes. Então ele conhece a cada um de nós sem máscara. Ele consegue olhar e ver a nossa essência. Ele sabe quem somos. Não tem como dissimular para o nosso Senhor Jesus. E mesmo assim, Ele nunca nos abandona. O que a gente diz, a gente justifica. Não, isso aqui, não é isso aqui. É não, é ferida mesmo. É encrenca, é má vontade, é preguiça, é maledicência, é fofoca, seja lá o que for. Mas a gente fica justificando. O tempo se encarregará de lhes abrir os olhos e de lhes mostrar, talvez, à própria custa, que vai sentir dor, onde estavam seus verdadeiros interesses, porque, não podendo impedir a expansão da verdade, eles serão arrastados pela torrente, junto com os interesses que julgavam salvaguardar. Vai se arrastar. Vai se arrastar. E a gente esquece, a gente no dia a dia, a gente esquece. Meu Deus, eu sou só um espírito, temporariamente habitando um corpo físico, isso é uma realidade, o que eu estudo na doutrina espírita não é uma utopia. Eu tenho pouquíssimo tempo aqui. E eu tenho que aproveitar esse pouquíssimo tempo para eu progredir. E a vida que eu estou inserida, a casa que eu estou inserida, o título que eu tenho, o ter ou não ter, são recursos pedagógicos para a minha evolução. As pessoas que convivem comigo, os meus familiares, são instrumento para o meu progresso. A gente esquece. O tempo está ajudando. Dá para ir para o 24? Além dessas diversas categorias de opositores, há uma infinidade de gradações, entre as quais se podem incluir os incrédulos por covardia, que terão coragem quando virem que os outros não se queimam. Vai lá tu, né? Fulano vai lá. Ah, não se queimou não? Ah, então eu vou também. É o famoso boi de piranha, né? Joga o boi e fica lá só na espreita. Se ele vê que fulano não se queimou, ele vai lá e assume também. Ele chama esses incrédulos por covardia. Que terão coragem quando virem que os outros não se queimam. E olha, século XIX, finalzinho do século XIX, dizer em um mundo materialista, já saindo daquele período da Renascença, filosofia, ciência, dizer que acreditava em espíritos, se hoje isso é uma confusão, imagina isso na época. Isso é um idiota, isso é um louco. Se acreditar nessa baboseira, nós sabemos que Camille Flammarion hoje não é estudado nas escolas, porque ele assumiu acreditar na existência e na comunicabilidade dos espíritos. Então ele foi assim, riscado da ciência. E era astrônomo, hein? Podem incluir os incrédulos por covardia, que terão coragem quando virem que os outros não se queimam. Os incrédulos por escrúpulos religiosos, aos quais um estudo esclarecido ensinará que o espiritismo repousa sobre as bases fundamentais da religião e respeita todas as crenças. Que um de seus efeitos é inspirar sentimentos religiosos nos que não os possuem e fortalecê-los nos vacilantes. Olha aqui. Depois vem os incrédulos por orgulho, por espírito de contradição, por negligência, por leviandade, etc, etc, etc. Finalizando, ele diz, item 25. Não podemos omitir uma categoria a que chamaremos incrédulos por decepções. Não podemos omitir uma categoria a que chamaremos incrédulos por decepções. Abrange os que passaram da confiança exagerada à incredulidade, porque sofreram desenganos. Então, desanimados, abandonaram tudo e tudo rejeitaram. Estão no caso de alguém que negasse a boa fé por ter sido enganado. É ainda o resultado de um estudo incompleto do Espiritismo e da falta de experiência. Então a pessoa vem à casa espírita, frequenta, está ali. Aí vê o palestrante falar de Jesus, de amor, de caridade, não sei o quê. Aí ele vai com a vida dele no cotidiano. Vai lá para o Forrobodó, porque ele ainda está ali no período de assistente, né? E ele olha o dirigente mais louco do que todo mundo. Ele olha assim, mas cadê aquele homem equilibrado? Daqui a pouco o dirigente sobe na mesa, começa a dançar, aquela confusão toda. Isso é uma baboseira. Eu lá vou me meter nisso? Ou então o trabalhador espírita, que acaba se desentendendo com outro trabalhador, e o outro trabalhador faz um movimento agressivo e ele abandona o espiritismo. Estou decepcionado com o espiritismo. Problema teu. O espiritismo não vai morrer. Quem está perdendo é quem sai. Nós jamais poderemos julgar a doutrina espírita pelos espíritas. Nunca esquece disso. Nunca devemos avaliar a doutrina espírita pelos espíritas. A doutrina é pura. O que nos falta é estudo sério e o esforço para viver. Eu não posso achar que doutrina espírita é para eu viver dentro de quatro paredes, dentro da instituição. A doutrina espírita, ela tem que ser sentida. Para eu senti-la, eu só consigo fazer isso me esforçando para vivê-la. Como sentir o perdão? Vivendo o perdão. Lembrando, perdão não é anuir com crer. Perdão não é beijar quem te traiu. Perdão é não deseja mal. Não faça o mal. Não retribua o mal. E se, se existir uma oportunidade na tua vida, de a vida daquela pessoa estar nas tuas mãos, e bastaria uma assinatura ou um movimento para acabar com aquela criatura que tu carrega uma mágoa, naquele momento, não devolver é o verdadeiro perdão. Porque há muitos que carregam ódio beijando, lado a lado, fazendo carinho e tudo, mas aqui dentro odeia. Então nós não estamos falando disso, nós estamos falando, quando Jesus fala de perdão, lembra sempre disso, a lição dele não é no horizontal, é no vertical, é o perdão íntimo. Porque às vezes a gente acha que perdoou, acontece alguma coisa com a pessoa, uma desgraça, seja lá o que for, e a gente sente uma alegria íntima, por mais que a gente não expresse, Deus tarda, mas não fala. A gente dá aquele sorrisozinho, não, mas que Deus dê força para ele passar por essa prova, né? Morrendo de alegria da desgraça que o outro se meteu. Vamos parar aí, o tempo acabou. Vamos retomar o item 25 no nosso próximo estudo. Foi bom, gente? Foi intenso, né? Lemos bastante itens. Então agradecemos ao nosso Senhor Jesus por mais essa oportunidade e até o nosso próximo encontro.
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0: Boa noite a todos.
1: Boa noite.
0: Hoje, 6 de março de 2020, nós estamos reunidos para estudarmos a obra 50 anos depois. Nós estamos no capítulo 2, intitulado Um Anjo e um Filósofo. Então, nós estamos no momento que está tendo um diálogo entre o avô, Quinéio Lúcio, e a neta, Célia. E o tema é o cristianismo, porque a Célia se converteu ao cristianismo e está falando isso ao avô, tá bom? Então, nós queremos cumprimentar também aos nossos amigos que estão acompanhando no nosso canal no YouTube, estudando o livro 50 anos depois. Quantas pessoas às vezes nos procuram e falam, olha, eu vou pro trabalho te ouvindo e volto te ouvindo. Eu digo, gente, esse povo vai enjoar da minha voz. Mas não é a voz da tia, é realmente o conteúdo que é muito bom. A Ceci ainda há pouco estava falando, né? Você fica querendo ouvir um pouquinho mais os comentários. Então, nós assim também cumprimentamos os nossos colegas que estão acompanhando pelo canal do YouTube. Sempre lembrando esse nosso movimento de fazer as anotações, porque verdadeiramente são muitos os personagens para que a gente não venha realmente se perder e saber quem é quem. Então, vamos envolver o nosso querido amigo Maurício, que está aqui para fazer a nossa prece de abertura.
2: Queridos irmãos, vamos deixar de lado as preocupações do dia a dia, esquecer um pouco o trabalho, as tarefas domésticas, e aproveitar esse momento único de estudo, de aprendizado. Apenas uma coisa de cada vez. Amado Mestre, reunidos em teu nome, te pedimos que ilumine cada coração aqui presente e essa multidão do plano espiritual, para que os ensinamentos aqui trazidos possam responder às muitas perguntas que existem em nossos corações, que possam servir como uma luz no fim do túnel para aqueles que necessitam desesperadamente de uma resposta. Que possamos, ao orar, também ter atenção para enxergar a tua resposta. Que possamos levar um pouco dessa luz a todos os cantinhos desse planeta. Mas primeiramente nos lugares mais simples, como o nosso lar, o cônjuge, o filho, vizinho, amigo. Te agradecemos a oportunidade de ter conhecido a tua doutrina e te pedimos, Senhor, não nos afasta das dificuldades, mas permita que possamos estar bem acompanhados e inspirados ao passarmos por elas. Que assim seja.
0: Assim seja, filho. Então, estamos agora nesse diálogo entre o Quinéio Lúcio e a menina Célia. O respeitável ancião esboçou um sorriso complacente, exclamando bondoso:
3: Filha, para nós a humildade e o desprendimento são dois postulados desconhecidos. Nossas águias simbólicas jamais poderão descer dos seus postos de domínio e nem os nossos costumes são passíveis de se acomodarem ao perdão como norma de evolução ou de conquista. Tuas considerações, porém, interessam-me sobremaneira. Mas dize-me, onde auriste semelhantes conhecimentos? Como pudeste banhar o espírito nessa nova fé, a ponto de argumentares fervorosamente em desfavor das nossas tradições mais antigas? Conta-me tudo com a mesma sinceridade que sempre reconheci no teu caráter.
4: Primeiramente, vim a conhecer os ensinamentos do Evangelho, ouvindo curiosamente as conversas dos escravos de nossa casa.
0: após haver pronunciado essas palavras reticenciosas, Célia pareceu meditar gravemente, como se experimentasse uma dificuldade indefinível para atender aos bons desejos do querido avô naquelas circunstâncias. Em seguida, como se travasse consigo mesma um diálogo silencioso entre a razão e o sentimento, ruborizou-se como receosa de expor toda a verdade. Quinéo Lúcius, todavia, identificou-lhe imediatamente a atitude mental, exclamando:
3: Fala, filha, teu velho avô saberá entender o teu coração.
4: Direi,
0: respondeu ela, ruborizada, dirigindo-lhe os olhos súplices, na sua timidez de menina e moça.
4: Vovô, será pecado amar?
3: Certo que não,
0: respondeu o velhinho, adivinhando um mundo de revelações no inopinado da pergunta.
4: E quando se ama um escravo?
0: Se hoje isso dá uma confusão, se a menina está numa classe média alta e ela me chega dizendo que está apaixonada por alguém que recebe salário mínimo, isso já dá como? Você é uma moça da alta sociedade. Seu pai é fulano de tal, sua mãe é fulana de tal. Como que você vai apresentar à sociedade um tipo como esse? Não mudou. Então, em verdade, o que nós estamos vendo aqui do ano 132, bem lembrado pela nossa querida amiga Aramita, ainda se repete no ano

0: irmã?
1: Euvídia.
0: A Euvídia jamais iria fazer. Euvídia se apaixonar por um escravo? Nem morta. Nesse, a gente vê que se avalia o que se tem, os títulos, e não a qualidade moral de ninguém. Então, não mudou. Vamos lá, vamos ver. O venerável Patrício sentiu um aperto, né? Constritiva emoção ao ouvir a penosa revelação da neta adorada. Respondeu, contudo, sem hesitar.
2: Filhinha, estamos muito distantes da sociedade em que a filha de um Patrício possa unir seu destino ao de algum dos seus servos.
0: E sinto muito, seu Quinéio continua distante. Ainda está distante.
2: Todavia,
0: acrescentou depois de ligeira pausa,
2: chegaste a querer tanto a um homem sujeito a tão dolorosas circunstâncias?
0: Vendo, porém, que os olhos da jovem se umedeciam, e adivinhando-lhe as comoções penosas, constrangedoras em face daquelas confidências, atraiu-a num beijo de encontro ao coração, murmurando-lhe ao ouvido em tom carinhoso.
2: Não temas os julgamentos do avozinho, inteiramente devotado ao teu bem-estar. Revela-me tudo, sem omitir detalhe algum, da verdade. Por mais dolorosa que ela seja, saberei compreender a tua alma acima de tudo. Ainda que as tuas aspirações amorosas e os teus sonhos áureos de menina hajam pousado no ser mais abjeto e desprezível, não te amarei menos por isso, e confiando em ti mesma, saberei respeitar a tua dor e a tua dedicação.
0: E lembrando aí, abjeto na condição de indigno, né? Desprezível. Confortada, você vê assim o apoio dele. Ainda que as tuas aspirações amorosas, os teus sonhos áureos de menina hajam pousado num ser mais desprezível, né? Abjeto, indigno, não te amarei menos por isso. E confiando em ti mesma, saberei respeitar a tua dor e a tua dedicação. A posição dele. Confortada com aquelas palavras que deixavam transparecer generosidade e sinceridade absolutas, Célia prosseguiu.
1: Faz 2 anos que papai nos levou em uma de suas excursões encantadoras pelo lago extenso, na região onde possuímos a nossa casa. Além de mim, da mamãe e da Euvídia, ia conosco um jovem escravo adquirido na véspera, e o qual, em vista da sua perícia nos remos, auxiliava a tarefa de abrir caminho ao longo das águas. Ciro, chamava-se esse escravo de 20 anos, que a vontade do céu deliberou fosse parar em nossa casa.
0: Então o nome do fofo é?
3: Ciro.
0: Um novo personagem. Quem é Ciro?
1: De 20 anos. 20 anos. Só
0: 20 aí. Anos. Ela tem aproximadamente quantos anos?
4: 15.
0: 15 aninhos. Ela está apaixonada por Ciro. Remador, viu, gente? Portão, né? Bíceps, tríceps.
4: Bonito.
0: Bonito.
1: Íamos todos alegres, observando a linha do horizonte e o recorte das nuvens no claro espelho das águas marulhantes. De vez em quando, Ciro me dirigia o olhar lúcido e calmo, que me produzia uma emoção cada vez mais intensa e indefinível. Quem poderá explicar esse mistério santo da vida? Dentro desse divino segredo do coração, basta, às vezes, um gesto, uma palavra, um olhar, para que o espírito se algeme ao outro para sempre.
0: Essa palavra é forte. Algemar já me deu arrepio, assim, todinha. Mas é interessante quando ela diz assim, porque aí nós vamos pegar o movimento do livro Consolador, quando é perguntado sobre a alma gêmea, e quando o livro dos Espíritos também é questionado. Então, o que, é que os Espíritos nos falam? O nosso querido Emmanuel diz sim, mas dentro da concepção que ele já entende a palavra alma gêmea. Então, dentro da concepção popular, alma gêmea seria a metade de outro. Então Deus criou

0: alguém pela metade e essa pessoa só se sentirá plena se encontrar aquela outra metade. Então, nesse movimento, você já vê que isso não combina com a sabedoria infinita de Deus. Mas então, qual é a compreensão de uma alma gêmea? É aquele ser. Lembra que nós já tivemos várias encarnações. E nesse processo dessas inúmeras encarnações, nós adquirimos afinidades com algumas pessoas. E algumas uma afinidade muito grande, que poderá vir como esposo, poderá vir como filho, poderá vir como irmão, poderá vir. Só esse vínculo, só esse movimento de estar junto, esses se plenificam. Mas o que a gente tem desconfiado no estudo desses romances? Quando duas almas se plenificam, se completam e estão vibrando na mesma sintonia, quase sempre uma fica e outra vai. Uma volta e outra fica. Por quê? Porque as duas juntas, elas se plenificam. E o processo, o propósito da encarnação é esse amor que Célia está despertando por Ciro, esse amor eu possa despertar para a humanidade. Por quê? Quando eu me limito a um, eu sofro. Quando eu passo a expandir esse movimento, eu me liberto, porque eu não estou aprisionada a ninguém. Então, esse termo algema é mesmo que você se prende. E o propósito do nosso Senhor Jesus é ame. Ame com liberdade. Porque qual é o movimento? Gente, nós nos sentimos plena ao ser amado. É ainda o movimento egoísta. Eu preciso me sentir amada. Só que o que acontece? Quando eu estou sendo amada, não sou eu quase sempre que estou em posse do sentimento, é o outro. E só se plenifica verdadeiramente é quem ama. Porque eu estou com o sentimento, com a posse do sentimento do amor. Mas quando eu me limito a meio gato pingado, isso ainda é um movimento primitivo. Porque a leoa cuida dos seus. O leão sai para trazer a caça para os filhotinhos. Isso é um processo ainda primitivo, ou seja, primitivo que eu digo é instintivo. Isso ainda é reflexo da misericórdia divina na nossa vida. Mas a partir do momento que eu desperto Deus em mim e amo, eu reflito amor. Qualquer ser que se aproxime do meu contato se sentirá amado. E esse movimento nos plenifica. Esse movimento nos dá um movimento de liberdade, de segurança e de união com Deus.
1: E esse movimento que ela fala aí, a pessoa no primeiro momento pensa, ela falando em amor à primeira vista, né? E a doutrina explica que não tem amor à primeira vista, nem ódio à primeira vista. São reencontros de almas. Almas que se amaram e almas que se odiaram.
0: É exatamente isso. Não é a primeira vez. Às vezes a milésima vez.
1: Porque ela fala um gesto, uma palavra, um olhar, fiquei apaixonada. Né?
0: Não.
1: É reencontro de almas.
0: É, porque ela diz assim, quem poderá explicar esse mistério santo da vida? Dentro desse divino segredo do coração, basta às vezes um gesto, uma palavra, um olhar. Só que em algum momento isso foi a primeira vez. Nesse processo das encarnações, em algum momento teve o primeiro olhar. Alguma coisa eu gostei de ti. Alguma coisa gostou em mim. E aí foi construindo ao longo das encarnações esse amor. Agora, gente, a gente tem que entender o que é. A gente ainda não consegue compreender o amor na sua plenitude. Mas se a gente conseguir só compreender que o amor é suave. Amor é suave. Tudo que é divino é suave. Se te tira teu sono, se te tira tua paz, e se tu passa a pensar naquilo 24 horas, isso é obsessão, é paixão, e às vezes subjugação. A subjugação ao ponto do outro pedir para te fazer algo errado e você fazer. Eu me lembro de um diálogo que eu fiz, onde a esposa me contou a traição do marido, e que ela sabia, e que ele sabia que ela sabia. Ao ponto dele chegar com ela e dizer assim, você vai ligar para a amante, que a partir desse momento será chamada de Fofete, tá? Por mim. Você vai ligar para a Fofete, ele disse para a Fofa, a esposa. Você vai ligar para a Fofete e vai dizer a Fofete que nós moramos na mesma casa, mas não estamos juntos. E eu ouvindo aquilo, eu digo, e você? Eu fiz. Por amor. Isso não é amor, gente. Isso é subjugação. Porque não há amor próprio. Não há respeito. E a base do amor é o respeito. Então, que tipo de amor que eu posso rotular isso de amor? Isso não é amor. Então, o amor, ele é suave. Ele é tão suave que a gente tem dificuldade de entender que é amor. Porque a gente está habituado ao arrombo, à paixão, à coisa grosseira. E a gente acha que isso é amor. Não, isso é paixão. E paixão é incêndio. Vem, devasta tudo e depois apaga. Acabou. Fica só o estrago. Então vamos ver aqui o movimento, esse primeiro movimento de Célia. Vamos ver esse movimento da querida Célia. Então ela diz assim, ó, basta às vezes um gesto, uma palavra, um olhar, para que o espírito se algeme ao outro para sempre. E é realmente esse movimento, porque a nossa Célia é a nossa Alcione no livro Renúncia, que mesmo estando em Sírios,
1: vem ajudar esse fofo.
0: Vem ajudar esse fofo. Que ele vai estar na condição de...
1: De Carlos.
0: E depois Carlos Clemens. E que mais uma vez, não adianta. O caboclo não quer, não quer, não quer mesmo. E foi avisado no mundo espiritual. Você tem certeza? Não estava na programação, não precisa. Mas ela realmente, essa palavra está muito bem. Ela se algemou. E teve que voltar e sofreu muito. Vamos lá, Célia, está só começando. Fez uma pausa de exposição de suas reminiscências e, observando-lhe a emotividade a desbordar dos olhos úmidos, que Neo Lúcius animou-a.
2: Continua, filhinha. Faço questão de ouvir e sentir a tua história toda.
3: Nosso passeio...
0: Prosseguiu ela com os olhos da alma mergulhados num painel de suas mais íntimas recordações.
3: Corria sereno e sem tropeços, quando em dado instante se levantou uma onda larga, impelida pelo vento forte. Um abalo mais violento, justamente no ponto onde me instalara, fez-me cair, absorta nos meus pensamentos, de... Borco no seio espesso das águas. Ainda ouvi os primeiros gritos de mamãe e da irmãzinha, supondo-me perdida para sempre. Mas, quando me debatia inutilmente para vencer o peso enorme que me oprimia o peito, sob a massa líquida, senti que dois braços vigorosos me arrancavam do fundo lodoso do lago, trazendo-me à tona, mercê de um desesperado e imenso esforço.
0: Olha só, ela estava realmente se afogando. Sob massa líquida, senti que dois braços vigorosos me arrancavam do fundo do lodoso do lago. Arrastava mesmo, já mais para lá do que para cá. Trazendo-me à tona, mercê de um desesperado e imenso esforço. Então já estava rolando, como diz o jovem, um clima. E nesse movimento dessa queda, essa aproximação, esse contato aí pronto, algemou de vez. Pegaram ainda a chave e jogaram fora. Vamos lá ver.
3: Era Ciro que me salvara da morte com seu espírito de sacrifício e lealdade, conquistando com esse ato espontâneo a gratidão sem limites de meu pai e de todos nós um reconhecimento carinhoso e sincero. No dia imediato... Meu pai concedeu-lhe a liberdade, muito comovido pelos sucessos da véspera.
0: Opa, então ele já não é mais escravo, né? Mas ele vai estar sempre com o carimbo. Qual é o carimbo? Ex-escravo. É igual o ex-presidiário.
3: No instante da sua emancipação, o jovem liberto beijou-me as mãos com os olhos úmidos, na sua gratidão profunda e sincera. Conservando o meu pai em nossa casa como serviçal prestimoso e livre, quase um amigo, se outras fossem as condições do seu nascimento.
0: Olha aí, tá vendo? Se não fosse escravo.
3: Ciro, porém, não me conquistou somente gratidão e estima a toda a prova, como também o meu afeto d'alma espontâneo e profundo. Em tardes serenas e claras, sob as árvores do pomar, contou-me a sua história singular, cheia de episódios interessantes e comovedores. Em tenra idade, vendido a um rico senhor que o conduziu desde logo ao país dos Ganges, terra misteriosa e incompreensível para os romanos. Ali teve ocasião de conhecer os princípios populares de consoladoras filosofias religiosas. Nessa região do Oriente, cheia de segredos confortadores, ele aprendeu que a alma não tem apenas uma existência, mas vidas numerosas, mediante as quais adquire novas faculdades, purificando-se ao mesmo tempo dos erros passados em outros corpos, ou redimindo-se das aflições no doloroso resgate dos crimes ou desvios do seu passado.
0: Só uma parada aí para a gente entender. Ele está falando aqui de quem? Da própria Índia. Então, se nós estudarmos o livro A Caminho da Luz, nós vamos perceber as quatro raças que migraram do sistema de Capela. E uma das raças era quem? Os hindus. Então, nós, observa, nós estamos no ano de 132. Jesus já havia mandado vários missionários antes, inclusive para a própria Índia. Então, a gente vai ver um movimento que a crença da reencarnação já existia. Pode até não ter um nome, porque a palavra reencarnação foi criada por Allan Kardec, em 1857, na publicação de O Livro dos Espíritos. Abril 1857. Então, a palavra foi criada por Kardec, mas o fenômeno sempre existiu. E a gente vai ver isso na cultura indiana, realmente. E lembrando que os hindus é um dos grupos capelinos, que já traziam... Agora, a gente sempre tem que parar para pensar. Os hindus e os egípcios eram um grupo espiritualizado. Era um grupo que tinha todo o conhecimento da espiritualização. Aí, quando eu paro para pensar nos hindus e nos egípcios, e ao mesmo tempo, quando eu paro para pensar nos nossos irmãos hebreus, que também foi uma das grandes raças que vieram e que se instalaram no grupo dos hebreus, eram os religiosos orgulhosos. Então, nesse movimento, a gente para para pensar... O maior exílio foram de espíritas, vamos usar o termo, de religiosos. Porque as três grandes raças eram de religiosos. E aí a gente entende quando Nosso Senhor Jesus diz: a quem muito foi dado, muito será cobrado. Então eu conheço, mas não vivo e não pratico. E aqui a gente já vê o contato que ele teve com os hindus, com os indianos e já a orientação, olha. Cheia de segredos confortadores, ele aprendeu que a alma não tem apenas uma existência, mas vidas numerosas, mediante as quais adquire novas faculdades, purificando-se ao mesmo tempo dos erros passados em outros corpos ou redimindo-se das aflições no doloroso resgate. Vamos lá.
3: Todavia, após a aquisição desses conhecimentos, foi levado à Palestina, onde se saturou dos ensinos cristãos, tornando-se adepto fervoroso do Messias de Nazaré. Então, era de ver-se como a sua palavra se impregnava de inspiração divina e luminosa. Apaixonado pelas ideias generosas que trouxera do ambiente religioso da Índia, acerca dos formosos princípios da reencarnação, sabia interpretar com simplicidade e clareza de raciocínio, para mim, muitas passagens evangélicas, algo obscuras para o meu entendimento, qual aquela em que Jesus afirma que ninguém poderá atingir o reino do céu sem nascer de novo. Fosse ao crepúsculo langoroso da Palestina...
0: Que langoroso é brando, tá, gente?
3: Fosse ao luar caricioso das suas noites estreladas... Quando descansava das fadigas do trabalho diuturno, falava-me ele das ciências da vida e da morte, das coisas da terra e do céu, com os dons divinos da sua inteligência, mantendo meu espírito suspenso entre as emoções da vida física e as gloriosas esperanças na vida espiritual. Enlevada pela doce carícia de suas expressões e gestos de ternura, afigurava-se-me ele a alma gêmea do meu destino, reservada por Deus a me estimar e compreender desde as vidas mais remotas.
0: Só uma pausa aí, rapidinho novamente. Ela usa o termo aqui, alma
3: e reencarnação.
0: Gêmea, tá? Então, enlevada pela doce carícia de suas expressões e gestos de ternura, afigurava-se-me ele a alma gêmea do meu destino, reservada por Deus a me estimar e compreender desde as vidas mais remotas. É muito comum quando a gente fala que o Ciro Depois ele retorna lá no livro Há 2000 Anos e aparece como Carlos Clenaga. E a gente fica pensando, puxa vida, mas se ele era tão evoluído, o que, que houve? Ele regrediu? O que, que acontece aqui? Ele teve, e todos os contatos do Ciro foram com a religião. Então, aonde que o Ciro, aqui ele vive como escravo. Então, na humildade, ele tirou, está tirando nota 10, está legal. Mas quando ele teve o contato com o poder, ele se enrolou todo. Foi a prova do poder que ele esqueceu toda a experiência dele na humildade. E aí ele começou a se complicar. Outro movimento é o quê? Que ele tem conteúdo, ele sabe interpretar. Célia não tem conteúdo ainda, mas tem um entendimento e um sentimento. Então, qual das duas o semeador saiu a semear? Qual das duas terras conseguiu germinar e dar frutos? Foi da Célia. O dele não. A semente caiu, mas foi superficial. E é ele que apresenta o cristianismo para ela. Mas a terra dela já era uma terra fértil. O que, que a gente está querendo dizer? Gente, quando o amor está instalado, a palavra de Jesus chega e dá uma força muito maior. E em um curto tempo, a pessoa dá um salto na sua evolução. É como se dissesse assim, só me faltava essa azeitona. Só me faltava isso. Mas quando a terra é endurecida, ressequida, ou cheia de pedregulho, na parábola do semeador, é muito difícil germinar.
1: Ele é aquela terra que é pouca terra, germina rápido, mas não cria raízes.
0: Muito bem.
1: Porque ele fala muito bem, mas ele só está nessa posição porque ele está subjugado por uma condição social, inferior. Que aí parece que ele é super do bem, né? Que ele vai até... Mas mesmo dentro da história a gente vai ver que ele já tem encrenca do passado. Por isso que ele não vinga, né? Então ele é porque ele está subjugado. Então nem sempre uma pessoa numa posição inferior ou que está subjugada por não ter condições, ela pode só aparentar uma humildade
0: como
1: ele
0: tem.
1: Isso é só discurso. Porque ele só tem discurso.
3: Na verdade, ele não tem escolha, né? Ele nasceu escravo, não tem escolha. Quando ele tem escolha, ele escolhe o que ele está afinizado.
0: Muito bom, gente. Vamos lá. Continua a nossa série apresentando Ciro.
3: Durante um ano, a vida nos correu em mar de rosas, porque nos amávamos intensamente. Em nossos idílios calmos...
0: Idílios aí, coisa mais chique, né? É amar... O amor suave.
3: Em nossos idílios calmos, falávamos de Jesus e de suas glórias divinas. E quando eu lhe suscitava a possibilidade da nossa união à face deste mundo, Ciro ensinava-me que deveríamos esperar a felicidade no reino do Senhor, alegando que na terra não era ainda possível um matrimônio feliz entre um escravo miserável e uma jovem patrícia.
0: Você vê que parece assim que ele tem realmente, né? Ele pelo menos a lucidez é que ele tinha, ele sabia se colocar na posição dele.
3: Por vezes, entristecia-me com as suas palavras despidas de esperanças terrenas, mas as suas inspirações eram tão elevadas e tão puras que num relance sabia o seu coração levantar o meu para as jornadas da fé que levam a tudo esperar. Não da terra ou dos homens, mas do céu e do amor infinito de Deus.
0: O valoroso ancião tudo ouvia sem qualquer censura, embora sua atitude mental se caracterizasse pelas mais funda consternação. Observando que a neta fizera uma pausa na encantadora e triste narrativa, Cneio Lúcius interrogou-a com benevolência. Porque esse é o movimento. Você vai fazer um diálogo, você vai conversar com o filho ou com um ente querido, não faça caras e boca. Por mais que te dodo, continua ali sem expressar. Porque cada gesto, movimento facial, é uma comunicação. E é interessante, ele está fazendo a figura que o pai deveria fazer, mas que o pai não tem estrutura para isso, mas o pai reconhece que o pai teria muito, o pai dele, no caso, o avô dela, teria muito mais tato para fazer esse diálogo com a filha. Porque o pai já sabe, a filha se tornou cristã, mas ele não tem como chegar para conversar. E aqui ficou bem claro, no início ela hesitou, mas quando ela percebeu a confiança no vô, né, no vôzinho, ela começou a falar. E ele, dentro dessa lucidez dele, ele sabe que ele tem que se manter calmo. Porque como é que você quer fazer um diálogo, estreitar o laço com os seus filhos, se o teu olhar é de censura, de rebeldia? A primeira coisa, gente, quando a gente vai fazer um diálogo, deixa o outro falar. Você está dizendo aqui que ele estimula. Fala, filhinha. Confia no vovô. Eu não vou te censurar. Fala e deixa. O que que acontece? Às vezes a relação pai e filhos, mãe e filhos, o filho começa a falar, aí a mãe e o pai já vem dar um sermão. Mas você não pode ir. Sabia, mas você diz aquilo, aquilo lá. Aí o menino já parou por ali. E outro, não volta mais para contar. Vai contar para o coleguinha da rua, para a coleguinha da rua, que quase sempre ou sempre não sabe como conduzir. E aí vai ser pior. Então, eu digo assim que há uma fase da vida que realmente da criança, até a pré-adolescência, a infância até os 7 anos, eu digo que é mão ali firme, é conduzindo, orientando, não, você tem que educar, você faz todo aquele movimento, porque você ainda escolhe inclusive a roupa. A partir do momento que a criança já começa a dizer, não, eu não quero esse vestido, eu quero ir com esse daqui, não, eu não quero essa calça, eu quero ir com essa daqui, o pai já começa a ter, tem que ter respeito. A reencarnação se completou. Ali está juntando já tudo que tu plantou com o que traz. Então, esse é o momento dele perceber em ti, não um inimigo controlador, mas um amigo que pode realmente, que ele pode confiar. Então, esse segundo movimento, porque eu digo que a educação ela tem fase. Esse segundo movimento é o movimento de você se aproximar e de conquistar mais essa alma. Até os 7 anos era firmeza. Nesse movimento agora é conquista, confia em mim. Eu sou teu pai, eu sou teu amigo. Confia em mim. Mas também não é fazer aquele movimento, porque às vezes a gente acha que ser amigo é ser conivente. Ser amigo é perder o respeito. Ou ser amigo é sentar na beira da calçada e tentar falar igual aos filhos. Não é isso. Ser amigo é eu te respeito. Logo, eu também quero que você me respeite. Eu não grito contigo, logo eu não quero que você grite comigo. Então, é esse movimento. Eu não posso continuar tratando o meu filho na pré-adolescência ou na adolescência da mesma forma que eu tratava como ele tinha 4, 5 anos. E a criança e o pré-adolescente, ele sabe quando ele é respeitado. E ele sabe quando apenas ele é tratado por um autoritarismo. São coisas bem diferentes. Então, o autoritarismo, você não educa, você reprime. No respeito, você educa. Você educa.
4: Educa e se educa.
0: Educa e se educa.
1: E porque, assim, é da natureza. E quando chega na pré-adolescência, quando começa os hormônios, os caracteres secundários a desenvolver, isso é a natureza dizendo que, assim, esse espírito agora vai precisar de liberdade para agir. Ele vai agir por conta própria. É por isso que, se não tiver esse movimento, a revolta e esse embate de gerações.
0: É, uma mãe muito autoritária. A mãe, ela tem um impacto muito grande na vida desse espírito. Então, uma mãe muito autoritária, para um homem principalmente, isso vai atrapalhar muito no desenvolvimento. Porque ele vai ser sempre a sombra de alguém. Ele não consegue tomar... quando é que você vê isso? Como eu trabalhei muitos anos com o público, então às vezes a mãe chegava com um filho de 14, 15 anos e eu tenho por hábito, por respeito, me direcionar a quem quer a peça, seja lá o que for, porque é a pessoa que vai usar. E a mãe autoritária tomava a frente e dizia bem assim, eu quero essa daqui, essa daqui, essa daqui, experimente lá que eu vou escolher qual é que vai ficar melhor. E o jovem cala. E eu dou aquele olhar seca-leão. E ela diz assim, quem paga sou eu, sou eu que tenho que escolher, né? A senhora não acha? Eu digo, não. Descobre. Então, essa mãe, ela está acabando com a personalidade. De duas, uma. Se esse menino tiver condição emocional, assim que ele tiver dinheiro, ele vai embora. Ele quer ver o cão e não quer ver a mãe. Se ele não tiver estrutura emocional, ele vai procurar uma esposa inconscientemente que seja igual à mãe, para decidir tudo. E vai ser aquele homem que não vai ter coragem nem de fechar a porta da casa. Para isso ele precisa de uma mulher igualzinha à mãe, que resolve tudo, que vai, que puxa, que troca o fogão, que resolve tudo. Por quê? Porque é um homem apagado. Resultado do quê? Educação doméstica lá atrás. Uma mãe autoritária demais.
2: Ainda vai chamar mãezinha.
0: Ainda vai chamar a esposa de mãezinha. Eu digo que eu tive a felicidade de ter a figura paterna e a figura materna dentro de casa. E o meu pai, ele era bem autoritário. Ele fez o papel do homem realmente da casa. As coisas que era de homem, era ele o homem que tinha que resolver. E ele já, nas fases finais na terra, a minha irmã, nós fizemos uma reunião no dia do aniversário do papai, caso ele estivesse na terra, e cada filho contou um pouco da convivência. E a minha irmã disse assim, a minha irmã por um tempo começou a chamar o esposo de pai. Papai disse, Tereza, vem cá. Minha filha, o teu marido, ele disse o nome, é teu marido, pai sou eu. Você tem que me chamar de pai, não seu marido. Tá, papai, desculpa, contando, imagina, lembrando, né, todos os filhos lembrando os momentos, né? Ai, nunca mais chamei o marido de pai. É marido, é amor, querido, fofo, qualquer coisa. Mas pai. Então a gente vê a posição, mesmo a pessoa já naqueles momentos finais, já quase desencarnando. Mas quando ele ouviu, ele não perdeu a oportunidade novamente de educar. E foi um homem realmente que exerceu essa função. E isso ficou tanto que isso realmente me incomoda. Quando eu vejo uma esposa chamar o marido de pai, como o professor falando, e o esposo chamar a mulher de mãe, eu digo, pelo amor de Deus, que confusão é essa? É complicado. Então, eu acho que cada um realmente tem que saber o seu papel. E marca, marca. E marca muito mesmo. Então, você vê aqui a figura do avô, de amigo, e de dizer, minha filha, conta. Qual a pessoa mais lúcida para te orientar, se não eu? Então, para nós termos essa confiança, não julgue. Você vê que ele não está julgando. Até agora, o que Nélio só fez foi dar apoio. Vai lá, minha filha, conte, fale. Eu sou seu amigo, eu não vou lhe censurar. Né?
5: Segurou a onda?
0: Segurou a onda. Por mais que ele esteja sofrendo, ele está horrorizado, consternado. Mas ele consegue segurar o tranco dentro dele para continuar ouvindo a neta e não vir perder essa amiga, né? A confiança da neta. E eu vídeo observando que a neta fizeram uma pausa na encantadora e triste narrativa que Neo Lúcius interrogou-a com benevolência.
2: Qual a atitude desse rapaz para com teu pai?
3: Ciro admirava-lhe a generosidade franca e espontânea, revelando no íntimo a mais santa gratidão pelo seu ato de fraternidade quando o alforriou para sempre. A todo propósito, ensinava-me a respeitá-lo cada vez mais e a lhe realçar as qualidades mais elevadas. Falava-me constantemente de suas atitudes generosas, com entusiasmo, admirando-lhe a dedicação ao trabalho e a singular energia.
2: E Elvídio nunca soube do teu amor?
0: Perguntou o avô admirado.
3: Soube sim,
0: respondeu Célia humildemente.
3: Contar-vos-ei tudo sem omitir um só detalhe. Em nossa casa havia um chefe de serviço que dirigia as atividades de todos os servos da família. Pausanias era um coração amigo do escândalo e nada sincero.
0: Menina, olha que delicadeza de falar, para dizer que
3: era
0: o cidadão...
3: Era um fofoqueiro,
0: um toca-terror. Era um coração amigo do escândalo e nada sincero. Gente, olha, aprende essa. Quando você for falar de alguém que não, né, e tem que falar, você diz, não, é um amigo do
3: escândalo e nada sincero.
0: Um amigo do escândalo e nada sincero. Tão elegante, né? Então, essas almas nobres, é aquilo que diz o livro dos Médiuns. Reconhece-se o espírito pela sua linguagem. E é isso que a gente retrata, a gente sempre fala nas obras de Emmanuel e de André Luiz. Tudo que eles venham a falar, e principalmente que seja algo assim desagradável do comportamento alheio, eles falam de uma tal forma que se qualquer coisinha tu passa batido. Então aqui um de nós é aquela cabeça, é um cidadão que
5: é barraqueiro,
0: é fofoqueiro, fala da vida. Não, ele vem e fala de uma forma. Por quê? Porque é justamente o quê? A nobreza da linguagem.
3: Meu pai, atendendo à necessidade de viajar constantemente, conservava-o quase como mandatário de sua vontade, em função dos seus numerosos interesses. E Pausânias muitas vezes abusou dessa confiança generosa para estabelecer a discórdia em nosso lar. Observando a minha intimidade com o jovem liberto, cujos dotes morais tão fortemente me haviam impressionado o coração, esperou certa feita o regresso de meu pai de uma viagem a Idumeia, envenenando-lhe então o espírito com insinuações caluniosas da minha conduta.
0: Aquela famosa pessoa que te leva para o canto da sala e que fica ali com aquela voz maliciosa, ai, vou lhe contar que aconteceu isso, que aconteceu aquilo.
4: Oh. Não queria, mas ele quer ouvir.
2: E que fez Elvídio?
0: Interrogou o velhinho bruscamente, cortando-lhe a palavra, como se adivinhasse o desenrolar de todas as cenas ocorridas à distância.
3: Repreendeu minha mãe asperamente, inculpando-a e chamou-me à sua presença, de maneira que lhe recebesse as admoestações e conselhos necessários, sem jamais permitir que eu lhe expusesse tudo com a sinceridade e franqueza com que faço agora.
2: E quanto ao liberto?
0: Perguntou Quinéo Lúcio, ansioso por conhecer o desfecho do caso.
3: Mandou pô-lo a ferros, ordenando a Pausânias lhe aplicasse a punição que julgasse necessária e conveniente. Atado ao tronco, Ciro foi açoitado várias vezes pelo crime de me haver ensinado a amar pelo coração e pelo espírito, com o mais carinhoso respeito a todas as tradições do mundo e da família, no altar do devotamento silencioso e do sacrifício espiritual. No segundo dia de seus indizíveis padecimentos, consegui avistá-lo, apesar da vigilância extrema que todos resolveram exercer sobre os meus passos. Como nos dias de nossa tranquilidade feliz, Ciro recebeu-me com um sorriso de ventura, acrescentando que eu não deveria alimentar nenhum sentimento de amargor pela decisão de meu pai, considerando que o seu espírito era bom e generoso e que, se não podíamos quebrar preconceitos milenários da terra, também não deveríamos dar guarida a pensamentos de ingratidão. O sofrimento, porém...
0: prosseguia a jovem, enxugando as lágrimas de suas reminiscências.
3: Era dilacerante para minha alma.
0: Sofrimento, porém, prosseguiu a jovem, enxugando as lágrimas de suas reminiscências, era dilacerante para minha alma. Então, vamos ficar aí cenas do próximo capítulo, ok? Então, gente, vocês que estão acompanhando em casa e vocês que estão acompanhando aqui presencial, percebe que a gente sempre está citando a obra Renúncia. E quem está fazendo em casa, é interessante que acesse o canal, vai lá em playlist e baixe os estudos do Renúncia. Que aí você consegue fazer essa ligação, esse link realmente com a obra 50 anos depois e a obra Renúncia. Lembrando que Célia aparece em Renúncia como Alcione. E ela vem com o mesmo grupo familiar, pai, mãe, irmã, inclusive o fofo do Ciro, né? Só que agora, numa outra condição, mais comprometido com a lei, porque ele realmente não soube passar pela prova do poder. Imagina, sacerdote, idade média, então você já consegue imaginar o estrago, não é verdade? Então, vamos orar.
2: Te agradecemos, Senhor, por esse elixir que derramas em nossas vidas. Faze com que sejamos acessíveis a essas lições que objetivam alavancar a nossa jornada evolutiva, que possamos nos apresentar com mais docilidade diante da vida, procurando compreender e servir mais, como assim bem nos ensinastes, e do retorno para os nossos lares, envolve-nos com a tua paz, querido amigo Jesus. Que assim seja.

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1: Meio-dia e 19 minutos.

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1: Olá, terça-feira! Um excelente dia para você que acompanha a programação da PUL Brasil. Rádio Portal da Luz, Sementes de Amor, Rádio Espaço Espírita, Rede Doutrina em São Francisco. Estamos iniciando mais um programa Comece Muito Bem o Seu Dia. Olá, eu sou o Celso Santos. Muito obrigado por você estar aí do outro lado. Gratidão por sua companhia. Vamos juntos nesta sintonia de luz e paz, acendendo os pensamentos e sentimentos para que tenhamos atitudes cada vez mais assertivas no bem. E você, meu amigo, minha amiga, já agradeceu a Deus por mais um dia? Já agradeceu a Jesus por ser a luz de nossos caminhos? Aproveite o instante, agradeça também ao seu mentor, guia, protetor, aos amigos espirituais que torcem para que você seja e esteja cada vez melhor. Não deixe para fazer amanhã o que se pode fazer hoje. É pra frente que se anda. Ei lá, vamos nós!

O teu trabalho é a oficina em que podes forjar a tua própria luz. Emmanuel. O Dia da Língua Portuguesa é comemorado anualmente em 5 de maio entre os países lusófonos. Esta data celebra a importância cultural e histórica da língua portuguesa para toda a comunidade de países de língua portuguesa. Durante esta data, os países que formam a CPLP promovem eventos especiais na sede da Organização das Nações Unidas, a ONU, em Nova York. No Brasil, o idioma português também é celebrado durante o Dia Nacional da Língua Portuguesa, em 5 de novembro. Esta data foi instituída no país através do Decreto de Lei 11.310/2006. E eu aproveito este momento de uma boa lembrança para parabenizar você, amigo aniversariante. Desejo que este novo ciclo de sua existência seja o início de um período de vitórias, repleto de muitos sorrisos, muitas alegrias. Aproveite o seu dia, aproveite o seu momento e seja cada vez mais feliz. Para você, parabéns!

O melhor da informação com o melhor da música com temática espírita na medida certa, presentes aqui no meu, no seu, no nosso programa. Que tal iniciarmos essas primeiras horas do dia com uma excelente notícia? Vamos falar de meio ambiente. Gases do efeito estufa caem 8% com isolamento, marca histórica. É isso mesmo, uma nova pesquisa diz que o isolamento social imposto pela pandemia do coronavírus está ajudando a combater os gases do chamado efeito estufa, que provocam o famoso aquecimento global. Com isso, as emissões de CO2, gás carbônico, na atmosfera devem ter uma redução recorde de 8%, a maior queda na história. O relatório divulgado esta semana pela Agência Internacional de Energia mostra em tempo real do extraordinário impacto do isolamento na emissão dos principais combustíveis. Com base em uma análise de mais de 100 dias de dados reais até agora, a Global Energy Review inclui estimativas de como as tendências de consumo de energia e emissões de dióxido de carbono, CO2, vão se comportar durante 2020. O isolamento social, segundo o estudo, está levando a uma grande mudança em direção a fontes de eletricidade de baixo carbono, incluindo vento, energia solar fotovoltaica, energia hidrelétrica e energia nuclear. Abre aspas, as energias renováveis estão se sustentando durante a queda inédita no uso de eletricidade, fecha aspas, disse o Dr. Faith Byrow, que é diretor executivo da Agência Internacional de Energia. E aí, meio a esta pandemia, que bom encontrarmos sempre boas notícias. Gases do efeito estufa caem 8% com isolamento.

Amigo ouvinte, mais uma terça-feira pela frente e isso quer dizer que precisamos estar preparados para vencermos quaisquer desafios que apareçam em nossas vidas. Olha só, existe um pensamento de John Wooden que diz: preocupe-se mais com a sua consciência do que com a sua reputação. Eu vou explicar. Sua consciência é o que você é e a sua reputação é o que os outros pensam de você. E o que os outros pensam é responsabilidade deles. Então, meu amigo, no dia de hoje, nesta terça-feira, ame, acredite, pense, grite, sonhe, conquiste, lute, batalhe, tenha força, tenha foco, tenha fé, sorria e agradeça a Deus por mais um dia. Tudo o que fizer ecoará no universo, seja do bem, e o bem retornará a você com a mesma intensidade. Bora lá? Acredite em seus talentos e multiplique-os com o melhor que puder fazer por você e por todos aqueles que estiverem ao seu redor. Pense nisso!

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Amigo ouvinte, e aí? Acordou um pouco desanimado? Você sabia que o sucesso está em várias vertentes da vida e alcançá-lo é sentir-se revigorado e realizado? Então, no programa de hoje, 5 sugestões para ajudá-lo a enxergar a vida e seus propósitos com mais otimismo. Primeira sugestão, sempre lembre de seu objetivo. Pense em sua meta quando acordar e antes de dormir, transformando-a em parte de sua vida, pois você é o único que pode seguir claramente a sua visão. Segunda sugestão, aproximar-se de pessoas com ideias diferentes. Todas as opiniões devem ser respeitadas igualmente e escutar pensamentos distintos auxilia no desenvolvimento de outros pontos de vista sobre os seus próprios projetos. Terceira sugestão, faça e não arrume desculpas. Embora muitos possuam a vontade de fazer, poucos conseguem pôr em prática. A insegurança torna-se maior que seus desejos e eles acabam procurando desculpas, vitimizando-se em meio às circunstâncias. Quarta sugestão, admita quando as coisas derem errado e continue. Uma vez que não consiga alcançar o sucesso desejado, não insista no erro que já foi cometido. Analise seu trajeto e entenda o que deveria ser alterado. Quinta e última sugestão, crie um hábito de inspiração. A inspiração é essencial para seguir o seu caminho de maneira eficaz, evitando procrastinação e insegurança. E aí, amigo, bora focar o seu sucesso como algo possível? Recordando Manuel Filomeno de Miranda pela psicografia do médium orador Divaldo Pereira Franco, ele nos diz que todos nós passamos por verdadeiros treinamentos no astral para chegarmos aqui no campo físico com totais condições de alcançarmos o nosso sucesso reencarnatório. E para isso, depende única e exclusivamente de cada um de nós. Então, bora!

0: 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E agora chegamos ao momento de mais uma participação de Raul Teixeira, trazendo a oportunidade de mais um esclarecimento sobre o bem viver e o processo evolutivo. Vamos ouvi-lo.
1: Existe uma dificuldade no ser humano que é necessário parar muitas vezes para refletir a seu respeito. É a dificuldade das tentações. Afinal de contas, que fenômeno é esse? Quase sempre na problemática das tentações, fazemos um juízo de nós mesmos e damos uma má interpretação de coisas, das nossas possibilidades. Às vezes avaliamos a nossa condição acima do devido, supervalorizamos possibilidades nossas, juramos que não cederemos em determinadas questões, que não cairemos em determinadas circunstâncias, e acabamos por adotar posturas às quais fomos levados pela tentação. Às vezes temos a tentação de trair um amigo, de trair a esposa, de trair o marido, de trair uma pessoa que nos é cara. Por que essa tentação nos ocorre? Às vezes temos a tentação de furtar. Sim, de furtar. E essa tentação se manifesta desde a cleptomania, em que pessoas furtam coisas de lojas, de mercados, até o imposto de renda fraudado. É um furto. Sim, é um furto. Temos a tentação de beber. Começamos com a primeira taça e juramos que ficaremos sóbrios, que daremos conta de dirigir o carro e juramos. Temos a tentação de experimentar a droga uma vez só, uma vezinha só, seja um pacal, seja um pó, seja uma pedra de crack, seja uma taça de alcoólico, uma vezinha só. Não, eu me garanto, é a tentação, alguma coisa que nos impulsiona a fazer algo para o que não estamos muito certos da nossa capacidade de resistir. Não podemos garantir quanto à nossa resistência, mas fazemos. A temeridade, quando tomamos de um veículo e pisamos no acelerador e saímos em disparada, a tentação da velocidade, de bater o próprio recorde, a roleta russa, a roleta mineira, tantas tragédias por causa dessa tentação. A tentação da libido, de procurar, de sondar, de cobiçar alguém que já seja comprometido, exatamente pelo prazer do inusitado. São tentações perigosas. É muito importante verificar que no mundo em que vivemos, precisamos ter cuidado com esse fenômeno terrível que nos arrasta a situações muito complexas no território da tentação. É muitíssimo importante pensar como Jesus Cristo nos orientou. Em todas as vezes que se dirigiu ao nosso Pai Celeste, nos ensinou a buscar recursos contra a tentação. Na oração dominical, no chamado Pai Nosso, há um momento em que o Mestre nos ensina a rogar ao Pai: não nos deixes cair na tentação, ou não nos deixes cair em tentação. A proposta de viver na Terra é necessária, é indispensável. Viver no mundo nos enriquece. As experiências com o nosso próximo, com o nosso semelhante, as experiências na relação com as coisas, com os fenômenos naturais, isso tudo nos enriquece. Mas é importante que não nos deixemos arrastar pelas tentações. Os bons espíritos dizem que não existe um arrastamento irresistível. Se fosse irresistível, ninguém teria a culpa de cair sob seu peso. Mas existem arrastamentos aos quais nos permitimos em nome da tentação. Porque sempre fazemos uma má interpretação das nossas possibilidades. Temos um juízo indevido das nossas condições. E quando vemos, tombamos nesse abismo terrível que se chama tentação. É importante, porém, que neste capítulo, que neste campo, nós passemos a ter a proposta de Jesus Cristo sempre em mente, a da oração e da vigilância. É importante que a gente aprenda a orar, fazer essa ponte com o divino, mas ter vigilância, o cuidado conosco mesmos. Não há razão para orarmos, somente orarmos, e não prestar atenção nos caminhos por onde estamos trafegando. Porque as tentações são perigosas e a qualquer momento nos podem derrubar. O gastrônomo se vê atentado pela comida e se torna glutão. E a glutonaria é um campo aberto para entidades viciosas explorarem a capacidade dos indivíduos, até que ele adoeça, até que ele passe mal, até que se perca. Para quem não carrega em si a tormenta sexólatra, para quem aprendeu a desrespeitar a sexualidade, homens, mulheres, crianças, velhos, cadáveres, tudo entra no campo da sua tentação sexual, porque ele carrega em si essa matriz negativa. Para quem aprendeu a se disciplinar, a se respeitar, a ver, por exemplo, a sexualidade como algo nobre, digno, sabe respeitar a esposa dos outros, o marido dos outros, o namorado dos outros, sabe respeitar os corpos alheios, porque respeita o seu próprio. Então a tentação tem esse componente terrível existindo dentro de nós, coabitando conosco, vivendo em nossa intimidade. É por essa razão que em cada momento de nossas existências, apelando para o ensinamento de Jesus de Nazaré, estaremos sim fazendo as nossas preces, seja qual for a nossa crença, fazendo nossa elevação de pensamento, se assim preferirmos, mas sem deixar de vigiar os nossos passos, para onde estão indo nossos pensamentos e como estamos desenvolvendo os nossos atos.
0: Esta foi a participação de Raul Teixeira, que volta amanhã. E segue a nossa programação, afinal de contas, aqui no programa Comece Muito Bem o Seu Dia, sempre o melhor da música com temática espírita.

Compositores e intérpretes de todo o Brasil divulgando e esclarecendo o Espiritismo por meio da melodia, da harmonia, do ritmo, da boa mensagem. Amigo ouvinte, perdido? Olha ao seu redor, tente ver as coisas mais simples da vida com outros olhos, com uma lente natural melhorada. Tente sentir e aproveitar tudo que o momento te proporciona. Não deixe escapar nada que venha com valor. Plante o bem, cultive sua humildade, generosidade e esforço. Prepare-se e prepare o campo. Quando for o momento certo, a chuva virá e você colherá os frutos que plantou. Disse o poeta, sua boca é a generosidade perfeita de algo grandioso que minha mente não alcança e que por isso eu não consigo explicar. Bacana?

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E agora vamos à participação de Chico Xavier com mais um quadro Pinga Fogo.

0: Sabe, Chico, a velha mania de repórter fez com que esse seu amigo passasse uns 3 dias consultando livros, buscando a melhor fórmula para fazer as perguntas, tentando encontrar maneira para levantar polêmica, buscando incoerências nas ideias que você defende. De repente, a velha mania cai por terra e o repórter se sente muito pequeno ante um homem que, em meio ao caos do século, em meio a tanto desamor, está aí humildemente se balançando numa cadeira e falando do amor das pessoas, do amor das coisas, do amor. Um homem que está aí exalando paz e amor. Foi exatamente aí que me ocorreu a próxima pergunta. Paz e amor. Essas duas palavras encerram a filosofia de um movimento jovem que está tomando conta do mundo. O movimento hippie, eu acho que todos conhecem. Como é que você, Chico Xavier, vê o movimento hippie? Eles não seriam espíritos privilegiados, Chico?
1: Etimologicamente, devo informar ao nosso caro entrevistador, Dr. Durval Mendonça, que não conhecemos a significação da palavra. Tivemos oportunidade de conhecer irmãos nossos filiados ao movimento hippie no exterior. Ficamos a meditar se seria um protesto válido deixar o estudo e o trabalho ou as disciplinas construtivas da vida para edificarmos uma vida nova. Não pude, naturalmente, dentro de minha insignificância, formular qualquer julgamento. Mas, sinceramente, tenho visitado por várias vezes a Praça da República, no Grande São Paulo, e visitado a chamada Comunidade do Imbu, dentro do Grande São Paulo, e vejo que os hippies do Brasil apresentam trabalho. E onde há trabalho humano, há dignidade humana. Cremos que seria válida uma pesquisa das autoridades competentes, ouvindo os nossos jovens, procurando conhecer quais as aspirações deles, como é que se estrutura o movimento hippie no Brasil, de que maneira este movimento pode ajudar a comunidade, porque sempre o espírito de Emmanuel me ensinou a filiar os meus impulsos a este princípio, respeitar a criatura humana pelo trabalho que ela oferece à comunidade. Nunca pescogitar, vascolejar o coração dos nossos irmãos, nem a consciência dos nossos irmãos, sejam eles quais sejam, mas respeitá-los pelo trabalho que eles nos ofereçam. E os nossos irmãos, dentro do movimento hippie no Brasil, mostram um trabalho artístico, artesanato admirável. Gostaria de minha parte de ouvi-los, saber deles como é que se organiza o movimento hippie e em que ponto poderíamos. O senhor, doutor Durval Mendonça, que é um técnico de comunicações, como é que podemos dialogar, comunicar-nos uns com os outros para sabermos qual é o nosso comportamento para com eles, já que eles nos merecem o respeito e o apreço pelo trabalho que eles nos oferecem.
2: Mas aí eu acrescentaria a pergunta do Durval, com a sua permissão, Chico. Então, o que diz você dos hippies dos Estados Unidos que têm comportamento inteiramente diverso desse a que você se refere aqui no Brasil?
1: Não pude formular um juízo, porque os nossos companheiros de humanidade no Grande São Paulo, que eu tenho conhecido mais intimamente pela pelo espetáculo brilhante de trabalho que eles apresentam. Eles nos apresentam tarefas edificantes, impulsos artísticos e realizações artísticas, às vezes admiráveis, nos lances de serviço que eles conseguem atingir. Nos Estados Unidos e na Inglaterra, não pude penetrar assim o movimento hippie. Estimaria vê-los trabalhando para que eu pudesse ajuizar com mais segurança sobre o movimento, já que toda criatura humana é digna do nosso maior respeito. Refiro-me a hippies em Nova York e em Londres.
3: Esta foi a participação de Chico Xavier, que volta amanhã com mais um quadro Pinga Fogo.

Ei, amigo! Sintonizou agora o programa Comece Muito Bem o Seu Dia? Não vai me dizer que acordou de mau humor. Se está mal-humorado, então reflita comigo. A sua irritação não solucionará problema algum. É isso mesmo, o seu mau humor não modificará a vida. Perceba a diferença. Hoje não estou num bom dia, agora não estou num bom momento. Percebeu a diferença? Então faça a transformação de humor e fique bem. Só depende de você. Bacana? Para cada pensamento negativo, cultive 3 positivos. E assim com certeza você transformará este início de terça-feira de um início ruim para um início muito bom.

0: Compositores e intérpretes de todo o Brasil divulgando e esclarecendo o Espiritismo por meio da música, presente aqui no programa Comece Muito Bem o Seu Dia. E agora chegado aquele momento de nossa reflexão mais profunda. Então, se puder, feche os olhos, se entregue a este momento, a sua oportunidade de pensar, repensar e refletir um pouco mais sobre a sua vida. Vamos ao quadro Momento Espírita.
1: A amizade é o sentimento que une as almas umas às outras, gerando alegria e bem-estar. A amizade é suave expressão do ser humano que necessita intercambiar as forças da emoção sob os estímulos do entendimento fraternal. Inspiradora de coragem e de abnegação, a amizade enfloresce as almas, abençoando-as com resistências para as lutas. Há no mundo moderno muita falta de amizade. O egoísmo afasta as pessoas e as isola. A amizade as aproxima e irmana. O medo agride as almas e as infelicita. A amizade traz paz e alegra os indivíduos. A desconfiança desarmoniza as vidas. E a amizade equilibra as mentes, dulcificando os corações. Na área dos amores de profundidade, a presença da amizade é fundamental. Ela nasce de uma expressão de simpatia e firma-se com as raízes do afeto seguro, fincadas nas terras da alma. Quando outras emoções se enfraquecem no vai-e-vem dos choques, a amizade perdura, companheira devotada das pessoas que se estimam. Se a amizade fugisse da terra, a vida espiritual dos seres se esfacelaria. Ela é meiga e paciente, vigilante e ativa. Discreta se apaga para que brilhe aquele a quem se afeiçoa. Sustenta na fraqueza e liberta nos momentos de dor. A amizade é fácil de ser vitalizada. Cultivá-la constitui dever de todo aquele que pensa e aspira. Porquanto ninguém logra o êxito se avança com aridez na alma ou indiferente no enlevo da sua fluidez. Quando nos cônjuges os impulsos sexuais do amor passam, a amizade fica. Quando a desilusão apaga o fogo dos desejos nos grandes romances, se existe amizade, não se rompem os liames da união. A amizade de Jesus pelos discípulos e pelas multidões dá-nos até hoje a dimensão do que é o amor na sua essência mais pura, demonstrando que ela é o passo inicial para essa conquista superior, que é a meta de todas as vidas e mandamento maior da lei divina. Existe uma forma de cultivar a amizade e construir o entendimento. Como acontece ao trigo, no campo espiritual do amor, não será possível colher sem semear. Examine, pois, diariamente a sua lavoura afetiva. Irrigue-a com a água pura da sinceridade, do perdão, da atenção. Sem esquecer jamais do adubo do amor, do carinho e do afeto. Imite o lavrador prudente e devotado, e colherá grandes e preciosos resultados.

A música com temática espírita nos convida a pensar e repensar nas suas mensagens através da melodia, da harmonia, do ritmo que enaltece e sensibiliza as nossas mentes e corações. E olha, você que está acompanhando o programa, comece muito bem o seu dia. Que tal filtrar a negatividade e absorver os sentimentos bons? Percebe que a oportunidade de mudar esta sintonia de pensamento positivo e vindouro depende de você? Então, semeie somente o que lhe faz bem. Somos o melhor que podemos nas condições que temos. Eu vou até repetir isso para você. Somos o melhor que podemos nas condições que temos. Sem temer a próxima porta ou janela que se abrirá, siga com uma única expectativa: que seja bom o que vier. Energia positiva é o melhor presente que a gente pode dar e receber. Se dê este presente e se torne cada vez mais arquiteto de seu próprio sucesso reencarnatório. Pense nisso e que tal pensar agora?

0: A melodia que encanta e sensibiliza as emoções, presente aqui no programa Comece Muito Bem o Seu Dia e segue a nossa programação, afinal de contas, o melhor da música com temática espírita, você ouve aqui. E agora é chegado aquele momento de unirmos conhecimento com um bom humor. E você já sabe, então vamos ao quadro Amigos da Luz.
1: Olá.
2: Oi.
3: Tchau.
2: Nath.

0: Bem?
1: Não, eu ainda não.
2: Ah, mas já já você vai pra lá também e a gente vai se encontrar de novo.
3: Claro, eu vou pra uma ilha na Polinésia e você vai pra Araraquara, do lado.
2: Ah, mas eu vou até o fim do mundo atrás de você, né? Nhonhonhonha.
1: Oh, meu
2: nhonhonhonha.
0: Então, oi.
2: Vamos sim.
1: Ah, Ronaldo, por que que você tem que ir já? Como é que eu fico aqui sem você?
2: É como eu fiquei quando você veio primeiro pra cá, lembra? Eu fiquei sozinho lá sem você. Com muita saudade, amor. Mas eu sabia que a gente ia se ver. A gente não se viu?
1: Sim.
2: Então.
1: Mas é que você é forte, nhonhonhonho. Eu não aguento.
2: Não sou forte, não. Você é que me dá força. O seu amor me dá força. Quem me dá força? O seu amor. O seu amor me dá força.
0: Então vamos?
2: Gente, vamos. Partiu, vamos. Minha amada. Tchau, minha amada.
1: Tchau, meu príncipe.
2: Tchau, meu pudinzinho.
1: Tchau, meu brigadeirinho.
2: Tchau, meu cajuzinho.
1: Tchau, meu docinho de...
0: Gente, chega, né? Eu já tô engordando com essa melação toda de vocês.
1: É que é muito amor.
0: Não, minha filha, isso não é amor, não. Isso é obsessão, tá? Quem ama quer ver o outro bem, entendeu?
1: Mas eu quero ver o meu nhonhonhonho bem, bem pertinho de mim.
2: Não, amor, eu entendi o que ele quis dizer, que a gente precisa reencarnar pra evoluir, alcançar a paz, a felicidade. Você não quer me ver feliz?
1: Mas você não é feliz comigo?
0: Desapega. Vocês foram criados grudados, por acaso?
1: Não sei. Será que a gente é alma gêmea?
0: Querida, não existe nada disso. Carne e unha, almas gêmeas, bate coração.
1: Mas eu sinto aqui dentro de mim que nós fomos feitos um pro outro.
0: Ah, tá sentindo aí dentro? Deve ser gases.
2: Olha só, ele tem razão. O que existe entre os espíritos é afinidade, simpatia. Não existe negócio de feito um pro outro. É, a gente foi feito pra uma união com todos. Quando encontrarmos a perfeição.
3: Claro. Vocês têm toda a razão, né? Tem toda a razão, eu sou culpada por excesso de amor. Já que eu assino minha sentença por amar demais?
0: Amor não, fofa. Isso é desequilíbrio.
2: Cadê meu docinho de coco? Quem vai agora, meu docinho de coco?
3: Tchau, Ronaldo.
0: Deixa. Ela precisa compreender. Vamos dar tempo ao tempo. Nossa, mas é muita aprovação aí, né?
4: Ô! Oh.
0: Peraí, um minutinho.
5: Prazer, expiação.

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Amigo ouvinte, existe um pensamento que diz: quando se quer mesmo alguma coisa, não se arruma desculpa, cria-se soluções. Os sonhos não têm pernas, mas você sim, então corra atrás. Tudo que está no plano da realidade já foi sonho um dia, sabia disso? Não é porque o dia amanheceu nublado que precisa ser um dia ruim. Oportunidades não surgem, é você quem as cria. Se ontem foi ruim, faça o seu melhor para que hoje seja um dia melhor.

0: O melhor da música com temática espírita presente no programa. Comece muito bem o seu dia. E olha só, já estamos na reta final do programa. Amigo, eu costumo falar nas minhas palestras que se não mudar, nada muda. Se não mudar, tudo se repete. Nada muda se continuar com as mesmas atitudes. É isso, mudar dói, mas não mudar dói muito mais. Aceita uma sugestão para hoje? Não espere por mudanças. Mude. A mudança não vem de fora para dentro, e sim de dentro para fora. E assim chegamos ao término de mais um programa. Comece muito bem o seu dia, agradecendo pelo seu carinho, confiança e pela sua companhia. Hoje é um novo dia, ontem aprendizado, hoje possibilidades, oportunidades para fazer um futuro diferente e melhor. O sorriso é a manifestação dos lábios quando os olhos encontram o que o coração procura. Encontre e seja feliz. Forte abraço, lindo dia e até amanhã!
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2: 13 horas, 55 minutos.

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1: Uma boa noite a todos, que a paz de Jesus esteja conosco, que Ele siga nos intuindo e nos iluminando para que a gente possa aproveitar as reflexões dessa noite. Nós estamos iniciando hoje o programa Centelha de Luz, que é um programa da Rádio Web Portal da Luz. Hoje é o nosso primeiro programa e o tema vai ser a biografia e trajetória espiritual da irmã Sheila, com o convidado Fábio Dionísio. Fábio Dionísio é diretor, presidente e jornalista da editora Dionísio.com.br, onde constam vários livros para quem quiser adquirir. A editora Dionísio foi fundada com o objetivo de divulgar o Espiritismo e contribuir com os projetos do Centro Espírita Recanto de Luz Irmã Sheila, e não tem fins lucrativos. Fábio é editor, articulista, escritor, palestrante, jornalista e responsável pelo Centro Espírita Recanto de Luz, pronto-socorro espiritual da Irmã Sheila, em Ribeirão Pires, São Paulo. E tem os seguintes livros espíritas publicados: A História do Espiritismo da França de Kardec ao Brasil de Chico, Diante da Vida, Lições de André Luiz, Influenciação Espiritual, Um Fato Corriqueiro em Nossas Vidas, Irmã Sheila, Missionária do Amor, Medicina do Além, Um Presente de Jesus para a Humanidade, O Apocalipse de João, Uma Visão Espírita, O Missionário Santo Agostinho, de Hipona e a Segunda Revelação, Santo Agostinho, A Vida e a Obra de um Filósofo a Serviço da Humanidade, Os Dois Pilares, a Égide Judaico-Cristã, Suicídio, Precisamos Falar a Respeito, também o livro O Que Está Escondido nos Grandes Abismos, e por último, O Apóstolo Pedro, Sirmão Barjonas, e também o livro Além da Vida. Bom, seja muito bem-vindo, Fábio.
2: Muito obrigado.
1: É um prazer tê-lo conosco.
2: Prazer é meu e agradeço aí a oportunidade, a abertura de estar no seu primeiro programa.
1: É uma honra te receber aqui com tantos livros escritos, tanto conhecimento, para trazer para a gente esse conhecimento maravilhoso de quem foi Irmã Sheila. E antes da gente começar, Fábio, eu só queria dar uma boa noite aqui para o pessoal que já está chegando, a Jacira, a Antônio de Fátima, a Silvana. Muito boa noite a todos e sejam todos muito bem-vindos. E a gente vai começar o programa de hoje com uma prece, agradecendo a oportunidade imensa do Luiz, que nos convidou para fazer esse programa, para apresentar esse programa, né? Agradecer a Jesus a oportunidade de trabalho, que é Ele que nos convoca a continuar trabalhando na Seara do Bem. E agradecer a todos os envolvidos, também os parceiros na transmissão desse programa, que nos dão a oportunidade de transmitir esse conhecimento que será trazido aqui. Então eu gostaria de fazer uma prece, agradecendo ao nosso Mestre Jesus a oportunidade bendita do trabalho, que nos renova a consciência e nos dá uma centelha de luz que vai iluminando o nosso coração e a nossa consciência para que a gente vá se tornando criaturas melhores. Então, que essa centelha de luz possa levar até a casa das pessoas mais paz, amor e iluminação. Obrigada, Senhor. E estamos aqui, então, com o querido Fábio Dionísio. E, Fábio, conta pra gente quem foi Sheila?
2: Sheila foi um espírito que se esforçou e se esforça todos os dias para ser melhor e amar cada vez mais as pessoas. Para nós é um ícone, para nós, vamos dizer assim, é uma meta, né? Já que a gente está muito longe de Jesus, que é uma meta, a gente procura alguém que está intermediário a essas duas posições, né? Então, a Sheila, a gente sabe muito pouco a respeito dela. De certeza mesmo, nós temos três reencarnações conhecidas, que são comprovadas, e a última, que na verdade ela adotou o nome Sheila, foi ela a última reencarnação dela na Alemanha. E ela desencarnou exatamente durante a Segunda Guerra Mundial. Mas ela tem uma outra reencarnação muito conhecida, principalmente pelos católicos, que é Santa Joana Francisca Chantal, né? Que é uma santa da Igreja Católica Apostólica Romana. E uma primeira, assim, muito desconhecida pelo público, que foi na época em que Maria estava em Éfeso. Maria e João saíram da Palestina, por causa dos tempos, que eram muito calorosos depois da morte de Jesus. Ela permaneceu alguns anos ainda na Palestina, mas e depois ela foi levada por João até Éfeso, na Ásia Menor, né? Hoje é Esmirna, Turquia, mas naquela época chamava-se Éfeso. E nós sabemos que, contado pela própria irmã Sheila, que ela viveu na época que Maria estava lá, inclusive se encontrava com Maria com muita frequência.
1: E é possível saber o nome dela nessa época?
2: Não, ela não declinou o nome. Ela realmente não declinou o nome. Ela só disse, e é uma coisa bastante recente. Tem um médium chamado Jairo Avelar, de Belo Horizonte, que desencarnou faz um ano, talvez 2 anos agora, que um médium muito conceituado, né? E que trabalhou e recebeu 4 livros da veneranda irmã Sheila. E no Digna Estrela, ela faz um relato. E essa Digna Estrela é um pouquinho antes da virada do século, né? Ela faz um relato e ela comenta de uma visita que ela fez junto com 7 colegas, numa reunião que foi convocada por Maria de Nazaré, no mundo espiritual. Então, ela falando, ela diz que ela era uma das crianças que iam visitar Maria para ouvir falar sobre Jesus, né? Isso deve ter acontecido entre o ano de 40 a 52 depois de Cristo. Nós não sabemos exatamente quando Maria se foi para Éfeso, não sei, não sabemos mesmo. Isso pode ter acontecido no ano 36, mas a gente acredita que tenha sido mais perto de 52. Isso por causa de Emmanuel. Emmanuel, em Paulo e Estevão, ele comenta a respeito do ano em que Paulo esteve com Maria em 52 depois de Cristo, em Éfeso.
1: Que legal. E sobre as encarnações da irmã Sheila, quais são os pontos principais de cada reencarnação e o que que ela trouxe de benefício para ela mesma e para toda a população que a gente pode comentar?
2: Eu vou começar pela primeira conhecida, né? Através de Digna Estrela, que é de Jairo Avelar. Ela comenta que um grupo de crianças costumava visitar Maria e para ouvir Maria falar a respeito do filho, né? Ouvir falar a respeito de Jesus. E que eles não estavam conscientes, eram crianças, tudo bem, mas não estavam conscientes de que estavam sendo preparados para o porvir, para as grandes tarefas, para as tarefas que viriam a partir daquele momento em diante. E ela esteve muito vinculada, por exemplo, à Igreja Católica depois, tanto que como Santa Joana de Chantal, ela chega na época da contrarreforma, uma época terrível, período terrível da igreja, foi a época da Inquisição, começou a Inquisição, e ladeou, ombreou Francisco de Sales, São Vicente de Paulo, ladeou esse pessoal, que na realidade eram missionários de Jesus para tentar minimizar o que estava acontecendo, ver se a igreja mudava um pouco de rumo naquela época, né? Então, ela conta como criança, ela conta agora, quando visitou Maria junto desse grupo. Eu vou começar pelo princípio. No final do século passado, ela recebeu um convite para que, junto com sete outros espíritos ligados à falange que cuida da divulgação, da difusão do espiritismo aqui no Brasil, na prática do Cruzeiro, como ela comentou, fossem se reunir com Maria. Outros grupos estavam se reunindo com outros espíritos desse nível, e ela era para uma reunião com Maria. Ela, a princípio, falou assim: mas quem sou eu para ser convocada ou ser convidada para uma reunião com Maria de Nazaré? Mas, como toda mulher, ela comenta, como toda mulher, eu fiquei curiosa, eu queria saber como vivia Maria naqueles seus mundos celestes, né? E eu quis ir, acabei indo, né? Curiosa. E que eles se encontraram, esse grupo de oito espíritos que trabalham aqui no Brasil, né? Mais ou menos do nível de Maria, de Sheila, se encontraram na casa onde Maria vivia, em Éfeso, e não nos mundos celestiais que ela esperava. Mas, obviamente, que no plano espiritual, não no plano material, né? Então, no plano espiritual. E que ali eles entenderam que, na verdade, eles estavam sendo convocados para tarefas, eles receberam tarefas, missões, para essa mudança, essa transformação de um mundo de provas e expiação para um mundo de regeneração. Então, que o objetivo dessas reuniões que estavam acontecendo na última década de 90, antes de 2000, era exatamente fazer com que um grupo de espíritos recebessem tarefas para esse trabalho nos próximos 500 anos, de acordo com a veneranda irmã Sheila. Mas que ela também percebeu, assim como seus colegas, que na época que eles eram criancinhas e iam visitá-la, eles já estavam sendo preparados para tarefas relacionadas ao próprio advento do Espiritismo e à própria transformação de um mundo de prova e expiação para um mundo de regeneração. Olha o nível desses espíritos, né? Estão falando de 2.000 anos atrás, né? Que eles já estavam convocados. Da mesma forma como nós sabemos que o venerando Carbar Schútil, que o Dr. Bezerra de Menezes e Eurípides Barçanufo receberam tarefas na época que eles eram, na época que vivia Jesus, aos 12 anos de idade, quando ele visitou, agora me foge o termo, os essênios, né? Tanto Bezerra como Eurípides, como o Carbar Schútil foram essênios, e Jesus os visitou aos 12 anos de idade. E isso também já é crença na lida espírita, ou seja, informação fidedigna que Chico testemunhou, atestou, né? Então, olha o nível desses espíritos, né? Então, nessa primeira reencarnação conhecida, ela já estava como espírito evoluído, involucrada, envolvida nos trabalhos que viriam nos outros 2.000 anos seguintes. Como Santa Joana de Chantal, ela reencarna em 1572, em Dijon, na França, né, no condado de Borgonha. Na época era um feudo, o pai era o presidente do conselho desse ducado, né, e lá ela se transforma depois na Santa Joana de Chantal, junto com Francisco, com santo. Eu uso santo, Kardec usava, e eu uso santo para designar pessoas que foram conhecidas desse jeito, né? Kardec, ele fala isso, continua usando por causa disso. Então, ela, junto com São Francisco de Sales, fundaram a Ordem da Visitação de Santa Maria, que era uma ordem religiosa feminina, né? E os dois criaram 87 monastérios naquela reencarnação. Com Francisco de Sales, foram 13. Chegou a 87 graças à irmã Sheila, a Santa Joana de Chantal, que continuou o trabalho de fazer crescer essa ordem. E ela era conhecida naquela época como missionária do amor, né? Eu acho que a gente não precisa falar muito mais a respeito do papel dela naquela reencarnação. Ela abandonou tudo, depois que acertou a família, que os filhos cresceram, tudo, ela abandonou tudo, deu toda a riqueza, porque ela era de uma família muito rica, deu toda a riqueza para os filhos e, sem nada, ela foi com Francisco de Sales para começar a abrir esses monastérios, né? E ela dedicava o tempo dela. Ela dedicava o tempo dela, agradeço a presença da Jussara, ela dedicava o tempo dela para os pobres. Inclusive, tem uma frase célebre da época que ela dizia: eu não consigo acreditar que se possa amar a Deus se não se amar aos pobres. Olha, uma frase de 1600, 1605, mais ou menos, que a única maneira realmente de amar a Deus era amar o próximo, amar aqueles pobres, né? Os pobres que ela serviu durante décadas naquela reencarnação. E nessa daqui, ela teve uma reencarnação discreta. O que vale é o que ela fez depois, né? O que ela está fazendo depois. Ela reencarnou na Alemanha em 1915, filha do Dr. Fritz, mas não é o Dr. Fritz que nós conhecemos. Na Alemanha, Fritz tem milhões de Fritz, né? Ele era também um doutor médico, espírita, porém homeopata. O Fritz que nós conhecemos foi um médico cirurgião que desencarnou na Primeira Guerra Mundial. Ela nasceu durante a Guerra Mundial, Primeira Guerra, filha do Dr. Fritz, espírita, e ela desencarna na Alemanha. Segundo Vivaldinho, que viveu muitos anos próximo de Chico, inclusive foi o responsável pela editoração e publicação de todos os livros de Chico de 75 em diante, ele preparava, né, para que fossem publicados. O Vivaldinho conta que teria sido em Hamburgo, em 1943. Essa mesma informação eu tive do benfeitor aqui do Recanto de Luz Irmã Sheila, o Dr. Arthur Neiva, e que bate exatamente com a informação que o Vivaldinho deu. E ela desencarna e, logo em seguida, ela assume esse trabalho junto à falange de espíritos que tem como objetivo a divulgação, a difusão e o crescimento do espiritismo aqui no Brasil. Mas ela, o ponto dela mais conhecido é o trabalho na cura e na cirurgia espiritual. Você viu que tem algumas pessoas aqui que apareceram, né, no áudio, eles são aqui do Recanto de Luz Irmã Sheila, como foi o caso da Jussara. Teve uma outra moça também que passou, mas eu não lembro o nome dela, me desculpe. E nós estamos ligados exatamente ao trabalho de cura e cirurgia, o trabalho de cura que a irmã desenvolve na cidade de Alvorada Nova. Então, 43, ela desencarna e assume a administração geral da Casa de Repouso, que é carinhosamente conhecida como Hospital de Sheila, e que fica na cidade espiritual, na colônia espiritual de Alvorada Nova, na altura de São Vicente, mais ou menos a uns 100 quilômetros de altura, né, na ionosfera, e que de lá ela tem vários postos e vários hospitais ligados à sua administração, sempre voltada à cura a cura tanto dos espíritos desencarnados como nós encarnados. E nós estamos ligados a esse hospital, tanto que é o presidente do conselho desse hospital que é o responsável pelo Recanto Luz Irmã Sheila, que é o espírito Dr. Arthur Neiva, conhecido aqui em São Paulo porque ele foi o fundador do Instituto Biológico, acho que na década de 20, década de 30, mais ou menos, ele foi mentor e o fundador e o primeiro diretor do Instituto Biológico. Então, olha o nível. Mas eu vou contar uma coisinha para você ver o nível espiritual. Mais ou menos uns 3 meses, esse Neudo também conhecido aqui, mais ou menos há uns 3 meses depois que desencarnou, esse espírito se materializa num trabalho de materializações com efeitos de ectoplasmia do Peixotinho, que é considerado um dos maiores médiuns de efeito de materializações, né, de espíritos, já desencarnado desde 66, mais ou menos 60, não, mais ou menos não, ele desencarnou em 1966, e ela se materializa mais ou menos 3 meses depois de desencarnar. E ela desencarnou num acidente, caiu um avião em cima da casa dela. Então não foi um acidente simples, né? Foi traumático. Ela se materializa normalmente, conversa com o grupo, confirma todas as informações que eles tinham recebido do irmão dela, que já se comunicava com ela. Olha, um espírito que desencarna e 3 meses depois tem a capacidade de se materializar e falar normalmente, perfeitamente equilibrado, né? Então, para vocês verem o nível espiritual da veneranda irmã Sheila. E ela continua fazendo esse trabalho maravilhoso lá no, na casa de repouso.
1: Fábio, entre esses, qual que foi o principal trabalho da Sheila? Foi esse último, então? O trabalho de cura?
2: Não, o trabalho dela sempre foi o mesmo, amar, amar o próximo. Não existe um maior ou um menor. Obviamente que como ela ama cada vez mais, provavelmente agora é o trabalho principal no sentido do amor que ela expressa. Karbar Schutte, o venerando Karbar de Souza Schutte, ele diz o seguinte sobre Sheila. Está no livro do Abel Glasser, Alvorada Nova, né? E ele falou textualmente, através do médium, aqui no Recanto de Luz, a mesma coisa. Ele diz, e está escrito no livro, quiséramos nós, quando ele fala quiséramos nós, ele se inclui, hein? Ele está se incluindo. Quiséramos nós ter uma pequena parcela da sua capacidade e vontade de amar. Isso venerando Karbar Schutte.
1: E sobre a personalidade marcante da irmã Sheila, como que seria possível reconhecê-la?
2: Você fala se ela se manifestasse. Se ela vir a se manifestar mediunicamente?
1: Tanto mediunicamente, mas também através das suas psicografias, né? O que
2: Ela
1: mais marca a personalidade dela que a gente pode.
2: realmente, como eu disse, é uma missionária do amor, né? O Karbar falou isso, o padre Andrés Javier, a respeito de Santana. Santa Chantal, né? A Santa Joana de Chantal falou a mesma coisa. Ela é meiga, afável. Toda vez que passa, a gente sente um cheiro característico do seu perfume, né? É inconfundível. E ela, porém, ela tem uma capacidade administrativa. Ela tem uma inteligência muito grande, muito, muito alta, muito acentuada. E ela tem muita energia, mas é uma energia afável, uma energia que não se impõe de forma violenta, ao contrário, né? Então ela tem uma característica, ao mesmo tempo de muito amorosa, mas ao mesmo tempo ela tem essa característica de empreendedora, de realizadora, e ela sabe dirigir muito bem as equipes, né? Com a sua suavidade, porém energia.
1: Fábio, quais são os pontos-chave dos ensinamentos da Sheila?
2: Antes de mais nada, eu queria perdoar, porque eu estar falando isso da veneranda irmã Sheila já é um descalabro, eu diria. Quem sou eu para estudar a personalidade da veneranda irmã Sheila? Agora, com relação à sua pergunta, eu estava fazendo meia-culpa, então eu já perdi a sua pergunta.
1: Os pontos-chave dos ensinamentos que ela vai trazer através das psicografias.
2: É amar o próximo, a gente é sempre amar o próximo, é amar a si mesmo. Ela sempre traz muita esperança nas suas psicografias. Foram tantas, né? Mas as que eu li, ela sempre traz esperança para os sofredores. Ela sempre tenta potencializar a fé, né? E a necessidade de amarmos a Deus, a necessidade de nos amar. E ter muita fé, porque tudo passa, né? Ela sempre é uma mensagem de fé, perseverança, humildade, caridade e amor. Agora eu usei Carbachutel, ou seja, eu fiz uma cola.
1: E também um espírito que a gente pode recorrer, se ela está envolvida com cura, né? Também. Eu lembrei aqui, Fábio, do livro Memórias de um Suicida, que vai contar sobre o trabalho da Legião de Maria, né? Que são socorristas das pessoas que se suicidaram, né? Um trabalho maravilhoso que eles fazem. Então, saber também que esse espírito maravilhoso trabalha nesse movimento de cura, eu acho que é um dos movimentos que mais nos emocionam, né? Nos toca o coração, porque de uma forma ou de outra, todos nós estamos doentes, né? Um pouquinho da alma.
2: Inclusive isso consta na própria biografia, que é comum médiuns acompanharem à noite em desdobramento os trabalhos que a irmã realiza nos umbrais, no umbral, né? Nos umbrais, porque são três, né? Vamos falar em umbral. E que é comum irem resgatar irmãos sofredores. Nesse trabalho que ela realiza, no umbral também.
1: Que lindo. Quando a gente falou aqui sobre os pontos-chave dos ensinamentos de Sheila, né? Eu me lembro de uma lição que a gente vai trazer aqui também em algum sábado para a gente começar a comentar, mas é uma lição que ela começa a sintetizar em cada frase que a gente vai demorar, acho que muito tempo para a gente conseguir entender o que ela veio trazer. Uma lição muito bonita que chama-se Pontos Mortos, onde Sheila vai falar que em cada momento que dói dentro do coração da gente, que algo incomoda, ali é um ponto morto da alma necessitando de cura. Então, para que a gente olhe esse ponto morto e comece a nos perguntar por que que está doendo, e aí a gente vai observando, vai tomando consciência e aí vai aplicando a cura, né? Que é a palavra do Evangelho em prática na nossa própria vida, no nosso coração. Mas ela traz de uma forma tão bonita, poética e sintética tantos ensinamentos em pequenas frases. E aí esse texto é um que eu não vou esquecer, porque ela vai falar também sobre o autoconhecimento, né? A necessidade da tomada de consciência, para que a gente também possa mudando, possa ir se iluminando, né? Ela vai dizer que a gente tem vários pontos mortos. Então, à medida que a gente ilumina um ponto morto, nas circunstâncias da vida, a gente vai identificar outro ponto morto. E aí a gente vai tentando reerguer, né, ressuscitar os mortos, como dizia Jesus. E assim ela vai ensinando. Fábio, como que a gente pode conhecer um pouco mais sobre a irmã Sheila? Tem até uma pergunta da Neide aqui. Ela está perguntando, fala o nome de um livro da irmã Sheila para que ela pudesse ler e conhecer um pouco mais da irmã Sheila.
2: Bom, eu comecei a me envolver no trabalho de cura e cirurgia com o médium Edson Barbosa de Souza. O médium, o Edson, ele é um médium de efeitos de ectoplasmia. São muito poucos hoje no Brasil que fazem cirurgias ainda no velho estilo, não com ferramentas, não ferramentas, mas ele é comparável a um Zé Arrigó, por exemplo, né? A todos esses médiuns que realizavam no passado. Ou Gilberto Arruda, no Rio de Janeiro, que trabalhava, até desencarnar, trabalhava no Frei Luiz, né? E esse trabalho, eu me envolvi em 2007. Foi através de uma cura, inclusive. Eu fiz um tratamento, me curei. Eu fiquei tão fascinado, e como eu, na verdade, era um chamado para mim, né? Era uma doença de chamamento para que eu me envolvesse nesse trabalho, porque eu tenho resgates a respeito disso, né? E eu vendo o trabalho ouvindo e lendo, sabendo sobre ela, fiquei abismado de ver que não tinha nada realmente consistente escrito sobre ela. Inclusive, muitas notícias conflitantes, até confundindo quem era o pai dela, se ela era Sheila, conhecida da Primeira Guerra, que era filha do Adolf Fritz, ou uma enfermeira que trabalhou com Adolf Fritz, ou se era outra Sheila. O modo como ela desencarnou, eu achei cinco versões de como ela desencarnou, né? E nenhum livro. Falei, não é possível, né, que um espírito que tanto fez e tanto está fazendo para a humanidade, não tem uma biografia. E foi assim que eu comecei a estudar, a trabalhar. Eu recebi muitas colas da espiritualidade, né? Aconteceram alguns episódios que foram extremamente emblemáticos para mim, né? As coisas começaram a cair no colo, sabe? Coisas que surgem durante as pesquisas, né? E daí surgiu o livro, inclusive. O livro é esse aqui, que é o Irmão Sheila, Missionária do Amor, né? Que é um livro que tem a biografia dela, né? Então, eu acho que a única biografia existente de Sheila é essa. Eu nunca mais ouvi ninguém ter publicado ou falado a esse respeito. E foi um trabalho que levou bastante tempo, porque eu tinha que ter muita consistência naquilo que eu escrevia. Eu aprendi com o Rocha, que é um divulgador do Espiritismo, talvez ele já tenha desencarnado, Antônio Rocha, a respeito da necessidade de a gente tomar muito cuidado com o que divulga. Obviamente que Alberto de Souza Rocha, ele tem um livro chamado Caminhos da Divulgação Espírita, né? E ele mesmo comenta nesse livro a respeito de conflitos de informação sobre Sheila. Então, mas por causa disso, e porque eu realmente procuro evitar de escrever coisas que não sejam comprovadas, a pesquisa foi muito longa. E eu me baseei em atas de reunião, me baseei em pessoas que conviveram com Peixotinho, conviveram naquela época, e que escreveram e registraram em atas de reunião aquilo que consta, por exemplo, dela, daquela época das materializações, só para ter uma ideia. E essas atas hoje estão depositadas no Clarim, lá em Matão. Ou seja, são atas que podem ser consultadas, eu consultei, podem ser consultadas e atestando as informações biográficas que eu coloquei dela depois que ela desencarnou. E durante, por exemplo, a época que ela foi Santa Joana de Chantal, tem muita coisa escrita e muita coisa boa escrita, porque ela teve uma assessora, uma secretária que trabalhou com ela durante aquela época e fez uma biografia dela em vida, ou seja, foi uma biografia real. E eu acho, agora sou eu que estou falando, para mim é a enfermeira Catherine. Mas eu estou lançando uma hipótese, tá bom? Hoje a conhecida enfermeira Catherine. Mas é uma hipótese, não quer dizer que eu tenha nenhum elemento para poder provar isso ou justificar, porque elas são amigas há muito tempo, né? Por isso que eu imagino. Então, Santa Joana de Chantal é uma biografia muito bem conhecida. Existem vários livros e a base é sempre a mesma: a biografia de Margarida, que era uma madre que vivia, era secretária, assistente da Santa Joana de Chantal, e foi durante uns 30 anos antes dela desencarnar. A reencarnação dela na Alemanha foi contada pelo irmão dela, que era Rodolfo Fritz. O Rodolfo, ele participava das reuniões mediúnicas do Peixotinho. E o dirigente daquelas reuniões no grupo Espírita Pedro em Macaé, ou na Araci, no grupo Espírita Araci, em Campos dos Goitacazes, eram registradas pelo professor Pierre Tavares Ribeiro, que era o dirigente do Centro Espírita, lá do grupo de Campos de Goitacazes. Então, essas atas consta tudo que o Rodolfo falava, né, mediunicamente, em voz direta, hein, porque não era através de um médium. O Rodolfo, ele se comunicava com o Peixotinho, a equipe dele, em voz direta, e tudo isso ficava registrado. Então, eu estou muito seguro naquilo que eu escrevi, porque foi baseado em atas, em livros de pessoas. Por exemplo, muitos dos fatos foram citados por duas pessoas, pelas atas de registro do Pierre Tavares Ribeiro, um professor, e pela de Humberto Vasconcelos, que era genro de Peixotinho, casado com Joana, desculpe, que era a quarta filha de Peixotinho, que viveu junto, né? Então, na verdade, essa biografia deu um trabalho grande. Mas eu acredito que é a mais fidedigna, né, do que existe publicado. Talvez não seja 100%, porque o homem é falho, mas eu confio muito naquilo que eu registrei. Então, Irmã Sheila, Missionária do Amor. Para quem tiver interesse, meu nome é Fábio Dionísio, se encontra na editora Dionísio, no site da editora Dionísio. Vocês podem encontrar esse livro.
1: Fábio, você fez o histórico assim de períodos. Em quanto tempo ela estava voltando, reencarnando, desde a primeira encarnação dela que a gente tem notícia?
2: Não sabemos. Nós só sabemos essas três reencarnações. Ela
1: Não,
2: não
1: mas o
2: comenta.
1: espaçamento entre elas de tempo?
2: Elas são grandes, porque de 52 a 1572, nós estamos falando de 1500 anos, mas com certeza ela reencarnou nesse ínterim, com certeza. Só que nós não sabemos sobre as outras reencarnações. E da Santa Joana de Chantal até ela reencarnar como Sheila, foram uns 500 anos, um pouco menos, foram 450 anos. Também não sabemos se aconteceu alguma reencarnação nesse ínterim, né? Talvez sim, talvez não, porque quando ela voltou como Santa Joana de Chantal, ela já voltou num patamar espiritual muito elevado, né? E não me surpreenderia que as reencarnações de Sheila fossem demoradas. Mas, por outro lado, eles são missionários, né? Sendo missionários, não tem muito esse negócio espíritos de luz levam 500 anos, 600 anos para reencarnar. muitas vezes eles voltam, e voltam com rapidez. Por exemplo, Eurípides Barçanufo, e antes dessa última reencarnação dele, ele, para se ambientar ao Brasil, ele veio como lenhador no interior aqui do Brasil, trabalhava anônimo, vamos dizer assim, sem nenhuma expressão, sem ser conhecido. Isso deve ter sido um século antes, talvez até menos que isso. Então, é difícil dizer quantas foram e se houveram. Não há registro e ela não comenta em nenhum dos livros que ela psicografou, que ela ditou, né, as psicografias.
1: A gente tem algumas perguntas aqui. Uma colocação é da Rádio Portal da Luz. Ele diz aqui que o Luiz, né? Em nossa casa espírita, sentimos o perfume característico da irmã Sheila, que é a nossa mentora espiritual do Portal da Luz.

0: Maria estava em Éfeso, lá na Ásia Menor. Então, ela falou sobre essa reencarnação, mas falou muito pouco. E em nenhum momento eu vi ela falando sobre Santa Joana de Chantal. Quem sabe sobre isso foi o Chico, porque foi o Chico que divulgou em vida que ela foi Santa Joana de Chantal. E o que nós sabemos a respeito do futuro, que ela comenta também em Digna Estrela, é que ela faz parte desse grupo de espíritos envolvidos na transição entre o mundo de prova e expiação e o mundo de regeneração. Mas ela não comenta sobre reencarnações em outros lugares e nem sobre especificamente uma reencarnação futura, que eu saiba, né? Eu posso desconhecer. E com relação ao que eu escrevi, foi atestado pelos nossos benfeitores, que estão ligados a ela, tanto o Dr. Xavier, que é o responsável pelas cirurgias aqui do Recanto e Luz Irmã Sheila, que trabalha no grupo dela, e como o Dr. Arthur Neva, que é o presidente do conselho. Mas é o que nós sabemos, é o que nós lemos, pesquisando, na verdade, todas as comunicações da veneranda Irmã Sheila.
1: E fora a bibliografia, quem quiser estudar, né, sobre as mensagens psicografadas através da irmã Sheila, onde que podem encontrar essas psicografias?
0: Ah, tem os livros são vários. Por exemplo, ela ditou para o Clayton Levi quatro livros. Dois deles são sobre mensagens. Mensagens do dia, novas mensagens do dia. Então, são dois livrinhos que têm várias mensagens que ela passou para o Clayton. O Jairo Avelar também recebeu quatro livros da veneranda irmã Sheila. E muitos deles são textos ou mensagens, né? Costumam ser um pouco mais longas, mas são mensagens que a veneranda passou para o Jairo Avelar. O próprio João Nunes Maia recebeu quatro livros da veneranda irmã Sheila, e lá também tem muitas mensagens da veneranda. E o Chico? E o Chico também, né? Eu ia falar do Roque Jacinto, mas o Roque Jacinto é uma forma indireta. Quando ele entrevistou Chico pelos seus 40 anos de mediunidade, ele acabou citando coisas da veneranda, mas ele não recebeu. Então tem muita literatura hoje, são pelo menos três médiuns que são inquestionáveis. O Clayton Levi, fantástico, Jairo Avelar, fantástico, e o João Nunes Maia. Mas tem outros médiuns, eles estão citados na bibliografia, eu listei todos, estão citados na bibliografia do livro aí que eu publiquei. Alguns receberam um livro de textos, outros receberam dois, mas eles são menos conhecidos, né? Eu só citei três que são conhecidos na lida espírita e são respeitados. Um deles, aliás, dois deles já desencarnados, né? O Clayton Levi, eu não sei onde está. Ele saiu de Campinas, nunca mais eu tive contato com o Clayton. Eu tive a impressão que ele desceu para a Baixada, mas eu não consegui mais contato nenhum depois com ele. Com Jairo, eu consegui. Com Nunes Maia, só se foi em desdobramento, porque ele já tinha desencarnado fazia muito tempo.
1: Fábio, o Robson Freire faz uma colocação aqui, ele agradece os esclarecimentos, consideram tanto importante conhecermos e pesquisarmos sobre as vivências dos espíritos que nos visitam e auxiliam hoje. Reforça a nossa convicção das reencarnações. Ele
0: Legal.
1: agradece.
0: Eu que agradeço, Robson.
1: Fábio, a gente já vai chegando para o finalzinho do programa. Eu queria que você deixasse aqui as suas considerações finais e aí a gente já vai agradecendo ao pessoal e finalizando o programa Centelha de Luz. A gente vai começar a estudar a irmã Sheila.
0: Eu queria usar exatamente o último capítulo que eu escrevi sobre ela,

0: E não vou ler, obviamente, não vou ler. Mas ela é um exemplo para todos nós. Esse é o
1: Aí,
0: último
1: se
0: capítulo.
1: quiser, pode ler.
0: Não é muito comprido, são 4 ou 5 páginas. Um exemplo para todos nós. Como eu completei, como eu fechei? Eu gosto e fiz muitas biografias, obviamente, porque a gente aprende muito com esses espíritos e são símbolos que devem ficar registrados, como Santo Agostinho, que eu escrevi, na verdade, escrevi 3 livros sobre Santo Agostinho, e Pedro, que já estou para publicar o segundo sobre o apóstolo Pedro. Mas meu objetivo sempre foi ou fazer uma análise sobre o ponto de vista espírita da vida desses espíritos, mas o ponto principal foi o que que nós ganhamos com isso? Ou seja, eles são exemplos, eles são testemunha de espíritos que se esforçaram e estão se esforçando para evoluir. E, para mim, são metas. Por exemplo, a veneranda irmã Sheila representa aquilo que seria uma meta para nós. Ou seja, é possível chegar lá, devemos nos esforçar. Então, para mim, são os exemplos que valem. Não é a biografia, de fato. E sim os exemplos que eles dão dos trabalhos que eles realizam. Então, na veneranda irmã Sheila, o mais importante, na verdade, sobre a vida dela, é o exemplo que ela deixa, e que deveria ser para nós uma meta, deveria ser um exemplo a ser seguido. Senão, não vale nada. O que adianta eu ficar sabendo que nasceu em Dijon na data de 23 de janeiro de 1572? Não interessa. Interessa o aprendizado que a gente ganha com esses espíritos luminares e que nós deveríamos transformar as nossas vidas nesses exemplos, que seja a médio e longo prazo. Silvene, estava tentando lembrar, Silvene. É que ela apareceu agora aqui, eu estou vendo, não sei se você está vendo, mas eu estou vendo. Silvene é aqui do Recanto e Luz, irmã Sheila.
1: Ai, sempre bom, né? Josinha também comentando que é uma meta, um projeto, né? Acho para todos nós. E Luiz do Portal da Luz também, dizendo que semana que vem continua o programa Centelha de Luz, estudando sobre a irmã Sheila. Aí a gente vai trazer, aqui a gente está fazendo uma biografia, né? Para saber a trajetória de Sheila, para saber quem foi esse espírito iluminado que veio trazer tanto ensinamento, tanto conhecimento para a gente começar a refletir. Eu costumo falar, Fábio, que às vezes a gente lê e não consegue nem tirar a profundidade de tantos ensinamentos. Às vezes eu leio Emmanuel e eu falo assim: meu Deus do céu, não consegui compreender nada. Ou às vezes em uma frase tem tanta coisa que a mente fala, mas parece que ele fala sem palavras. Você entende tudo, mas não consegue expor isso em reflexões, né? Então.
0: Eu costumo dizer, Eliana, que um espírito sábio e de luz escreve uma frase e a gente interpreta escrevendo um livro.
1: É verdade, para conseguir entender alguma coisa, né?
0: Exatamente.
1: Então, a proposta foi essa, né, da gente começar a saber quem que era a irmã Sheila. E aí, nos próximos programas, a gente vai adentrar realmente as mensagens da irmã Sheila. Então, nós vamos pegar aqui a gente vai começar com o Chico, né? E aí, cada mensagem que está disponível na Bíblia do Caminho, quem quiser entrar também, é só procurar por Bíblia do Caminho, Irmã Sheila. E aí tem todas as mensagens psicografadas pelo Chico. E aí a gente vai parágrafo a parágrafo, lendo, comentando e refletindo.
0: Eu acho que esse programa vai durar uns 50 anos. O Jairo Avelar, na última vez que eu conversei com ele, antes de desencarnar, ele me disse que só ele tinha mais de 1.000 psicografias da veneranda.
1: É bom, ô, Fábio, porque tem bastante trabalho para a gente, né? A gente não vai ficar sem trabalho. Enquanto a gente está ocupando a mente, a gente está no caminho certo, né? Toda vez que a gente dispersa, deixa a mente sem foco, sem norte, a gente fica meio perdido nessa vida. Então é importante a gente começar a estudar um pouco. E aí eu queria começar a agradecer aqui o pessoalzinho que teve com a gente, os queridos amigos também, a companhia da Jacimara, da Antônia, da Silvana Regina, da Silvene, da Cloresce, a Ivete, o Orivaldo, a Neide Ferreira, a Jussara, a Dizinha, quem mais? O Robson Freire.
0: A
1: Quem?
0: Nadir também. A Nadir, ela apareceu aí, mas não colocou o nome, mas foi a
1: Não
0: Nadir.
1: colocou nada. O Cineudo Vitor. A Nadir realmente apareceu aqui. A Sueli Durvalina. Quem mais? A Lindinha. A Denise. O Robson Freire. O João Torres. A Ivete Azevedo. Silvana Regina. Bom, e todos que vão nos assistir futuramente também. A gente já deixa aqui o nosso querido abraço. Muito obrigada por nos acompanhar. Esse é o primeiro programa de muitos. Que venham muito mais, né, Fábio? E eu agradeço imensamente a sua presença, a oportunidade de conhecer um pouco da Sheila. A gente sabe que para uma live como essa, assim, e o lançamento de um livro, de uma biografia, demorou anos e anos de pesquisa, de trabalho, de sacrifício. Então, assim, eu gostaria de agradecer muito o seu trabalho, né? Porque por conta de todo o seu sacrifício, a gente pode ter esse benefício iluminado do conhecimento de quem foi a nossa querida irmã Sheila. Então, muito obrigada também pelo seu trabalho, pela sua presença.
0: Eu que agradeço aí a oportunidade.
1: Daniela também. Eu queria agradecer imensamente nosso querido convidado, a participação de todos os ouvintes que estão conectados conosco também, aqueles que vão nos assistir futuramente, e agradecer às emissoras parceiras na transmissão desse programa e principalmente à Rádio Web Portal da Luz, pela oportunidade de apresentação desse programa. Então, a gente vai finalizando aqui, com muita vontade de continuar, muita luz no coração, pedindo, né, ao plano espiritual que nos auxiliem também, para que a gente possa ter uma jornada de muita interpretação profunda sobre os ensinamentos da Sheila. E que a Sheila, nossa irmã Sheila, possa estar presente, nos intuindo, nos iluminando, para que a gente possa compreender a sua mensagem e transmitir da melhor forma possível que a gente consiga. Que ela possa, então, ir aos poucos nos curando de nós mesmos, né, dos nossos ainda pontos mortos que existem dentro da gente. Então, Fábio, eu queria que você finalizasse para a gente com uma prece, pode ser?
0: Podemos, podemos. Antes de mais nada, agradecemos ao Criador, a Deus, pela vida, pela sua misericórdia, pelas oportunidades que nos dá a todo segundo. Agradecemos ao Mestre dos Mestres, nosso Senhor Jesus Cristo, que nos adotou como irmãos, filhos, e que nos levará com certeza até os mundos superiores, e a toda a vida, a todas as oportunidades que recebemos, e aos nossos benfeitores, aqueles que têm vontade de trabalhar na seara de Jesus, são sempre muito bem assistidos. E agradecemos também a esses benfeitores que lutam para que a gente consiga seguir em frente. E vou terminar com uma Ave Maria. Ave Maria, cheia de graça, Senhor é convosco. Bendita sois vós entre as mulheres, bendito é o fruto do vosso ventre, Jesus. Santa Maria, Mãe de Jesus, rogai por nós, pecadores, agora e na hora de nosso desenlace. Que assim seja, graças a Deus e graças a Jesus.
1: Obrigada, Fábio, pela prece. Bom, quem tiver interesse em conhecer um pouquinho mais sobre os livros do Fábio Dionísio, é só visitar o site editoradionisio.com.br. Lá vai encontrar vários livros que você vai poder adquirir. E a gente vai ficando por aqui, então. Até o próximo sábado, no próximo programa Centelha de Luz. Fiquem todos com Deus e com a irmã Sheila. Boa noite.
0: Boa noite.
1: Tchau, tchau.
2: Horas e 57 minutos.

A vida tem seu próprio fluxo e a natureza suas leis. Tudo está em movimento. Até mesmo o que se mostra imóvel. Problemas, dívidas, crises, conflitos, escassez e doenças acontecem em sua vida se você não estiver respeitando essas leis naturais de movimento e evolução constante. Vivendo assim, o mundo pode lhe parecer um lugar ruim de se viver. O sofrimento é um indicador de que as coisas não vão bem. É normal que o sofrimento esteja em sua vida na maior parte do tempo? Somente com a dor aprendemos? Você sofre quando navega contra a correnteza natural da vida. E por isso, se desgasta e perde forças no meio do caminho. E assim não conquista suas metas. Aprender a abrir o seu fluxo de bênçãos é desenvolver novos hábitos sintonizados com o próprio fluxo da vida e da força maior do universo, a força do amor.

Este exercício é muito simples, porém eficaz, pois traz resultados realmente diferentes na sua vida em pouco tempo. Entenda que essa lista de 10 tópicos de exercícios que você precisa fazer para conquistar um fluxo de bênção, é necessário que você tenha o hábito de fazer ele todos os dias, mas agora no começo, no mínimo, 3 dias em seguida. Começou o exercício, faça 3 dias em seguida. E depois disso, tenha o hábito de fazer sempre que possível, de preferência todos os dias. Muita gente diz, nossa, todos os dias? É dar trabalho, é difícil. Aí eu pergunto, quanto realmente essas pessoas querem prosperar neste fluxo de abundância que nós estamos falando? Primeiro, repita essa afirmação com a verdade da sua alma. Eu acabei de iniciar a abertura do fluxo de bênçãos em minha vida. Foi eu quem fechou este fluxo, então será eu quem irá abri-lo novamente. Eu quero ser feliz. Eu quero o fluxo de bênçãos que mudará a minha vida. Então, seguiremos de agora em diante para os 10 tópicos principais deste processo. 1. Analise a pessoa a qual você tem mais desafios e conflitos. E mesmo que para você ela seja considerada uma pessoa vilã, uma pessoa do mal e cheia de problemas, encontre nela 10 qualidades. Eu me refiro a fazer uma análise e achar nessa pessoa 10 qualidades. Anote essas 10 qualidades, tenha paciência de fazer o exercício, por isso, a cada exercício, pause o seu áudio para que você possa fazer com tranquilidade. Segundo, avalie a cidade que você mora e encontre nela 10 qualidades. Também liste e anote no mesmo papel. Pode ser que você veja nela muitos defeitos e problemas. Nesse instante, faça um esforço de anotar 10 qualidades da sua cidade. Pause o seu exercício para você fazer com tranquilidade. Terceiro, avalie o seu trabalho e encontre nele 10 qualidades, independente de todos os problemas que existam. Liste-os na mesma folha que você está escrevendo. Pause o seu exercício, pause este áudio para que você possa fazer com profundidade e tranquilidade. Somente depois, vá ao próximo tópico. Quarto, avalie os seus 3 principais relacionamentos. Eu me refiro às pessoas que mais interferem na sua vida, hein? Independente de todos os problemas que existam nelas, liste 10 qualidades. Pause o exercício para você fazer com tranquilidade e profundidade. E aí só depois vá ao próximo tópico. Quinto, avalie o seu corpo e encontre nele 10 qualidades. Independente de problemas que você considere que tenha, independente de problemas de saúde, de estética ou funcionais, encontre nele 10 qualidades. Faça com profundidade, liste essas 10 qualidades e só depois disso vá ao próximo tópico. 6. Avalie a sua família. Encontre nela 10 qualidades, independente de todos os problemas que existam. Liste essas 10 qualidades. Pause o seu áudio para fazer com muita tranquilidade. Somente depois vá ao próximo tópico. 7. Avalie a sua vida e encontre nela 10 qualidades, independente de todos os problemas pelos quais você já passou ou esteja passando. Encontre 10 motivos incríveis que dá vontade de viver. Encontre situações que façam seu coração pulsar de alegria e gratidão. Anote calmamente. Pause o seu exercício para fazer com toda a tranquilidade e profundidade. Somente depois vá ao próximo tópico. 8. Programe o seu celular ou seu relógio de pulso para despertar 3 vezes por dia. Cada vez que ele despertar, seja o celular, seja o relógio ou outro dispositivo que você tenha, concentre-se em dedicar 1 minuto para agradecer pessoas as quais foram muito importantes na sua vida. Sejam pessoas do presente, sejam pessoas do passado. Tocou o celular ou o despertador, você para por 1 minuto e se dedica a expressar um sentimento de gratidão por uma ou mais pessoas naquele momento. 1 minuto, 2 minutos já é suficiente. Mas pare tudo que você estiver fazendo.
Feche os olhos e mergulhe em expressar gratidão, lembrar de pessoas às quais você se sente grato, se sente grata por terem passado na sua vida e terem te ajudado tanto. Nono, faça uma oração sempre antes de sair de casa. É provável que você diga: eu faço oração todos os dias, mas é uma oração de gratidão. Todos os dias antes de sair de casa, faça uma oração de gratidão e agradeça a tudo e todos que você sentir vontade. Seja sincero na sua oração de gratidão. Não estamos dizendo que você tem que agradecer isso ou aquilo, mas que você pode e deve encontrar situações na sua vida que você sinta muita gratidão. Então não saia de casa sem fazer um pequeno exercício de fazer uma oração de 5 minutos, no máximo, de gratidão, todos os dias. Próximo item. Faça uma lista e escreva nessa lista as suas 3 principais metas. Esta é a parte da organização. O que você realmente quer? Quais são realmente os seus objetivos? Agora, dedique alguns minutos para escrever. O que eu quero é... 1. O que eu quero é... 2. O que eu quero é... 3. Quando você definir, bem definido, o que você realmente quer, deixe essas metas bem claras, bem definidas. Quanto mais bem definidas na sua mente, quanto mais clareza mental acerca daquilo que você sonha, mais você atrairá essas situações para magnetizar, para manifestar fisicamente na sua vida os seus sonhos. Mas, entretanto, é importante você entender que não basta escrever só hoje a sua meta, pois escreva nesse mesmo papel as 3 metas. E escreva como se você já tivesse conquistado. Por exemplo, a sua meta é um carro novo, escreva: estou muito feliz e grato por este carro novo. Eu estou muito feliz e grato por esta cura. Estou muito feliz e grato por esse relacionamento tão bom. Entretanto, escreva, defina, e quando você for ler aquilo que você escreveu e definiu, já está definidinho, leia 10 vezes no mínimo, todos os dias, em voz que você mesmo ouça. Esse é o princípio da autossugestão agindo em você, agindo em níveis inconscientes e farão toda a diferença na sua vida. Perceba que na primeira parte do nosso exercício, em todos os tópicos que nós fomos falando, você vai desenvolvendo táticas, técnicas para fluir a gratidão na sua vida. E na segunda parte do exercício, você usa a força da gratidão para ampliar a força de realização das metas que você tem. Faça esse exercício no mínimo 3 dias em seguida. Entretanto, 3 dias em seguida é o tempo de ativação dessa visão na sua energia pessoal. Mas a partir daqui, é muito importante que você aplique este programa ou qualquer outro que esteja em mesma sintonia e proponha questões parecidas todos os dias da sua vida. Pois lembre-se, para acionar uma vida de sucesso financeiro e prosperidade material, é necessário gratidão e organização. Sinta gratidão e se organize nos seus exercícios, que a mudança virá, que a prosperidade virá.

Olá, amigos. Essa é uma proposta de meditação. É um exercício para conexão espiritual. O ideal seria que você estivesse em um local calmo, tranquilo. Deite-se confortavelmente. Pode ser no chão, em um colchonete, ou mesmo na sua cama. Deite-se e vá relaxando, de preferência com as palmas das mãos voltadas para cima. Feche os olhos, respire normalmente e sinta como se você estivesse visualizando o seu coração. Entre em conexão com seus batimentos cardíacos. Como se conseguisse escutar o seu coração batendo. Sinta, visualize e imagine que no centro do seu coração vai se acendendo uma chama, como se fosse a chama de uma vela. E a cada batimento cardíaco, essa chama vai crescendo, se expandindo e vai preenchendo todo o seu corpo. Até que essa luz vai saindo pelos poros, lhe envolvendo, como se você pudesse flutuar. Sinta essa sensação por alguns segundos, como se você estivesse subindo muito alto. Continue subindo, subindo, até que você encontra um portal que dá acesso a um lugar de linda natureza, onde existem muitos cristais, muitas árvores, e você vai caminhando por esse lugar, sentindo uma sensação de leveza. No centro desse lugar existe uma linda cadeira branca, uma cadeira confortável, macia, e ali você se senta tranquilamente. Começam a se aproximar de você seres de luz. Seres de muita luz. E esses seres formam um círculo à sua volta. De mãos dadas, eles começam a emanar muita luz na sua direção. E você vai recebendo essa luz. E essa luz vai curando seus sentimentos densos. Você percebe que ao receber essa luz, as mágoas, tristezas, raivas, sentimentos que lhe prendem ao passado, vão se limpando, vão se transformando. E você sente uma incrível leveza, uma paz interior. Um desses seres de luz chega perto de você e lhe transmite uma mensagem. Fique alguns segundos prestando atenção no que ele tem a lhe dizer. Sinta gratidão por esse momento, fique em paz e sinta-se abençoado, aberto para receber todas as bênçãos que o universo puder lhe enviar. Sinta a alegria de estar conectado à fonte da espiritualidade. E assuma um compromisso consigo mesmo a partir deste momento
de estabelecer uma conexão todos os dias, de estar aberto a receber tudo de bom que a vida pode oferecer. A energia da vida que pulsa dentro de cada um de nós. Esteja aberto para receber o fluxo de bênçãos do universo. Nesse momento, tranquilamente, vá se despedindo desse lugar, voltando, percebendo seu corpo, até que você se sinta pronto para abrir os olhos e sentir no momento presente a energia da vida alinhada com a fonte espiritual.

Quero lhes convidar a fazer uma reflexão, uma meditação ou, se você preferir, um relaxamento. Esse relaxamento tem a intenção de fazer com que você cocrie o seu dia, que você desperte e comece a enxergar o seu dia de forma diferente, enxergando como se estivesse vivenciando cada momento. Então peço a você que se acomode em algum local, pode ser na sua cama mesmo, pode ser num outro local confortável, um local onde você se sinta acomodado, um local onde você se sinta relaxado. E somente siga minha voz, essa música de fundo, e siga esses passos. Solte bem o seu corpo, vai acalmando a sua mente, procure não querer nada, procure não pensar em nada. Apenas vá se conectando com seu eu interior, com a sua centelha divina. E essa sensação de paz, de relaxamento, já começa a atuar em todo o seu sistema muscular. Então comece fazendo algumas respirações profundas. Respire profundamente pelo nariz e solte o ar bem cadenciadamente. Vai respirando, vai relaxando. Observe, sinta que todo o seu corpo parece entrar numa outra frequência, pois nós, desde novos, não fomos ensinados como devemos respirar. Então relaxe, respire e entre nessa conexão. Imagine, sinta, visualize o seu dia, o despertar. Cada momento que você se encontra dentro desse despertar, você consegue visualizar como será cada hora do seu dia. Então imagine você chegando no seu trabalho, sendo amoroso, as pessoas sendo amorosas com você, fazendo com que esse relacionamento existente entre você e todas as pessoas que te rodeiam tenha harmonia, aceitação e que todos ali estejam felizes na proposta do seu trabalho. Então digo para você, somente por hoje, faça o seu trabalho honestamente. Então, a partir desse momento, você dentro desse ambiente de trabalho, é possível que você comece a se confrontar com alguns interesses mentais, emocionais e sentimentais das pessoas que te rodeiam. Mas saibam, acreditem que essas pessoas são seres humanos como você e que também estão abertos e suscetíveis a qualquer tipo de sentimento nocivo. Então, somente por hoje, não sinta raiva dessas pessoas que convivem com você, pois muitas vezes ficamos mais tempo com elas do que até mesmo com a nossa própria família. Quando estamos nesse ambiente de trabalho, é possível que, em função das atribuições que nós temos no nosso dia a dia, nós ficamos sempre pensando na próxima tarefa, sempre nos preocupando com a próxima tarefa, com o próximo a fazer. Então quero pedir para você que simplesmente, nesse momento, não se preocupe com o futuro, mas que viva esse momento, pois esse momento é um momento sagrado. Esse momento é um momento único e ele nunca se repetirá em sua vida. Então aproveite-o, viva-o, sentindo as bênçãos que existem neste momento. Então, se você está em paz, harmonizado com todas essas situações, simplesmente agradeça. Agradeça a Deus Todo-Poderoso, agradeça a Deus Pai e Mãe, agradeça a todas as pessoas que direta e indiretamente lhe proporcionaram esse momento, os seus pais, seus avós, seus antepassados, e simplesmente agradeça. Somente por hoje agradeça as suas bênçãos. E se você consegue gerar esse ponto de equilíbrio em cima de todas esses momentos especiais que foram citados até agora, o que basta a você é ter amor incondicional a todos os seres que te rodeiam. É muito fácil nós morrermos por algo do qual nós acreditamos, mas muito difícil viver na proposta dia a dia, a cada momento. Então, somente por hoje,
Abençoe a todos e respeite a todos os seres vivos que te rodeiam e até mesmo os irmãos menores. Fazendo o fechamento da nossa meditação, se você consegue pôr em prática todos esses passos que foram dados, você terá um resultado único. Esse dia será um dia próspero, feliz e saudável. E calmamente, após essa sensação de paz e relaxamento, vá despertando, vá respirando profundamente, vá sentindo o seu corpo, as suas pernas, as suas mãos, vá mexendo as suas pernas, as suas mãos, até que você se sinta pronto para abrir os olhos. E abrace e queira esse dia e aproveite-o com saúde e responsabilidade.

0: Esta meditação, ela é para você que quer vencer na vida, que quer superar obstáculos e desafios. É um convite para se harmonizar com as forças da tua família, o pai e a mãe. Sente-se de uma forma confortável e acompanhe o que vamos falando. E faça em primeira voz tudo o que eu falar, você diz para o seu pai e para a sua mãe. Visualize que atrás de você, à tua direita, está sua mãe e à sua esquerda está o seu pai. E então, levante e agora olhe para a sua mãe. E ao olhar para a sua mãe, diga para ela: Olá, mamãe, eu estou te vendo. Eu estou percebendo você aqui na minha frente. Por favor, por favor, por favor. Muito obrigado, muito obrigado, muito obrigado. Mãe, eu cresci. Eu já tive muitas experiências. Eu modifiquei muitas coisas na minha vida. Muitas eu procurei modificar, mas não saiu bem como eu quis. Tudo bem, a vida segue. Mãe, eu quero avançar mais. Eu quero crescer mais, eu quero me desenvolver. E eu também quero honrar a nossa família. Eu quero fazer o melhor da minha história, por mim mesmo, e oferecer esta história para a nossa família. Então, mãe, para que eu possa seguir, eu preciso conversar contigo algumas coisas importantes. Mãe, tem sido demais para mim quando eu critico você dentro do meu ser. É como se essa crítica voltasse para mim. Mãe, quando eu tenho restrições sobre você, quando eu acho como é que você tem que ser para agradar as minhas expectativas, eu não fico bem. Eu enfraqueço, por mais que eu pareça ficar forte. Então, diante de você, agora eu paro de criticar. Eu paro de ter restrições. Eu paro de achar como é que tem que ser. Quem sou eu, mãe, para escolher como é que você tem que ser? Quando eu nasci, você já era experiente. Quando eu nasci, você me deu a vida. Então, a partir de agora, eu devolvo o teu posto de mãe. Mãe é uma só, e você é mãe. E eu te reconheço como mãe. E eu me coloco na postura de filho. Você é grande, eu sou pequeno. Você é uma pessoa grande, eu sou uma pessoa pequena, porque você veio antes. E no grande sistema universal, quem vem primeiro tem preferência. Então, mãe, eu honro o teu lugar. E assim eu fico forte, porque eu paro de assumir qualquer papel onde eu possa ser tua mãe ou teu pai. Não estou preparado para isto. O meu lugar é ser uma pessoa filho. E assim eu posso seguir. E nos manteremos conectados. Por onde formos, estaremos juntos. Qualquer que seja a distância, estaremos conectados por uma força maior invisível, que eu posso chamar agora de amor. E eu, neste momento, baixo minha cabeça na tua direção, e para mostrar a você a minha humildade de me colocar no lugar. Muito obrigado, muito obrigado, muito obrigado. E para que eu possa seguir, eu preciso, mãe, de algo muito importante, que só você, a única mulher do universo que pode no momento fazer isto por mim. Me abençoa, mãe. Abençoa-me do fundo do teu ser, para que eu possa me nutrir da força que vem através de você, de todo o sistema familiar e de todos aqueles que antecederam a você. Sinto-me abençoado e tocado por tuas palavras, mãe. E eu posso seguir agora buscando o meu espaço na vida. Muito obrigado, muito obrigado, muito obrigado. E agora eu olho para você, pai, e digo: Olá, papai, eu estou te vendo. Eu estou te percebendo. Você está na minha frente. E isto é muito bom. O Pai dá a força. Eu vim até aqui para alinhar. Eu vim até aqui para alinhar a minha força com a tua força. Pai, eu descobri que só consigo ser forte se eu aquieto a minha mente a respeito de você. Se eu não tenho restrições, se eu aquieto as minhas restrições, se eu paro com as minhas críticas, se eu paro de achar como é que você tem que ser para simplesmente agradar ao meu jeito de ser. Eu não sei qual é a melhor palavra para quem faz isto, porém talvez seja arrogância me colocar numa posição superior à tua e à de mamãe. Então agora eu escolho estar no meu lugar. Escolho estar no lugar de filho. Eu sou esta pessoa que você está vendo. Nada mais. Minha posição não é de teu pai nem de tua mãe. Minha posição nunca pode ser a de comandar você, pois eu sou pequeno. Você chegou antes, no grande sistema. E o grande sistema diz o seguinte: quem chega antes tem preferência. Eu te dou a preferência, pai, e eu fico no meu lugar como filho. E eu liberto-me da posição de querer comandar algo, de querer dizer como você tem que ser. Você faz as coisas do jeito que você sabe fazer. Eu te acolho, eu te aceito, eu concordo contigo, eu te respeito, eu sou grato. Eu devolvo para ti tudo que te pertence, tudo que é teu, o teu posto de pai. Eu devolvo para ti a oportunidade de ser pai e de ser filho dos teus pais. E eu tomo de volta o meu lugar, para que assim possamos seguir. E assim o nosso amor cresce, nos manteremos conectados. E então, te peço algo importante, algo que só você pode dar. Eu necessito, Pai, da tua bênção, pois o Pai dá a força. E é hora de eu renovar as minhas forças para seguir. Eu prometo honrar nossa família, Pai, e a todos que antecederam a ti. Pai, abençoa-me. E então agora eu recebo esta força, recebo estas bênçãos e estou feliz, porque posso olhar para ti, Pai, posso olhar para ti, Mãe, feliz, radiante, alegre, transbordante, porque estou conectado com uma força é acima de mim que eu não compreendo e que faz sentido total. E a vida segue e ela é simples assim. E eu agora posso seguir. Muito obrigado, muito obrigado.
1: 15 horas e 29 minutos.
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0: Olá, bom dia. Eu sou Islã de Barros e esta é a nossa hora da prece do dia 16 de novembro de 2025. Nós estamos iniciando, elevando o pensamento ao alto, pedindo a Deus, Pai de infinita bondade, a permissão para que os bons espíritos dirigidos e comandados por Jesus eles se aproximem de nós, nos protejam, nos cuidem, nos orientem, nos guiem, nos dando a sustentação, a força necessária para vivermos e para superarmos mais um dia de experiência na carne, de experiência material. Jesus conosco, hoje e sempre. E assim seja. E assim nós declaramos aberta a nossa hora da prece de hoje. Hoje nós temos a leitura do capítulo 153 do livro Fonte Viva. E a gente lembra que o livro Fonte Viva é o livro que nós estamos lendo desde a introdução, um capítulo por dia. E às vezes, quando o capítulo é um pouco mais longo, a gente estende por 2 dias. Alguns capítulos foram feitos em 2 dias. 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Nós estamos com 425 inscritos. Se você não segue o canal, aqui abaixo do meu nome tem arroba Islã de Barros. Nesta arroba, você vai encontrar o meu endereço no YouTube. Siga o canal. Lá você vai encontrar a playlist completa de todas as horas da prece que nós fizemos já. Hoje, a edição de número 159 da primeira temporada. No ano de 2025, nós já fizemos 159 edições da Hora da Prece. Estão disponíveis na web rádio, no canal da web rádio Portal da Luz, aqui no YouTube também. Né, você vai encontrar uma playlist completa. 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No finalzinho, deixe sua água, já prepare sua água para a fluidificação. Nós vamos pedir aos bons espíritos que fluidifiquem a água que está à nossa disposição. Quem é que já chegou? Quem já está por aqui? Quem está por aqui e deixou seu recado? Hoje, logo cedo, quem chegou primeiro? É a Márcia, Márcia Silva. Recife, bom domingo, Recife, Pernambuco, com Jesus no coração e a proteção dos bons espíritos, exatamente. Isso que eu pedi também hoje, a proteção dos bons espíritos. Alexandre chegou depois e disse: amado Deus, estamos diante do Senhor para agradecer por todas as bênçãos que recebemos na nossa vida. Só gratidão, né, Alexandre? Ele diz: gratidão eterna ao Senhor hoje e sempre, que assim seja, graças a ti. Como é bom agradecer, né? Eu também deixei a minha mensagem. Bom dia. Que os bons espíritos cuidem de nós em mais um dia. Jesus conosco sempre. Jesus esteja conosco sempre. São duas rogativas que eu fiz, né? Dois pedidos. E a gente está sempre pedindo, né, gente? Cida Rocha diz, bom dia a todos, que a paz de Jesus esteja com todos. Gratidão por tudo sempre. Gratidão por tudo sempre. A Zélia colocou, bom dia. Bom dia, Zélia. Depois ela colocou, Jesus sempre conosco. Zélia Monsores, diretamente do Meier, no Rio de Janeiro. Maria Angélica, bom dia a todos. Canoas, Rio Grande do Sul. Que bom que você está aqui, Maria Angélica. Jesus cuide do nosso dia em mais um desafio, né? Que é despertar. Bom dia, irmãos da prece. Gratidão a Deus por mais um dia de vida que se inicia e mais uma semana. Muita paz, saúde, felicidade a todos. Sempre com a ajuda dos bons espíritos. Ana Costa, Belém, Pará, lá em Icoraci, né? Marcelina de Belo Horizonte diz, bom dia. Bom dia a todos, um domingo abençoado a todos nós. Que assim seja, Marcelina. Jesus conosco. Ontem eu postei a mensagem na hora da prece, viu, Marcelina? Essa mensagem que o Chico gravou e que depois ontem eu compartilhei também com a voz, na voz do Haroldo. Né? Ficou muito bom também na voz do Haroldo. Haroldo Dutra, Dias Dutra. Nancy Lemos, bom dia com muita alegria. Bom dia, Nancy. Marta Silva, bom dia a todos com muita paz e luz. Ibiá, Minas Gerais. Renato Rocha, bom dia, Isnand. Bom dia a todos do Feixe. Exatamente, Renato. O Feixe está engrossando, né, Renato? O Feixe está ficando forte. Jesus cuide da sua missão, irmão. Donato Lima, Independência no Ceará, diz assim, bom dia, samaritanos, que nunca nos falte coragem e determinação. Caridade, o caminho, agora no posto de assistência. Maria de Nazaré, Independência no Ceará. Nonato acorda cedo e já vai trabalhar de novo. Né, Nonato? Hoje tem campanha alta de Souza. Acordar cedo para ir para o campo trabalhar, como diz Nonato, né? Somos samaritanos, trabalhadores na Seara de Jesus. E o roçado de Jesus tem sempre serviço. Falta trabalhador. Pode chegar e se apresentar. Valéria Melo diz, bom dia. Peço por todos os estudantes que hoje fazem Enem. Hoje, segunda etapa do Enem. A cidade fica movimentada, cheia de gente. A partir de 11 horas, o trânsito fica aperreado perto das escolas, das universidades aqui em Imperatriz. É uma loucura. A minha filha está fazendo, a professora Amanda. Ela fez a primeira etapa, vai fazer a segunda hoje. A Gisélia diz bom domingo para todos nós. Boa lembrança, né, Valéria? Domingo, Gisélia. Gisélia diz, prece por minha irmã. Ou irmão, meu irmão, né? Raimundo ou Raimunda Maurício Nascimento? Gisélia, diz direitinho aí, porque você colocou irmã e colocou Raimundo Maurício, né? Ser irmão, né, claro. Raimundo Maurício Nascimento, que está na UTI. Vamos ir por ele, né? Pedir a equipe de Bezerra de Menezes. Irmã da Família Universal do Cristo, irmã em Cristo. Então é irmã, né? Raimunda Maurício Nascimento, que está na UTI. Vamos ir por ele, pedir a equipe de Bezerra de Menezes que dê aquele tratamento todo especial, cuidado, para que ela se fortaleça. Vamos ver logo o vídeo, gente? Isso, irmã, disse a Gisele. Vamos ver o vídeo. Vamos ver o vídeo está aqui. Cantiga do Perdão, na voz do Chico.
1: Não te iludas, amigo, por mais se expandam lágrimas contigo, todo lamento é vão. Tudo que tende para a perfeição, todo bem que aparece e persiste no mundo, vive do entendimento harmônico e profundo. Perdão que lembre o sol no firmamento, sem se fazer pagar pelo foco opulento a vencer dia a dia a escuridão da noite em sutrir no seu longo itinerário o verme, a flor, o charco e o pó, o ninho e a fonte de horizonte a horizonte, quanto for necessário. Perdão que nos destaque a lição recebida na humildade da rosa. Bênção do céu, estrela acetinosa, que ao invés de pousar sobre o diamante, desabrocha no espinho, como a dizer que a vida é de caminho a caminho, e bela, generosa, alta e fecunda, quer que toda maldade se transfunda na grandeza do bem. Perdão que se reporte à brandura da terra pisoteada, esquecida heroína de paciência da parte, os detritos da morte e sustenta os recursos da existência. Mãe e escrava sublime de amor mudo que preside em silêncio ao progresso de tudo.

0: na senda de ascensão, que em favor da vitória a que aspiras na luta transitória é mais do que importante, é essencial que te esqueças por fim de todo mal e que em tudo no bem a que te des, seja aqui mais além, seja agora ou depois, ajudes e abençoes, compreendendo, amparando e servindo outra vez.
1: Muito bonito, né, gente? Esse poema aí na voz do Chico fica melhor ainda. Sandra Constantino, um bom domingo. Um domingo abençoado a todos. Que assim seja. Tadeu Flega, bom dia a todos, paz e luz. E que tenhamos uma semana de harmonia, de bênçãos. Que o amor ao próximo prevaleça. Que assim seja, meu irmão Tadeu Flega. Cristina, minha irmãzinha, diz, bom dia a todos nós, meus amados irmãos. Hoje tem trabalho no posto de assistência Maria de Nazaré. Avante, caravaneiros, vamos lá, gente, trabalhar. Independência do Ceará. Gente, conversando com a Marcelina, eu falei para a Marcelina que eu fazia a leitura do texto, dos textos do Parnaso, e ela disse, ah, continue. Aí eu aceitei a recomendação dela. Eu não tenho a voz bonita do Chico, não, mas vamos lá. Eu vou ler aqui um poema do Cruz de Souza, está no livro Parnaso de Além Túmulo. É Ansiedade, o título do poema. Todo esse anseio que tortura o peito, estrangulando a voz exausta e rouca, que em cada canto estruge e em cada boca faz o soluço do ideal desfeito. Ansiedade fatal de que se touca a alma do homem mau e do perfeito. Sobe da terra pelo espaço eleito numa imensa espiral estranha e louca, formando a rede eterna e incompreendida das ilusões, dos risos, das quimeras, das dores, da lágrima incontida. Essa ansiedade é a mão de Deus nas eras, sustentando o fulgor da luz da vida no turbilhão de todas as esferas. Olha, falando Cruz de Souza, só tem esse poema dele, do Cruz de Souza. Só tem um poema dele. Vamos lá, gente, capítulo 153, ouçamos, do livro Fonte Viva, hoje. E logo os chamou, Marcos, capítulo 1, versículo 20. Capítulo 1, versículo 20. Rosevânia, bom dia, paz e luz a todos nós. Olha o que diz Emmanuel. E logo os chamou, disse Marcos no seu evangelho sobre Jesus. E logo os chamou. Emmanuel diz. Esse é bem pequeno esse texto de hoje, viu, gente? Em alguns círculos do cristianismo, semelhante passagem alusiva ao encontro do Senhor com os discípulos, né, é interpretada simplesmente como um apelo do Cristo ao ministério religioso. Está lá dizendo que Jesus chegou, olhou para Pedro e André e logo os chamou. Né? Chegou para Tiago, né, e João, e logo os chamou. A gente entende, o Amélio está dizendo, que o logo os chamou do Evangelho é o simples chamado, ei, venha comigo, ei, venha ser pescador de homens. Todavia, diz o Emmanuel, podemos imprimir-lhe significado mais amplo na fala de Jesus, no convite de Jesus. O título que Emmanuel coloca é Ouçamos. Ouçamos o quê? Chamado de Jesus. Né? Em cada situação do caminho,

0: É possível registrar o chamado celeste? Eu não escuto Jesus, não. Eu nunca ouvi dizer assim: venha, Isnande, venha construir o reino de Deus no seu coração. Isnande, venha comigo, né? Resgatar, pescar os homens, procurar os homens e mulheres para o trabalho do reino. Eu nunca ouvi a voz de Jesus chamar. Mas eu ouvi o faminto dizer: deixa eu olhar teu carro aí. Aí tu paga um cachorro quente pra mim que eu tô com fome. Vai trabalhar, vagabundo? Ah, se alguém me pedir na rua, eu não dou, porque ele pode pedir um trocado para comprar droga. E aí, como agir? Será se o que está pedindo o doente, o pobre, o estropiado, se o que está pedindo, se o que está se dirigindo a nós, não é Jesus querendo dar um susto na gente? Não é Jesus querendo fazer com que a gente abra o coração para a atitude com o próximo? A gente não pode afirmar que sim nem que não. Mas o Emmanuel diz assim: em cada situação do caminho é possível registrar o chamado celeste. Ele não diz qual a situação, mas ele diz que em cada situação. Eu no trabalho diante do meu colega, eu no trânsito diante dos meus irmãos que estão ali compartilhando a via, eu lá na praça, sentado, né? Na escola, na faculdade, na família, dentro de casa com os seus, na relação com os seus que não estão tão próximos. O tio que mora no mais longe, que você vê de vez em quando, que você ouve de vez em quando. E é um sistema, né, gente? A família é um sistema, é um todo. Aí o Emmanuel vai citar quais são as situações do caminho em que nós podemos encontrar não, nos conectar com esse chamado de Jesus, ó. Ouçamos, diz o Emmanuel, no templo familiar, onde surgem problemas difíceis, problemas de saúde, problema financeiro, problema de relacionamento dentro da família, isso tudo pode acontecer. E o seu filho, que agora é rebelde? E o seu filho está usando drogas? E o seu filho que começou a beber? Eu estou falando filho, filha. E seu esposo? E sua esposa? E a tua família? No tempo familiar, onde surgem problemas difíceis. São os problemas que, quando aparecem, a gente acha que o mundo está se acabando. Nós. Meu Deus do céu. Por que que isso está acontecendo comigo? Não? Eu sempre fui bom, eu sempre fiz caridade. Por que que isso está acontecendo comigo? Ante o companheiro desconhecido que pede cooperação. Ah, rapaz, eu não estou aqui para ajudar ninguém, não, meu amigo. Cada um por si. Eu já ouvi isso. Eu também já disse isso. À frente do adversário espera entendimento e tolerância. Adversário? O que eu faço com o adversário? Eu quero é que ele se arrebente. Tô nem aí para ele. Não, eu vou me preocupar. Eu vou parar para me preocupar com esse camarada. Não, não me. Não vou perder meu tempo. Não vou perder meu tempo. Sigo adiante. do adversário. Né? O companheiro até que tá ali do lado, a gente trabalha junto, ele já me ajudou, eu ajudo ele, a gente faz sempre a troca. Quando é que a gente tem coragem de quebrar o paradigma? Você, por exemplo, o seu colega está ali do lado e ele não lhe ajuda. Quando é que você vai ajudá-lo? Para mostrar que ajudando é o melhor caminho. Vai dizer, rapaz, não, ele não me ajudou, não precisei. Aí se carrega aqui. E nós fazemos assim. Você lembra quando a gente estudava junto? Primeira série do primeiro grau, isso em 1972. Eu pedi o seu lápis emprestado, você não me emprestou. Você já pensou você guardar uma mágoa de 1972? 52 anos atrás. O outro nem lembra mais. Não, lembro não. Eu? Foi. Era aula tal, o dia tal. A gente estava fazendo uma aula de educação artística. Você lembra tudo. A gente lembra tudo. Ao pé do enfermo que aguarda assistência e carinho. Quem é o enfermo? Todos nós somos doentes de alguma coisa. Todos nós somos doentes de alguma coisa. Ao pé do enfermo que aguarda assistência e carinho. À face do ignorante que reclama socorro e ensinamento. Ele tem que aprender. Ah, mas eu não estou nem aí, meu amigo. Vou perder meu tempo com esse camarada, não. Porque a gente é muito autossuficiente. A gente já se considera sabedor de tudo que precisa. Isso acontece conosco o tempo todo. Aí nós agimos como ignorantes, né? Porque o Sócrates falou que não sabia de nada, ele adota aquele dístico como inspiração para a sua vida, né? Eu só sei que nada sei. Eu só sei que nada sei serve para ele mostrar a si e aos outros. Ele está em constante evolução, em constante aprendizado. Eu posso dizer o que sei alguma coisa hoje? Não. Por quê? Quando eu estudo hoje qualquer ramo do conhecimento, as novidades vão sempre aparecer. Você pode até lembrar, rapaz, isso aqui eu já estudei. Mas vai aparecer uma nova interpretação, uma nova compreensão a respeito da mesma temática. Nós estudamos no NEP, que é o Núcleo de Estudo e Pesquisa do Evangelho, a gente pega a passagem do Evangelho e vai estudar aprofundadamente. Gente, aquilo ali já está muito batido. A passagem da mulher adulta, vixe, mas estudamos aquilo ali demais. Aí a gente vai aprofundar e aí a gente vê que a gente não sabia nada sobre a parábola, sobre o ensinamento de Jesus, sobre o comportamento de Jesus diante daquela situação. Porque a gente não vai analisar o texto apenas. A gente vai analisar o contexto histórico, social, econômico. Né? Que cultura aquele povo vivia? Né? Como eles se organizavam? A gente vai ver o que dizem os protestantes, os católicos sobre aquele tema. A gente vai entender o que os judeus dizem sobre aquilo. Porque os judeus também estudam. Apesar de Jesus, para eles, não ser nada além de um simples profeta para os judeus? Sim. Quanto mais ortodoxo, menos compreende a missão de Jesus, dos representantes do judaísmo. Mas eles estudam. Eles sabem o que Jesus fez, o que Jesus disse. Nós estamos falando do ignorante. Junto à criança que roga bondade com. Aí o que a gente faz hoje? A gente compra logo um celular para o meninozinho de 5 anos, porque ele fica lá preso na tela, a gente não sai, gente. Tem que faça o menino sair da frente da tela, a não ser ir rapidinho ao banheiro e a não ser comer alguma coisa. Geralmente é aquele que não deu trabalho nenhum. um biscoito recheado, um achocolatado que já é só sacudir e beber. Descascar uma laranja, Deus me livre. Descascar uma mexerica, uma tangerina, uma pocã ou uma bergamota, como dizem os gaúchos, nunca, dá trabalho demais. Outro dia eu vi uma foto na rede social, acho que não sei se Facebook, no supermercado vendendo os gomos da tangerina, né, da pocã, né? Aqui no Maranhão o pessoal fala tanja, para economizar, né? Ao invés de ser tangerina, tanja, dá uma tanja. É, já os gomos retirados da casca e postos numa bandeja de isopor coberto pelo plástico. Aí você abre, tira os gomos, come e joga o plástico no lixo. E o isopor no lixo, que não serve para nada depois. Não quer se dar o trabalho nem de descascar uma tangerina. Imagine o que o futuro de uma criança assim, presa a uma realidade que não é a dele, no mundo virtual. E não consegue se comunicar. Uma prova do Enem, na prova do Enem da semana passada, tinha um texto de, eu não sei se de Machado de Assis. Machado de Assis é o maior escritor do Brasil. E ninguém conhece mais. Ninguém lê Machado de Assis. Eu lembro que eu comecei a ler Machado de Assis na juventude, e eu li tudo do Machado de Assis. Eu li todas as obras de Machado de Assis. Hoje, se eu for ler qualquer livro do Machado de Assis, terei outra visão da leitura. Mas é uma literatura rebuscada, é um texto rebuscado. E o texto, o comentário no sobre a prova do Enem, aí era a estranheza do jovem dizer que língua é essa? Eu não entendo o que esse texto está dizendo. Para a minha geração, já era um texto denso, com palavras que a gente não usa mais. Mas a gente não conhece o nosso maior escritor. O mais representativo dos escritores da história do Brasil. Por quê? A gente não consegue ouvir um áudio de 40 segundos, a gente bota no 2. Eu não estou dizendo dos outros, não. Estou dizendo eu faço isso. Bota no 2 para acelerar. A gente ganha tempo. A gente não faz mais nada com paciência. Nem comer com paciência. Rezar, então. Junto à criança que roga bondade e compreensão. Porque se você tirar o seu filho do celular, é necessário que você dê atenção para ele. É necessário que você dê atenção para ele. Que você saia da sua rede social também, e cuide dele. Bote ele no ombro, vá dar um giro com ele. Mas se você mora num prédio desse, vá lá no parquinho, vá fazer uma caminhada com ele. Ou vá ler um livro com ele. Dá trabalho, gente. A gente não quer nada. É mais fácil colocar um tablet na frente da criança e dizer, vai ver o desenho. E a criança fica presa na realidade virtual. E causa muitos danos. A Finlândia, semana passada, proibiu o uso de celular por menores de 15 anos. Eu não posso usar o celular na escola. É proibido. Quem tem menos de 15 anos usar celular. Porque as pesquisas estão indicando que o algoritmo das redes sociais prendem as pessoas. Experimente ficar no TikTok, no Instagram, no Facebook, subindo. Ó. Aí, à medida que você... Gente, se você fixar o olhar em 2 segundos numa mensagem, o algoritmo seleciona mensagens semelhantes automaticamente para botar para você, porque aquilo lhe chamou a atenção. Se você está aqui e entra uma propaganda de viagem, pousada, hotel, qualquer coisa relativa a férias, ele já sabe que você se interessou. 2 segundos. Aí a próxima já vem o hotel de novo. Se você, mais 2 segundos, aí mais hotel para você. Se for carro, aí vem carro. Experimenta olhar a um vídeo de uma ferida na rede social, no TikTok. Um ferimento. Ou acidente. Veja um acidente. Aí olhe detalhadamente. Ele vai apresentar aquilo ali para você. Aí você fica preso. Ele apresenta um, apresenta 10, apresenta 100. Se você tiver 2 horas para ficar naquela rede social, você não sai dali. Agora imagine isso na cabeça de uma criança. Nós adultos ficamos presos. E as crianças? Não está acontecendo um negócio interessante. Eu estava assistindo o jogo de futebol. Gosto muito de futebol, gente. Perco muito tempo com isso ainda, né? Mas ontem, aí esse dia, disse, não vamos ficar aqui, não vamos fazer nada, vamos sair de casa. A gente estava só nós dois ontem. Aí, vamos comprar ração para Mel. Passando, estava fechado. Vamos na beira-rio, vamos na praça que tem uma feirinha. Vamos na praça, passamos lá, tinha uma feirinha. Vamos na beira-rio. Gente, fazia tanto tempo que a gente não ia na beira-rio. A beira-rio aqui tem tipo uma praça muito grande. E as pessoas descem para lá para caminhar, andar de bicicleta, correr, sentar, namorar. E agora andar naqueles velocípedes, nos patinetes, nas bicicletas elétricas. Está uma praga esse negócio, né? E a risco de acidente e tudo mais. E a Cidinha disse uma frase muito interessante. Meu bem, olha como as pessoas estão na rua. Ninguém está ficando igual nós em casa. Porque a gente prefere ficar em casa, porque a cidade é muito quente, né? E a gente sai, tem dificuldade para estacionar, para achar uma vaga. A gente fica em casa, muito tempo em casa. Disse, ó, você me enganou durante muito tempo me deixando em casa, vendo as coisas, fazendo as coisas só em casa. Bora sair mais. A gente sai muito pouco. É, principalmente nos últimos tempos, agora, né? Aí ontem eu fui caminhar na beira rio à noite. Aí eu deixei o jogo de futebol aí. Né? Não, não assisti mais não. Vamos passear. Vamos passear. Tem umas mensagens aqui, gente, que tem relação com o tema. Dá licença. Deixa eu dar uma paradinha no texto aqui. Então, às vezes, o movimento que a gente faz, por exemplo, de sair do nosso comodismo e daquilo que a gente faz sempre. É um movimento interessante, né? Pra gente. Onde eu parei, gente? Parei na mensagem da Rosevânia. Foi. Depois de Maria Marcelles, bom dia a todos. Bom dia, Maria Marcelles. Bom dia. Maria Helena diz: bom dia, meus queridos irmãos. Paz e luz, muita saúde a todos nós. Abençoado domingo. Eu estou no meu escritório, Maria Helena, mas a janela está aberta e o Evangelino está ali, dando sinal de vida. Bom dia para o Evangelino também. Juscelia, bom dia a todos. Bom dia, Juscelia. Paz e bem a todos. Jesus conosco, paz e bem a todos nós. Hoje minha mãe faz 80 anos. Olha que coisa bacana. Jesus abençoe a vida e a saúde dela. Gratidão pela vida de minha mãe, Lourdes. Dona Lourdes, parabéns para ela, Juscelia. Que a Mãe Santíssima coloque a mão sobre a cabeça dela, iluminando. Abençoando, trazendo tudo de bom. É uma idade muito representativa, né? É difícil chegar aos 80, né? Não é fácil. Cláudia Narciso diz bom dia, muita paz e saúde para todos nós. Bom domingo, Juiz de Fora, Minas Gerais. Bom dia, Cláudia, de Juiz de Fora. Paz e saúde para nós, Cláudia. Lourdes Rodrigues diz bom dia. Que a luz do Cristo Jesus e o manto sagrado de Mãe Santíssima nos proteja. Já pensou? A gente tem à nossa disposição Jesus e Mãe Santíssima para cuidar de nós, para puxar nossa orelha de vez em quando. Gente, o dia já nasceu ali fora, viu? Já temos sol. Liz Camano, bom dia, Isnã, de todos e a todos presentes. Um domingo sereno a todos nós, olha. Serenidade, que coisa boa. Com as bênçãos e inspirações do alto, que desçam essas inspirações, né, Liz? E que nós abramos o coração, as mãos, os braços, né, para receber essa inspiração do alto. Isabel, eu cheguei atrasada. Votos de muita paz, irmãos queridos. Você só chega na hora, Isabel. Nunca chega atrasada. Que bom que você veio. Luciana, bom dia, flores e cravos da relva do Jardim de Deus. Olha que coisa bonita. Continua a pedir vibrações de cura e saúde para o Jorge Alberto Calado, por todos os participantes do grupo que ele criou e por todos os participantes deste grupo iluminado e abençoado. Vibrações de cura e saúde para mim, meu marido e meus pets, por todos os nossos familiares e amigos. Que assim seja. Vibração pelo Jorge Alberto, por você e sua família ampliada, né, Luciana? Você, seu esposo e os pets que aí moram. Lourdes Rodrigues, vibrações. É vibração e prece para a recuperação da saúde de Maria Almeri, Lúcia Grangeiro. Jesus, cuide de Maria Almeri e Lúcia Grangeiro. Elas estão internadas, né, Lourdes? Você me passou o endereço para. Para o caderno de vibração. A Isabel diz: Eu conheço um judeu, me disse na época do Natal, como não respeitar o judeu mais conhecido do mundo. Ele falou em forma de brincadeira, mas eu senti respeito sincero. Sim, o judeu estuda Jesus, estuda. É, apesar de ainda aguardar o Messias. É, para ele, Jesus não é o Messias. Não foi o Messias, não foi o Filho de Deus enviado. Eles estão aguardando ainda. Mas eles sabem o que fez Jesus. E para eles, Jesus é um profeta menor. Só para você ter uma ideia, no islamismo, só para você ver como é que essas religiões lidam com essas grandes personalidades que passaram por aqui. É, no islamismo, Maria de Nazaré é mais importante do que Jesus. Para eles, Maria, né? Maria de Nazaré. Ele é mais importante do que Jesus. Ele é um profeta muito menor do que é. Ela tem uma importância maior. A Luciana diz: o uso de celulares excessivo, né, no caso, traz prejuízo cognitivo, principalmente para o desenvolvimento das crianças. É isso que a ciência tá provando hoje, viu, Luciana? Mariana diz: Eu estou aqui ouvindo e apreciando a cantiga do Evangelino. Evangelino é o nosso mascote, né, Lourdes? Já a gente vê mais. Lourdes, não, Lourdes não, Maria Helena. É, mais mensagens. É, eu falei a criança, e agora nós vamos para a orientação de Emmanuel para a gente encerrar. Ele diz assim: ó, por onde formos? É, Jesus, mestre silencioso, você não vai ouvir a voz de Jesus. Você vai ouvir a voz do pequenino. Jesus disse: Onde foi? Quando foi que eu estive preso, tu me visitaste? Quando foi que eu estive faminto, tu me deste comer? Quando foi que eu estive com sede, tu me deste beber? Esses são os. Quando foi que eu estive doente, né? Esses são os pequeninos de Jesus. É o pobre, o estropiado, o doente, o acamado. Não? Aí são os pequeninos de Jesus. Aí ele chama de mestre silencioso. E você não vai ouvir a voz de Jesus. Você vai ouvir a voz do pequenino representando Jesus. Por onde formos, Jesus, mestre silencioso, nos chama ao testemunho da lição que aprendemos. Qual foi a lição? Do amor ao próximo. Essa é a lição mais importante que tem. Nas menores experiências, diz Emmanuel, no trabalho ou no lazer, no lar ou na via pública, eis que nos convida ao exercício incessante do bem. Ah, mas ontem eu fiz caridade, aí hoje eu não vou fazer nada. E ontem eu já fiz. Ele não ensinou assim, não. Serviço incessante no bem. Neste sentido, digo, nesse sentido, o discípulo do Evangelho encontra no mundo o santuário de sua fé e na humanidade a sua própria família. Como eu falei ontem, Jesus trabalha para constituir a família terrena. Ele não quer que nós nos dividamos, ele não quer que nós nos separemos, ele quer que nós nos unamos. Ele trabalha pela constituição da família da humanidade terrestre. E Deus, num plano maior, trabalha para a constituição da família universal. E é difícil unir até a família consanguínea, né? Ele diz, ó, encontra nós, trabalhadores do Cristo, encontramos no mundo o santuário de sua fé. Então, o mundo, para mim, é o lugar onde eu vou expressar, colocar em prática o meu sentimento, a minha compreensão e a minha fé. Assinalando, pois, a norma cristã, como inspiração para todas as lides cotidianas, ouçamos a palavra do Senhor em todos os ângulos do caminho, procurando segui-lo com invariável fidelidade hoje e sempre. Vamos repetir. Ouçamos a palavra do Senhor em todos os ângulos do caminho. Todos os lugares tem alguém falando para que ouçamos, pedindo para que amparemos e socorramos. Às vezes não pede. Às vezes só olha. Às vezes só olha. E o olhar, aquele olhar pidão, é a mensagem que você deve entender. Já pensou? Você passar e olhar para alguém, né? E perceber que ela está sofrendo. Um dia aconteceu comigo, eu vi uma mulher sentada, eu falei, essa mulher está doente. Essa mulher está sofrendo. Na hora que eu vi, eu olhei para ela assim, me deu aquela intuição. Aí eu fiz prece por ela, eu não sabia nem quem era. Talvez se eu tivesse dado um bom dia para ela, mas não dei. Não estou preparado ainda. Aliás, estou preparado, mas sou preguiçoso. Né? Em todos os ângulos do caminho, procurando segui-lo com invariável fidelidade hoje e sempre. E não é fácil seguir a orientação de Jesus. Não é fácil. A gente diz assim, eu vou fazer. A gente faz uma vez e acha que por ter feito uma vez, não precisa fazer mais. Geralmente a gente pensa assim e age assim. A Luciana pediu vibrações positivas pela amiga da Janete, a Maria Lenice Procópio, que desencarnou há poucos dias, né? Que Jesus cuide, a espiritualidade cuide da Maria Lenice Procópio, né? A Lourdes diz, vibração e gratidão pelo dom da vida do meu netinho, José Isaac Barros Roriz, de 10 anos. Olha só. E José Isaac, receba o cuidado e a atenção de Meimei, né? Meimei está muito ligado à evangelização das crianças, né? Luciana diz, uso de celulares, já coloquei essa, né? Uso de celulares traz problemas cognitivos, isso é uma verdade muito grande. Lourdes, gratidão. Vanilda, bom dia, um domingo de paz e bem. Liz Camanes, não, de minha avó, que já desencarnou aos 91 anos, era do Maranhão, de Barreirinhas. Olha, foi ela que casou com o espanhol Camanho. Adorava escutar suas histórias, ainda conhecerei o Maranhão. Pois é, Liz, se você for em Barreirinhas hoje, você não vai ver a Barreirinhas da sua avó. Né? Barreirinhas hoje é uma cidade turística, sabe? Está se internacionalizando em função dos lençóis, né? Hoje, muitos condomínios, muito fluxo. Né? Era uma cidade pacata, né? Uma cidade criada à beira do rio, né? Do rio Preguiça. E hoje é uma cidade cheia de hotéis, cheia de pousadas, cheia de resorts, e gente do mundo todo indo lá. Né? Tem passeio de barco, passeio de buggy na praia, nas dunas. As dunas têm os momentos mais propícios para visitar, as lagoas entre as dunas que se formam. É um negócio assim muito interessante, muito bom. Mas eu recomendo que você veja. É uma região muito bonita, um dos lugares mais belos que existem. Fernando diz vibrações pela recuperação. O Fernando está pedindo vibração pela sua recuperação, pelo seu problema de saúde, Fernando. E nós te cercamos com os nossos bons fluidos, com a nossa boa prece, viu, meu irmão? Nós te envolvemos nesse momento. A Nilce diz: Evangelino feliz. Evangelino hoje está que está, Nilce. Isabel diz: gratidão, Islândia, especialmente a você pela dádiva desse momento de imensa paz e luz. Ô, Isabel, eu que agradeço porque vocês estão aqui. E trocar essa ideia, bater esse papo de manhã cedo, né? Maria Domingos diz: bom dia, peço prece para meu neto Bento Mariotto. Bento Mariotto, alterações renal. Gratidão, irmãos, pais a todos. Pedir a Bezerra de Menezes que cuide, né? A nossa irmã Sheila, né? Sheila também trabalha na área da saúde. Que ela cuide do Bento. A Luciana diz: estou com meus dois pets assistindo. Olha aí, tá vendo? Os pets vão ouvindo o evangelho e vão se educando também. Gratidão a todos que vibram por todos nós, não é? Isso é. A Luciana assistindo a prece, sim. Bom, Luciana. Gente, vamos encerrar, lembrando dos trabalhadores do grupo Hora da Prece. Alguns pedidos de prece aqui no grupo. Deixa eu abrir aqui o celular. Eu não abri no computador hoje a prece. Raimundo Brandão, Amarante do Maranhão, pediu prece por si, por toda a sua família. A Marcelina está aqui conosco. A Dinha pediu prece por sua família também. Dalena, pediu prece. Maria da. Digo, Madalena da Silva Freitas Borges, nossa irmã Dalena, Minas Gerais. Aí eu aproveito e coloco Dona Conceição também. Né? Dona Maria, sua mãe, né? Seu esposo, o G. Dalena está pedindo prece. A Cíntia Fernandes também, a sua filha, seu esposo, e pela nossa irmã Isabela Daís. Conduz a hora da prece juntamente com a Raimundinha, com a Marcelina, com a Cíntia. Essa hora da prece no celular, ela é feita todos os dias às 18 horas. E a hora da prece no YouTube, todos os dias, 5 horas da manhã. É assim, gente, a gente vai se juntando e vai se melhorando. A Marta diz: gratidão. Gente, vamos elevar, passando os 50. Vamos elevar o nosso pensamento agradecendo a Deus, Pai de infinita bondade, por mais essa oportunidade de ler o Teu Evangelho, de estudar o Teu Evangelho. A gente pede que nós não façamos os ouvidos moucos, né? Que nós façamos os nossos ouvidos alertas, que nós façamos os nossos ouvidos em prontidão, que os nossos ouvidos estejam sempre prontos a acolher a mensagem, às vezes silenciosa, daquele irmão que te busca, daquele irmão que nos procura. Que a gente esteja sempre propício a enviar pelo menos um bom olhar, pelo menos uma boa prece para aquele que passa pelo seu problema, que passa pela sua necessidade. Cada um tem a sua necessidade. E a grandeza da necessidade não somos nós que vamos dizer qual é a maior, mas nós vamos amparar e socorrer. A gente ampara e socorre e pergunta depois, né? Bezerra de Menezes diz que às vezes, quando a caridade é muito discutida, ela pode chegar atrasada. Né? Vamos fazer uma reunião no final do mês para saber quantas cestas básicas nós vamos comprar. Não, a gente compra logo a cesta. Fome não espera o final do mês, não. A fome é presente, hoje. Aí nós vamos fazer uma reunião para discutir, para saber como comprar, como entregar. Aí diz que às vezes, quando a caridade é muito discutida, ela pode chegar atrasada. Que Jesus nos abençoe, que Jesus, que nós alcancemos a vibração de Jesus, que nós estejamos sempre prontos a buscar Jesus onde quer que ele esteja, aonde ele se apresente, e que nós aprendamos a ouvir esse chamado de Jesus, a ouvir esse lamento do fraco, do sofredor, do doente, que está falando. Falando naquele momento o que Jesus falaria para nós, né? E assim nós declaramos encerrada a nossa hora da prece de hoje. Que assim seja, Senhor. Marcelina diz que Jesus o abençoe, né? De grande irmão fraterno. Você é uma irmã querida, Marcelina. Jesus cuide de você, da sua família, das suas irmãs, da sua saúde, do seu trabalho. Você trabalha muito no centro, né? A operosidade nos chama ao longo do caminho. O tempo todo tem oportunidade de trabalhar. Verdade, Marcelina? Jesus conosco sempre. E assim, gente, nós encerramos a nossa hora da prece de hoje. Amanhã a gente volta às 5 horas da manhã. É compromisso. Deus conosco, hoje e sempre.
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1: Olá, boa noite, Brasil, né? E aqui no Japão, bom dia! Nós estamos na quarta-feira. Aqui no Japão, já é quarta-feira de manhã. Aí no Brasil, são 20 horas, né? Estamos aqui com a bênção divina, com o nosso querido amigo Luiz Domingues, da Web Portal da Luz, nos auxiliando. E vamos aqui iniciar hoje o nosso estudo. É um começo, é uma bênção. Estudo do Horizontes da Mente, pelo nosso irmão Miramês e o médium João Nunes Maia. E eu, desde já convido a todos para que possam, né, estar conosco nesse estudo que vai abrir os horizontes. Quero convidar aqui o nosso irmão Luiz Domingues para cumprimentá-los, porque ele é muito importante, ele me auxiliar, auxilia nos bastidores, né? Querido Luiz, boa noite.
2: Boa noite aqui no Brasil, bom dia aí no Japão, né? Isso, né?
1: Isso, aqui é bom dia, quarta-feira de manhã.
2: Então tá. Feliz quarta-feira para vocês aí, uma excelente noite com sono reparador, que possamos caminhar com os nossos amigos espirituais durante este sono, né? E ainda mais que esse sono vai ser embalado por este programa maravilhoso que você está à frente, que é Horizontes da Mente, recebido pelo nosso querido João Nunes Maia, né? Psicografia do Espírito Miramês, também que a gente gosta muito, e é uma trilogia, né? Horizontes da Mente, Horizontes da Fala, e tem o outro, não sei se é do pensamento, né? alguma coisa assim. E sei que é uma trilogia. Então, a gente saúda esse novo programa que seja repleto de ensinamentos, de reflexões, e eu tenho certeza que vai nos ajudar muito. Então, um abraço a todos vocês e fiquem com Deus.
1: Gratidão, Luiz, gratidão pelo apoio, né? Ele me apoia aqui nos bastidores. Então, vamos lá. Antes de iniciarmos, né, vamos cumprimentar, né, os nossos amigos, até que vão chegando, né, o pessoal. E vou dizer desde já para vocês, esse livro, Horizontes da Mente, quem me acompanhou no estudo de saúde, né, de Miramês também, foi maravilhoso. Também fiz Tua Casa com o nosso amigo Rinaldo, que também é pelo o médium João Nunes Maia, e Tua Casa também foi auxiliado também pelo espírito Airtes e Miramês. Então, agora nós estamos aqui, né? Aqui sou eu dando bom dia, né? Bem-vindos a todos. E vocês viram que eu escrevi aí que todos recebam as bênçãos dos benfeitores que cuidam deste estudo com o nosso Mestre Jesus Cristo. Por quê? Todo estudo, quando é planejado aqui entre nós encarnados, isso já vem de um planejamento do mundo espiritual. Então, nada é por acaso. Então, existem os benfeitores responsáveis por esse estudo, por esse grupo, para manter a ordem, para manter a segurança, para auxiliar, intuir e abençoar todos nós que estamos aqui. Então, é isso. E temos aqui o nosso amigo Alcides Guimarães, Rio de Janeiro, gratidão. Nosso irmão Rinaldo Soares, gratidão, Rinaldo, um grande abraço. Maria Tsujimura, para ela é bom dia, querida Maria Tsujimura, Japão. Estamos com o Peru, Rosa Higashi, buenos dias, querida Neide, buenos dias, querida Rosa. Para Megumi-chan também, buenos dias. Estamos no Japão com Cláudia Yamashiro, boa noite, bom dia, querida. Estamos com Isabel Alves, no Rio de Janeiro, querida irmã. Estamos com Marcondes Moreira, paulista, Pernambuco. Bem-vindo, querido Marcondes. Estamos com Dáuria Fernandes, nossa querida Dáuria. Um beijo no seu coração. Estamos em Paraná, no Paraná. Maria Madalena, minha tia querida. Um abraço, querida Dáuria. Estamos em Caicó, Rio Grande do Norte, Ana Rogéria Feitosa de Moraes. Estamos com Rosângela Lira, no Rio de Janeiro. Gratidão, querida Rosângela. Temos também aqui nossos irmãos se cumprimentando, dando boa noite para todos, né? Estamos com Matheus Bonfim também, que é a espiritualidade, ligue na explanação de hoje. Parabéns por mais essa missão. Estou muito feliz, muita luz. Gratidão, meu irmão Matheus Bonfim. Estamos também com o tio Acácio Ferreira, Cascavel, no Paraná. Um abraço. A imagem de fundo está linda. Namastê. Combina, né? Com a nossa mente, esses horizontes, né? Estamos em São Paulo com o nosso querido Antônio Roberto Bottesini. Um beijo, um abraço. Estamos no Japão com a Rumi-chan. Ohayou gozaimasu, bom dia, boa noite. Isashiburi no ame desu ne. Kyoumo oinori arigatou gozaimasu. Kochira koso arigatou gozaimashita. Totemo ureshii desu. Ela está dando boa noite, bom dia a todos, e está dizendo que aqui no Japão hoje está com chuva depois de um longo tempo. Estamos em Paranavaí, no Paraná, com Cleusa Ferreira Poiani, minha irmã querida do coração. Estamos em Cascavel, no Paraná, Eliane Ferreira, um beijo, querida. Estamos com a nossa querida Maria Benedita Benê, querida. Bom dia, um abraço, querida Benê. Estamos no Japão com Joy Correia. Um abraço, Joy, no seu coração. Rosa Higashi, Peru, né? Saludos a todos da sua filha Megumi. Gratidão. Estamos aqui com Simone Caeté. Boa noite a todos. Para mim não está aparecendo imagem, está escurecida. Oh, minha querida. Que Deus abençoe, que possa melhorar. Estamos no Texas, nos Estados Unidos, com Emily Nayumi. Ohayo, América wa, kyou wa. Eto ne, nanda kono kanji yomenai wa. Que Deus proteja todo mundo. A Emily está nos Estados Unidos e está dizendo que Deus proteja todos nós. Gratidão. Estamos com a Mari Cleide Costa Ferreira. Boa noite. Assistindo de São Paulo, aqui um pontinho de luz de São Paulo também chegando. Estamos aqui com a Tatakai. Ah, muito a Tatakai, ela quis dizer quente, né? A Emily diz, né? E Antônia Fátima, boa noite, querida Antônia. De onde está? Nos diga. Então vamos lá. O convido a todos. Compartilhe com seus amigos, com seus amores. Esse estudo é muito precioso, nos vai trazer muitos novos ensinamentos, mesmo aqueles que está começando. Temos aqui a Antônia, né, querida? Eu já disse a Antônia, desculpa, boa noite. Então, para iniciar a nossa oração inicial desse estudo Horizontes da Mente, através do nosso irmão Miramês, onde nós vamos agradecer. Vamos agradecer com todo o nosso coração, a espiritualidade amiga, a Deus, nosso Pai Criador, ao nosso irmão, nosso Mestre Jesus Cristo, pela oportunidade de mais um estudo, reunidos como irmãos, aprendizes de tantos ensinamentos de luz. E nós estamos aqui com o nosso coração aberto, o nosso pensamento buscativo nas lições.

E também o amparo seja feito no momento do estudo, seja feito curas, amparo, recolhimento, tratamentos, bênçãos possam ser derramadas sobre nosso planeta. Que a paz do Senhor nos una, que o amor de Jesus nos conduza e que juntos iniciaremos, em nome de Jesus, com a força da espiritualidade amiga, o estudo do Evangelho, não desculpem, o estudo de Horizontes da Mente. Graças a Deus, estamos aqui, né? Vamos lá, então? Primeiramente, existem aqueles que não conhecem quem foi Miramês e quem é João Nunes Maia, quem foi nosso irmão João Nunes Maia. Então, eu vou falar bem um pouquinho de cada um para que possam saber. Miramês, ele foi um irmão muito dedicado, amoroso, cuidadoso. E Miramês, em 1974, ele desembarca. Desculpa, eu estou errando de página, estou falando de João Nunes Maia. Vamos falar primeiro do espírito, né? O espírito Miramês, o seu nome era Fernando Miramês de Olivídio. Ele era um rapaz inteligente, era um rapaz estudioso, e ele tinha grande carinho e respeito pelos povos humildes, pelos escravos na época. E ele foi enviado do rei da Espanha ao Brasil, que era seu sonho. Ele sempre se visualizava desembarcando em terras assim, era já algo como consciente mesmo. Uma certa noite, quando ele contemplava as estrelas, quando ele desembarcou lá nas terras brasileiras, quando ele chega, olha só, os índios vêm recebê-lo. Ele desembarca ali e os índios todos vão naquela praia arenosa recebê-los. E aí o pajé da aldeia vem de braços abertos, dizendo: Bagaji, Bagaji, Bagaji. Bagaji era uma divindade indígena que eles curavam através dessa divindade. É uma lenda que tinha, né? Que eles diziam que curava os enfermos através dos curandeiros da tribo. Mas, na verdade, quando Miramês desembarcou nessa ilha, que ele vinha caminhando, tinha uma entidade sublimada de luz ali ao lado de Miramês. Era uma entidade espiritual que vinha caminhando e ajudava Miramês. Ele não, praticamente, era como se ele não caminhasse, ele deslizasse na areia. Então, ali ele teve uma luta grande de amor e dedicação. Logo aprendeu o dialeto indígena, ele lutou por esse povo. E aí, uma certa noite, ele estava admirando as estrelas, quando de repente ele ouve uma voz: Vai, vende tudo o que tens entre os pobres e terás um tesouro no céu. E depois vem e segue-me. Surpreso com aquela voz da consciência ali, ele dizia: Onde eu ouvi essa voz? Parece que eu já a conheço. Dizia Miramês. E Miramês o fez. Ele era muito rico, muito nobre. Ele enviou para um amigo na Espanha, pedindo que vendesse todos os seus bens e distribuísse entre os pobres. E ele não pegou um centavo. E ele ali lutou muito com aquele povo escravo, sofredor. Miramês, ele dedicou a sua vida toda àquela gente necessitada, sem reclamar. Com amor e dedicação. E Miramês, quando era encarnado, ele era um jovem alto, um porte esbelto e nobre, cabelos encaracolados, de cor luz de ouro, e trazia amarrados os seus cabelos encaracolados para trás. Tinha uma testa bem ampla, denotando uma inteligência. Ele era muito branquinho e ele se quedou muito bronzeado, com aqueles olhos verdes que parecia canaviais, e dois incisos bem ligeiramente separados. Miramês tinha um sorriso nos lábios, que era um sorriso que encantava. E um dia, quando Miramês chegou ao seu desencarne, já com cansaço físico, já com a idade avançada, com os olhos assim mareados, ele foi recebido pela Mãe Extremosa, a Mãe Divina, chegou para recebê-lo quando ele foi partir. Mas também, junto com a Mãe Santíssima, chegou uma sublimidade, uma entidade que ele, com a sua

0: humildade, não se julgou merecedor de dizer quem foi essa entidade. Será Jesus Cristo que foi receber o nosso irmão? E aí, nesse momento, Miramês se desprendeu do corpo físico, do vaso físico, e nesse momento, a sua mente novamente diz, se recorda da frase, vai, vende todos os teus bens, distribua entre os pobres e terás um tesouro no céu, vai e segue-me. Vocês, por acaso, lembraram da passagem do mancebo rico? Aquele mancebo que Jesus chamou há muitos anos atrás. E ele, ainda pegado à riqueza, não teve coragem. E aqui está. E agora nós vamos falar um pouquinho do nosso irmão, que é onde todos os livros dele, por Miramês, da edição Fonte Viva. O nosso irmão, o médium, João Nunes Maia, através da psicografia ditado por Miramês, mais de 100 livros, ele fez muito pelo movimento espírita. Em 1958, ele criou a campanha nacional do livro e ele criou uma campanha espírita e viajou o Brasil inteirinho em distantes regiões de caminhão. Em 1958, levando no intuito de divulgar a doutrina espírita. Em 1973, através do espírito Franz Anton Mesmer, ele recebe a fórmula da pomada do vovô Pedro, a que cura os males da pele. 12 de abril de 1955, surge a Sociedade Espírita Maria Nunes Maia, que era sua mãe, e psicografou 20 volumes da coleção Filosofia Espírita. E ele distribuiu no centro de Belo Horizonte 10 mil volumes do Evangelho segundo o Espiritismo da FEB, de graça ao povo. E ele foi o primeiro diretor doutrinário do Hospital Espírita André Luiz, em Belo Horizonte. Esse é o nosso médium, João Nunes Maia, que a espiritualidade tanto nos auxiliou para que tanto nos auxiliasse com esses livros maravilhosos. Então vamos lá? Começar o nosso delicioso estudo, maravilhoso estudo. E eu digo novamente, deixe o seu like, se puder, para que o YouTube possa levar a outros corações. Compartilhe com seus amores. Então, o primeiro dia do estudo é necessário se falar de quem é esse espírito, quem foi esse espírito, né, Miramês, quem foi esse médium, né? Então, o primeiro estudo é sempre assim. Depois eu vou pedir para o senhor Luiz, né, ir colocando para mim os comentários, eu acho que eu parei na Antônia de Fátima. O prefácio, todo livro, a espiritualidade nos diz que nós devemos ler a primeira capa, a primeira palavra, até a última. E o prefácio, ele faz parte de todo esse trabalho. Então, o prefácio, não lerei todo. O nosso prefácio deste livro foi dito por o nosso amigo, irmão, Dr. Bezerra de Menezes. O prefácio é: o livro é um acúmulo de ideias. Olha só, que esse leitor, o escritor, seleciona por meios que nós, leitores, desconhecemos. Que há muitas ciências nas engrenagens espirituais, cujas funções dificilmente serão explicadas com clareza no raciocínio e pela linguagem humana. Esta linguagem que falamos é a ciência de pensar, a ciência de educar a mente. Então, Dr. Bezerra, no prefácio, nos diz que a compreensão de nós, leitores, ouvintes desse livro, irá se desabrochando. Com o prepassar das páginas, ele irá, a nossa mente vai se desabrochando. Olha que coisa boa. E aí nós vamos avançando, podendo dar-nos contas desse poder, desses horizontes da mente. Horizonte da mente. Ele diz que é uma caridade cristã. Uma caridade cristã de uma alma para milhares de almas. Se o doutor Bezerra de Menezes diz que é uma caridade, nosso irmão Miramês, com a caridade cristã da alma dele, ele nos repassa para milhares de almas. Que oportunidade boa, né? E ele diz aqui também, emprestando para quem lê, para quem ouve esse estudo, um trabalho de reforma mental, um trabalho de alicerce construído através da renovação da nossa mente. E ele diz que não há hora mais grave para o discípulo da verdade, o aprendiz, o estudante da verdade, lembrar do nosso Mestre Jesus Cristo. E ele diz também que há dois mandamentos que o Mestre nos deixou: amar a Deus sobre todas as coisas e ao próximo como a si mesmo. São fundamentos para que nós nos referimos nesse estudo, porque ele diz que esse estudo estamos escolhidos aqui por sintonia. Então vocês já viram que a sintonia nos atrai. A sintonia do bem nos traz ao quê? Ao estudo. E para encerrar o prefácio, o Dr. Bezerra diz: horizontes da mente abre um ângulo para educação da nossa mente, aproveitando já forças em domínios existentes em nós. Horizontes da mente também está dizendo que se nós lermos, cada vez que nós abrirmos a página desse livro, ou ouvirmos a página desse livro, nós vamos, como que ele diz, atingir muitos outros níveis de pensamento, e que tudo está preparado para um avanço da humanidade na ascensão espiritual. Mas ele diz aqui: meu irmão, cumpre o teu dever, educai, se educai, porque a educação é o princípio do amor. E ele diz aqui que Horizontes da Mente é um livro em forma de luz e uma luz em forma de livro para que os que quiserem se livrar das trevas. Eu acho. Assinado Bezerra, 10 de novembro de 1974, Belo Horizonte, Minas Gerais. Depois desse prefácio que Dr. Bezerra nos passa, os espíritos, eles fazem o possível para nos deixar recados, mensagens, livros, para que nós possamos crescer na nossa busca espiritual. E o nosso próprio irmão está nos dizendo que esse livro, com esse estudo, nós vamos reeducando as nossas mentes e vamos, cada estudo, cada página dele, que a nossa percepção vai ir aumentando. E que este livro é uma luz em forma de livro e um livro em forma de luz. Depois dessa, nós só podemos agradecer ao nosso querido Dr. Bezerra de Menezes. E aí, Neide, o que seria então essa palavra horizontes? Horizontes, a nossa mente, nós já sabemos, não é verdade? Então, horizontes, eu dando uma pesquisada, horizontes espiritualmente, o que seria? Horizontes significa expansão da consciência. É uma abertura para novas perspectivas. Eu não falo português muito bem. Perspectivas de vida. É um limite da nossa compreensão do divino expandido. Horizontes da mente é a ampliação da nossa visão espiritual. É novas possibilidades. E aí é um horizontes. É uma maneira, quando nós vemos longe aquele horizonte lindo e maravilhoso, mas os nossos olhos terminam e não podemos ver mais. Vamos ver esses horizontes somente até uma altura. Porque os nossos olhos carnais não nos permite ver mais. Mas os horizontes da nossa mente, abrindo para esse estudo, abrindo para aprendermos, nos colocando em lugar de aprendiz, os nossos horizontes vão se abrir espiritualmente. Vamos passar a nos orientando através dessa visão, né, que já vemos mais além. Como diz aqui, uma expansão dos nossos, da nossa inteligência que está ali guardadinha e acumulada. Indicia também, horizontes da mente, um desapego e uma flexibilidade mental para novos aprendizados espirituais, aonde nós, o indivíduo, estamos buscando e temos limitações e vamos passando a ter não mais limitações. Esse é o significado de horizontes. Eu creio que por isso que ele diz horizontes, né? Vejamos mais adiante. Então, horizontes da mente, aqui pelo próprio Miramês, ele está nos dizendo que existe um dito popular, mente sã, né? Corpo sã. Então, ele diz que nós, espíritos, nos apoiamos nessa assertiva por se fundamentar com todos os rigores na lei da justiça de amor e que o homem de amanhã, juntamente com o progresso, apresentar-se-á novos horizontes da mente, reconhecendo nela o energismo divino. Reconhecendo que esse programa que comanda o nosso corpo físico e todo o equilíbrio vai para os centros de força. E ele diz aqui que esse equilíbrio é uma autoeducação da mente. É como portas que se vão abrir, ensejando as nossas almas para esse aprendizado. E que o nosso complexo humano é uma cópia perfeita do universo. Então ele diz que o espírito nunca sentirá paz da consciência se não conhecer a si mesmo. Então esse livro Horizontes da Mente nos está dizendo, Miramês, que conhecendo a nós mesmos, o nosso horizonte vai se expandindo. E ele diz aqui, o que de certa forma, quando nós conhecermos a nós mesmos, é uma forma de Deus, frente a frente à nossa, convidando-nos para essa beleza que é a vida. E ele diz também que quando nós temos medo em demasia, que o medo, ele retarda todos os nossos centros de força, desequilibra a nossa secreção, a nossa função glandular e projeta em nós um veneno. Esse veneno, ele atinge todo o nosso sistema nervoso e alcança todo o nosso mundo celular. Mas também ele diz que a coragem excessiva também não é boa. Que a coragem excessiva, exageradas fora da linha da fraternidade, ela também é responsável por distúrbios maléficos no organismo. E é nessa razão que o Espírito Miramês nos quer ensinar que tudo necessita de equilíbrio. Equilíbrio em tudo. Então, ele diz aqui, por isso nós colocamos o Cristo como sol de nossas vidas. Encontraremos essa página que Miramês está falando, ele está nos colocando sobre esses horizontes da mente. E ele diz que nós vamos encontrar aqui no Evangelho de Jesus todos os verdadeiros métodos para a nossa saúde física e a nossa saúde da nossa alma. E ele diz aqui que já presenciaram, espíritos nos dizendo, que já presenciaram irmãos que se curaram de uma saúde super debilitada somente com um pedido verdadeiro de perdão. Somente por ter perdoado verdadeiramente, esse irmão ficou curado de muitas doenças. Então, olha só isso. Vamos condicionar a nossa mente a bons pensamentos de dia e de noite, para que eles tomem formas e levem a vitalidade para todo o nosso organismo. E ele diz que pensar, falar na saúde, agradecer a saúde, pensar e comentar assuntos de alegria pura, assuntos de gratidão, que o humor sadio, é portador de esperança, de paz e de cura. E ele diz que as boas maneiras também, nós devemos ter educação. Então ele diz que as boas maneiras, a decência, a cordialidade, o equilíbrio, as emoções, o respeito, o amor, o carinho ao próximo, tudo isso são toques de compensação funcional do nosso corpo que nascem e equilibram os nossos centros de força. E aí ele diz aqui que a felicidade nossa se inicia no pensamento, que quando nós entendermos que o nosso pensamento é poderosíssimo, e que ele diz aqui, irmãos, o trabalho é vosso. O trabalho é vosso, começais hoje e sereis ajudado por Deus Nós queremos ser ajudados por Deus, vou parar aqui, porque agora vem o poder da nossa mente. Nós queremos ser ajudados por Deus? Ele disse aqui agora que, que nós devemos vigiar e orar. É a mesma coisa, vigiar os pensamentos, tomar conta do que falamos. Então, aproveitando esse estudo, a Dona Isabel Salomão de Campos tem uma fala parecidíssima. Ela diz que quando ela estava sendo preparada pela espiritualidade superior para substituir e assumir aquele compromisso aqui na Terra tão grandioso, ela ficou 4 meses acamada. Era uma doença? Não. Era uma forma de tratamento para ela se adaptar à nova energia, a novos ensinamentos. Ela ficou sem falar, ela ficou deitada, não doía nada, não sentia dores, mas até água ela pedia, água, água, porque ela não podia falar. E aí, quando, um pouquinho que ela se levantava, que ela pensava mal, por exemplo, ah, essa casa está suja, dava tontura nela. Ela balançava e saía correndo para sentar em algum lugar, porque ela ia cair. Ou quando ela dizia, nossa, eu não quero fazer isso, porque ela disse que ela era teimosa e ela impetuosa. E aí, um pensamento que não fosse positivo, sequer dizer assim, ah, não quero isso hoje, já ela passava mal, a cabeça dela girava, porque ela estava em tratamento com a espiritualidade, aprendendo a não pronunciar nada negativo. Até o dia que ela aprendeu que não podia pensar, pronunciar e falar nada negativo. Porque ela ia ser uma trabalhadora do Cristo. E ela precisava de palavras amorosas. Então é a mesma coisa. Miramês está nos dizendo que nós devemos educar. Neide, mas eu sou tão mal educada. Mas aqui é a oportunidade. Reeducar pensamentos. Reeducar nossas más costumes, né? Nossas más manias. Então, é um jeito que nós aqui unidos, eu convido a todos, toda terça-feira no Brasil, às 20 horas, esse estudo de Miramês, onde vamos juntos aprender. Vamos juntos buscar algo, né? Eu não sei até onde o senhor Luiz, né? Deixa eu ver o que a Simone nos diz. Simone diz assim, eu estou feliz e grata a Deus, porque foi esse livro que senti que seria escolhido. Seria um estudo muito importante para a nossa mente. Miramês é um amor. Maria Regina, querida, Paraná, um beijo no coração. Ana Rogéria diz que a pomadinha do vovô Pedro é distribuída nos centros espíritas. Sim, minha querida, é uma bênção, né? E Dáurea, gratidão, querida Dáurea, realmente é o trabalho da espiritualidade. A gente está aqui, né, como um aprendiz. O prefácio é início de toda leitura, né, Simone? Sem o prefácio, nós não podemos começar nada. E Margarida diz, Alagoinhas, Bahia, todos nós, quando encontramos em um estudo, em uma oração, em um evangelho, nós somos ponto de luzes, aonde estivermos, o nosso lar. Após abrirmos para esse canal, para essa live, para esse estudo, nós já não somos mais os mesmos. O nosso lar abre as portas através de nós para que a espiritualidade adentre, limpeza até no nosso lar, curas, mas nós transformamos-nos em ponto de luzes até talvez para a nossa cidade toda. Então a importância do lugar que nós estamos, querida, é bom, aqui estamos com Amazonas. Amazonas já está resplandecido com a nossa Cristiane Segadilha. Que bênção divina, Cristiane. Fico muito feliz com a sua presença. Beijo no seu coração. Estamos aqui também com Margarida. Muito legal. Vou tentar acompanhar esse estudo. É importante, minha querida. O esforço é importante. E a Maricleide Costa Ferreira. O prefácio é muito bonito, não é, querida? É verdade. E temos aqui Margarida. Margarida diz, eu comecei a ler, mas acompanhando o estudo, compreendemos melhor. É verdade, porque somos juntos, vocês podem comentar, vocês podem deixar aqui os seus comentários. Viu? Um abraço no coração para a tia Maria, para todos. Eu vou perguntar para o Luiz até onde ele colocou o comentário. E temos aqui o Matheus Bonfim. A jornada do autoconhecimento é muito importante. Temos o Japão também presente. A nossa querida Patrícia Aznar, que está, Dodói, está resfriada com influenza. Então, nós vamos vibrar, viu, querida? Você vai ficar bem. Temos a nossa querida Helena Padilha, Rio Grande do Sul. Um pontinho de luz amoroso. Chegou. Que maravilha. E temos aqui Cristiane Segadilha. Pensar no bem, falar no bem, agir no bem, atrair os pensamentos e sentimentos. Cura. Posso falar, por exemplo, que uma amiga passou através de mim, a espiritualidade agiu. É inexplicável. E a nossa querida Isabel, eu tenho a pomada do vovô Pedro aqui em casa. Ah, que bênção divina. Estamos todos num processo de melhoria, somos imperfeitos. Frisemos bem isso. Sim, cada um de nós tem muito que ser educado moralmente. Muito, muito, todos nós. E o nosso querido irmão, Hernande Barros, que também é um apresentador aqui do canal, momento de oração, né? De segunda a domingo, esse senhor querido faz esse é uma bênção. Boa noite, Neide, bom dia para os irmãos, né? Gratidão por mais um estudo, a gratidão é nossa. Agora, os próximos comentários eu vou deixar depois do Hernande, se tiver, para o nosso querido amigo. Vamos ler uma mensaginha, as mensagens. Vamos ler a mensagem, né? Aqui está a mensagem. Então, queridos amigos, temos uma mensagem para o nosso estudo de hoje. Meu cabelinho fica caindo, não liga não. Ai, deixa eu arrumar, né? Olha só. Vamos ler e depois vamos seguir o estudo, hein? Ainda falta. Que a paz do Senhor. Que a paz do Senhor encha os corações de luz. O início. O novo começo, o recomeço, gratidão e apreço por todos vós. Iniciados, aprendizes de Jesus, reunidos na disciplina mental, fortaleceremos os caminhos da nossa mente. Iniciar e se esforçar para até o término final. Muitos e muitas emoções, recomeços, aprendizados e desistências. Mas, unidos e fortalecidos em um estudo renovador, seremos agraciados pelas mãos do nosso Senhor. Um pequeno servidor do Cristo, juntos com os irmãos, que dedicam buscar o aprendizado da mente, que dedicam sua mente, desculpa, eu vou ler de novo, um pequenino servidor do Cristo, junto com os irmãos, que dedicam sua mente aos amigos da terra, unidos, vamos juntos, sem desanimar, com emoção, com vontade, amor e dedicação, ao estudo da mente, horizontes que nos tornará e trará a libertação. Nos tornará mais livres, não, desculpe, nos tornará mais libertos de agentes enganadores. Horizontes da mente, conheceremos muitos termos que nos educará e sairemos no final muito mais preparados do que quando aqui chegamos. E unidos por sintonia, é hoje, irmãos queridos, chegou o dia. Estudaremos juntos, confiemos em Deus. Confiemos em nosso Senhor Jesus Cristo, um amigo do Cristo, junto no estudo de Miramês. Gratidão. Essa mensagem é o início do nosso estudo. Então agora vamos lá. Podem deixando seus comentários, vamos continuar. O poder da mente. Compartilhe, deixe o seu like, né? Está sendo retransmitido pelo canal TV Nova Luz, pelo TV IDEAC, pelo Amigos da Luz aqui do Japão, o GEAL, Também estamos com, vou pedir para a Luiz escrever para mim os nomes de todos os canais parceiros. Helena Padilha de Menezes. Que maravilhosa mensagem, querida. Direta ao coração. Gratidão, querida. Simone Caeté, também linda mensagem. Então, é isso mesmo. Vamos falar sobre o poder da mente. Olha só. O poder da mente ultrapassa as nossas acanhadas percepções terrenas. Isso me emociona, minha alma. Nela está o germe da criação, das criações indescritíveis e o princípio das belezas imortais. Porque, por seu intermédio, flui o fantástico poder de Deus. E se assim o podemos dizer, a mente humana é a mente do Criador. Na mais baixa vibração cósmica, a mente do Criador é. Na sua mais baixa, né? Nós, flui, não, eu vou ler de novo, né? Porque eu tô errando, não pode, né? A mente do Criador, na sua mais baixa vibração cósmica, né? Que somos nós. E ele diz aqui, no que diz respeito ao princípio da consciência. No entanto, para nós outros, que são os espíritos, né? Miramês, que está nos dizendo isso, que eu estou lendo para vocês, ele diz, para nós outros, é o mais alto grau da evolução terráquea. No entanto, ele diz, aproveitar esse dom maravilhoso é sinal de grandeza da alma. Então, aproveitar o estudo é um sinal grande em nós de mudança, de busca pelo melhor. E aí ele diz aqui, aquilo que pensais firmemente, aquilo que vocês desejarem, aqueles impulsos que vocês pensarem com grandeza na alma, é bom. Então, educar os impulsos inferiores, educar os impulsos negativos, é sintonia que o espírito começa a acordar. Quando nós queremos educar esses impulsos que, como Simone nos colocou, todos nós o temos. E ele diz que educar esses impulsos é uma faculdade, é um serviço grandioso de amor e de caridade para conosco mesmo e para com o próximo. Porque nos educando, nós vamos também ser educados e mostrar o exemplo, não só a fala. Vamos dar o exemplo ao próximo. E ele diz que também quem busca essa libertação já despertou o coração para tornar o espírito imortal, livre em todos os campos do saber. A mente, ele diz que é como um chuveiro da alma. Aquilo que pensais firmemente cairá sobre vós mesmos. E ele diz, mas o modo de vos libertar, a vos encarcerar, depende simplesmente de vós mesmos, dos sentimentos que impulsionam as vossas ideias. Então vamos parar um pouquinho. Se o chuveiro, quando nós estamos tomando banho, né? Nós estamos ali com o nosso banho que é gostosinho, né? Aquela água caindo sobre nós. Então vamos dizer, quando a água cai sobre o nosso corpo, estamos com calor ou frio, que cai água quentinha, que delicioso, estamos, que água abençoada, que banho bendito. O que pensarmos, até aquele banho se torna um passe, nos diz André Luiz. E como Miramês está dizendo que a mente é como um chuveiro da alma. Se a nossa mente está aqui e ela é um chuveiro, então tudo que nós pensarmos se cai sobre nós. Então, se eu pensar um ato desagradável, se eu pensar mal, uma palavra feia, um ódio, esse chuveiro está caindo sobre quem? Ao meu irmão Luiz, que está no bastidor? Não, está caindo sobre mim mesma. Então, se a minha mente é como um chuveiro da alma, que eu deixo cair gotas dessa água de pensamentos de amor e agir no bem, que eu seja um agente, um chuveiro ligado com a minha mente, essa mente que é o meu chuveiro caindo, como aquelas, o chuveiro cai aquelas como fala em português, como lágrimas, aqueles pontinhos que vai caindo. Então, que eu derrame sobre mim mesma bondade para o meu ser, para o meu espírito, porque eu sou filha de Deus e ele me deu essa oportunidade, né? Então, ele diz, querendo e sabendo, podereis vigorar as vossas forças todos os dias, através dos pensamentos construtivos, esforçando-vos, não é fácil, esforçando-vos para plasmarem, né, essas ideias e torná-las visíveis pelos fatos. E ele diz, é muito justo que estudeis, é muito justo que prestais atenção, porque as obras que levem à educação dos impulsos mentais, que juntamente tenhas ao lado um companheiro que não vos falte. E qual é esse companheiro que não nos vai faltar ao nosso lado quando nós estamos buscando aprender? Então, vou dizer a vocês. As inteligências que esqueceram do Cristo jamais atuam por si sós. As inteligências que esqueceram do Cristo, elas obedecem uma lei de sintonia. Então, as inteligências que esqueceram do Cristo caminham com as mesmas sintonias. Mas os companheiros espirituais que temos mostram quem somos, porque os semelhantes atraem semelhantes. Então, Miramês está dizendo que quando nós buscarmos nos melhorarmos, nós não poderemos atrair outro tipo de sintonia que não seja a do bem e a do amor, a do aprendizado. E aí nós vamos dizer aquela frase, diga-me com quem andas, que direi quem eres. Então, é culpa de quem o meu problema? É culpa de quem se a minha vida está toda ao avesso? É minha, mas eu não quero mais continuar essa vida. Não importa, ninguém está acusando ninguém. Ninguém está culpando, mas o que importa é o hoje. Então, hoje é precioso, então eu não quero mais fazer parte da sintonia dos que esqueceram do Cristo. E os espíritos que nos disseram isso, Miramês, que ele diz que as inteligências que esqueceram do Cristo, porque ele está dizendo que toda a criação divina é filho do Criador, é inteligente. E o inteligente tem livre-arbítrio para decidir o dia e a hora que quer mudar. O vicioso só permanece vicioso porque quer ser vicioso. O vicioso, ele só vai escolher não ser vicioso quando ele não quiser mais estar no vício. Então, é uma forma de educar. E o Cristo deu a forma mais perfeita que podia para nos educarmos. Vigiai e orai. Essa é a fórmula que o Cristo nos deixou. E se nós tivermos pensamentos inferiores, ok, está tudo bem. Mas em seguida passamos um paninho de pó, a vassourinha de pó, não sei como fala, pozinho, né? Aquele que limpa. Passemos ele e voltamos no ponto inicial, que é pensamentos superiores. Porque esses pensamentos ressurgindo em nossas mentes, nos dará forças para conhecermos a nós mesmos e amar a nós mesmos, começando de dentro para fora. E o nosso horizonte vai se alongando, se dispersando, né? Então vamos continuar, porque daqui a pouco já estamos no horário e vamos ter uma oração. Todos aqueles que desejarem deixar um copinho de água, aí, a nossa oração final daqui a pouco já está aproximando. E a próxima aula, vocês vão ficar encantados. Eu estremeci. Meu corpo vibrou de emoção. A próxima semana será o amor. Mas vamos terminar aqui para a gente terminar e fazer a oração. Olha só. A amizade. A amizade faz germinar o amor. Eu vou ler para ficar, né? O amor, que desata a vida em variadas direções. A amizade. Estamos reunidos em um grupo de amizade, de irmandade. Então ele diz aqui, é a amizade pura apresentar-nos-á convidados, candidatos para a mudança da vida que levais, mesmo que tenhais atingido elevadíssimo posto de conduta, não vos sentis orgulhosos, porque um reaperto, um estudo não fará mal a ninguém. Confere os pontos que já atingistes para o bem, confere todos os pontos que já se esforçais e esforçai mais um pouquinho. Não é palavra de Neide, é de Miramês. Medi Mede as forças e andai mais um passo, que ajuda nunca faltará para o vosso trabalho. Sabemos que a imposição é filha do desespero. Então, impor aquilo que eu quero no outro é filha do desespero. Somos cientes de que o convite é um irmão gêmeo de grandes esperanças. E a nossa intenção é somente expor para vós, amigos da terra, da mesma frequência que a nossa, que temos em mãos para ser usado o poder estoante da nossa mente, que poderá realizar em nós fenômenos indescritíveis, nos diz Miramês, em nosso favor. Então nós aqui estamos transformando a nossa vida. E ele diz, o poder estuante da mente que poderá realizar fenômenos em nosso favor. E ele diz também, seremos livres para usarmos os dons que nos for dado por Deus, entregues pela majestosa majestade suprema do universo. E ele diz aqui, quando Jesus, nas bodas de Canaã, mostrando a seus discípulos o simbolismo que lhe era peculiar pela necessidade evolutiva das criaturas, elas deveriam fazer o mesmo, eles, nos caminhos que deveriam percorrer. Passar de águas que eram vinhos e que deveriam ser para os convidados um banquete divino da sua doutrina, que pudesse sentir o sabor inigualável da essência do amor, o homem superior. É uma mensagem viva de otimismo. O homem superior é uma mensagem viva de otimismo que ele mesmo acelera com a engrenagem da mente, deixando filtrar todas as expansões do corpo. Todos os órgãos vão se corresponder com esse agente de esforço, com a harmonia qualitativa na regência da alegria. O homem superior é aquele que desconhece o ódio. O homem superior é aquele que ofende, que esquece as ofensas. O homem superior é aquele que perdoa sem condições todos os ataques que recebe. Porventura, a ignorância lhe desfechar. O homem superior é bom, é sincero, é justo. Conhece o poder que tem e sabe usá-lo tanto para o seu benefício como para o conforto dos seus semelhantes. Respeita todos os credos, todas as leis, por saber que elas lhe asseguram a felicidade. Quando ele fala, parece que de sua boca sai algo encantador, porque usando o verbo como veículo mensageiro de esperança, de saúde, de amor daqueles que o ouvem, nunca ele é atingido, porque o Cristo, como deu de beber à samaritana, também. Aquele que quer tomar da sua água nunca mais terá sede, e esta fonte jamais secará, jamais se extinguirá. O homem de bem, o aprendiz, ele é superior ao tempo, ao espaço e a todos os quadrantes da criação. Mas para atingir isso, o homem é preciso educar o poder da vossa mente. Miramês, o poder da mente. E assim hoje nós vamos encerrar com essa lição. Fizemos o prefácio e o poder da mente e horizontes da mente. Semana que vem será o amor. Nós vamos estremecer. O amor nos deixa muito diferentes quando vibramos com o Cristo. Podemos colocar o poder da fé, não a fé cega, sempre a fé raciocinada, né? O poder da mente e a fé raciocinada nos tornam curadores do ser, da matéria e até do espírito. Querida Isali, estamos nos Estados Unidos também, com a nossa querida irmã de alma, a Isali Camacho. Um beijo no seu coração, querida Isali, bem-vinda. Deixa eu ver onde parei. Heleninha cumprimentando Marie Claire, né? E Cris também. Eu não sei onde eu parei, viu, senhor Luiz? Teremos esse estudo com a nossa querida Neide, todas as terças-feiras, 20 horas. Vamos estar juntos, queridos. Sim, nós vamos começar a preparar orações para colocar no final, né? Vou até pedir a Heleninha que nos grave alguns vídeos para colocarmos no final. Por enquanto, ainda não temos. Hoje, serei eu que farei a oração. Esse livro vai ser um grande momento. Ângela Fonseca, Minas Gerais. Minas, seja abençoado na nossa oração pelas chuvas, né, querida Ângela Fonseca? É, se eu não falei o nome de alguém, por favor, nos perdoe. Ana Maria, querida, um abraço fraterno para o senhor Luiz. E temos o Rafael. Rafael, bem-vindo, tentando melhorar, porém parei de tentar algumas coisas, está errado? Meu irmãozinho, todos nós paramos um dia. Todos nós, Rafael, desanimamos um dia. Mas, você já disse, parei de tentar algumas vezes. Mas você está aqui hoje conosco, então você é bem-vindo. Aceite o nosso convite de estar todas as terças-feiras aqui. E juntos nós somos fortes, juntos somos mais fáceis para aprender e assimilar os estudos do Senhor Jesus, né? Então eu convido com todo carinho. Rafael, diga-me, onde está? Onde está falando Rafael? Ângela Fonseca, deixa eu ver, Helena Padilha. Que alegria esse maravilhoso estudo está em que nossa casa, TV Nova Luz, uma casa espírita virtual. Gratidão, amiga querida da alma. Eu que agradeço a todos vocês. E Ana Maria, uma noite abençoada para todos nós. Fortaleza, Ceará. Um pontinho de luz, né? Senhor Luiz, onde eu parei? Estou perdidinha nas mensagens, viu? Se o senhor me ajudar aí, eu vou parar aqui na Isabel. E aí nós vamos dizer o seguinte, que nós vamos fazer essa mensagem, essa oração hoje, e a próxima semana prepararemos. Vou pedir a nossa Helena Padilha de Menezes para fazer, né, alguns vídeos para nós, que ela é uma criadora maravilhosa, um dom divino. Obrigada a você, Rafael. É inteligência divina. Miramês, é tudo de bom. Simone Caeté, foi um programa emocional. Muito bom, adorei. Deus te recompense com muita saúde. Margarida, namastê. Querida irmã do coração, namastê para você também. E a Nielce, Nisley Amaral. Nisley Amaral, boa noite, gratidão, luz e paz. São José do Rio Preto, São Paulo. Gratidão por estar aqui, um ponto de luz em São José do Rio Preto. E a Ana Rogéria, somos inteligências da inteligência maior. Os convido para hoje, como fala Brasil? É que eu confundo o dia. Japão, hoje é quarta-feira de manhã. Ah, ok. Brasil, quarta-feira, 18h30 da manhã. Momento de oração. Vamos unir-vos. Rafael, Lisneal, Margarida, todos vocês são meus convidados para que estejam aqui nesse mesmo canal. O senhor Luiz pode até colocar, né? Luiz, vai postando para mim aí os comentários, tá? Por favor, gratidão. Os convido. Momento de oração, às 18h30. Com esse estudo de Miramês, o primeiro dia sempre é difícil não passar um pouquinho. É muito difícil, né? Então, eu gostaria, se me permite, antes da oração, ler um parágrafo da lição Amor. E aí nós vamos fazer a nossa oração de encerramento. Deixe as suas aguinhas, deixe os seus... Né, vamos vibrar pelo nosso planeta. Então, um trechinho e agradeço imensamente todos vocês, e Miramês, com essa mensagem, né, maravilhosa, vamos estar aqui fortalecidos. No meio da semana teremos problemas, sim, mas vamos estar unidos, vamos estar amparados, porque isso aqui já nos fortalece para toda semana, que nós não desanimemos. E como ele diz que a nossa alma é um chuveiro, a nossa mente é como um chuveiro, tudo que pensarmos vai ir caindo sobre nós. Então, na hora que formos caindo, diz, show. Vamos pensar, vem pensamento de luz. Jesus, amigo, né? Vamos chamar os benfeitores, os amigos da espiritualidade. Então, eu vou ler uma frase. Não esqueçam, hein? De Brasil, 6h30 da manhã. Momento de oração. Estaremos juntos novamente. O amor. E aí faremos a nossa oração de encerramento. Agradecendo. Vou agradecer a todos aqui do Japão. Arigatou gozaimasu. Muito obrigada a todos e todos do Brasil. Muito obrigado a todos que estiveram conosco. O amor é a suprema felicidade do místico. O amor é a alma acesa em todas as dimensões da vida. O amor é a força concêntrica do cosmo. O amor é a luz que se expande em todas as latitudes da criação. O amor é a escola do amor, é infinita. Como é infinito o poder do Pai Celestial. Vou parar por aqui. Essa é a nossa próxima lição da semana que vem. E vamos fazer a nossa oração. O senhor Luiz depois, né? Também dirá boa noite. Vamos fazer a nossa oração de agradecimento. Vamos agradecer ao Pai Maior. Vamos agradecer ao nosso Mestre Jesus Cristo. Vamos agradecer ao médium João Nunes Maia. Onde ele estiver, que ele seja tocado, abençoado. Gratidão, irmão. Vamos agradecer ao nosso querido Miramês por esses ensinamentos benditos. E vamos pedir a ele que nos dê forças para seguirmos firmes nesse novo estudo que começou hoje. Vamos pedir à espiritualidade amiga e agradecer a presença, agradecer a proteção, a bendição. Vamos pedir pelos lares aqui conectados, por todos os amigos da espiritualidade que conosco vieram estudar, aprender e auxiliar. O poder da mente, horizontes da mente, que os nossos horizontes sejam despertos, que possamos confiar naquele que nos disse: amai-vos, instruí-vos, orai e vigiai. Seguindo os preceitos do nosso Mestre Jesus Cristo, não cometeremos erro, não sairemos do caminho do bem. E vamos orar, pedir a Ele pelas consciências equivocadas. Tenha misericórdia e abençoe a todos nossos irmãos que ainda não te conhecem. A bondade, o amor, a fragrância da benevolência, o perfume caridoso que derrama sobre a humanidade. Nenhum filho do Pai nunca fica sem a proteção, mas necessita levantar um dedinho e pedir: socorrei-me, Senhor. Senhor, amparai-me. E nós aqui reunidos vamos ser amparados, socorridos, amados. E em nome de nosso Senhor Jesus Cristo, nós encerraremos com o Pai Nosso. Pai nosso que estais nos céus, santificado seja o vosso nome. Venha a nós o vosso reino de amor. Seja feita a tua vontade, assim na terra como nos céus. O pão nosso de cada dia, dai-nos hoje, Senhor. Perdoa os nossos males, perdoa as nossas ofensas, assim como nós devemos perdoar a todos os nossos devedores. Não nos deixes cair em tentações, nem hoje, nem amanhã. E livrai-nos de todos os males. E porque teu é o reino, teu é o poder e teu é a glória para todo sempre. Nós te louvamos, Mestre Jesus. Que assim seja, graças a Deus, né? Que bênção divina, não é verdade? Senhor Luiz, Como está? Vamos dar tchau aqui para o pessoal e convidá-los? É que ele está nos bastidores. Gratidão imensa. Obrigado pelo tempo. Gratidão pelo tempo. Semana que vem, no mesmo horário, estaremos aqui, né? Juntos de novo, com o estudo de Mirameis, Horizontes da Mente. Que flores receba cada alma que aqui está conosco. Um beijo nos corações. Cadê você, Luiz? Ele é envergonhado, né? Eu estou chamando ele, mas ele está aqui. Mas ele já me ajuda muito. A partir de todos esses programas, ele estará comigo, me auxiliando. Então, gratidão. Um beijo em todos os corações. Que a paz do Senhor abençoe. Não esqueça das 18h30, viu? Não, 6h30, Brasil. Beijos. Fiquem com Deus. Abraços a todos vocês.
1: Pão, ouro e amor. Aquele diz: isto é meu. Outro afirma: guardo o que me pertence. Entretanto, só Deus é o legítimo senhor de tudo. Rejubilas-te com a nutrição. Contudo, foi ele quem promoveu a sustentação da semente para que a semente convertida em pão te assegure o equilíbrio. Orgulhas-te do dinheiro que te garante a aquisição das utilidades imprescindíveis à segurança e ao conforto. No entanto, foi ele quem te garantiu indiretamente os recursos precisos para que te não faltassem saúde e raciocínio, disposição e inteligência na tarefa em que a fortuna te sorri. Regozijas-te com o lar. Todavia foi ele quem te situou nos braços maternais, que te acalentaram os vagidos primeiros, aproximando-te dos afetos que te enriquecem os dias. Lembra-te de Deus, o todo misericordioso que nos confia os tesouros da existência, a fim de que aprendamos a buscar-lhe o paterno seio. E reparte com o teu irmão do caminho os talentos que ele nos empresta, na certeza de que somente a preço de fraternidade infatigável e pura subirás para a glória divina em que Deus te reserva a imortalidade da vida entre as fulgurações da sabedoria imperecível e as bênçãos do eterno amor.

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Olá, prezados ouvintes, internautas da Web Rádio Portal da Luz, aqui de Dourados, Mato Grosso do Sul. Estamos iniciando mais um momento de vibração cósmica para o planeta. Pedimos a todos os irmãos que coloquem a água para ser fluidificada, estejam vibrando conosco. Vamos dar início com a mensagem Olhar de Jesus, com Olavo Conconi.

0: O olhar de Jesus. Recordemos o olhar compreensivo e amoroso de Jesus, a fim de esquecermos a viciosa preocupação com o argueiro que por vezes aparece no campo visual dos nossos irmãos de luta. O Mestre Divino jamais se deteve na faixa escura dos companheiros de caminhada humana. Em Bartimeu, o cego de Jericó não encontra o homem inutilizado pelas trevas, mas sim o amigo que poderia tornar a ver, e restituindo-lhe deste modo a visão que passa de novo a enriquecer-lhe a existência. Em Maria de Magdala, não enxerga a mulher possuída pelos gênios da sombra, mas sim a irmã sofredora, e transforma-o com o tempo na dignidade própria, nela plasmando a beleza espiritual, que renovada lhe transmitiria mais tarde a mensagem divina da ressurreição eterna. Em Zaqueu, não identifica o expoente da usura ou da apropriação indébita, mas sim o missionário do progresso, e por isso devolve-lhe o raciocínio, a administração sábia e justa. Em Pedro, no dia da negação, não repara o cooperador enfraquecido, mas sim o aprendiz invigilante a exigir-lhe compreensão e carinho, e transforma com o tempo no baluarte seguro do evangelho nascente, operoso e fiel, até o martírio e a crucificação. Em Saulo de Tarso, na estrada de Damasco, não vê o perseguidor dos cristãos, mas sim um vaso escolhido, e encaminha o Ananias para que este o restitua a visão. E ele então parte para o deserto a fim de estudar e retorna agora Paulo o apóstolo, o maior pregador do cristianismo redivivo. Em Judas não surpreende o discípulo ingrato, mas sim o colaborador traído pelas próprias ilusões. Embora sabendo fascinado pelas honrarias terrestres, sacrifica até o fim, aceitando a flagelação e a morte, para doar-lhe o amor e o perdão, que se estenderiam pelos campos, soerguendo os vencidos e amparando a justiça das nações. Busquemos algo do olhar de Jesus para os nossos olhos, e a crítica será definitivamente banida do mundo das nossas consciências, porque então nós teremos atingido o grande entendimento que nos fará discernir em cada ser que chora um irmão nosso, necessitado antes de tudo do nosso auxílio e da nossa compreensão. Que assim seja.
1: Queridos ouvintes da Rádio Portal da Luz, que Jesus possa iluminar os nossos corações neste momento. Vamos aproveitar esta ocasião e pedir a Jesus aquilo que mais gostaríamos que acontecesse em nossas vidas, na vida dos nossos amores, filhos, pais, famílias, amigos. Fechar os nossos olhos e imaginar que isso já está acontecendo. Vamos mentalizar cada membro da nossa família, onde quer que eles estejam neste momento, cada um feliz, saudável. Imaginar a nossa cidade, onde todas as pessoas são felizes, sem fome, sem miséria, sem dor. Imaginar a natureza livre de queimadas, de veneno, de poluição. Imaginar uma terra mais justa, com menos desigualdade, menos egoísmo. Sabemos que o momento é de reforma. É o planeta que está em reforma. E a reforma incomoda, nos deixa inquietos. Mas logo tudo isso vai passar. Cada coisa vai ficar no seu lugar, vamos confiar e contribuir da melhor maneira possível para que isso passe. Vamos acalmar os nossos corações e mentalizar a figura bondosa de Jesus a nos acolher neste momento. Vamos fechar os nossos olhos estar em posição de recebimento, para receber os fluidos benéficos vindos da espiritualidade maior.

0: Pai nosso que estais nos céus, santificado seja o vosso nome. Venha a nós o vosso reino, seja feita a sua vontade, assim na terra como nos céus. Pão nosso de cada dia nos dai hoje, Senhor. Perdoe as nossas ofensas, assim como nós perdoamos a quem nos tem ofendido. E não nos deixe, Senhor, cair em tentação. Livra-nos de todo o mal, que assim seja. Que esta água que aí está possa ser fluidificada. Que ela sirva de remédio para o nosso corpo, para a nossa alma, para os nossos dias. Esteja conosco, Senhor, nesses dias em que estamos atravessando, com tantas angústias lá fora, tanta dor. Que Jesus possa acalmar os nossos corações, acalmar os corações das pessoas que nos rodeiam. A prece para o planeta hoje será realizada pelo nosso querido irmão Roberto Alva, aqui de Dourados.
1: Advento do Espírito de Verdade. Venho como outrora dentre os filhos desgarrados de Israel, trazer a verdade e dissipar as trevas. Escutai-me. O Espiritismo, como outrora minha palavra, deve relembrar aos incrédulos que acima deles reina a imutável verdade, o Deus bom, o Deus grande, que faz germinar a planta e eleva as ondas. Revelei a doutrina divina e, como um ceifeiro, atei em feixes o bem disperso pela humanidade. E disse: vinde a mim todos vós que sofreis. Mas os homens ingratos desviaram-se do caminho reto e largo que conduz ao reino de meu Pai e desgarraram-se pelos ásperos atalhos da impiedade. Meu Pai não quer aniquilar a raça humana. Quer que, ajudando-vos uns aos outros mortos e vivos, isto é, mortos pela carne, pois a morte não existe, socorrei-vos, e que não mais a voz dos profetas e dos apóstolos, mas a voz do que não estão mais aqui, se faça ouvir para clamar-vos. Orai e acreditai. A morte é a ressurreição e a vida é a prova escolhida, durante a qual vossas atitudes cultivadas devem crescer e desenvolver-se como o cedro. Homens fracos, que estáis limitados às trevas de vossas inteligências, não afasteis a chama que a clemência divina coloca em vossas mãos para iluminar vosso caminho e para conduzir-vos, filhos perdidos, ao seio de vosso Pai. Sinto compaixão por vossas misérias e vossa imensa fraqueza em não estender uma mão segura aos infelizes transviados que, vendo o céu, cai no abismo do erro. Acreditai, amai, meditai as coisas que vos são reveladas. Não mistureis o joio ao bom grão, as utopias à verdade. Espíritas, amai-vos, eis o primeiro mandamento. Instruí-vos, eis o segundo. Todas as verdades são encontradas no cristianismo. Os erros que nele criaram raiz são de origem humana. E eis que, além do túmulo em que acreditáveis o nada, vozes vêm clamar-vos. Irmãos, nada perece. Jesus Cristo é o vencedor do mal. Sede os vencedores da impiedade. Do livro O Evangelho Segundo o Espiritismo, mensagem do Espírito de Verdade, em Paris, 1860.
0: Queridos ouvintes, depois dessa reflexão, gostaria de agradecer a presença amorosa de cada um de vocês aqui na nossa Rádio Portal da Luz. Continuem conosco neste momento. Vamos continuar, vamos dando continuidade ao nosso programa com mais mensagens, mais músicas. Fiquem na paz, fiquem na luz e até amanhã neste mesmo horário.
2: Continuando então com a nossa mensagem psicografada do Espírito Emmanuel na construção da virtude, na voz nosso saudoso Paulo Goulart.
3: Na construção da virtude, toleras descabidas injúrias e calas a justificação que te pende da boca, esperando a preço de lágrimas que o tempo te mostre isenção de culpa. No entanto, com isso promoves o reconhecimento e a renovação dos teus próprios perseguidores. Podes apropriar-te da felicidade alheia através de pleno domínio do lar de outrem, à custa do infortúnio de alguém. E, embora padecendo agoniada fome de afeto, ensinas a prática do dever a quem te pede convivência e carinho. Todavia, com semelhante procedimento, acendes na própria alma a chama do amor puro, com que um dia aquecerás os entes queridos nos planos da vida eterna. Tens razão de sobejo para falar a reprimenda esmagadora aos irmãos caídos em erro, pela ascendência moral que já conquistaste, e pronuncias a frase de estímulo e indulgência muitas vezes sob a crítica dos que te não compreendem os gestos. Mas consegues assim reerguer o ânimo dos companheiros desanimados, recuperando-lhes as energias para o levantamento das boas obras. Guardas o direito de repousar pelo merecimento obtido em longas tarefas nobremente cumpridas, e prossegues em atividade laboriosa no progresso e na paz de todos, quase sempre com o desgaste acelerado das próprias forças. Entretanto, nesse abençoado serviço extra, lanças o seguro alicerce dos apostolados santificantes que te clarearão o grande futuro. Sob o assalto da calúnia, ora em favor dos que te ferem. Quando as vantagens humanas te sorriam com o prejuízo dos outros, prefere o sacrifício das mais belas aspirações. Com autoridade suficiente para a censura, semeia benevolência onde estiveres. Retendo a possibilidade do descanso, abraça o maior esforço e trabalha sempre. Quem suporta serenamente o mal que atraiu para si mesmo, trilha a estrada bendita da resignação. Contudo, quem pratica o bem, quando pode fazer o mal, vive por antecipação no iluminado país da virtude.
2: Nos despedimos então com a nossa tradicional Ave Maria. Hoje com Ave Maria dos Seus Andores, instrumental nosso amigo Vansan. Hoje, 2 de abril, comemoramos a data de nascimento do nosso Francisco Cândido Xavier. Um beijo no coração, aonde você estiver. Saudações a todos nossos amigos internautas que estão sintonizados, vibrando e divulgando o amor.

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1: Dezoito horas e 27 minutos.
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4: Olá, amigos. Eu sou Yasmin Madeira e nós estamos começando agora o nosso encontro diário com Jesus. 5 minutos de meditação e prece para uma vida cada dia mais saudável e mais feliz. Eu convido você hoje a imaginar-se num lindo caminho, como se estivesse subindo uma montanha. Observe as árvores fazendo uma lamida, se unindo como se fosse um túnel através do qual raios de luz penetram. Observe a beleza do lugar. Sinta os seus passos sobre uma relva macia. Observe que pássaros singram o ar. Existe um aroma especial neste lugar. Observe que à medida que você vai subindo, você vai sentindo próximo a você uma presença angelical. É Jesus. E começam a surgir cenas neste lugar, pessoas idosas necessitando de carinho, crianças necessitando de afeto, pessoas necessitando de orientações. Você vai andando e vai observando que na lateral do caminho surgem pessoas, imagens que se abrem e vão. E você sente em seu coração compaixão, uma necessidade de ajudar, de participar deste grande concerto de amparo a todos aqueles que necessitam. Esta sensação de compaixão ativa a sua misericórdia. Bem-aventurados os misericordiosos. Vá no seu caminho e à medida que você anda sentindo a presença do Cristo, vamos pedir pelos necessitados. Senhor Jesus, somos milhares de corações que neste momento te rogamos pelas crianças necessitadas, aflitas, sem paz, sem amor. Pedimos pelos idosos que estão abandonados, mas por aqueles que têm familiares, mas ainda se sentem sozinhos. Rogamos, Senhor, por aqueles que estão fazendo planejamentos nefastos, para que o Teu amor lhes ilumine a mente e os corações e que abandonem os caminhos perturbadores. Rogamos, Senhor, pelos que estão nos presídios, nos manicômios, pedimos pelos que se encontram nos hospitais. Abençoa, Senhor, a nossa grande família universal, que os homens se aquietem, te ouçam e que o reino de amor de nosso Pai brote em todas as mentes e corações. Obrigada, Senhor.

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1: 18 horas e 32 minutos.

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Bom dia, minha amiga, bom dia, meu amigo. Que a paz de Jesus esteja em nossos corações. Mais uma vez nos encontramos aqui no programa Minutos de Paz para a conquista da nossa paz. Mas essa conquista é fácil? É simples? Não, a gente sabe que não. Mas a gente vai estudar, a gente vai exercitar e a gente vai adquirir, a gente vai construir essa paz, né, uns com os outros. Então, é um dando força para o outro. E como a gente vai fazendo isso? Estudando a doutrina espírita, estudando em grupo, lendo, ouvindo palestra, frequentando estudo na casa espírita. E aproveitando as oportunidades que nos aparecem para sermos melhores, para servir ao Cristo. E a mensagem do dia de hoje é o capítulo 7. Abençoemos sempre. Essa mensagem também é do Espírito Emmanuel. Então, vamos ver o que Emmanuel tem a nos dizer no dia de hoje. Abençoemos sempre aquele que talvez consideres por inimigo unicamente porque não te pode satisfazer as reclamações, será provavelmente uma criatura pressionada por exigências que nunca te abordaram as áreas de ação. O companheiro que se te afigura viciado em vista dos hábitos infelizes a que se afeiçoa, até que se projetasse na sombra, terá sofrido tribulações para a travessia das quais é possível não disponha ainda nem mesmo da metade das forças. O irmão que alijou a carga de compromissos que lhe competia em meio da estrada na qual jornadeias, haverá aguentado no mais íntimo da própria alma provas e conflitos que provavelmente até agora não conseguistes imaginar. O amigo que se te fez menos estimável, face ao desespero a que se entregou, até que isso acontecesse, terá suportado empeços e sacrifícios que não pudestes perceber até hoje. Em momento algum. A irmã que desistiu das obrigações a que se entrosava até o instante de semelhante deliberação, haverá tolerado a angústia das quais é possível jamais tenha sofrido a mais ligeira mostra no coração. Abstenhamo-nos de julgar. Isso aqui é muito importante que Emmanuel está dizendo para nós. Abstenhamo-nos de julgar nosso ponto de vista ante os problemas dos outros. Na maioria das vezes, pode ser apenas impertinência, descaridade, leviandade e constrição. Deixa que o amor te enriqueça e te ilumine o espírito de justiça. Diante daqueles que te pareçam caídos, silencia quando não possas auxiliar. Recorda que todos eles são igualmente nossos irmãos, e já que não sabemos até quando e até onde conseguiremos assegurar a própria resistência à frente das tentações, saibamos entregar às dificuldades alheias a bondade de Deus, cuja misericórdia cuidará delas tanto quanto cuida e cuidará das nossas também. Então, Emmanuel vem aqui, né, nos traz uma frase que resume exatamente toda essa mensagem. Ele fala: abstenhamo-nos de julgar. Então, não podemos julgar a conduta do outro. Nós, infelizmente, temos essa facilidade de julgar o outro naquele momento. E Emmanuel traz para nós aqui vários exemplos de várias situações
E isso acontece no nosso cotidiano. A gente julga o outro pelas ações, pela aparência dele, pela conduta dele naquele momento. Então, se é aquela pessoa que naquele momento não está nos agradando, que não tem ali a disponibilidade para nos ajudar, para nos ouvir, nós costumamos criticar as ações alheias, sendo que nós também, também podemos incorrer nesse erro, né? Mas não podemos incorrer nesse erro, melhor dizendo, porque a gente precisa entender que se o nosso companheiro, o nosso irmão de jornada, ou aquela pessoa que às vezes não conhecemos na via pública, num comércio, dentro de uma casa comercial qualquer, no supermercado, e a gente às vezes julga a sua ação pelo comportamento, às vezes a pessoa está com a cara feia, né? Às vezes está ali triste, mas ela não está chateada com a nossa presença, às vezes ela está com um problema de ordem financeira, uma doença na família, às vezes está com uma dificuldade que ela não consegue resolver e ela está ali, né, sem conseguir, né, às vezes, disfarçar tudo aquilo que ela está sofrendo. Às vezes está sofrendo ali um assédio moral, às vezes uma violência doméstica, ou ela está sofrendo ali por uma doença do filho, ou o uso de drogas, ou várias situações. A gente não consegue nem enumerá-las, né? Mas a gente precisa entender que às vezes aquela pessoa que está ali na nossa frente, diante de nós, ela está experimentando situações que nós, muitas das vezes, não temos condições de enfrentar, e que ela está agindo, às vezes, daquela forma, porque ela não está conseguindo superar, ou ela está tentando superar, mas a dificuldade é grande. E nós julgamos o comportamento do outro, né, por conta da nossa falta de caridade, com a nossa leviandade de julgar, né? E Emmanuel deixa aqui claro para nós que nós precisamos que o amor, né, que a gente precisa deixar o amor enriquecer, né, para que ele ilumine o espírito de justiça, né? Ele diz assim, melhor dizendo, deixa que o amor te enriqueça e te ilumine o espírito de justiça, ou seja, que a gente não julgue o outro, que a gente consiga ter um entendimento, fazer uma leitura melhor da dificuldade do outro. Na verdade, não estamos aqui para julgar nenhum tipo de ação dos nossos irmãos. Nós precisamos abençoar sempre qualquer situação que venhamos a passar. Se não está de acordo,

né? E que não deu conta, mas a gente não sabe os conflitos e as provas que esse irmão, essa irmã vivencia no seu dia a dia. Então, Emmanuel nos convida a essa reflexão, que a gente precisa aprender a não julgar a situação do outro. Então, às vezes, a gente tem aquele irmão, aquele amigo que não é tão estimado, que a gente, às vezes, não tem muita afeição. Então, às vezes, a gente critica as ações dele, mas a gente precisa entender que esse irmão, ele suporta muita carga, às vezes, de sacrifícios e tribulações que nós não conseguimos suportar. Então, a gente precisa ter, diante dessas dificuldades, entender que nós precisamos silenciarmos as nossas críticas. Então, meus amigos, nós precisamos, como Emmanuel diz aqui, já que nós, né, não sabemos lidar com essas dificuldades, nós precisamos abençoar os nossos irmãos. Então, se o irmão nosso está ali com aquela dificuldade, vamos pedindo a Deus, entregando a Deus, como ele diz aqui, né? Entregando a bondade de Deus, as dificuldades dos nossos irmãos, para que ele, né, a bondade divina, possa também cuidar das dificuldades dos nossos irmãos, dos nossos desafetos, como Deus cuida de nós. Então, precisamos lembrar que nós temos os nossos anjos guardiões, os nossos guias protetores, e que eles estão sempre conosco, nos ajudando nos momentos mais difíceis. Então, precisamos também lembrar que os nossos irmãos também têm essa mesma proteção que nós temos. Então, vamos buscando entregar a divina bondade de Deus às dificuldades dos nossos irmãos, para que eles também sejam ajudados, assim como nós recebemos a ajuda do alto. Então, que Jesus nos abençoe, que possamos ter um dia de paz, um dia de conquistas e oportunidades de crescimento no bem. Então, vamos olhar o nosso próximo com caridade, com bondade e pedindo bênçãos também para ele. Que a paz de Jesus possa estar no meu coração, assim como possa estar no seu coração. Que assim possa ser, meu irmão. Muita paz.

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1: 18 horas e 52 minutos.

0: 18:59.
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0: Boa noite a todos.
1: Boa noite.
0: Hoje, 17 de setembro de 2019, nós estamos reunidos para estudarmos a obra Livro dos Médiuns. E nós estamos no capítulo que retrata os métodos. Vamos fazer a nossa prece de abertura? Senhor Jesus, amor de nossa vida, mais uma vez aqui nos encontramos em tua casa, todos nós que esta casa buscamos, que esse estudo buscamos, carregamos uma vontade enorme de compreensão desta doutrina, da compreensão de O Livro dos Médiuns, da compreensão da comunicabilidade com o mundo espiritual e da compreensão da nossa essência e realidade espiritual. Que possamos, amor divino, recebermos a tua inspiração, o teu amparo, a tua assistência. Que os amigos espirituais que aqui se fazem possam nos conduzir, porque todo esse trabalho, todo esse movimento que nós realizamos, Senhor, é em teu nome. Graça te damos, Jesus. Então, o Livro dos Médiuns, o capítulo retratado, os métodos. Então, o capítulo dos métodos, o nosso professor Allan Kardec, ele está falando dos materialistas. Item 21. A segunda classe de materialistas, muito mais numerosa do que a primeira, porque o verdadeiro materialismo é um sentimento antinatural. Antinatural. Porque quando a gente estuda o Livro dos Espíritos, a crença em Deus, essa certeza em uma força superior, esse instinto realmente é inato no homem. Por isso que ele diz que o materialismo, ele é algo que ele usa o termo quê?
2: Antinatural.
0: Porque o verdadeiro materialismo é um sentimento antinatural. Compreende os que são materialistas por indiferença. E pode-se dizer por falta de coisa melhor. Não são deliberadamente. E o que mais desejam é crer, pois a incerteza os atormenta. Quando alguém me diz assim, eu não acredito em Deus, eu pergunto, de que Deus você está falando? Porque se você está me falando do Deus da Idade Média, eu também não acredito. Então, que Deus que você está dizendo que não acredita? O Deus que os homens apresentaram? Ele diz assim, não o são deliberadamente, e o que mais desejam é crer, pois a incerteza os atormenta. Há neles uma vaga aspiração pelo futuro, mas esse futuro lhes foi apresentado com cores tais que a razão deles se recusa a aceitar. Quando vem falar do quê? Do futuro. Então imagina, qual era o futuro que a religião pregava? Nós estamos falando aqui do século XIX. Qual era o propósito? Você vai morrer, você vai ficar dormindo, esperar o canto das trombetas para você ser julgado e ressuscitado das cinzas. É o Fênix. Então, uma pessoa que já pensa um pouco, isso é algo inconcebível. Não dá para aceitar isso, não dá para compreender isso. Então, esse período, detalhe, o período da manipulação, da venda das indulgências. Nós estamos aqui saindo da Inquisição, já passamos pela Cruzada, já passamos por um processo de dor muito grande ali, quando se fala em religião, onde se matava em nome de Deus. Os jesuítas perseguiram bastante os protestantes. Foram muitas mortes. Então, falar de Deus arrepiava tudo. Então, nesse processo da reencarnação, foram quase 8 séculos, 7 séculos de muita dor. 8 séculos de muita perversidade religiosa. Então, muitos nesse período, nesse processo da reencarnação, ficaram com aversão à religião. Então, vamos matar Deus. Por isso que ele diz: há neles uma vaga aspiração pelo futuro, mas esse futuro lhes foi apresentado com cores tais que a razão deles se recusa a aceitá-lo. Daí a dúvida, e como consequência da dúvida, a incredulidade. Para eles, os materialistas, portanto, a incredulidade não constitui um sistema. Logo que lhes apresentardes alguma coisa racional, eles a aceitarão com ardor. Apresenta algo racional que eles vão aceitar, eles vão compreender. Por isso que o nosso Allan Kardec vai colocar no livro O Que é o Espiritismo. O Espiritismo, ele não veio para quem tem religião. O Espiritismo veio para aqueles que ainda não têm uma religião. Para os materialistas. Para aqueles que não conseguem compreender o que tem. Quem está feliz na sua religião, deixa. O Espiritismo está para os rebeldes. Eu brinco, eu digo, eu era uma rebelde. Eu nem primeira comunhão fiz, gente. Eu digo que o Espiritismo me tirou da boca do inferno. Mas foi a religião que me completou, que me fez entender de uma forma racional que eu não conseguia compreender, que me deu um norte para eu me tornar um ser humano melhor. Para eles, portanto, a incredulidade não constitui um sistema. Estou repetindo. Logo que lhes apresentardes alguma coisa racional, eles a aceitarão com ardor. Esses podem nos compreender, porque estão mais perto de nós do que eles próprios imaginam. Aos primeiros, os materialistas, por espírito de sistema, não falei de revelação, nem de anjos, nem de paraíso. Não vos compreenderiam. Colocai-vos, porém, no terreno em que eles se encontram, e provai-lhes primeiramente que as leis da fisiologia são impotentes para explicar tudo. Ele diz, não fala de espiritualidade. Entra no mundo dele e fala a língua dele. Comprovando que a língua dele é... Por exemplo, hoje alguém dizer que é materialista e diz, espera lá, de que matéria você está falando? A que ocupa lugar no espaço já não é mais matéria. Isso já caiu por terra. Tem que se informar um pouquinho dentro da física. Então, de que matéria você está falando? Hoje a matéria não existe mais. Não como a gente imaginava. Não tem mais nada sólido, mais nada palpável. O que eu acho que eu estou pegando, eu não estou pegando. De que matéria você está falando? Então, hoje você dizer, eu sou materialista, está ultrapassado. Para explicar tudo, o resto virá depois. A situação é totalmente diversa quando a incredulidade não é preconcebida, porque então a crença não é de tudo, de toda nula. Há um germe latente. Então aquele materialista cheio de sistemas, esse daí tu tem que entrar no mundo dele e discutir um pouco, se achar necessário. Ele diz, mas do segundo não. Que é que ele diz assim, ele não tem que acreditar, ele está meio ali, de onde eu vim, para onde eu vou. Porque então a crença não é de toda nula. Há um germe latente, abafado pelas ervas más, e que uma centelha pode reavivar. É o cego a quem se restitui a vista e que se alegra por tornar a ver a luz. É o náufrago a quem se lança uma tábua de salvação. O segundo materialista, que não é o de sistema, é por indiferença. Como diz manhinha, nem fede nem cheira, né? Ao lado dos materialistas propriamente ditos, há uma terceira classe de incrédulos que... Lembra que ele está... O texto é de século XIX, tá? Só para a gente entender. Há uma terceira classe de incrédulos que, embora espiritualista, o que é o espiritualista? Acredita que existe algo além da matéria. Então, todas as religiões são espiritualistas. Nós acreditamos na existência, na sobrevivência da alma, na comunicabilidade da alma, na reencarnação da alma. Então, nós seremos chamados de espíritas ou espiritistas. Espiritismo, o que nós estamos estudando, não é um partido religioso. Nós estamos estudando leis naturais. Nós estudamos leis. Espiritismo são leis da natureza. Reencarnação é uma lei da natureza. Comunicabilidade dos espíritos é uma lei da natureza. Influência dos espíritos sobre outros é uma lei da natureza. Então, nós não estamos estudando um partido religioso, nós estamos estudando leis que regem o universo. Então, acreditando ou não acreditando, isso não muda nada. Ficou claro isso? Por isso que espiritismo não é crença, é lei. Kardec veio como codificador colocar no papel as leis que já existiam. A palavra reencarnação ele criou, a palavra. O fenômeno sempre existiu. Então, espiritualista, todos aqueles que são religiosos, que não são materialistas, são espiritualistas. Acredita que existe algo além do corpo físico. Alguns acham que, uma vez que acaba a vitalidade do corpo, essa alma volta para o coletivo, para o todo. E aí perde a sua individualidade. Então, essa é uma crença espiritualista. Existe algo que vai para algum lugar. No espiritismo, vai e continua com a sua consciência e com a sua individualidade. Ficou claro, gente? Então, o espírita é espiritualista? É, ele acredita. Mas não só isso, ele é espiritista. Não vai, pelo amor de Deus, me dizer que você é kardecista, tá? Então, tem kardecista, chiquista, não dá. É, espírita. Qual é a sua religião? Eu sou espírita. Mas azeda desse jeito é porque eu sou espiritada também. É espírita. Ao lado dos materialistas propriamente ditos, há uma terceira classe de incrédulos que, embora espiritualistas, pelo menos de nome, são tão refratários quanto aqueles. São quem? São os incrédulos de má vontade. Esses preferem não acreditar, porque isso lhes perturbaria a tranquilidade dos prazeres materiais. É aquela criatura que diz assim, eu prefiro não saber, que é para não me sentir culpado de nada. Eu prefiro é não saber para eu fazer tudo que der na minha cabeça. Bem cômodo, né? Mas é uma idiotice. É uma idiotice muito grande. Porque nós encarnamos e reencarnamos para viver 70, 80 anos, é muito curto, para eu crescer e evoluir. Eu pegar esses 70, 80 anos e jogar fora, aí é para acabar, é burrice. Ninguém reencarnou, a gente não vai chegar no mundo espiritual. Olha, eu tenho um monte de título. Tenho título disso, tenho um doutorado, fiquei rica, tenho muito dinheiro, uma fortuna. Beleza. Para que serviu tudo isso? Ficou tudo. Então, foi burrice. Ouvindo o momento espírita, um homem já casado, muito bem casado, empresário, estava tudo redondo. E ele buscou Chico. Chico, eu sinto uma tristeza enorme. Pergunte a Emmanuel. Bastava o Chico, né? O que ele teria a me dizer para acalmar essa minha tristeza? E Emmanuel disse assim, diga a ele, Chico, na hora, que ele precisa fazer o outro feliz. É isso que falta para ele. Esse vazio existencial que a sociedade vive hoje, é isso. Leve a felicidade a alguém. E a tua felicidade, a nossa felicidade será muito maior. Então o que falta para eles, Chico, é isso. Porque a gente vive no nosso mundinho, né? Então esses aqui são os incrédulos de má vontade. Prefere não acreditar, porque isso lhes perturbaria a tranquilidade nos prazeres materiais. Quantos assim nessa situação? Temem, medo mesmo, deparar com a condenação de suas ambições, de seu egoísmo e das vaidades humanas com que se deliciam. Fecham os olhos para não ver e tapam os ouvidos para não ouvir. Só podemos lamentá-los. Não tem o que fazer. Lamentar é, não adianta forçar. E ele aqui no final, ele está fazendo o chamado ao evangelho. Cegos, surdos. Então não tem, se a pessoa se, porque não dá para servir a dois senhores. Se a pessoa se compraz ao mundo material, não adianta você querer dar nó em pingo d'água, não. Deixa. Larga. A dor vai lá buscar. É aquilo quando a gente fala o quê? Não se preocupa, não. O cachorro vai buscar a ovelha desgarrada. Só que o cachorro traz como? No dente. Só podemos lamentar. Então não há o que fazer. Dá para ir para o 23? E Kardec diz que tem uma quarta categoria. Quem lembra? A primeira era quem? Eram os materialistas?
2: Por sistema.
0: O segundo era o quê? Os?
2: Materialistas por indiferença.
0: Os indiferentes. O terceiro?
2: Os incrédulos de má vontade.
0: O de má vontade. Vamos ver o quarto. Apenas para não deixar de mencioná-la, falaremos de uma quarta categoria. A que chamaremos de incrédulos interesseiros ou de má fé. Vamos ver quem são. Estes sabem muito bem como proceder em face do Espiritismo, mas ostensivamente o condenam por motivo de interesse pessoal. Entende o Espiritismo? Mas o Espiritismo me ensina uma coisa, eu digo, não, não dá. O pessoal diz, você é para espírito puro. Quando lê o homem de bem, eu morro de rir. O homem de bem, pessoa, não, mas isso aqui é para espírito não, gente. É o homem de bem, não é o anjo, não. Aquele material que está no evangelho, aquelas lições ali, é para o homem, o ser hominal de bem. Se fosse aquela lição para o anjo, a gente não ia nem conseguir compreender o que estava escrito. A gente não consegue compreender o que Emmanuel fala. Muitas vezes, se a gente não parar e refletir, se aquela lição fosse para o anjo, nós não iríamos compreender. É para o homem. Tanto é que nós conseguimos compreender toda a lição. Mas a gente justifica para não seguirmos. E vamos acomodando a doutrina ao nosso prazer, ao que me compraz. E vou dando nó de... Dá nó e pingo d'água, consegue pegar um texto, muda o texto todo de interpretação para que possa se acoplar ao meu processo inferior. Ele chama esse a quarta classe. Incrédulos, interesseiro ou de má fé. Estes sabem muito bem como proceder em face do Espiritismo. Às vezes diz assim, fulano encontrou o fofo ou a fofa já casada. E é espírita. Aí ela disse, não, mas são vínculos de vidas passadas. Você ia se envergonhar isso mesmo. Se fosse para casar, teria encontrado todo mundo solteiro. Se encontra casado, a regra é, sai daí, que isso é confusão. Você vai perder a sua encarnação. Então são coisas simples, mas a pessoa justifica. Não, é um amor da outra vida. E quando nós nos encontramos, eu não tive como. É se vergonhice. Não dá, por mais que seja, nessa encarnação, a gente vai ver isso em Alcione. Renúncia. Renuncia. Incentivo, fofa, fofa, permanecer carregando lá a sua cruz. Mas não vai meter o bedelho onde não tem que ter. Então, gente, eu peguei um exemplo bem simplório mesmo, que isso acaba sendo muito comum na nossa vida. Quem não viveu ou conheceu um caso parecido? Então, nesse processo, nesse movimento, que a gente possa fazer uma avaliação de uma forma mais ampla. Estender mais. Às vezes, a gente está numa situação que a gente sabe o que tem que fazer, mas a gente justifica. E detalhe, utilizando a doutrina espírita ainda. E no fundo, no fundo, pode dizer, é preguiça, é acomodação, é, na verdade, eu gosto, mas não, fica se justificando, é apego. Por isso que o nosso Senhor Jesus nos diz que não podemos servir e adorar a dois senhores. Nós amaremos a um e odiaremos a outro. E o Deus que eu idolatro, adoro, é o Deus que eu sirvo. Por motivo de interesse pessoal. Nada temos a dizer deles. Kardec nem disse, vou nem falar nada. Nem a fazer com eles. Nem falo e nem me predisponho ao trabalho. Se o materialista puro se engana, tem ao menos a desculpa de boa fé. Podemos desenganá-lo provando-lhe o erro. Já com incrédulos interesseiros, há uma firme determinação contra a qual todos os argumentos irão chocar-se. Não adianta você falar. Você tenta orientar, a pessoa vai e arruma uma outra justificativa. Você tenta orientar, a pessoa vai e arruma... Gente, eu fico pensando, quando Jesus, o amor de nossa vida, disse a Judas, porque Judas foi o primeiro a inventar a coleta, né? Vamos fazer para construir o reino de Deus. Olha a ideia dele. Construir um reino material. Jesus falava em reino, o pessoal só visualizava na horizontal, não conseguia entender. Tudo que Jesus fala é na vertical. Não pega a lição de Jesus e tenta trazer terra a terra. É da terra para o mundo espiritual. Ele está falando, são lições de vida eterna. Então, quando ele olhou para Judas... E disse, cuidado, Judas, para você não te curvar ao peso desse saquinho aí. Dessa moeda. Ele adverte. Ele sempre nos adverte. Seja por quem for. Até uma mensagem que chega é uma advertência. Mas nós não queremos ouvir. Sempre vai estar nos advertindo, puxando a orelha, dando uma sacolejada, mas a gente não quer ouvir. E quando ele falou a Pedro, Pedro, todo metidão, né, decepou a orelha, né? Mas antes disso, Jesus, Pedro, antes que o dia amanheça, falou na expressão idiomática, antes que o galo cante, tu vai me negar 3 vezes. Então ele conhece a cada um de nós sem máscara. Ele consegue olhar e ver a nossa essência. Ele sabe quem somos. Não tem como dissimular para o nosso Senhor Jesus. E mesmo assim, ele nunca nos abandona. O que a gente diz, a gente justifica. Não, isso aqui, não é isso aqui. É não, é ferida mesmo. É encrenca, é má vontade, é preguiça, é maledicência, é fofoca, seja lá o que for. Mas a gente fica justificando. O tempo se encarregará de lhes abrir os olhos e de lhes mostrar, talvez, à própria custa, que vai sentir dor, onde estavam seus verdadeiros interesses, porque, não podendo impedir a expansão da verdade, eles serão arrastados pela torrente, junto com os interesses que julgavam salvaguardar. Vai se arrastar. Vai se arrastar. E a gente esquece, a gente no dia a dia, a gente esquece. Meu Deus, eu sou só um espírito, temporariamente habitando um corpo físico, isso é uma realidade, o que eu estudo na doutrina espírita não é uma utopia. Eu tenho pouquíssimo tempo aqui. E eu tenho que aproveitar esse pouquíssimo tempo para eu progredir. E a vida que eu estou inserida, a casa que eu estou inserida, o título que eu tenho, o ter ou não ter, são recursos pedagógicos para a minha evolução. As pessoas que convivem comigo, os meus familiares, são instrumento para o meu progresso. A gente esquece. O tempo está ajudando. Dá para ir para o 24? Além dessas diversas categorias de opositores, há uma infinidade de gradações, entre as quais se podem incluir os incrédulos por covardia, que terão coragem quando virem que os outros não se queimam. Vai lá tu, né? Fulano vai lá. Ah, não se queimou não? Ah, então eu vou também. É o famoso boi de piranha, né? Joga o boi e fica lá só na espreita. Se ele vê que fulano não se queimou, ele vai lá e assume também. Ele chama esses incrédulos por covardia. Que terão coragem quando virem que os outros não se queimam. E olha, século XIX, finalzinho do século XIX, dizer em um mundo materialista, já saindo daquele período da Renascença, filosofia, ciência, dizer que acreditava em espíritos, se hoje isso é uma confusão, imagina isso na época. Você é um idiota. Você é um louco. Você acreditar nessa baboseira. Nós sabemos que Camille Flammarion hoje não é estudado nas escolas porque ele assumiu acreditar na existência e na comunicabilidade dos espíritos. Então ele foi, assim, riscado da ciência. E era astrônomo, hein? Podem incluir os incrédulos por covardia, que terão coragem quando virem que os outros não se queimam. Os incrédulos por escrúpulos religiosos, aos quais um estudo esclarecido ensinará que o espiritismo repousa sobre as bases fundamentais da religião e respeita todas as crenças. Que um de seus efeitos é inspirar sentimentos religiosos nos que não os possuem e fortalecê-los nos vacilantes. Olha aqui. Depois vem os incrédulos por orgulho, por espírito de contradição, por negligência, por leviandade, etc, etc, etc. Finalizando, ele diz, item 25. Não podemos omitir uma categoria a que chamaremos incrédulos por decepções. Não podemos omitir uma categoria a que chamaremos incrédulos por decepções. Abrange os que passaram da confiança exagerada à incredulidade, porque sofreram desenganos. Então, desanimados, abandonaram tudo e tudo rejeitaram. Estão no caso de alguém que negasse a boa fé por ter sido enganado. É ainda o resultado de um estudo incompleto do espiritismo e da falta de experiência. Então a pessoa vem à casa espírita, frequenta, tá ali. Aí vê o palestrante falar de Jesus, de amor, de caridade, não sei o quê. Aí ele vai para a vida dele no cotidiano, vai lá para o Forrobodó, porque ele ainda está ali no período de assistente, né? E ele olha o dirigente mais louco do que todo mundo. Ele olha assim, mas cadê aquele homem equilibrado? Daqui a pouco o dirigente sobe na mesa, começa a dançar, aquela confusão toda. Isso é uma baboseira. Eu lá vou me meter nisso. Ou então o trabalhador espírita, que acaba se desentendendo com outro trabalhador, e o outro trabalhador faz um movimento agressivo, e ele abandona o espiritismo. Estou decepcionado com o espiritismo. Problema teu. O espiritismo não vai morrer. Quem está perdendo é quem sai. Nós jamais poderemos julgar a doutrina espírita pelos espíritas. Nunca esquece disso. Nunca devemos avaliar doutrina espírita pelos espíritas. A doutrina é pura. O que nos falta é estudo sério e o esforço para viver. Eu não posso achar que doutrina espírita é para eu viver dentro de quatro paredes, dentro da instituição. A doutrina espírita, ela tem que ser sentida. Para eu senti-la, eu só consigo fazer isso me esforçando para vivê-la. Como sentir o perdão? Vivendo o perdão. Lembrando, perdão não é anuir com crer. Perdão não é beijar quem te traiu. Perdão é não deseja mal. Não faça o mal. Não retribua o mal. E se, se existir uma oportunidade na tua vida, de a vida daquela pessoa estar nas tuas mãos, e bastaria uma assinatura ou um movimento para acabar com aquela criatura que tu carrega uma mágoa, naquele momento, não devolver é o verdadeiro perdão. Porque há muitos que carregam ódio beijando, lado a lado, fazendo carinho e tudo, mas aqui dentro odeia. Então nós não estamos falando disso, nós estamos falando, quando Jesus fala de perdão, lembra sempre disso, a lição dele não é no horizontal, é no vertical, é o perdão íntimo. Porque às vezes a gente acha que perdoou, acontece alguma coisa com a pessoa, uma desgraça, seja lá o que for, e a gente sente uma alegria íntima, por mais que a gente não expresse, Deus tarda, mas não fala. A gente dá aquele sorrisozinho, não, mas que Deus dê força para ele passar por essa prova, né? Morrendo de alegria da desgraça que o outro se meteu. Vamos parar aí, o tempo acabou. Vamos retomar o item 25 no nosso próximo estudo. Foi bom, gente? Foi intenso, né? Lemos bastante itens. Então agradecemos ao nosso Senhor Jesus por mais essa oportunidade e até o nosso próximo encontro.
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